0: graças a Deus. Começa agora o programa Movendo as Águas, com a responsabilidade das igrejas cristãs remanescente. Quem vos fala, presbítero irmão Haroldo, do meu lado, nosso irmão Cirinaldo, e na minha frente, nosso irmão Dirceu, nosso irmão Sonoplasta, nosso irmão presbítero, que estamos sempre todas as terça-feiras aqui para a honra e glória do Senhor Jesus. E estamos aqui mais uma terça-feira e desejamos a todos uma boa noite, para todos na santa paz de Deus, a todos os amigos, irmãos, a todos os que estão aí na sintonia. Um grande abraço, Deus abençoe a todos. E temos essa hora de programação e você é o nosso convidado especial para estar conosco, participando, mandando a sua mensagem, deixando o teu pedido de oração, se você tem uma necessidade, se você tem um problema, se você não tem, graças a Deus por isso. É o desejo do nosso coração que esteja tudo bem com você, sem nenhuma dificuldade, que você possa estar sorrindo nesse momento, que você possa estar na bênção, na unção e na graça do Espírito Santo. É o desejo do nosso coração. Mas se você está passando por uma situação delicada, uma situação difícil, por um momento difícil, vamos orar junto, vamos pedir as bênçãos do Senhor, vamos unir as nossas forças, vamos pedir as bênçãos do Senhor. Se a maré está agitada, vamos pedir as bênçãos do Senhor para que venha se acalmar a tempestade que está acontecendo muitas vezes em muitas famílias, em muitos lares, em muitas vidas. Se isso está acontecendo com você, meu querido irmão, minha querida irmã, vamos orar ao Senhor, vamos entrar em ação, vamos estar juntos adorando ao Senhor nesse momento de uma hora de programação que temos, que seja na tua casa, na tua vida, um horário marcante na tua vida, um horário de bênção, que você venha então adquirir coragem, ânimo, disposição, otimismo, para que venha sair da tua mente, do teu coração, o negativismo, mas possa estar agindo, caminhando, confiando no Senhor. Nada de ficar pasmado, nada de ficar parado, mas vamos em frente, em nome de Jesus, meu irmão, minha irmã, meu ouvinte de Telêmaco Borba, de toda a região que estão na sintonia com nós. Deus abençoe a tua vida, Deus abençoe a tua noite. Como foi o teu dia? Foi uma bênção? Graças a Deus por essa oportunidade em que temos, em que tenho, de estarmos aqui juntamente com vocês, juntamente com o nosso irmão Cirinaldo, com o nosso irmão Dirceu. Isso são bênçãos de Deus. Mais um dia em que passamos, um dia de vitória para todos nós, com toda certeza. Tivemos aí um final de semana maravilhoso, abençoado, o qual tivemos a oportunidade, como de conhecimento dos irmãos, tivemos aí o encontro ali na Barra Bonita, um trabalho muito maravilhoso, o qual foi realizado, que fica aí, vamos, voltamos, temos o nosso trajeto, né? Andamos aí 4 horas, ficamos ali mais 2 horas sentado, viu, irmão senador? Sempre é desse jeito, né? Mas são momentos muito abençoados, que vamos feliz, voltamos mais feliz ainda, vamos alegre, voltamos mais ainda. E graças a Deus, vamos e voltamos na graça, na bênção, na direção do Senhor. Então foi um final de semana muito maravilhoso, qual o Senhor nos concedeu. Já mandamos um abraço para todos ali, os nossos irmãos que estão sintonizados ali na Barra Bonita. Deus abençoe a todos, em nome de Jesus, todos os que estiveram lá, qual tivemos a oportunidade de conversarmos e adorarmos ao Senhor junto, que é uma oportunidade em que tivemos. Deus abençoe, meu irmão, você que está participando já, mandando seu áudio. Lauro Ortiz, Deus abençoe você, meu irmão, mandando aí o seu áudio. Renato Sobral, Deus abençoe você, meu irmão, diz ele, boa noite, pastor Haroldo, amém. Peço oração para mim, para minha família, né? Vamos ver aqui, com certeza. Então, vamos estar orando, meu irmão, minha irmã, você que está pedindo oração, que está junto conosco, né? Para minha família, é o Renato Sobral, né? Da área 2, Deus abençoe nosso irmão e amigo que já conhecemos, né? Aquele dia O Cirinaldo me lembrou quem que era, né? Grande, aí pessoas bastante conhecidas nossas. Deus abençoe você, irmão Renato, toda a sua família. Vamos estar orando, vamos estar pedindo as bênçãos do Senhor para todos, porque as necessidades são muitas, são bastante. Mas quando nós confiamos no Senhor, a bondade e a misericórdia do Senhor é muito maior, é muito mais. Então não tem nada difícil para o Senhor. As coisas que aos nossos olhos parece ser impossível, mas para o Senhor tudo é possível. E Ele, na nossa caminhada, tudo dá certo, com toda certeza, meu irmão, minha irmã. Pastor Enir, um abraço para você, com certeza está nos ouvindo aí com a irmã Ivonete. Deus abençoe vocês, todos ali do bairro Monte Carlos. Irmã Nia, irmão Agostinho, Solange, o Cirinaldo já está com nós. Deus abençoe vocês aí e todos os que estão na sintonia. Irmão Tcheco, um abraço para você, irmão Tcheco, toda a tua família. Deus abençoe. Irmã Milta, Deus abençoe. Irmã Milta está sintonizada com nós, com certeza está com o seu radinho ligado, está nos ouvindo também na área 2 ali. E todos os nossos irmãos. Pastor José Caetano, Deus abençoe você, meu irmão, irmã Maria. Elis Regina, Deus abençoe você, sua mãe, todos os que estão ligadinho conosco, um grande abraço. E vamos para o primeiro louvor, né, irmão Dirceu? Já a pedido do irmão Cirinaldo aí, vamos ouvir esse louvor para a honra e glória do Senhor Jesus.
1: Nesse ano de 2026, já se...

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0: Saúdo a todos os amados ouvintes na paz de Deus. Então, hoje eu estive lá em Campo Largo, fui levar minha mãe para mais uma sessão de químio. Tinha consulta com a doutora, mas foi cancelado. Daí, dia 2, se Deus quiser, nós estamos retornando para mais uma consulta. E daí o médico vai ver se opera, se continua químio ou continua o tratamento em casa. Mas, graças a Deus, fomos bem e voltamos bem. Estamos aqui, né, para mais uma terça-feira, na Igreja Cristã Remanescente, situada à Rua Argentina, 1701, no Jardim Monte Carlo. Está pela live a Débora Evelyn. Que Deus abençoe você e sua família. Débora, também FCI Imports TB está na live. A Jussara e o Valdir, lá de Colorado. A Jussara e a Dariane e o Alfredo estiveram nos visitando esse final de semana. Que Deus abençoe você e sua família, Jussara. Que Deus abençoe. Também o pastor Ismael Fagundes, de Curitiba, também está pela live. Que Deus abençoe, pastor. Você e sua família. Também o Reginaldo Cruz, a Ana Paula Ferreira, do Jardim União, também está na escuta. Deus abençoe você e sua família, Ana Paula. Também a Dioma, minha prima, do Jardim Bonavila. Que Deus abençoe você, Dioma, e toda a sua família. Um abraço para a Ona aí, que ela não mandou mais áudio para nós aqui na rádio. Também para o pastor Adir Taleve, também está na escuta aqui. Deus abençoe você, Adir. Esteve lá em casa hoje. Aí a Valdir Jussara fala, tudo vai dar certo, meu cunhado Sirinaldo. Também o Sirinei Santos, meu primo, está na live. Deus abençoe vocês, o tio João, que Deus abençoe todos vocês e sua família. Também ofereço também para o Demilson, tio Oreste, tia Marlene, lá de Curiúva, que sempre estão nos ouvindo. Também para a irmã Tereza, o Miro, o Ino, a Ieda, a irmã Chile, o Universi da Charcadinha, lá deve estar corradinho ligar lá, né, presbiterudo? Também para o irmão Zaia, a irmã Dite, o Josnei, a irmã Maria, o irmão Dino. A Maria e o irmão Dino não mandaram mais áudio também aqui. Tem que mandar para nós uns áudios aqui, irmã Maria. Também o irmão Sebastião, a Lídia Bitinho, sua família, a Elis Regina, o irmão Zé Mineiro, o irmão Deus, lá do José Lacerda. E, por enquanto é isso aí, Pedro Tarouro.
1: Amém, Jesus. Glórias a Deus por isso. Bastante dos irmãos participando com nós, né, participando pela live, mandando suas mensagens, mandando seus áudios. Deus abençoe, meus queridos irmãos, a cada um de vocês que estão aí junto, participando, tirando o seu tempo, né, que muitas poderiam aí ir para a sua cama, mas não, está aí junto com nós, participando, se alegrando na presença do Senhor. Isso é uma benção, meus irmãos, quando temos no nosso coração aí esse desejo, esse prazer de clamar ao Senhor, de buscar o Senhor e pedindo, como nós ouvimos esse cântico, entra na minha casa, entra na minha vida, transforma a minha vida, como nós estamos meditando aí nesse louvor, né? Parece que tão conhecido há muito tempo, mas sentindo o seu efeito, né? Aí os irmãos cantando com tanto prazer, tanta unção, transmitindo algo para os nossos corações e para os corações dos nossos ouvintes, que sentimos aí a graça, a unção do Espírito Santo nos louvores. Como é tão bom, meus irmãos, minhas irmãs, ter essa oportunidade, como é tão maravilhoso ter essa oportunidade de estar aí se alegrando com os que se alegram, com as coisas boas que é a palavra de Deus. Deus abençoe, meu irmão, cantor Sonival, né, está aí também, diz ele, a paz do Senhor, pastor, estou na escuta, aí pedindo um louvor, né, está com, aí ouvindo o programa, está lá no trabalho no Puma, viu, diz ele, pode tocar o hino Joel e Israel, hino Saudades. Então, na medida do possível, nós vamos rodando, meus irmãos, para nosso elevo espiritual. E o irmão Jesuel está ali também participando com nós, né? Diz ele, a paz do Senhor, irmão Haroldo e demais irmãos. Estamos na escuta. Deus abençoe o irmão Jesuel Tavares, que está sempre, né, ligadinho com nós, não perde o nosso programa. e daqui a pouco vamos ouvir os áudios. Então é uma benção, meus irmãos, termos a oportunidade de estar se alegrando e vamos estar orando no final desse programa para você, meu irmão, que tem uma necessidade. Vamos clamar ao Senhor junto. Aqui já temos alguns nomes, né, de pessoas que estão com necessidade. E todos os que estão aí nós assistindo pela live, como diz aí o Sirinaldo, o Zires, né, tantas pessoas conhecidas, toda a família que estão ligadinho com nós. Deus abençoe grandemente a tua vida. Ari da Silva, um abraço para você, meu irmão. Aí a sua família, irmão Darcy, a sua família, toda a família está leve, que está ligadinho com nós. O Valdomiro, a Tita, o seu Liversi e os demais, um grande abraço. A irmã Lídia também está ligadinha com nós, ela já está digitando a sua mensagem ali. Deus abençoe a irmã Lídia, toda a família Trindade, o qual conhecemos, não todos, né, porque é uma família grande, mas conhecemos ali alguns, né, e é uma benção. Todos os que eu conheço, é uma benção, e só nome de pessoas que a gente conhece e falam sempre bem dessa família. E é graças a Deus, a irmã Lídia é uma delas que a gente tem prazer de ouvir, tem prazer de momento que sentamos aí, temos pouca oportunidade de conversarmos aí, quando ela vai, sempre nós nos encontramos na igreja, ali nós conversamos um pouco, né? Mas é uma benção, diz ele. Eu e o Elias na escuta, amém. Deus abençoe. Irmã Lídia, irmão Elias, família, Deus abençoe. Que a união, né? Como é tão bom. Hoje a família é uma benção.

bênção quando vivemos aí, unido na paz, na união, no amor, na unção, na graça do Espírito Santo. Como é tão maravilhoso. É uma bênção, meus irmãos, vivermos nessa paz de Deus, nessa paz, na unção do Espírito Santo. Como é tão maravilhoso. E vamos para mais um louvor, irmão Dirceu, já a pedido dos nossos irmãos, senão nós deixamos muito os nossos irmãos na mão aí, porque as nossas horas vão passando super rápida. Amém?

0: Paz do Senhor, irmão Haroldo, aqui é o Haroldo Ortiz, da Ortigueira. Ofereço o programa à minha esposa Maria, meus filhos, meus netos, toda a minha família, os Ortiz, o Sirinaldo, o irmão João Eloir, o de mamãe, o Pedro Bueno, o Reginaldo Poço Boa Vista, o Zé Pretinho na Vila Godói, o pastor Tonico Moraes, vocês da rádio, para tudo que estiver ouvindo, peço oração para mim e minha família. Rode um louvor aí com a Sara Faria, sobrevivi. Pato Senhor, é o Lauro Ortiz.
1: A paz do Senhor, meus queridos irmãos, que a Dima Maia ofereceu o programa para todos os ouvintes, que Deus abençoe a todos. Que Deus abençoe a todos os irmãos do programa aí. Eu e minha esposa aqui, que a situação para mim era, gostaria de ouvir um hino sobrevivi. Em nome de Jesus. Tamo junto.
2: Deu certo. Paz, irmão Haroldo, paz, irmão Sirinaldo, paz, irmão Dirceu, que o José daria um, estamos na escuta. Fez programa para o Sirinaldo, para todos os irmãos da rádio, para o Anderson Luciano Trindade, taxista, para todos os ouvintes, peço oração para toda a minha família e desde já agradeço aos irmãos.
3: Amém, irmão José. Irmão, Deus abençoe, irmão Lauro, irmão Vanadir, Deus abençoe a todos que estão aí na sintonia com nós, que mandando a sua mensagem aí de áudio, né? E os irmãos que estão mandando a sua mensagem de texto também, que Deus abençoe poderosamente a vida de todos vocês. A irmã Shirley Camargo, né, está ligadinha com nós, Deus abençoe. Diz ela paz, irmão Haroldo, irmão Sirinaldo, irmão Disseu, peço oração pelo meu filho que está passando por lutas. Vamos orar, irmã, vamos orar. Que Deus coloque as mãos e abençoe a vida do irmão, das famílias, né, que são alguns pedidos de orações, qual estamos recebendo. E vamos estar orando, meus queridos irmãos e irmãs, por nossa família, pela família dos nossos irmãos. Quem está na sintonia com nós é o Robson, né, Cleito, né, na hora que eu vi o nome dele não conheci, mas comecei a ler a mensaginha. E ele já começou a se identificar ali, já conhecemos. Deus abençoe você, Robson, né? Muito conhecido nosso. Diz ele a paz do Senhor. Uma boa noite para todos. Prazer em ouvir um grande amigo, né? De décadas. Haroldo aqui, o Cleiton, né? Tapeçarias. Estou trabalhando e ouvindo. Um grande abraço. Deus abençoe você, Robson, sua família. E Deus abençoe grandemente a vida de todos os nossos irmãos que estão aí na sintonia, nós honrando com a sua participação. Deus abençoe e que o coração de vocês, a mente de cada um de nós, irmãos, possa estar sempre dedicado e procurando aprender, guardar em nossa mente, ter no nosso coração coisas boas, buscando e clamando sempre ao Senhor. Isso é muito maravilhoso, irmãos, elevarmos aí sempre a sério, termos em nosso coração, procurando, sendo vigilante o máximo do possível. Isso é muito maravilhoso. É uma bênção de Deus quando conseguimos aí estar nessa vitória. Irmã Edna também, né, irmão Sirinaldo, pedindo para nós oração, vamos ficar internada, ela está falando, né? Vamos estar orando, irmã Edna, né? Pela Cacilda e todos da família, vamos estar orando, meus irmãos e irmãs, que as necessidades são tantas, né? Vamos estar clamando ao Senhor e pedindo as bênçãos de Deus para todos. E vamos aí para mais um louvor, né, irmão Dirceu? A pedido dos nossos irmãos aí. Aí daqui a pouco nós vamos ouvir o Sirinaldo com mais uma palavrinha e em seguida vamos ouvir a palavra de Deus.

0: Quero agradecer a todos que estão pela live, que Deus abençoe a cada um que estão nos ouvindo. Também a irmã Zilá oferece para todos os ouvintes e para a Solange. Também a Juscelia, lá de Colorado, fala boa noite, Siri, que Deus abençoe muito vocês, que Deus abençoe você, Juscelia, sua família, e tenha uma boa noite na paz de Deus. Também a Neuci Beti, minha prima, filha da Ona, tá nós assistindo. Neuci, que Deus abençoe você, o irmão Oliveira e toda a sua família. Também vamos oferecer para o irmão Adão, o irmão Jamil, também para o irmão Inácio, tio Léo, Paraílio, tio Alfeu, a Rose, o Rosnei, o Neivan, a Cacilda e família. Também para o Antônio Castanho, o Samuel, a Suzy, a Solange, pastor Pedro Camargo e família. Também para minha esposa Solange, minha sogra Neuzinha, meu pai, minha mãe, que Deus abençoe a cada um de vocês. Também ofereço para a tia Augusta, lá do Morumbi, com seu filho Adilson, a irmã Irone, também para o Iti Aliarci, a irmã Eugênia, o irmão Elias Gonçalves, também para o pastor John, o pastor Rodrigo, que daqui a pouco deve estar chegando aí para apresentar mais uma programação. E também para o irmão Vardinho, irmão vindo lá da Barra Bonita. Também para o irmão Laque, a irmã Nardina, o Valdeci, a Valdileia e o Robson. Isso aí é para o editor outro.
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2: Graças a Deus, meus irmãos, ouvinte, tão maravilhoso

0: quando nós temos essa oportunidade, como falamos, de ouvir, de falar, de caminhar, tantas coisas boas que o Senhor concede, tantos países de pessoas que não têm condições nenhuma. Está numa situação muito delicada. Ouvinte, irmãos, às vezes nós passamos por algumas dificuldades, mas não se compara com muitas que nós vemos aí fora, em alguns países. Vamos glorificar a Deus, vamos exaltar o Senhor, não vamos reclamar, não vamos murmurar, mas vamos glorificar o Senhor quando levantamos, quando vamos almoçar, quando vamos tomar o nosso café, porque muitos não têm um cafezinho para tomar na sua casa, muitos não têm um pão para comer. Então vamos ser gratos ao Senhor. Como é tão maravilhoso. O Senhor tem preparado tantas coisas maravilhosas para nós no decorrer dessa caminhada em que temos a oportunidade de estar caminhando há vários anos, né? O tempo vai passando, os dias vão passando, os cabelos vão blanqueando, e aí você continua firme com o Senhor. E as palavras, a tua mente, o teu coração está sempre agradecendo a Ele. E a minha Bíblia está aberta aqui em Salmo 105, que diz assim, um salmo que me chama atenção: louvai ao Senhor e invocai o seu nome. Fazei conhecidas as suas obras entre os povos. Cantai-lhe salmos, falai de todas as suas maravilhas. Gloriai-vos no seu santo nome. Alegre seu coração daqueles que buscam o Senhor. Buscai o Senhor e a sua força. Buscai a sua face continuamente. Amém, ouvinte. Esses versículos, quatro versículos, o qual o Senhor concede para meditarmos junto com você, meu irmão, minha irmã. Como que está no teu coração, na tua mente? O que está na tua mente, no teu coração, a hora que você entra na tua propriedade, a hora que você entra para tomar um banho, a hora que você vai para fazer o teu trabalho na cozinha? Como que você está? O que você está pensando? O que você vai pensando? Qual atitude que você vai tomando nos afazeres do dia a dia, do compromisso em que temos no decorrer do dia, ao se prepararmos para o descanso da noite, o qual estamos muitos se preparando para ir ao trabalho. Muitos nesse momento está fazendo a sua oração e dizendo: Senhor, abençoa o meu trabalho, abençoa a minha caminhada, abençoa o meu trajeto. É um trajeto pequeno, mas quero ir na tua direção, quero ir na tua bênção. Quantos estão fazendo isso nesse momento? E quantos estão: estou indo para o trabalho e de repente sai maldizendo alguém da sua casa, sai xingando alguém da sua casa. Como que está a tua dedicação nessa noite? Glórias a Deus. Louvai ao Senhor e invocai o seu nome. Fazei conhecidas as suas obras entre os povos. Comece a falar da grandeza, da bondade, da misericórdia do Senhor na vida daquele e daquela que está com necessidade, daquele que está passando por luta, por dificuldade. Se você tiver a oportunidade, Ore por esse homem, ore por essa mulher. Mesmo que ele ou ela não saiba, mas você sabe que tem uma necessidade. Senhor, abençoa o meu vizinho, ele está com uma necessidade. E que logo em seguida você veja ele bem, ele com a sua vida ali restaurada. Você, pois, pode conversar com eles: olha, eu orei pedindo as bênçãos de Deus para que as coisas que eu vi que não estava boa para você, para que viesse a normalizar. Comece a fazer isso. Nós ouvimos muitos testemunhos de pessoas que alguém da sua família, hoje mesmo tive a oportunidade de estar conversando com alguém que está sempre anunciando e me fez lembrar aí esse salmo, né? Fazei conhecida as suas obras entre os povos. Aquilo que Deus fez, aquilo que Deus está fazendo, aquilo que Deus está realizando, vamos estar sempre falando para o nosso amigo, para o nosso vizinho, porque ele é maravilhoso. E que esteja no teu coração, cantai-lhe salmos, falai de todas as suas maravilhas, gloriai vós no seu santo nome. Alegre seu coração daqueles que buscam o Senhor. Se nessa noite você está com o coração um pouco abatido, um pouco triste, preocupado, porque de repente, às vezes, falamos algo que não deveríamos falar, fizemos coisas que não deveríamos fazer, ali vem uma preocupação, né? Com isso, tantas coisas, às vezes que vem nós tirar o sono, algo que aconteceu a semana passada, algo que aconteceu ontem, algo que aconteceu hoje, aí você já está pensando, será que eu vou conseguir dormir? Pensando nisto e mais aquilo, que o teu coração nessa noite se está um pouco agitado, que venha se acalmar em nome do Senhor Jesus. Que venha então confiar no Senhor, glorifique a Deus. Se alegre o coração daqueles que buscam ao Senhor. Glórias a Deus. Buscai ao Senhor e a sua força. Buscai a sua face continuamente. Hoje, só hoje, só um minuto, não, continuamente, todos os dias, todo instante, está bem, está tudo no controle, graças a Deus por isso, louvado seja o Senhor por isso, porque está tudo calmo, está tudo tranquilo, está tudo na bênção. Glórias a Deus por isso, que continue assim. O vaso está transbordando, está sentindo a presença do Senhor, continue assim. Não diminui, está sentindo-se a chama no teu coração, na tua mente, continue assim. Continuamente, buscai a sua face, não deixe de buscar, não deixe a frieza tomar conta, não deixe o desânimo tomar conta, não deixe a falta de coragem tomar conta, a tristeza, o ódio invadir o teu coração, invadir a tua mente, tirando as coisas boas. E automaticamente, quando deixamos as coisas boas, as ruins, as que não são boas, estão ali, estão se aproximando, como nós estávamos falando alguns minutos aí com o Cirinaldo. Quando deixamos as coisas boas, automaticamente razões está no caminho. Está entrando-se na mente, no coração, e aí traz uma grande dificuldade, uma grande angústia, uma grande aflição, que é somente o Senhor que pode fazer com que isso venha sair. Então é um texto, é uns versículos muito maravilhosos que o Senhor concede para nós nessa noite. Que possamos estar assim, meu querido, minha querida irmã, minha irmã, estarmos com o nosso coração voltado para o Senhor. Todos os dias, todo instante, estar glorificando a Deus, estar chegando no teu trabalho. Graças a Deus, estou com a oportunidade de estar trabalhando, estou chegando ao meu trabalho, pedindo as bênçãos do Senhor para os amigos de trabalho, e assim por diante. São tantas coisas tão maravilhosas, e bom é estarmos na presença do Senhor. E cada dia que passa, meu irmão, minha irmã, nós vamos adquirindo experiência com a palavra, com a confiança, com aquilo em que pedimos para o Senhor. Esse final de semana aí, né, passado, nós estávamos meditando e o pastor Denir lembrando aí de algo que veio então acontecer quando estávamos assim, em trabalhos, né, ventavais, forte, iniciando. E ali nós, lembrando-se da palavra de Deus, clamamos ao Senhor e aquele vento se acalmou. Então é assim, meu irmão, é uma experiência o qual a palavra de Deus traz para nós. Ela se torna conhecida na nossa caminhada, na nossa jornada, na nossa vida. Quando meditamos nesses versículos, né, da palavra de Deus, olha, eu meditei nessa palavra, ela estava no meu coração, e quando eu estava passando por uma aflição, eu comecei a lembrar no Senhor Jesus e nas suas palavras que ele falou, e ali algo se realizou. E se realiza na tua vida, meu irmão, minha irmã. Se você tem uma necessidade, se você tem um problema qualquer, se você está às vezes um pouco congelado, está aí um pouco abatido, desanimado, confie no Senhor. Senhor, eu estou assim, mas estou querendo, eu preciso da tua graça, eu preciso do calor do Espírito Santo, eu preciso sentir ânimo para que a falta de coragem vá embora e eu possa ter coragem agora, que eu possa adquirir agora. Comece a conversar com ele aonde você está. Não importa a tua dificuldade, não importa o teu problema, confie nele, acredite nele, só ele é o dono da bênção, é o dono da vitória. Amém, ouvinte? Deus abençoe a todos. Daqui a alguns minutinhos já estamos orando juntamente com você, de você que tem uma necessidade, você que tem um problema, seja qual for o problema, vamos orar junto. Eu tenho alguns nomes, o Cirinaldo tem mais alguns nomes, né, irmão Cirinaldo? Para que nós possamos apresentar, o irmão Cirinaldo estará trazendo alguns nomes, agradecendo mais alguns dos nossos ouvintes que estão pela live. E daqui a alguns minutinhos estamos orando, em nome de Jesus, com vocês.
1: Amém. Então, tá pela live a Ivete Pereira, que Deus abençoe você, Ivete. Também a Castura Talé, que Deus abençoe você, Castura, e toda a sua família. E quem pede nossas orações é o irmão Itch, a irmã Arci, a Cacilda, a Edna, a Edneia, que vai ficar internada, que Deus venha derramar bênção em suas vidas. Também o irmão Adão, que fez uma cirurgia do coração, pede as nossas orações. A Ona, o tio Zé, o tio Alfeu, a Maria Júlia e o Devete também pedem as orações lá de Tibagi. Também a irmã Shirley pede oração para o seu filho. O Renato Sobral pede oração para sua família. Sei, presbítero Oudo.
0: Amém, Jesus. Tantos pedidos de orações que temos. Temos a Eduarda também, pede as nossas orações. Seu Liverci. Tantas pessoas, meus irmãos, que temos aqui uma cadernetinha, está sempre cheio de nomes, o qual todas as noites estamos orando por essas pessoas. Muitas dessas pessoas já estão curadas, já estão libertas. Quando encontramos, eles agradecem a Deus, diz: olha, eu estava com um problema, com uma dificuldade, que estava aí desenganado pelo médico, mas o Senhor me libertou. E assim aconteça com você, meu irmão, minha irmã, nessa noite, em nome de Jesus. Vamos orar? Glorioso e eterno Deus, em nome de nosso Senhor e Salvador Jesus Cristo, estamos orando nesse instante juntamente com os nossos irmãos aqui na emissora e com você, ouvinte, que está do outro lado, que tem uma necessidade, que tem um problema. Pai, abençoa essas vidas, abençoa esse homem, essa mulher, que está internado, Pai, está internada, mas que o Senhor faça-se presente da unção do Teu Espírito Santo, Pai. A Elis Regina, abençoa ela, sua família, dando a unção e a graça do Espírito Santo para todos, libertando, a Deus, esses que estão enfermos, para que aonde eles estiverem, a unção do Senhor esteja sobre eles, animando, dando força, dando coragem, abençoando os médicos que ali vão cuidar desse homem, dessa mulher, dando para eles sabedoria, que o que eles fizerem seja na direção do Senhor, o que derem para o paciente seja dirigido pelo Senhor e seja abençoado, para que venha abençoar e que venha curar esse homem, essa mulher, que sejam transformados para a honra e glória do Senhor Jesus. Abençoa aqueles que estão trabalhando, Pai, que estão honrando, aí, trabalhando e ouvindo essa palavra que tivemos a oportunidade de meditar, que estão orando juntamente com nós, agradecendo pelo trabalho, agradecendo pela família, agradecendo pelo estabelecimento, pela empresa que o Senhor tem concedido para ele e para ela, Pai. Abençoa essas vidas, em nome de Jesus. Conserva, Pai, anima, desperta aquele que está desanimado, aquele que está congelado, que está sem força, sem disposição para ir à casa do Senhor, para ir à igreja, para participar do trabalho, para ali estar junto com os irmãos, com as irmãs. Pai, abençoa esse homem, para que ele tome uma decisão e o amanhã possa estar decidido. Hoje estou indo para a casa do Senhor. Hoje estou indo glorificar a Deus. Hoje estou indo louvar a Deus. Hoje estou indo testemunhar das suas bênçãos. Pai, que essas vidas sejam transformadas nesse instante e recebam a unção do Teu Espírito Santo e seja mudado essa situação, em nome de Jesus. Volte nós ouvir, ouvinte, na próxima terça-feira, se o Senhor disser que sim. Aqui está o pastor Deniro, o pastor José, para a honra e glória do Senhor Jesus. Amém. Deus abençoe a todos. E até a terça, se o Senhor disser que sim, aqui estaremos. Amém.

Deus, sendo novamente o programa para minha mãe e para todos os ouvintes e para vocês aí do rádio. Deus abençoe, a paz de Deus, um abraço.

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5: Glória a Deus, louvado seja o nome do Senhor. Estamos aqui juntamente com o pastor John, presbítero Henrique, presbítero Irceu e a Silvia. Eita glória, para fazermos aí a programação Jesus é o Caminho. Eu já queria saudar todos os nossos queridos ouvintes com a gloriosa paz do nosso Senhor Salvador Jesus Cristo. Então, irmãos, louvado seja o nome do Senhor. Saudar também o pastor John e Pai Senhor, pastor John.
6: Glórias a Deus. Pai, Senhor, pastor Rodrigo, glórias a Deus. Acho que não tá saindo ainda, tá? Eita, glória. Glórias a Deus, pastor Rodrigo, Pai, Senhor,
5: glória a Deus.
6: Presbítero Henrique, Glórias a Deus, Pai Senhor, nossos queridos ouvintes, vocês que estão pela live, vocês que estão aí pela rádio, que Deus abençoe grandemente a vida de cada um de vocês.
5: Glória a Deus. Eu vou estar lendo um versículo, irmãos, no livro de Jó. Eu acho muito lindo essa palavra no livro de Jó, Jó 42.
6: Bem, Senhor.
5: O verso 2 vai dizer assim: eu sei que tudo podes fazer qualquer coisa, e nenhum dos teus pensamentos pode ser impedido. Em algumas traduções está bem, sei eu que tudo podes, e nos teus planos pode ser impedido. Então, irmãos, aqui foi quando Jó verdadeiramente reconheceu o Deus ao qual, aleluia, Jesus, ele servia.
6: Glória.
5: Porque o nosso Deus é aquele que tudo podes, e nenhum dos seus pensamentos pode ser impedido. Então, esta noite, meu amado irmão, nós estamos aqui juntos aí para fazermos essa programação Jesus do Caminho. E eu queria iniciar com esta palavra.
6: Glória.
5: Você declarar essa noite dentro do teu lar: bem sei eu que tudo podes, e nenhum dos teus planos ser impedido, porque o nosso Deus é soberano. Louvado seja o nome do Senhor. E você que quer participar conosco, irmãos, manda aí sua mensagem na live. Já estamos com a live aí na programação Jesus do Caminho. Manda aí sua mensagem, sua participação. Deixe seu pedido de oração. E você que vai participar pelo WhatsApp, manda aí no 42 39 10 12 30. Já vai poder estar participando conosco, pedindo aí seu louvor, pedindo isso, deixando seu pedido de oração. Louvado seja o nome do Senhor. Eu creio que vai ser bênção do Senhor Jesus. O Pastor João vai estar fazendo um clamor agora.
6: Glória a Deus.
5: Para nós dar abertura aí na programação. Glória a Deus.
6: Glórias a Deus. Interessante, Pastor Rodrigo, quando ele falou essa palavra aí, nada estava favorável para o lado dele, né?
5: Nada.
6: Mas ele declarou: bem sei eu.
5: Glória a Deus.
6: Tudo posso. Eita, glória. Deus é maravilhoso. Irmãos, vamos estar orando aqui para dar início a essa programação, para que Deus venha abençoando a sua vida, a sua casa, a sua família, o seu trabalho, você que está trabalhando nesse momento, você que está aí trabalhando na direção do seu caminhão, sua máquina. Ore junto comigo, você que pode. Vamos estar orando para que Deus venha abençoar. Senhor meu Deus, em nome do nosso Senhor Jesus Cristo, Pai, primeiramente, Senhor, eu te agradeço por tudo quanto o Senhor tem feito, Pai. Te agradeço, Senhor meu Deus, pela minha vida, Pai, pela minha casa, pela minha família, Pai. Por tudo quanto o Senhor tem feito, Pai. Pai querido, agora eu te peço, Senhor meu Deus, Pai, que o Senhor abençoa, Pai querido, cada ouvinte que está ouvindo essa programação, Pai. Cada um, Senhor meu Deus, que está ouvindo, Senhor meu Deus, Pai, que o Senhor derrame as tuas bênçãos sobre a vida dos teus filhos, Pai. Abençoa nossas vidas também, Pai, que estamos aqui hoje falando o quanto o Senhor é bom, Pai, o quanto o Senhor cura, o quanto o Senhor faz milagre, Pai. Pai querido, eu também te peço, Senhor meu Deus, Pai, se tiver alguém enfermo, Pai, ouvindo, Pai querido, essa programação, Pai, se for da sua vontade, Pai, que nesse momento o Senhor venha curando, salvando, libertando, Pai. Pai querido, eu te peço e te agradeço em nome do Pai, do Filho e do Espírito Santo. Amém, Senhor Jesus.

0: do Senhor. Deus é fiel, né, irmãos? Deus é fiel. Aleluia, Jesus. Já vou estar lendo aqui as mensagens, irmão. Está aqui nosso querido irmão Adilson Viana, mandou. Eu peço oração por minha família. O pai do nosso querido presbítero, irmão Henrique. Manda um abraço pro teu pai, presbítero.
1: Eita, glória.
2: Um abraço pro meu pai. Um abraço para toda a minha família. E Deus abençoe cada ouvinte aí na live. Deus abençoe.
0: Glória a Deus. Louvado seja o nome do Senhor Jesus. Deus abençoe, irmão Adilson. Também a nossa querida irmã André Cristina, que participa conosco toda terça-feira.
1: Eita, glória.
0: Quando não manda mensagem, já fica mostrando falta, né, pastor John?
1: Verdade.
0: Eita, a paz, irmãos, estou assistindo. André, Cristina e o irmão Osmar também. Deus abençoe, meu querido. Em nome de Jesus aí.
1: Eita, glória.
0: Glória a Deus. Também a Michele Matos mandou aqui. Glória. Moro na Vila Rural, estou ouvindo a programação. Peço oração pela Yasmin, que não está muito boa. Amém. Abraão e Abraão, Deus abençoe. Irmão Michele, nós vamos estar orando sim, em nome de Jesus. Cremos aí no mover de Deus. E Deus, irmãos, é aquele que opera através da fé e através da oração. Louvado seja o nome do Senhor Jesus. É como, aleluia, um dia eu ouvi dentro do um culto, assim, um irmão que foi dar uma palavra e ele falou bem assim, presbítero Henrique, pastor John, que a cura, ela não gera oração, mas a oração gera a cura. A libertação não gera oração, mas a oração gera a libertação. E isso, irmãos, é extraordinário, porque a oração tem o poder de operar o extraordinário na vida daquele, aleluia, que crê verdadeiramente.
1: Glória a Deus.
0: Aleluia, Jesus, né, pastor John?
1: Verdade, Deus é maravilhoso.
0: O irmão Anderson Borges, paz, irmãos, paz do Senhor, meu querido. Louvado seja o nome do Senhor Jesus. Tem que marcar um dia pro irmão e louvar lá na igreja, né, pastor John? Ou aqui na rádio, né?
1: Graças a Deus, irmão Anderson.
0: Um dia que tiver uma folga aí, né, pastor? É o irmão Anderson, irmão Cronice?
1: Eita, glória. Passei lá e vi ele hoje lá ainda. Não sei, gritei com ele lá. Tá vindo descarregar um caminhão lá, tá na realidade. Eu acho que foi ele até que carregou o caminhão. Anderson, um abraço aí, meu querido. Que Deus abençoe grandemente a sua vida, a sua família. Saudade de você, hein, rapaz.
0: Eita, céu. Glória.
1: Mas olha que não se vê, não conversamos.
0: Deus.
1: Vou mandar um abraço também, pastor Rodrigo, pro irmão Thiago. O Thiago que teve lá na borracharia lá. Thiago, um abraço, meu querido. Que Deus abençoe grandemente a sua vida.
0: Glória a Deus.
1: Até fiz um convite pra ele, passando essa terça, agora na outra, se ele puder vir aqui pra cantar um louvorzão.
0: Ê, maravilha.
1: Uma palavra. Ele falou que a vila, se ele consegue, que ele tem curso também, acho, teologia.
0: Aham.
1: Daí ele falou que, eu falei pra ele, mas aqui é 10 horas. Mas se estiver ouvindo, hein, Thiago, um abraço, meu querido. Que Deus abençoe grandemente a sua vida, hein.
0: Glória a Deus, meus irmãos, glória a Deus. E amanhã, meus amados irmãos, teremos aí um grandioso culto. Culto de ensino. Aí na quarta-feira, dia 26, agora 20 horas. Às 20 horas, então amanhã às 20 horas.
1: Eita, glória.
0: Temos um grandioso culto de ensino. Onde o nosso presbítero.
1: Isso, eu ia falar, tá aí.
0: Henrique vai estar ministrando aí nesse culto. Eu creio que vai ser bênção.
1: Rapaz,
0: bênção do Senhor. Glória a Deus, né, pastor John?
1: Rapaz.
0: Mas. Aleluia, Jesus, nós temos que estar apto, né, pastor?
1: Glória a Deus.
0: Para ensinar, para instruir, para trazer a palavra de salvação, né?
1: Deus é maravilhoso. Nós
0: temos que estar como um obreiro aprovado. Aleluia, Jesus. Glória a Deus também, irmãos. Neste sábado e domingo teremos aí a festividade das criancinhas, as sementinhas de Cristo. E eu queria convidar você, meu amado irmão, minha amada irmã, a se alegrar conosco neste grandioso congresso. Vai ser bênção do Senhor sábado e domingo, dia 29 e 30. Vou estar ministrando neste culto. Vai estar lá a irmã Tia Creia e o pastor Juninho. Vai estar ministrando dia 30. Então você, meu amado irmão, venha adorar a Deus conosco. Traga o seu filho, a sua filha, seu neto, seu sobrinho. E venha você também, aleluia, adorar a Deus nesse trabalho, que eu creio que vai ser bênção do Senhor. Com o tema Sal da Terra e Luz do Mundo.
1: Glória a Deus.
0: Louvado seja o nome do Senhor Jesus. Quando a gente entende essa palavra, a gente vê que somos, aleluia, ou glória. Temos, né, pastor João, que ser diferentes, né?
1: Verdade.
0: Temos que ser, aleluia, semelhante ao sal. Ontem ainda nós estudávamos, né, presbítero Henrique, sobre o sal. Aleluia, Jesus. Que o sal, ele não é aquele que se contamina, mas é aquele que, aleluia, dá sabor, é aquele que dá temperança. Então, irmãos, que nós possamos, aleluia, trazer, aleluia, Jesus, o tempero como sal. Trazer, aleluia, Jesus, não se contaminar, mas sim a gente influenciar, aleluia, onde chegamos. Louvado seja o nome do Senhor Jesus. Irmão Adilson também mandou ali a paz do Senhor, irmãos. Rodrigo, pastor Rodrigo, irmãos, vamos... deixa eu pegar mais perto aqui, pastor João. Paz do Senhor, irmãos, Rodrigo, vamos fazer aquele serviço. Estamos na escuta. Eita, glória. Eita, glória. Louvado seja o nome do Senhor Jesus, que Deus abençoe grandemente a vida do nosso querido irmão Adilson, em nome de Jesus. Glória a Deus, Deus abençoe grandemente. Louvado seja o nome do Senhor. Irmãos, então, como eu estava falando, você que quer fazer uma visita aí no Ministério Jesus do Caminho, nós estamos de braços abertos para receber a cada irmão. Nossa igreja está localizada ali na rua Arapoti, número 10, de esquina ali com a Travessa São Pedro. Eu tenho a certeza, aleluia Jesus, que vai ser bênção do Senhor. Então nos faça uma visita, amanhã temos culto de ensino. No sábado, domingo, congresso aí das Sementinhas de Cristo, congresso infantil. Eu creio que vai ser bênção do Senhor. Glória a Deus. Louvado seja o nome do Senhor Jesus. E também não posso deixar também de estar mandando um abração para o meu querido irmão Rosnei. Paz do Senhor, irmão Rosnei.
1: Com certeza está nos ouvindo, glória, né? Tá lá o irmão Rosnei na audiência, né?
0: Com certeza está nos ouvindo. Ai, ele glória. É ouvinte e assíduo de toda terça-feira. Louvado seja o nome do Senhor Jesus. Então, com certeza ele está ouvindo e eu quero mandar aí uma saudação para o nosso querido irmão Rosnei. Também não posso esquecer da Dona Anitta. Paz do Senhor, Dona Anitta, que com certeza está lá com o Gustavo, lá ouvindo a minha esposa, a missionária Vitória. Também a Melody, porque a Silvia está aqui na rádio, daqui a um pouquinho vai estar louvando a Deus aí com louvor. E o presbítero Henrique quer mandar uma saudação aí, presbítero Henrique? Mandar uma saudação para a esposa, pro grandão, pastor Azaf, viu?
2: Tá grônia. Pode ser um pastor, um presbítero.
0: Pastor Azaf acorda umas duas vezes por noite para orar?
2: Para orar.
0: É, maravilha.
2: O homem gosta de orar, Deus é livre. Mas benção de Deus, tem saúde.
0: Glória a Deus, né?
2: Saúde para acordar. Às vezes a gente fica meio sonolento, meio cansado para ir trabalhar no outro dia, mas glória a Deus pela saúde dele, pela vida dele, pela minha esposa Tawana, pelo meu pai. Sempre quando tem programação, ele sempre pergunta. Fala, vou entrar lá e mandar um abraço.
0: Maravilha,
2: glória,
0: né?
2: Glória a Deus, toda a minha família, que Deus abençoe. Todos os Jesus ao caminho também, que estão
0: na escuta, né?
2: Na escuta, Deus abençoe. Deus abençoe a vida de cada um. Tá tirando glória tempo para ouvir, para ouvir a palavra de Deus e também ajudar nessa programação.
0: Aleluia, Jesus. E você, irmãos, que quer participar, pode entrar na live aí. Estamos com a live ao vivo aí na programação Jesus do Caminho. Você pode estar mandando sua mensagem. Como aí nosso irmão Sirinaldo mandou aqui, irmão Sirinaldo. Acabamos de encontrar aqui na saída aqui.
1: Benção.
0: Estava aqui juntamente com o presbítero Haroldo fazendo uma programação abençoada. Ele mandou aqui, paz do Senhor. Estamos ligadinhos, ofereço para todos os ouvintes. Irmão Sirinaldo, Deus abençoe, meu querido.
1: Um abraço aí, meu querido.
0: Irmão Sirinaldo aí, glória. Na audiência, presbítero Haroldo, Deus abençoe também imensamente a sua vida. Glória a Deus também, nosso irmão aqui, Samuel Gomes, mandou, paz do Senhor Jesus, estou na escuta. Deus abençoe, irmão Samuel. Deus abençoe grandemente a sua vida em nome de Jesus. Também temos um áudio aí do nosso querido irmão Vanadir, do irmão Thor, da irmã Regina. Eita, glória.
3: A paz do Senhor, meu querido irmão.
1: Paz do Senhor, meu querido.
3: Onde o seu Fernando, Ruth, Fernando. A todos que estão do trabalho, da igreja esta noite. O programa. Eu aqui, minha esposa, em oração por mim, por ela.
1: Glória a Deus.
3: Gostaria de vir um hino com João e Rondon. João e Rondon é Bartimeu.
0: Eita,
3: glória. Todos a igreja, todos unidos.
0: Amém, amém. Glória a Deus. Que Deus abençoe grandemente a vida do irmão Vanadir.
4: Aô, meus irmãos, a paz do Senhor.
0: Ô, irmão Thor,
1: pode ser, meu querido.
4: Estou aqui no módulo 12, trabalhando e já ouvindo essa abençoada programação.
1: Amém, meu querido.
4: Hoje eu queria oferecer essa programação especialmente para o meu filho Anthony, que está colhendo mais uma abóbora na lavoura dessa
0: vida.
4: A bênção que Deus colocou nas nossas vidas, minha e da minha esposa. E então eu quero oferecer essa programação especialmente para ele. Os irmãos mandam um abraço para ele. Ele deve estar dormindo essas horas lá já.
1: Eita,
4: mas amanhã eu volto
1: para
4: ele pela live lá, meus irmãos. E para todos que estão ouvindo, hein, meu irmão. Uma programação abençoada, iluminada. E que essa programação hoje venha tocar vida, venha tocar almas, meus irmãos. Tudo de bom, um grande abraço.
0: Glória a Deus, amém, meu queridão, amém. Montor aí com alegria, né, pastor João?
1: Eita, glória, Montor. Um abraço, meu querido. Que Deus abençoe grandemente a sua vida, a vida do seu filho, sua esposa. Que Deus derrame bênção sobre a sua vida.
0: Tem uma noite abraço, abençoada. Né, pastor João?
1: Verdade.
0: Aquele abração.
1: Bênção
0: em nome de
1: Deus.
0: E cadê os parabéns, meu? Vamos soltar uns foguetes aí, uns parabéns aí pro filho aí do nosso querido
1: Montor. Glória.
0: que é bênção do Senhor, irmão Thor. Deus abençoe, meu querido, tá no trabalho, que Deus possa abençoar. Aí, ó. Eita, é glória.
5: Aniversário.
0: Deus abençoe grandemente a vida aí do nosso querido filho de Deus, irmão Thor. Glória a Deus. Eita, glória. Louvado seja o nome do Senhor.
6: A paz do Senhor, João. A paz do Senhor, Rodrigo. Ofereço para
0: o Senhor, minha querida.
6: Minha mãe, o meu Arnoldo, o meu Sinaldo, para o meu livro, o meu Agostinho, para o meu Sinemir, para a minha Ivonete, para o Edson Mendes, para a mãe de Neuza, para a mãe de Trindade.
0: Glória a Deus, glória a Deus.
6: E para vocês aí do rádio, que Deus abençoe.
0: Amém, glória, amém. Deus. Glória a Deus.
1: Da glória, um abraço.
6: Do Senhor.
1: Amém, irmã Elis Regina.
0: Deus abençoe grandemente a vida da irmã Elis Regina.
1: Benção de Deus.
0: Louvado seja o nome do Senhor Jesus. Também tem uma mensagem aqui na live da minha esposa, vamos ver aqui.
1: Eita, glória.
0: Paz do Senhor, irmãos, estamos na escuta. Deus abençoe cada glória ouvinte, vocês e vocês que estão aí. E a Silvinha, Deus abençoe, meu amor.
1: Silvinha que vai louvar.
0: Louvado agora seja o nome do Senhor Jesus. Glória a Deus, que Deus abençoe grandemente a vida da minha esposa, a senhora Vitória, que está aqui participando. Chamar a Silvia para louvar, um louvor. Glória a Deus, ela já vai estar aqui preparada aqui para estar louvando o louvor. Cumprimenta os irmãos aí na paz do Senhor, filha.
7: Pode mandar um abraço pra minha mãe, pra minha família. Paz do Senhor, irmão, eu quero estar mandando um abraço pro meu irmão, pra minha irmã, pra minha mãe. E quero estar mandando um abraço pra minha avó e pra minhas tias que estão ouvindo. Quero abençoar, quero mandar um abraço pra cada irmão que está ouvindo.

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0: Glória a Deus. Deus abençoe a Silvia. Eita, glória. Deus abençoe. Agradecer?
1: Quero agradecer. Eu queria muito estar cantando e eu gostei. Eita, muito glória. De cantar.
0: Glória a Deus. Deus abençoe então a Silvinha. Louvado seja o nome do Senhor Jesus. Também, irmãos, aleluia, Jesus está aqui conosco. Nosso querido irmão João Domingos. Aleluia, Jesus, mandou aqui a paz do Senhor, irmãos abençoados. Pai do Senhor, irmãos abençoados, estou assistindo pela live e ouvindo pelo rádio. Glória. Peço oração que amanhã vou viajar, passar por uma cirurgia em Bituva.
2: Glória a Deus.
0: Amém, irmão João Domingos, vamos estar orando sim em nome de Jesus. Daqui um pouquinho está levantando um clamor, nós vamos estar apresentando a vida do irmão aí em oração. Glória a Deus. Também aqui participando conosco a nossa querida irmã missionária Magna, mandou paz do Senhor, estamos
2: glória
0: na escuta
2: Deus, Pai,
0: com o Miguel. Deus abençoe.
2: Eita,
0: vocês.
2: Eita glória, hein, Miguel.
0: Que Deus abençoe grandemente a missionária Magna,
2: será
0: o Miguel.
2: O pastor Agrei está trabalhando hoje?
0: É, eu acho que não sei se ele está trabalhando ou está descansando, né?
2: Quero também mandar um abraço para a mãe, né, pastor Rodrigo? A mãe está ouvindo lá. Um abraço, mãe, que Deus abençoe grandemente a sua vida, dona Luz, que Deus derrame bênção sobre a vida de vocês.
0: Glória a Deus, glória a Deus. O irmão João Domingos já mandou ali, já compartilhei. Amém, meu
2: glória
0: queridão.
2: Glória a Deus.
0: Que Deus abençoe, já compartilhou aí a live. E você que está participando, irmão, aí da live, compartilha para que venha alcançar mais vidas. Louvado seja o nome do Senhor Jesus.
2: Glória a Deus.
0: Também tem um áudio aí do Gustavo e um do Vantuir. Eita, glória.
2: Eita, cadê o Vantuir?
0: Vantuir está trabalhando hoje, noite.
2: Ah, será que está trabalhando?
3: Paz, irmãos. Aqui é o Gustavo em
0: Paz, Senhor, Gustavo.
2: Ô, Gustavo.
3: Queria também mandar um abraço pai pro meu
0: senhor. Pai. Fala pra vó mandar um áudio aí, ó.
3: Juntamente com o tio glória. John e com o presbítero Henrique.
2: Deus
3: e
2: de Deus.
3: O presbítero Dirceu. Queria também mandar um abraço pra minha irmã que está aí juntamente com aí, meu pai. A Silvia, que Deus esteja abençoando a vida dela. E eu e a vó estamos ouvindo a
2: eita,
3: rádio.
2: Glória.
3: Igual todas as terça-feiras. Deus
0: glória
3: abençoe.
0: Glória de Deus. Que Deus abençoe grandemente a vida do Gustavo.
4: Paz do Senhor, pastor Rodrigo.
0: Paz
4: pastor
0: Senhor,
4: João,
0: meu querido.
2: Paz do Senhor, meu querido. Eita, glória.
4: Estamos aqui na audiência da programação, aqui no Puma. Aqui.
2: Olha lá, tá trabalhando mesmo? Eita, Wanda.
4: Manda um abraço para toda a galerinha da rodagem. Motoristada aí da Madeira, motoristada aí do Tapetão
0: eita,
4: Preto.
0: Eita, glória.
2: Mas agora ele não puxa mais o suco do pica-pau.
4: Que Deus derrame bênção sobre cada um, proteção mais que
2: como é que chama agora, Vantur? Quem que puxa
4: e
2: o container?
4: Manda um abraço para todo Jesus do caminho, para minha esposa. E peço oração para o meu
2: glória.
4: Neto, a qual não está bem.
0: Amém,
4: que as orações dos irmãos me alcançam. Benção pura, sem mistura. Se possível, toca o hino do Mil e Nogueira.
0: Mil Viola e Nogueirinha.
2: Ô, Vanto, aí, ó.

0: Eita glória, louvado seja o nome do Senhor Jesus.
1: Eita glória.
0: Um tostão aí da voz do Mil Viola e Nogueirinha. Eita
1: aí é
0: glória,
1: hein? Rapaz.
0: Irmã Larissa, eita glória, você tem que a irmã Larissa participava conosco, Sr. John, aí ó. Paz, irmãos, eita, aqui é a Larissa do bairro Bela Vista, estou na escuta.
1: Deus
0: abençoe a todos, Deus abençoe a irmã Larissa, Deus abençoe grandemente a sua vida em nome do Senhor Jesus. Também aqui nosso querido irmão Josuel, mandou a paz, Senhor, irmão,
1: eita,
0: estou
1: glória
0: na escuta desse programa abençoado, irmão Josuel, Deus abençoe, meu querido, em nome de Jesus Cristo,
1: grande
0: aí, irmão
1: Deus.
0: Josuel, também participando aqui conosco, louvado seja o nome do Senhor. Glória a Deus. E não podemos deixar também aqui, irmão, de falar do nosso querido irmão, irmão Hélio, aí o proprietário.
1: Eita
0: aí.
1: Glória.
0: Proprietário aí, pastor John. 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
1: Que benção.
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1: Glória a Deus.
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1: Glória
0: a Deus. 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
1: Benção de Deus.
0: Glória a Deus. Que Deus abençoe também o irmão Hélio aí, que está aí patrocinando, ajudando aí a programação. Jesus é o caminho. E você, irmão, que muitas vezes ouve esse programa e quer contribuir, ajudar aí, para que esse programa venha continuar no ar. É, pode estar em contato conosco aí. Aleluia, Jesus. Manda mensagem para o presbítero Dirceu. O presbítero Dirceu passa nosso contato. E você pode estar nos ajudando. E nós podemos estar aqui divulgando o seu trabalho. Então, irmão, bateu aquela fome.
1: Glória
0: já sabe, né, presbítero Henrique? Rei das marmitas. Aleluia, Jesus.
1: Eita, glória.
0: Glória a Deus. Também, irmãos, falando aqui um pouco. Aleluia, Jesus. Do congresso que vamos ter dos jovens. Deixa o líder dos jovens aí falar, né, presbítero Henrique? Congressão que vai ter aí, ó. Aleluia, Jesus. Eu creio que vai ser benção.
2: Em setembro agora, pastor. Glória a Deus. Dia 25, 26 e 27 de
0: eita
2: setembro.
0: Glória.
1: Glória a Deus.
2: Vamos lá no congresso dos jovens. Acho que é o quinto, sexto congresso. Não lembro bem agora.
0: Quinto congresso.
2: Quinto congresso dos jovens. No propósito de Daniel.
0: É?
2: Glórias a Deus. Diz, propôs no meu coração não me contaminar com a porção da igualdade do rei.
0: Eita,
2: Daniel 1:8. Não se contaminar.
1: Eita,
0: um tema forte, né?
2: Conhecido, mas sim o que o Senhor tem para nós, de uma juventude. Então, queria convidar todos os ouvintes, todos que estão vendo na live, Congresso dos Jovens, dia 25, 26 e 27 de setembro. A partir das 8 horas, vamos estar lá no Jardim Crawl.
0: E esse tema é forte, né, pastor John, presbítero Henrique?
1: Nossa,
0: porque hoje o que acontece? Hoje muitos pratos são apresentados não somente à juventude e às crianças, mas até os adultos. O nosso inimigo, o inimigo das nossas almas, ele sempre apresenta pratos, irmãos. E Daniel também, ele estava numa terra distante, aleluia, Jesus, da sua nação ali distante. Mas quando ele faz um propósito ali, não se contaminar com os manjares da mesa do rei, o Senhor da graça, o Senhor da sabedoria, o Senhor fortalece. E muitas das vezes não é fácil, irmãos. Muitas das vezes os pratos até têm

0: ou aparência. É como eu sempre quando eu estou ministrando, eu sempre falo, se algo que para muitos, ali poderia muitos dizer que era uma bênção, né, pastor John? Porque imagina, eles estavam cativos, mas iam se alimentar da mesa do rei, iam se alimentar dos manjares da mesa do rei. Só que para muitos ali, aquilo que seria bênção, para aquele que estava voltado a Deus, ele viu que não devia se contaminar com aquele alimento. E muitas das vezes, irmãos, o jeito mais fácil de nós ver se algo é de Deus ou não é se isso vai te afastar ou vai te aproximar de Deus. Porque Deus nunca vai proporcionar algo para nós que nos afasta dele, que nos tira da presença. Seja um trabalho, seja um relacionamento, seja algo que muitas das vezes vem como bênção. Nós temos que vigiar, porque algo que afasta nós da presença do Senhor nunca vai ser, aleluia, enviado de Deus. Então, Daniel ali, ele se propôs no seu coração: não vou me contaminar. Eu vou me manter fiel, se propõe no seu coração, irmãos. Então isso é maravilhoso. Eu creio que vai ser bênção do Senhor esse tema. Vai ser forte, né, presbítero Henrique? E tem os pregadores, né?
1: Glória a Deus, na sexta-feira, dia 25, vai ser o presbítero Fabiano.
0: Eita glória.
1: No sábado, o presbítero Samuel
0: Fabiano
1: Gomes.
0: Creto. Samuel
1: Grande
0: Gomes.
1: Deus,
0: Eita.
1: Samuel Gomes, no sábado. E no domingo, para encerrar, para a leitora Leonilda.
0: Irmã Léo. Eita
1: Glória a
0: glória. Você
1: Deus.
0: benção.
1: Bênção
0: Você
1: em
0: benção do
1: tudo.
0: Senhor.
1: Então, queria, irmãos, você que pode, você também que não pode. Você que não pode, faça um esforcinho, como o pastor John sempre fala. Vá lá e dá um glória a Deus conosco. Sei que o Senhor tem grandes coisas para nós.
0: Glória a
1: Estamos
0: Deus.
1: orando em prol disso. E eu sei que vidas vão ser encontradas, pessoas salvas, libertas, curadas, para a glória de Deus. Então, irmãos, esperamos, sei lá, faça um esforcinho, faça uma visita, vá lá, dá um glória com nós. E eu sei que vai ser bênção.
0: Glória a Deus.
1: Congresso de jovens.
0: Vai ser bênção do Senhor. Louvado seja o nome do Senhor Jesus. Tem também um pedido do louvor do irmão Vanadir, né? Só rodar um pouco esse louvor, daí nós já entramos
1: Aleluia.
0: no momento da oração. Eita glória.

0: Louvado seja o nome do Senhor, irmãos. Mas chegou o momento do clamor, o momento da oração, da fé. Então você, meu amado irmão, que deixou aqui seu pedido de oração, vamos estar clamando por sua vida. Você que deseja receber oração, ainda dá tempo, manda sua mensagem aí. Louvado seja o nome do Senhor Jesus. Como foi feita a leitura no início dessa programação, Jó, meu amado irmão, ele levanta, aleluia, Jesus, se posiciona ali no momento de dificuldade, no momento de aflição, e ele vai, aleluia, mencionar uma palavra gloriosa, ao qual está mencionada, aleluia, Jesus, na Escritura do Senhor. Bem sei eu que tudo podes, nenhum dos teus planos pode ser impedido. Aleluia, Jesus. Irmãos, o nosso Deus é soberano. Nosso Deus tem o poder e o controle de todas as coisas. Mas basta nós confiar e entregar nas mãos dele que o Senhor, ele é fiel para cumprir. Aleluia, Jesus. Então, se você, meu amado irmão, que neste momento pode, ore juntamente conosco. Feche seus olhos, eleve seu pensamento ao Senhor. E eu creio que através da tua fé, o Senhor pode mover as mãos e fazer um milagre na tua vida.
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0: Senhor, meu Deus e meu Pai, no nome de Jesus, Pai, se colocamos, Pai querido, diante dessa presença gloriosa, Pai. Eu quero aqui apresentar, Pai querido, a vida de cada ouvinte, Pai. A cada irmão que deixou aqui nos comentários, Pai, o seu pedido de oração. Tu és o Deus que conhece, Pai querido, Pai amado, como cada um está passando, como cada um, Pai querido, Pai amado, Deus Santo e Deus Poderoso, tem enfrentado as provações. O Senhor é o Deus que conhece além de um sorriso no rosto. O Senhor é o Deus que conhece verdadeiramente como homem e como mulher está diante do Senhor. E nessa noite, Pai querido, Pai amado, eu cramo, Pai, pela vida, Pai querido, Pai amado, dos teus filhos e da tua filha, que muitas das vezes está enfrentando uma enfermidade, Pai querido, Pai amado. E esta enfermidade, Pai querido, Pai amado, Deus Santo, Deus Poderoso, tem muitas das vezes acometido de uma forma tão severa, ao qual teu filho e tua filha não vê uma saída. Mas que o Senhor Jesus, através do teu Espírito, toque, Pai, sobre a vida, Pai querido, Pai amado, deste homem, desta mulher, deste jovem, dessa jovem, Pai, deste menino, desta menina, dessa criança, Pai. E que as tuas mãos possam operar um milagre, Pai querido, Pai amado. Porque através, Pai querido, das ondas sonoras, Pai, desta rádio, eu creio que o Senhor é Deus que pode operar, Pai, o milagre. Porque, Pai querido, Pai amado, Deus Santo e Deus Poderoso, aquele que crê no Senhor, ele vê, Pai, aquilo que os olhos normais não vê. Como aquele centurião, Pai querido, Pai amado, tinha uma fé tão grande que ele não se achou digno, Pai, de receber o Senhor em sua casa. Mas ele creu na tua palavra. E ele pôde ver o milagre do Senhor operar na vida dele, Pai. Ao qual seu servo foi curado, Pai. Porque o Senhor não é somente Deus de perto, não. O Senhor é o Deus, Pai querido, Pai amado, que opera, Pai, de perto, mas também opera de longe. E eu creio que o Senhor está alcançando vidas essa noite, para a glória do teu nome. Em nome de Jesus Cristo, Pai querido, Pai amado, eu apresento teus filhos, que muitas das vezes estão buscando, Pai, por uma oportunidade, Pai, no mercado de trabalho. Que o Senhor possa, Pai querido, Pai amado, operar, Pai, de uma forma extraordinária. Abrindo portas, Pai querido, Pai amado, Deus Santo e Poderoso, aonde não há porta. Que o Senhor possa, Pai querido, Pai amado, Deus Santo e Poderoso, tocar, Pai, em coração, Pai querido, Pai amado, aonde foi entregue, Pai, um currículo. Aonde, Pai querido, teu filho às vezes rodou o dia inteiro, Pai querido, Pai amado, a tua filha rodou o dia inteiro, entregando currículos, Pai. Mas até agora não teve um telefonema, Pai. Mas que o Senhor, Pai querido, Pai amado, venha tocar, Pai. Aonde foi entregue esse currículo, Pai. E que o nome do Senhor seja exaltado através de testemunho, Pai. Porque cremos num Deus que transforma o impossível em testemunho. Alcança, Pai querido, Pai amado, Deus Santo e Deus Poderoso, Pai, a cada vida. O Senhor é o Deus que conhece como cada um, Pai querido, Pai amado, tem se colocado diante de Ti. O Senhor conhece que cada um tem buscado, Pai. Em nome de Jesus, Pai, que os teus filhos possam, Pai querido, Pai amado, sentir, Pai, o mover do teu Espírito Santo, trazendo paz, trazendo refrigério, que o bálsamo do Senhor seja, Pai, sobre a vida de cada um, Pai, e que nós possamos vivenciar, Pai, um grande mover do teu Espírito, Pai. Opera, Pai querido, Pai amado, Deus Santo e Deus Poderoso, Pai, sobre nossas vidas. Alcança, Pai querido, a cada vida, Pai, que nos ouve, Pai. Alcança os caminhoneiros, Pai, guarda eles nessas estradas, Pai querido, Pai amado, os operadores de máquina, aqueles que estão, Pai querido, neste momento trabalhando e ouvindo esta programação. Que o Teu Espírito Santo possa, Pai querido, Pai amado, guardar, trazer paz, trazer, Pai querido, Pai amado, aconchego, Pai. Em nome de Jesus Cristo, Pai, nós oramos, Pai, nesta noite, Pai, crendo, Pai querido, Pai amado, no poder que é do Senhor, Pai. Em nome de Jesus, opera conforme o Teu querer e que a Tua vontade, Pai querido, Pai amado, seja feita. Em nome de Jesus. Amém e amém. Glória a Deus. Vou passar aqui para o presbítero Henrique, trazer uma palavra de Deus para nossas vidas, né, irmão? Glória a Deus.
2: Glória a Deus. Glória a Deus pela oportunidade, por esse momento, pela noite, pelo dia também. Glória a Deus. Queria estar lendo lá em Salmo 139. Glória a Deus.

assim, lá em Salmo 139, verso 7, diz assim: para onde escaparia do teu espírito? Ou para onde fugirei da sua face? Se subir ao céu, lá tu estás. Se fizer na sepultura a minha cama, eis que ali estás também. Se tomar as asas da alva, se habitar nas extremidades do mar, até ali a tua mão me guiará e a tua destra me sustentará. Sustentará. Se disser de certo que as trevas me encobrirão, então a noite será a luz à roda de mim. Nem ainda as trevas me cobrem de ti, mas a noite resplandece como o dia, as trevas e a luz são para ti a mesma coisa. Glórias a Deus, irmãos. Diz esse salmo, Salmos de Davi, é um cântico de onisciência e onipresença do Senhor, onde que Davi estava clamando, onde Davi estava exaltando a onipresença, a onisciência, quem o Senhor é. Aqui nós lemos que Davi entendeu que o Senhor estava e está em todos os lugares, que Deus é dono de tudo, ele fez tudo, ele desfaz tudo. O Senhor está em todos os lugares e o Senhor enxerga todas as coisas. Nada escapa dos olhos do nosso Senhor, nada escapa da presença do nosso Senhor. Glórias a Deus. E Davi estava exaltando, estava glorificando isso do Senhor. Sabe, irmãos, quando eu comecei a ler esses salmos, e eu tenho lido acho que umas 2 semanas a fio, lendo esses salmos e tentando entender um pouquinho a mais cada dia. Mas quando leio esses salmos, o que Davi queria dizer, que o Senhor está em todos os lugares, sabe? Que o Senhor está com todos nós. Quem aqui não teve um dia, ou está tendo um dia, uma noite, ou talvez uma semana, um mês, talvez esse ano inteiro, pensando e tendo pensamentos que o Senhor deixou, ou o Senhor não tem visto, ou o Senhor não tem ouvido, ou o Senhor tem. Muitas vezes temos pensado que o Senhor nos abandonou e nos deixou. Muitas vezes pelo cenário que temos enfrentado, ou pelas dificuldades, pelas portas fechadas, ou por talvez uma doença que temos enfrentado, um diagnóstico médico. Eu não sei o que você tem enfrentado, irmãos. Eu sei que muitas vezes não é fácil. Não é fácil que a vida tem colocado em nossa frente, muitas vezes as barreiras que temos que passar, as dificuldades que temos que enfrentar. Mas esse é um salmos onde o Senhor tem ministrado em meu coração, que o Senhor tem visto. O Senhor tem visto muitas vezes o seu choro, muitas vezes o teu coração ansioso, o seu coração muitas vezes pesado, o seu coração dilacerado, com as dúvidas, com os pensamentos, muitas vezes a fé sua está abalada. Esse salmos é algo para você ler e reler e meditar e falar: Senhor, o Senhor está em todos os lugares. O Senhor não perdeu, não me perdeu da sua visão. O Senhor continua me vendo, o Senhor continua me enxergando. Que essa noite, essa palavra seja para isso, para falar: o Senhor continua te enxergando, o Senhor continua te vendo. O Senhor não perdeu você de vista, o Senhor não te deixou, o Senhor continua no mesmo lugar. Muitas vezes o Senhor não tem falado. Muitas vezes o Senhor não tem falado: ó, vai ficar tudo bem, mas que nessa noite que eu seja a boca do Senhor sobre sua vida, e o Senhor venha falar: está tudo bem, nada, o Senhor não perdeu o controle do cenário, o Senhor não perdeu o controle da sua vida, tudo está no caminho, tudo está certo, há um propósito que você tem enfrentado, há um propósito lá que você tem passado. Glórias a Deus, muitas vezes tem pensado: mas por quê? Porque tem passado, porque eu tenho enfrentado, mas há um propósito, irmãos. Não questione o Senhor como foi lido sobre Jó. Jó passou por tudo aquilo, perdeu seus filhos, perdeu toda a sua riqueza, perdeu tudo que tinha. Mas glória a Deus por isso, o Senhor sabe todas as coisas. E quando Jó perguntou, o Senhor questionava, o Senhor falava assim: mas por quê? O Senhor, onde você estava? Onde você estava quando eu fiz tudo, onde eu fiz o mundo? Onde você está quando o vento surge, quando o vento se acaba? Onde você estava quando eu fiz os mares e firmei ele? Onde você estava? Sabe, muitas vezes estamos questionando o Senhor, mas não entendemos quem o Senhor é. E esse salmo está aqui para nos fazer entender, mesmo que nós fizesse, ou mesmo que nós fôssemos no mais alto, no mais profundo, no mais todos os lugares, irmãos, não

0: Não conseguiremos fugir da presença dos olhos do Senhor. O Senhor está em todos os lugares. Tenha certeza disso. Não sei se você tem orado pelos seus filhos, pelo seu marido, pela sua esposa, por alguém da sua família que muitas vezes tem saído de casa, enfrentado dias difíceis, vícios. Ah, irmãos, eu não sei o que você tem passado. Eu não sei o que é o cenário dificultoso que você tem enfrentado. Muitas vezes amanhã você vai ter que ir para o hospital enfrentar um laudo que você não quer. Enfrentar um laudo que estressasse seu coração. Mas o Senhor está no controle, o Senhor não perdeu o controle da sua vida, continua acreditando e glorificando o Senhor. Senhor, obrigado, Pai. Obrigado porque eu estou indo lá, mas eu sei que o Senhor está na frente e o Senhor vai confundir a medicina. Ah, Senhor Jesus, eu não sei onde meu filho ou minha filha está, eu não sei onde meu esposo está. Saiu de casa, talvez foi para algum lugar que não é do Senhor, não é lícito. Mas o Senhor está lá cuidando, sustentando. Nada de mal vai acontecer, porque o Senhor sustenta, o Senhor guarda. Ah, irmãos, eu não sei o cenário, não sei a dificuldade, mas o Senhor está no controle. Fica tranquilo, guarda o seu coração, confia no Senhor, que o Senhor vai dar sorrisos ao seu rosto. Você vai glorificar o Senhor, mas continua persistindo, continua insistindo no Senhor, continua lendo esses salmos e falando: Senhor, mesmo com meu coração desfalecendo, Pai, mesmo não aguentando orar, lágrimas correndo pelo meu rosto, mas eu glorifico o Senhor e confio ao Senhor, meu dia após dia, o Senhor me tem por inteiro, ó Pai. Não importa o cenário, não importa a dificuldade, mas o Senhor me tem. O Senhor tem a minha família, a minha casa, meus filhos, o Senhor tem a vida financeira, tem a nossa saúde. Tudo é do Senhor, tudo é para o Senhor. Apenas peregrinos numa terra, irmãos. Seja glorificado o Senhor por tudo que tem feito, tudo que vai fazer sobre a nossa vida, irmãos. Porque nada foge do controle das mãos do nosso Senhor. Mas creia e confie nisso. Não fale de boca para fora. Eu sei que é difícil. Eu sei que é difícil confiar. Eu sei que é difícil colocar um sorriso no rosto, meio aos cenários. Mas o Senhor vai confortar o seu coração. E peço ao Espírito Santo que conforte o seu coração em momentos difíceis, momentos de tristeza, momentos de lágrimas, momentos de perda, de luto. O Espírito Santo ministra em seu coração as verdades do Senhor Jesus. Irmãos, fique com essa palavra. O salmista Davi, ele está ministrando mais o Senhor. Acho que Salmos diz os momentos difíceis, momentos alegres que Davi passou. Mas glória a Deus por isso, porque a gente hoje tem a oportunidade de ler e glorificar o Senhor por tudo que o Senhor fez na vida de Davi e que o Senhor tem feito em nossas vidas. E esse Salmos 139 fique guardado no teu coração. Em seu ministério, na sua caminhada, nessa noite, nesse ano. Salmo 139, para você entender a onipotência, a onipresença, a onisciência do nosso Deus. Ele não perdeu o controle da sua vida. Quando os pensamentos vierem, falar, mas Senhor, está difícil. Coloque em cima desses pensamentos, o Senhor não perdeu o controle da minha vida, o Senhor continua sendo o mesmo. O Senhor continua cuidando, sustentando, o Senhor continua com seus olhos fitados a nós, guardando-nos, livrando dia após dia de todo mal. Glórias a Deus, irmãos. Que o Senhor venha abençoar a sua vida financeira. O Senhor venha abençoar a sua vida conjugal, sua família, seus filhos, seu casamento, a sua porta de emprego. Que possa haver testemunhos e glorificar o Senhor, porque o Senhor é bom. A todo tempo é bom. Glórias a Deus, mas não adore, não procure o Senhor nos momentos difíceis, mas sim porque o Senhor é bom a todo momento, ao momento de perda, ao momento de bonança, ao momento de nascença, mas também ao momento de luto. É o Senhor. É o Senhor que rege a nossa vida, é o Senhor que nos direciona. Ele é o caminho, a verdade e a vida, não tem outro. Assim como Pedro falou, para quem iremos nós, Senhor? Se só o Senhor tem a palavra de vida eterna, para quem iremos nós? Se só o Senhor tem a paz que excede o entendimento, só o Senhor tem o amor que nos completa, só o Senhor tem a paz, só o Senhor tem o abraço, só o Senhor tem o amor que nos transborda, só o Senhor é o nosso Deus. E eu queria fazer uma oração, irmãos, antes de estar encerrando essa palavra, que o Espírito Santo venha ministrar em seu coração as verdades. Que o Espírito Santo venha confortar, que o Espírito Santo venha venha direcionar mais o Senhor sobre sua vida essa noite. Muitas vezes você tem ouvido essa programação falando: Senhor, eu não consigo mais dormir tranquilo, eu não tenho mais paz. A ansiedade toma conta, a depressão, o medo, mas que nessa noite todo medo, toda ansiedade, toda depressão vem cair por terra nessa noite, em nome do Senhor Jesus. Ore comigo, irmãos. Pai, em nome do Senhor Jesus, eu oro na autoridade, em nome de Jesus. Eu venho apresentando cada ouvinte, Pai, cada um que está vendo essa live nessa noite, ó Deus. Eu não sei o cenário que tem enfrentado, ó Pai, mas que eu seja, Pai querido, boca do Senhor sobre vidas aqui. Ah, Papai, que cenários sejam mudados, ó Pai. Ah, Papai, que lutos, Pai, venham, Papai querido, ser confortados, ó Deus. Que toda porta fechada venha a ser aberta, Pai, e teu nome seja glorificado, ó Deus. Ah, Papai querido, toda vida, Pai, perdida venha a ser encontrada e salva, Pai. Ah, Pai, que todo laudo médico, Pai, venha a ser mudado, Pai, que a medicina venha a ser, Pai, confundida, Senhor. Cura, Pai. Entra, Pai, em leito de hospitais, entra em casas, ó Pai, entra, Papai, em presídios, ó Deus, entra em vidas nessa noite, ó Pai. Teu Espírito Santo, Pai, venha, Papai, libertar. Teu Espírito Santo venha trazer a paz, trazer o amor, ó Pai, trazer um renovo nessa noite, ó Deus. Ah, Pai, que a tua graça e a tua presença venha nos guardar dia após dia, Pai, que possamos entender, Pai, que o Senhor não perdeu o controle das nossas vidas, ó Pai. Que o Senhor não perdeu o controle, ó Pai, da nossa família, da nossa casa, Pai. O Senhor continua no mesmo lugar, ó Pai. Pai, sustenta a nossa vida, sustenta a nossa casa, Senhor Jesus. Sustenta nossos dias. Ah, Papai, guarda, Senhor. Guarda em Tuas mãos poderosas, ó Pai. Guarda em Tuas mãos, ó Pai, querido Deus poderoso, nessas mãos, ó Pai, que tem nos livrado dia após dia. Ah, Pai, guarda vidas, ó Pai. Guarda, ó Pai, guarda em nome do Senhor Jesus. Que a tua paz e a tua graça venha, Papai, reinar sobre cada vida, em nome do Senhor Jesus. Amém.
1: Glória a Deus, louvado seja o nome do Senhor, que Deus abençoe grandemente a vida aí do nosso querido presbítero, irmão Henrique, como ministrou esta poderosa palavra, né, irmãos? Glória a Deus por esta palavra. E eu também quero agradecer a cada ouvinte aí que participou conosco, que Deus possa abençoar grandemente a sua vida, em nome de Jesus. E se assim for da vontade do Senhor, semana que vem, estará aqui as irmãs do Círculo de Oração para juntos aí fazer a programação Jesus é o Caminho. Até lá, fica com a paz do Senhor Jesus, que Deus os abençoe em nome de Jesus. Glória a Deus.
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1: 11:07.

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1: Onze e 17.

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1: Onze e trinta e oito.

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1: 11:52.

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1: Meia-noite e 20.

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1: Meia-noite e 38.

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1: Provérbios capítulo 11, versículo 3, a parte A, nos diz assim, amados: a sinceridade dos sinceros os encaminhará. Que provérbio inspirador, inspirado pelo Espírito Santo. E quando o escritor escreveu esse provérbio, ele descreveu de uma profundidade tremenda, algo que ele tirou lá do interior do seu coração. Ele diz: a sinceridade dos sinceros os encaminhará. Temos mandado mensagens, SMS, torpedo para o povo, os nossos contatos. E uma dessas mensagens, o Senhor me deu essa direção e até encaminhei para muitos. E hoje o Espírito do Senhor nos traz esse texto para nós compartilhar com os ouvintes. Um tema bem propício para esse exato momento que você está passando. Sendo sincero diante de Deus. Sinceridade sempre soa bem. Sinceridade sempre é bem-vinda. Ser sincero é algo sublime. É algo para os grandes, para os fortes, para os vencedores. Mas sinceridade diante de Deus é algo que vai além. Para nós expressar sinceridade um para com os outros, primeiramente nós temos que expressá-la a Deus. A nossa sinceridade, ela tem que ser fonte de Deus. A nossa sinceridade, ela tem que ser extraída da fonte de Deus. Ela tem que ser absorvida da luz da palavra. Pois se assim não for, nós não vamos conseguir ser sinceros uns com os outros. Não vamos ser sinceros com os nossos compromissos. Não vamos ser sinceros até mesmo com os nossos sentimentos. Por isso esse tema é oportuno para esse exato momento. Sendo sincero diante de Deus. E eu já abro esta mensagem introdutória, fazendo uma pergunta aos amados ouvintes: você tem sido sincero diante de Deus? Você tem sido sincero com os teus sentimentos diante de Deus? Para nós discorrer um pouco alguns flashes que Deus me deu e anotei aqui, algumas diretrizes que eu quero compartilhar com os ouvintes, eu quero ler também o texto da palavra de Deus que se encontra lá em Juízes, capítulo 6, versículo 11 ao 16. Juízes, capítulo 6, versículo 11 ao 16. Eu quero fazer a leitura desses versículos para que você compreenda que é possível você exercer a sinceridade diante de Deus de uma forma inteligente, de uma forma sábia, de uma forma que toque o coração de Deus, de uma forma que surpreenda Deus. Juízes capítulo 6, versículo 11 ao 16 nos diz: então o anjo do Senhor veio e assentou-se debaixo do carvalho que está em Ofra, que pertencia a Joás, a Bizerita, e Gideão, seu filho, estava malhando trigo no lagar para os salvar dos midianitas. Então o anjo do Senhor lhe apareceu e lhe disse: o Senhor é contigo, varão valoroso. Mas Gideão lhe respondeu: ai, Senhor meu, se o Senhor é conosco, Por que tudo isto nos sobreveio? E que é feito de todas as suas maravilhas que os nossos pais nos contaram, dizendo, não nos fez o Senhor subir do Egito? Porém agora o Senhor nos desamparou e nos deu na mão dos midianitas. Então o Senhor olhou para ele e disse, vai nessa tua força e livrarás a Israel da mão dos midianitas. Porventura não te enviei eu? Então ele lhe disse, ai Senhor meu, com que livrarei Israel? Eis que a minha família é a mais pobre em Manassés, e eu menor da casa de meu pai. E o Senhor lhe disse, porquanto eu hei de ser contigo, tu ferirás os midianitas como se fosse um só homem. Muitos servos de Deus, muitos coadjuvantes, protagonistas, né, dessa história bíblica, vamos dizer, protagonistas da história bíblica, surpreenderam Deus. Mas falando em sinceridade, eu vejo Gideão aí que realmente está em top aí, né? Top de linha aí, questão de sinceridade. O povo de Israel, nesse exato momento que o anjo do Senhor apareceu a Gideão, ele estava num momento dificílimo de suas vidas. O próprio texto no livro de Juízes, capítulo 6, no versículo 1, diz que, porém, os filhos de Israel fizeram o que era mau aos olhos do Senhor, e o Senhor os deu na mão dos midianitas por 7 anos. Então passaram 7 anos de aflição, de agonia, de desespero, de luta, de sobrevivência. E no versículo 2 diz, e prevalecendo a mão dos midianitas sobre Israel, fizeram os filhos de Israel para si, por causa dos midianitas, as covas que estão nos montes e as cavernas e as fortificações. Ou seja, eles começaram a se esconder nas cavernas, escavar nas rochas, para se fortificar, para se esconder quando viesse o exército dos midianitas, quando viessem para roubar tudo que eles plantavam, com sacrifício, com labuta, com suor. Os midianitas, agora está no ponto, agora vamos lá, vamos colher, porque os filhos de Israel já fizeram a obra mais árdua. E o inimigo, o exército dos midianitas ia lá e pegava tudo e deixava eles a zero, sem nada. Mas Gideão, um guerreiro, Gideão ele já começou a malhar o trigo no lagar. Ele já começou a ter atitude diferente, falou, não vou aceitar essa condição. E Deus começou a observar Gideão, a atitude de Gideão. Gideão não aceitou a situação ao qual o povo de Israel estava vivendo. E com essa atitude de Gideão, ele chamou a atenção de Deus. Mas Gideão estava com o coração amargurado. Gideão estava cheio de dúvidas, questionamentos a respeito de Deus, a respeito das promessas de Deus para com o povo de Israel. Gideão não aceitava passar por aquele deserto, por aquela dificuldade, tendo um Deus como nós. Temos um Deus criador de todas as coisas. E é nesse ponto que nós iniciamos essa mensagem. Quantos nesse exato momento que nos ouve, que servem ao Senhor, que fazem a obra de Cristo, que aceitaram o chamado e estão passando por momentos difíceis, são criticados, são perseguidos, passam por provas que você mesmo fica pensando, o porquê que eu estou passando esta prova? O porquê dessa dificuldade? Gideão, ele estava malhando o trigo no lagar. E de repente ele é surpreendido com a presença do anjo do Senhor. E o anjo do Senhor, ele chega bradando. Ele chega bradando e ele chega exaltando Gideão. O versículo 11, para vocês ficarem bem atentos, a abordagem de Deus do livro de Juízes, capítulo 6, diz: então o anjo do Senhor veio e assentou-se debaixo do carvalho que está em Ofra, que pertencia a Joás, a Biezrita, e Gideão, seu filho, estava malhando o trigo no lagar para o salvar dos midianitas. Gideão já estava com uma atitude diferente. Olha o que o anjo do Senhor fala. Então o anjo do Senhor lhe apareceu e disse: o Senhor é contigo, varão valoroso. Imagine essa voz bradando do anjo. Como ela suou os ouvidos de Gideão. Se é muitos que nos ouve hoje, ao ouvir um brado de Deus desta maneira, dessa magnitude, o Senhor é contigo, varão valoroso. Ele já levantava as duas mãos para cima e falava assim: glória a Deus! Eu sei que o Senhor é comigo, eu sou o cara! Eu sou escolhido! Não, Gideão não tomou essa atitude. Sabe por quê? Gideão estava ferido. Gideão estava machucado. Os sentimentos de Gideão estavam combalidos. Aquela situação que Gideão estava passando mexeu com ele, mexeu com o seu interior. E Gideão foi um homem que não abriu mão da sua sinceridade diante de Deus. Por isso que esse tema é propício para esse exato momento que você nos ouve. Sendo sincero diante de Deus. Deus sabe de que maneira eu me encontro agora. Deus sabe de que maneira você se encontra. Deus sabe como estão os teus sentimentos. Deus sabe como estão os teus pensamentos, o teu interior. O que você pensa a respeito de Deus. O que você pensa a respeito da igreja. O que você pensa a respeito da família. O que você pensa a respeito dos acontecimentos à sua volta. Deus sabe como você está. Deus sabia de maneira Gideão estava. E chegou abordando desta maneira.

Era. Gideão, o Senhor é contigo, varão valoroso. Podia ser até com Équio, né? O Senhor é contigo, contigo, contigo, varão, varão valoroso. Naquele exato momento, Gideão não se encheu por ouvir esta mensagem. Mas ele foi sincero com os seus sentimentos. O primeiro flash de Deus aqui que eu quero comentar com você. Sinceridade com os sentimentos. Você é sincero com os teus sentimentos, amado? Com aquilo que você sente? Você é sincero diante de Deus? Porque tem muitas pessoas que sentem algo no seu interior, mas quando abre os lábios para falar com Deus, ele fala outra coisa. Isso é ser infiel com os seus sentimentos. Pensa algo de Deus, mas fala outro para impressionar as pessoas que estão à sua volta. Está com a fé abalada, mas muitas vezes fala algo para impressionar outros, mas você mesmo não acredita, você mesmo não crê. Você não é sarado. Você está enfermo na fé, você está com a fé atrofiada, você está desacreditado, desanimado, mas ao abrir os lábios você fala palavras para impressionar as pessoas. Mas dentro de você, você não crê, não acredita, está com os teus sentimentos frustrados, abalados, feridos. E nesse exato momento Deus me envia para falar com você. Seja sincero diante de Deus. Se você não está gostando do trabalhar de Deus, abra o teu bocão santo com Deus e fala assim: Senhor, eu não estou gostando de passar por isso. Senhor, o que está acontecendo comigo? Olha o que Gideão falou aqui, ó, mano. Olha o que Gideão falou no versículo 6 de Juízes, capítulo 13. Né, quando ele ouviu do 12, para você ter uma compreensão melhor. Então o anjo do Senhor lhe apareceu e lhe disse: o Senhor é contigo, varão valoroso. No 13 diz assim: mas Gideão lhe respondeu. Olha o que Gideão respondeu: ai, ai, Senhor meu. Quem fala ai, amado, que está machucado. Geralmente quando você fala ai, é que você está ferido, você já está meio já assim, para dar o que vier. Você está pronto para qualquer coisa. Você já está pronto para explodir. Quantas pessoas que me ouvem nesse exato momento que está pronto para explodir, para falar até mesmo coisa que não deve ser dita. Já está aqui na ponta da língua para você dizer umas boas, né? Para o teu ente querido, para a tua família, para o teu próximo, até mesmo para o teu pastor, para o teu líder, ou para o teu patrão, ou para o teu empregado. Você já está no limite. Porque os teus sentimentos estão feridos, estão machucados, combalidos pela situação que ocorre à sua volta. Você tem que ser sincero com os teus sentimentos. Gideão falou assim: ai, Senhor meu, se o Senhor é conosco, por que tudo isso não sobreveio? Tem que ter coragem para dizer isso na face de Deus, amado. Porque tem muito hipócrita aí por aí, né? Tem muito religioso por aí que diz que ama a Deus, mas faz tudo ao contrário do que Deus diz. Eu te amo, meu Senhor, mas só faz besteira. Só faz coisas opostas à vontade de Deus. Gideão foi sincero diante de Deus. Falou: ai, Senhor meu, se o Senhor é comigo mesmo, é isso que o Senhor está falando, por que que nós estamos passando por isso? Gideão não maquiou os seus sentimentos. Gideão não escondeu os seus sentimentos. Ele escancarou diante de Deus. E Deus já sabia como ele estava. Quando Deus abordou Gideão, Deus já sabia como estava Gideão, amado. Quando Deus fala conosco, Ele já sabe a nossa condição. Ele sabe de que maneira eu e você estamos. Na maioria das vezes, fragilizados, machucados, feridos. E Deus vem com a sua voz maravilhosa e fala: eu estou contigo, varão valoroso. Aleluia! É hora de eu e você realmente se achegar a Deus de uma sinceridade única de um servo de Deus, única
de um cristão que ama o Senhor.

É hora de nós tomarmos exemplos de Gideão e dizer: Senhor, eu sei que o Senhor é comigo, mas tem algumas coisas aí que estão acontecendo na minha vida que eu não estou entendendo. Eu anuncio a tua palavra, eu estou procurando fazer a tua vontade, eu estou procurando renunciar o meu eu, renunciar ao pecado, se afastar do pecado, mas a coisa está preta. As coisas estão difíceis, as portas parece que se fecharam, parece que o mundo se levantou contra mim. Isso é bíblico, o mundo não te ama. Se você não é do mundo, o mundo não te ama. O mundo vai se levantar com você. Fique esperto se o mundo te amar, meu irmão. Mas esses questionamentos é natural do ser humano. Essas dúvidas que permeiam a nossa mente é natural do ser humano. E Gideão, diante do Deus único, do Deus tremendo, ele foi sincero diante de Deus. Seja sincero com os teus sentimentos, não venha maquiar os teus sentimentos. Não venha dizer algo para Deus que o teu coração não pensa, que está algo no teu coração, mas você não abriu tua boca, você fala outra coisa, você está sendo falso com aquilo que você pensa, com aquilo que você sente. Quantas vezes passou na tua mente, no teu coração, falar, será que Deus existe? Se não passou isso, se você dizer, né, querer maquiar, dizer, não, comigo nunca aconteceu, você é um hipócrita. Porque isso sempre vem. Nos momentos mais difíceis da nossa vida, sempre vem esses pensamentos. Esse pensamento que vem permeando a nossa mente. Será que Deus está comigo? Porque as coisas não acontecem. Olha o meu vizinho prosperando. Olha aí, olha aquele conhecido meu prosperando. E olha a dificuldade que eu estou. Olha a luta que eu estou passando. Será que Deus está comigo? Será que eu sou escolhido de Deus? Será que Deus tem um chamado para mim? Você já falou isso com Deus? Ou só está dentro de você de uma forma oculta? Uma forma escondida lá, você sente isso, pensa isso, mas não fala com Deus. Não tem como servir a Deus dessa maneira. Em dois pensamentos. Cochicheando em dois pensamentos. Ou é Deus, ou é Baal. Ou é Deus, ou é riqueza. Ou você está firme em Deus, ou nas coisas deste mundo, porque as pessoas estão querendo conciliar as coisas e não vai dar certo. A tendência é se corromper. A tendência é você ficar corrompido pelas coisas deste mundo. Olha o que está acontecendo neste mundo. E não vai mudar. Não adianta vir homens, né? Eu sou homem de Deus e vai mudar. A Bíblia está registrada que as coisas vão piorar. Nós não somos pregadores de uma linha negativa. Nós somos pregadores que abre a boca e fala o que Deus está dizendo. Você tem que se despertar para as coisas de Deus. Você tem que ser sincero diante de Deus. Porque com Deus não tem jeitinho brasileiro. Com Deus não tem jeitinho. Ah, vou dar uma maquiada aqui e eu engano Deus. Engano seu. Seja sincero com os teus sentimentos. Abra a boca e fale aquilo que está dentro do teu coração diante de Deus. Seja sincero, fala assim: Senhor, o negócio está feio aí. O Senhor está comigo ou não? Porque um fala uma coisa, outro fala outra, a minha fé está meio abalada. Abra o teu bocão santo, escancara o teu coração diante de Deus, isso vai te fazer bem. O segundo flash aí que eu quero comentar com você. Você tem falado com Deus o que realmente está sentindo? Você tem falado com Deus o que realmente está sentindo? Tem que falar com Deus. Quantas vezes você fala com o teu próximo, fala com as pessoas, ou fica falando sozinho, né? Quantas pessoas ficam falando sozinhas com seus pensamentos, sai, fica sentado debaixo de uma árvore, né? Vendo a situação, sai, pensa alto, sai numa varanda e fica pensando, será que Deus está comigo? Será que Deus é comigo nesse projeto? Mas você não vai na fonte, você não vai lá aonde deve ir, na presença de Deus. A Bíblia fala, entra no teu quarto, fecha a porta e ora ao teu Deus que vê o oculto, o secreto, e Ele te recompensará. Por isso que nós abrimos essa mensagem ali em Provérbios capítulo 11, versículo 3. A sinceridade dos sinceros os encaminhará para o triunfo, para as vitórias, para as

conquistas. Mas temos que trilhar o caminho da sinceridade. Você tem que ser sincero com os teus sentimentos. Você tem que falar com Deus o que realmente está sentindo. Gideão abriu o bocão. Quis saber. Ele estava diante de Deus. Ah, é? Eu sou valorosa? Estou malhando o trigo aqui, estou tendo que esconder o alimento, senão os midianitas, o exército adversário, ali os midianitas representam o exército das trevas, vem e leva tudo. Quantos que nesse exato momento me ouve? Eu tenho servido a Deus há tanto tempo, e as coisas não vão para frente, quando eu tento me levantar, algo acontece. Fala com Deus, chore diante de Deus, esperneie diante de Deus. Ele é o maior interessado em te ouvir. E Ele quer te ouvir. O Senhor quer ouvir os teus questionamentos, amado. Não adianta maquiar isso. Muitos pregadores, muitas pessoas falam, ah, você tem que manter a fé. Não, é fé, nós vivemos pela fé, mas não podemos ser hipócrita. Não podemos ser infiéis com os nossos sentimentos. Se você pensou algo, até mesmo contra Deus, vai e fale com Deus. Assim é a relação de pai e filho. Isso envolve intimidade. Porque Deus, o que Ele pensa ao nosso respeito, Ele fala. Ele fala comigo, Ele fala com você, ó, eu não gostei dessa atitude tua, eu não gostei dessa ação que você tomou, eu não gostei do teu comportamento. Deus fala, e nós temos que falar, amado. Claro que você tem que ter consciência, que sempre você vai falar, mas Deus sempre tem razão. Mas você tem que falar para você se sentir bem, para você desfrutar dessa relação de pai e filho, de filho e pai. Se você serve a Deus, você tem intimidade em falar com o Pai. Isso vai te fazer bem. Você não vai ficar sisudo, você não vai ficar carrancudo. Você vai saber, eu tenho um Deus que eu posso desabafar. Eu tenho um Deus que eu posso falar. Quantas pessoas que me ouvem agora, está enferma há tanto tempo e serve a Deus. E questiona, Senhor, por que dessa enfermidade? Quantas pessoas endividadas, com nome sujo, no Ceproc, né, no Serasa, e vai não sei o que mais, e está tudo aí enrolado, e os sentimentos combalidos, feridos, e fica com aquela hipocrisia. Senhor, Tu és o meu Deus amado. Mas se você falasse isso de todo o coração e com sinceridade, oxalá, é esse o ideal. Mas você fala uma coisa e pensa outra. Você está camuflando, você está maquiando os teus sentimentos diante de Deus. E você não engana Deus. Você tem que falar ao Senhor, o que aconteceu? Estou fora do caminho, né? Eu tomei atitudes erradas, esse deserto para me passar mesmo, o que é, Senhor? Me tira dessa, eu quero passar. Quer me provar? Me pega na veia, me joga no chão, mas eu quero passar dessa. Gideão, Deus olhou em Gideão e viu essa atitude nele, viu essa disposição em Gideão, porque Gideão não aceitou a possibilidade dele plantar, de ele semear, de ele cuidar, e os midianitas vinham roubar tudo. Por isso que ele foi lá no lagar, né? Ele fez ali umas valetas, ele fez umas coisas ali, e malhando o trigo no lagar, e o anjo do Senhor chegou lá. Eis aí um que não está aceitando a situação. Eis aí um que está disposto a mudar. Se você está disposto a mudar, amado, eis a oportunidade que você tem. Mude o teu conceito. Mude os teus paradigmas, né? Ah, há muito tempo já sirvo a Deus assim, mas sempre nessa dúvida, nesses questionamentos, será que Deus existe? Deus existe. Gideão só ouvia falar, os pais falavam, ó, o nosso Deus, o Deus dos nossos pais, nos tirou do Egito. Gideão só ficava com aquilo que as pessoas falavam. Quantos só servem a Deus? Quantos servem a Deus dessa mesma maneira? Só estão servindo a Deus por aquilo que os outros falaram. Ele nunca teve uma experiência com Deus. Como está a tua experiência com Deus, amado? Ou só vive de testemunho dos outros? Isso é muito pouco para uma pessoa que serve a Deus. Viver de testemunhos dos outros. Você tem que viver de testemunhos seus, de experiências suas, de sinceridade com Deus, de face a face com Deus. Tem pessoa que ele abre a boca e não comenta nada dele, porque ele maquia os seus sentimentos. Ele comenta dos outros, você viu aquele irmão? Você viu aquela irmã? Você viu aquele pregador? Oxalá, tem horas que você fala para edificar a fé dos outros, mas você tem que parar de ficar nessa mesmice. Você tem que falar assim, eu estive um tete a tete com Deus hoje.
eu tive um face a face com Deus hoje. Deus me pegou de jeito. Deus falou cada coisa tremenda para mim. Porque o Espírito de Deus é fora de série. Jesus é tremendo. Deus é maravilhoso. Mas ele nos leva para o caminho que nós ficamos totalmente perdidinho da Silva. E é nessa hora que nós temos que ser sinceros diante de Deus. Porque a sinceridade dos sinceros os encaminhará. Você vai ser encaminhado por Deus para as conquistas, para os triunfos, para aquilo que Deus tem para você. Daí não importa o que as pessoas dizem ao teu respeito, não importa o que elas falam de você, o importante é que você tem tete a tete com Deus, você tem papo reto com Deus, você tem sinceridade com Deus. Eita coisa tremenda! Deus está presente, amado, mas você tem que sentir Deus. E esse sentir Deus é para todos, não é para um, para dois, três, quatro privilegiados. Deus quer que todos nós venhamos tocar o coração dele. Mas a real é, muitos têm medo de revelar seus sentimentos diante de Deus. Por que você tem medo? Por que você tem medo de revelar os teus sentimentos diante de Deus? Para dizer para Deus assim, ó, eu sou um fraco, Senhor. Quando eu vejo mulher, eu fico totalmente desconvertido. Senhor, eu sou um fraco, quando eu vejo tal coisa, aquilo me domina. Tem muitas pessoas que têm medo de revelar os sentimentos diante de Deus. Os sentimentos que você sente. Sentimentos de poligamia. Sentimentos ilícitos. Sentimentos maliciosos. Tem pessoas que têm medo de revelar isso. Chega diante de Deus e fala, Senhor, eu sou um pecador, por mais que eu tente fazer tal coisa, tem algo que me domina e eu preciso ser transformado, eu preciso de mudança. Isso é ser sincero diante de Deus. Quantos dobram o joelho, Senhor Deus, amado meu, e, né, e quer mostrar para as pessoas que estão em volta que ele está fervoroso, mas leva uma vida de poligamia, uma vida totalmente desregrada da palavra de Deus. Uma vida totalmente ilícita, uma vida totalmente oposta à vontade de Deus. E chega lá, Senhor Deus, aqui estamos para te glorificar na excelência da tua santidade, aleluia. Discursos decorados, hipocrisia. Você nunca foi sincero com Deus. Estamos cheios de religiosos, hipócritas, pessoas que não têm intimidade com Deus e querem mostrar algo que não vive. É hora de mudar. Nós estamos vivendo tempos difíceis, tempos trabalhosos, que nós realmente temos que sentir Deus, amado. Nós temos que falar de Deus e sentir Deus, ser sincero diante de Deus. Não tenha medo de revelar seus sentimentos. Não tenha medo de dizer para Deus que você é fraco. Uma historinha para ilustrar, né, essa mensagem. Um pregador, um homem que estava passando uma prova ferrenha, né? O cristão tem esse costume de falar prova ferrenha, prova árdua. Uma prova de fogo. E ele estava pronto para largar tudo. Estava desanimado, desacreditado, ao qual muitos que me ouvem agora estão. E ele foi convidado para pregar em uma determinada denominação. E chegando lá, ele sentou no banco e já não estava acreditando em mais nada. Estava ali olhando e questionando e duvidando. E daqui a pouco veio um servo do Senhor e colocou a mão no seu ombro e falou: o Senhor é contigo, varão valoroso. Abra a boca que eu te usarei. Aquele homem foi tocado da mesma atitude, foi tocado uma atitude de Gideão. E disse com ele mesmo, ele não disse na cara do irmão que trouxe aquela profecia, mas ele falou com essas palavras no seu... Ele pensou consigo mesmo, dizendo: falso profeta do diabo. Se ele soubesse a maneira que eu estou, ele não vinha dizer essas palavras. Eu estou arrebentado. Eu não tenho condição de falar nada. A minha vida está assim. Está assado. Eu estou passando por esta prova, por essa dificuldade. E esse homem falasse, usar o nome de Deus. Quando ele pensou isso, o irmão foi e voltou. Foi e já voltou e colocou a mão no ombro de novo, falou assim:
Eu não disse na tua força, eu disse na minha força, porque a minha força, ela prevalece sobre a força.

força do homem. Eita glória! Se nós falamos em Deus, se nós anunciamos a palavra de Deus, amado, não é pela nossa força, mas é pela força do Senhor que nos reveste com todas as armaduras de Deus. Por isso que Paulo fala em Efésios capítulo 6, versículo 10, no demais, irmãos meus, fortalecei-vos na força do Senhor e tomai toda a armadura de Deus para que

Eu sou inconstante. Eu sou instável. Dobra o teu joelho, fala com Deus, Senhor. Eu sou um falso. Eu sou um mentiroso. Eu falo alguma coisa ali e daqui a pouco já faço ao contrário. Senhor, até agora eu tenho sido um mau pagador. Eu falo que vou pagar e não pago. Porque dever todo mundo deve, meu. Eu devo, não devo pouco, devo bastante. Todo mundo deve. E nessa crise agora, né? Tem mais pessoas devendo mais ainda. Mas Deus vê lá no meu interior, no meu sentimento, se eu tenho disposição de pagar ou não. Ele pode operar um milagre a qualquer momento na minha vida. E eu estou esperando esse milagre, eu creio que muitos estão esperando aí. Mas essa porta que vai se abrir é para sanar as dívidas que nós já temos, não para fazer outras. Porque quantas vezes você fala, Senhor, me ajuda, abre a porta, me dá algo, realiza o milagre na minha vida, Deus realiza, você vai lá e dê de pagar, né, as pessoas que já estão precisando de receber de você, você faz outras coisas e quer se achar e não paga. Quantos aí mal pagadores? Quantos que não pagam? Porque dívida nós temos, amado. Eu mesmo recentemente, né, passei numa situação complicada e ainda tô aí, pela fé. Mas Deus conhece o meu coração, sabe que eu nunca, no meu coração nunca passou em ser uma pessoa caloteira. Nunca passou em mim, nunca passou na minha mente de dar o cano em alguém e falar, não vou pagar quem não lá, ele que se vire. Porque tem pessoas que é assim, ele fala, amantíssimo Deus, Deus tremendo, Deus maravilhoso. E as contas dele, que se vire, irmão. Vá pagar o que você deve, irmão. Se você tem condição, paga. Se você não tem, ore a Deus. Fala, Senhor, eu sou um mau pagador. Por que eu estou entrando nessa área? Porque isso aí tem envergonhado o evangelho. Isso aí tem muitas pessoas têm zombado. Ó, e diz que é cristão ainda. Agora, dever, todo mundo deve, irmão. Quantos empresários, empresas aí que devem, é absurdo pro governo. Mas sempre estão pagando. Tem uns que não pagam, o governo vem e fecha. Dever não é pecado. O próprio Jesus estava devendo, amado. Olha lá na palavra lá que Jesus falou assim, né? Pedro viu ali as pessoas em volta ali pagando os tributos e Pedro falou, nossa, nós não pagamos tributo. Pedrão já se preocupou. E ele chegou no lugar onde Jesus estava. Jesus não deixou nem ele abrir a boca. Falou, Pedro, ó, já que você está preocupado com isso, que você está devendo e eu também estou o tributo, vá lá e pesque lá aquele peixe. E dentro da boca dele vai estar uma moedona lá, né? Um checão abençoado. Não tava, a Bíblia não diz assim, eu estou conjecturando aqui, né? Você vai abrir a boca do peixe lá e vai estar um estandarte. Vai estar uma moeda valiosa. Pega essa moeda, vai lá e paga o teu imposto e o meu também. Dá a César o que é de César e a Deus o que é de Deus. Jesus estava. Falou, vai lá e paga o teu e o meu também. E o milagre aconteceu. Deus opera milagre. Eu creio, mas se eu não cresse, eu nem estaria aqui na rádio hoje. Porque nós estamos vivendo pela fé, estamos vivendo esperando um milagre, uma porta grande se abrir. E eu creio que Deus vai abrir essa porta. Vai nos surpreender, vai levantar pessoas para nos ajudar. E com você não será diferente, será da mesma maneira. Eu estou estendendo um pouco essa mensagem, mas porque Deus quer falar de uma forma detalhada com cada um que nos ouve hoje. Não tenha medo de revelar seu sentimento. Fale para Deus, Senhor, eu tenho sido um mau pagador. Eu tenho sido um hipócrita diante do Senhor. Eu tenho sido um falso. Eu tenho sido um medroso, um covarde. Eu falo que vou aceitar o teu chamado e quando a primeira luta que se levanta, eu volto atrás e volto para o mundo. Eu vou e me limpo, daqui a pouco eu vou lá e me lambuzo de novo na lama. Não tenha medo de revelar os teus sentimentos com Deus. Fale com Deus a respeito do que você está sentindo. Fale com Deus agora. Senhor, eu estou tão só. Fale sim. Se você está se sentindo só, Senhor, eu estou tão só. Estou tão vazio. Já não sinto mais a tua presença. É isso que Deus quer ouvir de você. Sendo sincero diante de Deus. Este é o título desta mensagem que o próprio Espírito Santo nos instrui a compartilhar com todos os ouvintes. Fale com Deus a respeito do que você está sentindo. Ele espera isso de você. O Senhor espera o que de você? Que você seja sincero.

Não adianta, ninguém engana Deus. Deus é onisciente, Ele conhece, Ele sabe todas as coisas. Aleluia. Muitos têm maquiado seus sentimentos diante de Deus. Não faça isso. Se desarme agora. Se desarme em nome de Jesus. Seja sincero com os teus sentimentos. Fale com Ele o que você está sentindo no momento. Você irá se sentir bem melhor. Gideão, para nós finalizar essa mensagem, em outras palavras, né, papo reto aqui, papo de jovem, né, porque somos jovens. Gideão, quando falou assim, ó, se o Senhor é conosco e nos sobreveio tudo isso, né, não precisa ser muito inteligente para entender o que Gideão quis dizer para Deus, né? Gideão jogou na cara de Deus, né? Você está conosco nada. Você está brincando de ser Deus conosco. Mas Deus já tinha falado que pelos filhos de Israel ser mal, Deus entregou eles. Está escrito na Bíblia. Deus não vai contra a palavra. É que nós, no momento de crise, no momento de dificuldade, nós não recorremos à palavra, não recorremos à direção de Deus. Nós ficamos procurando achar argumentos evasivas para sobressair aquela situação e não se voltamos para a fonte que é a palavra. A palavra diz ali que pelos filhos de Israel ser mal aos olhos do Senhor, Deus entregou aos midianitas 7 anos. E eles passaram uma situação complicada. Eu e você não passamos situação complicada à toa, em vão. Deus não gosta de ver ninguém sofrendo, não. Mas tem momento que nós passamos. Tem momento, tem coisas que nós colhemos que plantamos. Agora você pode dizer, não, mas eu sou bonzinho. Né? Eu sou uma pessoa que quer o bem de todos e passo por isso. Bonzinha? Bom é Deus. Se você não tiver a graça de Deus, você não serve para nada. Eu não sirvo para nada. É a graça de Deus que nos sustenta. Gideão jogou na cara de Deus. Ó, o Senhor não é conosco nada. Se o Senhor estivesse conosco, não tinha sobrevindo tudo isso. Deus fulminou ele? Deus tinha poder, né? Se fosse um de nós, falar, ah, sabe com quem você está falando, meu rapaz? Sabe com quem você está falando, Gideão? Você está falando com o Todo-Poderoso. Muitos iam usar, exercer, usufruir do poder que tinha, porque Deus tinha poder ali, tem poder, para destruir. Mas Deus foi surpreendido com a sinceridade de Gideão. Deus foi impactado com a atitude de Gideão. Gideão disse, aleluia, o Senhor não é conosco nada. Por que nos sobreveio tudo isso? E que é feito de todas as tuas maravilhas que nossos pais nos contaram? O que é feito dos milagres? Quantas pessoas têm isso dentro de si? Ah, Deus nada! O que é feito dos milagres? Nada acontece mais, não vejo mais nada, só desgraça. O que é feito? Principalmente os jovens, né, inconstantes, precipitados no falar. Ah, se Deus fosse, né, tivesse conosco, aí você não estava nessa situação, mãe. Você não estava nessa situação, pai. O que adianta ir na igreja? É, geralmente é essa frase que nós, né, essa frase aí, magnífica que a turma inventaram, né? O que adianta estar indo na igreja? Olha aí, só faz coisa errada. Você está se tornando um fanático. Mas na igreja você está ouvindo a voz de Deus. Na igreja você está ouvindo a mensagem de Deus. O que adianta ficar com o rádio ligado, ouvindo o programa evangélico? Você é ruim, você é assim. Ainda bem que ele está ouvindo, mulher. Porque se ele não estivesse ouvindo, ele ia ser pior. Ele não ia ter conserto. E ele, ao ouvir a voz de Deus, o Espírito do Senhor vai começar a convencê-lo. O Espírito do Senhor vai começar a mudá-lo. Sabe por que Deus envia pessoas na rádio e em televisão? Para ganhar dinheiro? Deus envia porque é um meio de comunicação poderoso e alcança muitos em questão de segundos. Por isso nós temos que saber o que fala. Por isso nós temos que vir com mensagens voltadas, mensagens do coração de Deus para tantos que estão sofrendo nesse exato momento. E essa mensagem é da dispensa de Deus para você. Seja sincero diante de Deus. Gideão foi sincero. E quando Gideão falou isso, olha o que Deus falou com ele no versículo 14. Então o Senhor olhou para ele e disse, aleluia! Ó, o Senhor olhou para ele, olhou para a sinceridade do seu coração.
E o Senhor já recorreu lá em Provérbios 11, 3, dizendo: a sinceridade dos sinceros os encaminhará. Eu vou encaminhar esse Gideão para a conquista. Eu vou encaminhar ele para a vitória. Ele vai com 300 homens. Tem 32 mil homens aí. Eu vou deixar 300 homens só com ele, porque ele me alegrou. Ele é sincero comigo. E com 300 homens, ele vai destruir todo esse exército. Ele vai mudar a história de Israel. O que Deus diz para mim e para você agora? Se Deus olhar para mim e olhar para você e ver sinceridade em nós, não ver hipocrisia, não ver maquiagem, não ver camuflagem nos sentimentos, e ver realmente uma disposição de mudar, Ele vai fazer de você, amado, um líder eficaz. Você vai dar um novo rumo à tua família, você vai dar um novo rumo à história da tua casa, você vai dar um novo rumo à tua denominação, pastor, você vai dar um novo rumo a esse projeto que Deus colocou em tuas mãos. Se Deus olhar para você e ver sinceridade, ó, então o Senhor olhou para ele e disse: vai, vai nessa tua força e livrarás a Israel da mão dos midianitas. Porventura não te enviei eu? Deus se agradou tanto da sinceridade, falou: esse é o homem, esse é o meu escolhido, esse é Gideão, aleluia! Talvez eu estou falando aqui com o João, com o Marcos, com o Daniel, eu estou falando aqui com o Fábio, e Deus está falando assim: é com você, Fábio, é com você, Alessandro, é com você, Jefferson, é com você, meu irmão, é com você, ouvinte, é com você, Renata, é com você, Fabrícia, é com você, Maria, é com você, João. Te darei a vitória, porque ele viu sinceridade no teu coração. Daí Gideão ainda quis, né, meio dar uma esquivada, porque o ser humano é assim. Mas eu sou menor da casa do meu pai, a minha tribo é a menor, né? Porque o ser humano tem um costume de falar: eu não tenho cuidadinho, né? Entra aquele espírito de autocomiseração, né? Dizendo: ah, eu não posso, manda outro. Manda outro? Manda outro corrompido? Só porque fala bonito, só porque tem status, só porque tem um carrão, só porque é o doutor, o fulano. Mas Deus conhece o coração, sabe que está podre, sabe que ele não vai fazer as coisas sinceras diante de Deus. Deus não escolhe de forma errada, Deus escolhe de forma certa. Se Deus escolheu você, é com você. Larga a mão de seu coitado, viu? Você não é coitado, você é vencedor. Larga a mão de ficar empurrando para os outros. Né, Moisés, né? Manda outro. Aham, manda outro, é. Se Deus chegou em mim, chegou em você, é conosco, amado. Não fica empurrando com a barriga, não fica colocando pessoas, porque daí essas pessoas que você acha que vai te ajudar, são aquelas que vão te ser uma pedra de tropeço. Porque não foram elas escolhidas, é você. Tem pessoas que se encovarda, é covarde, é medroso. Tinha essas pessoas no exército de Gideão ali, que numa escolha também, que Deus falou para Gideão: escolha, ó, quem for medroso e covarde, não vai. As coisas de Deus não é para medroso e covarde. Por isso eu falo, se você é covarde e medroso, você vai ficar no meio do caminho. Você tem que ser guerreiro. As mensagens que nós mandamos, ele fala assim: paz, guerreiros, paz, guerreira. Tem pessoa que já está saturada de ouvir isso aí. Mas é, tem que ser guerreiro. Tem que ser pessoas que têm a disposição de ir e fazer a vontade de Deus. Está extensa essa mensagem, né? Mas tem frases de Deus, tem flechas de Deus, diretrizes de Deus para você nesse exato momento. E Gideão argumentou e não foi. E agora, para nós finalizar, agora sim, agora vai. Gideão ainda, depois de tudo isso, ele foi muito sábio, ao qual eu e você temos que ser. Muitos têm medo de fazer esse desafio de fé. Eu falo por mim mesmo, porque eu já tive medo de fazer isso. Tem medo de ouvir um não de Deus e cair tudo por terra, aquela máscara de tanto tempo de cristão, fazer desafio com Deus. Quem tem coragem? Gideão foi um corajoso. Gideão, lá no velo de lã, né, que é uma passagem muito conhecida lá, além de Deus se apresentar a ele, ele jogar na cara de Deus tudo que ele pensava, e Deus falar: vai nessa tua força. Gideão ainda, no versículo 6 e 36, para nós finalizar em diante, diz assim: e disse Gideão a Deus: se hás de livrar Israel por minha mão, como tens dito. Olha aqui, é uma atitude sábia, mas não adianta. Se você tem dúvida de servir a Deus, tira essas dúvidas.
É hora de sanar essas dúvidas, de eliminar essas dúvidas.

E quem tem dúvida tem que fazer desafio, tem que fazer prova. Agora, se você tem medo, você não está servindo a Deus do teu coração. E disse Gideão a Deus, se hás de livrar Israel por minha mão, como tens dito, olha aqui o desafio que ele fez. Talvez o teu desafio pode ser outro. Eu fiz desafio hoje com Deus aqui para vir na rádio e até agora eu não ouvi a resposta. Mas eu estou disposto a ir à frente. Eu fiz um desafio com Deus aí que só eu e Deus sabe. E é hora de povo de Deus fazer desafio para ficar parando de brincar, de servir a Deus, de servir a Deus aí como moda, né? Como movimento. Você tem que servir a Deus de coração. Olha aqui, ó. Gideão fala no versículo 37, capítulo 6 de Juízes. Eis que eu porei um velo de lã na eira. E se o orvalho estiver somente no velo, e se cura sobre toda a terra, então conhecerei que hás de livrar Israel por minha mão, como tens dito. Você está entendendo? Ele ia colocar um velo de lã, ia pegar todo o orvalho da madrugada, e ele falou com Deus, Senhor, que toda a terra esteja seca e o velo de lã encharcado. Ao acordar de manhã, olha a surpresa dele. Ó. E assim sucedeu, porque ao outro dia se levantou de madrugada e apertou o velo, e do orvalho do velo espremeu uma taça cheia de água. Ele foi lá, querendo fugir ainda, falar, se Deus é comigo mesmo, eu vou pegar umas coisas meio complicadas aí, né? Pegou o velo lã, foi lá, apertou, encheu uma taça cheia de água. Ainda não estava convicto. Se você não está convicto, o momento é esse, de fazer desafio, de realmente pedir prova de Deus. Isso não é errado, amado. Ele ainda não estava satisfeito, falou no 39, e disse Gideão a Deus, não se assenta contra mim a tua ira, se ainda falar só esta vez, rogo-te que só esta vez faça a prova com o velo, rogo-te que só no velo haja secura e em toda a terra haja orvalho. E Deus assim o fez naquela noite, pois só no velo havia secura e sobre toda a terra havia orvalho. Ele fez ao contrário daí, né? Ele falou, Senhor, na primeira vez eu pedi que o velo estivesse molhado, e a terra seca. Agora, toda a terra molhada e o velo seco. E o Senhor o fez. E Gideão não teve como correr. Se você tem dúvida do teu chamado, se você tem dúvida do que Deus te ama, se você tem dúvida de que Deus existe, faça desafio, faça prova. Mas tem muitos que têm medo. Tem muitos que é religioso. Diz, eu não vou fazer isso. E vive uma vida desgraçada, uma vida sem a presença de Deus. É hora de você tomar atitude. É hora de você entrar na presença de Deus, ser sincero com Ele e falar, Senhor, está aqui um homem que o Senhor colocou na face da terra. E eu quero parar de ser criança. Eu quero começar a ter atitudes como homem de Deus. Quando eu falo homem, isso serve para homem e mulher. É unissex, né? Mulheres e homens de Deus, jovens, é hora de ser sincero. Mas aquela sinceridade do fundo do coração com o Senhor. Ouça esse louvor e depois vamos estar orando e abrindo nosso coração. Vamos fazer uns desafios aqui com Deus para que coisas maravilhosas da parte de Deus aconteçam. Cadê os milagres? Cadê o agir de Deus? Muitos questionam. Não vamos fazer uma oração só por fazer aqui para cumprir protocolo, né, de programa. Vamos fazer uma oração que toque o coração de Deus.

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1: Senhor Deus, eis-me aqui, ó Pai, com todos os ouvintes. O Senhor bem sabe de que maneira nós estamos. E foi falado de sinceridade diante do Senhor. Não podemos chegar com reservas diante de Ti, maquiados, camuflados no sentimento. Mas eu me desarmo, Pai, nesse exato momento. E recorro a Ti, falando contigo, perguntando ao Senhor. O porquê, Pai? O porquê de tanto sofrimento? O porquê de tantas provas que tantos guerreiros e guerreiras têm passado? Pessoas que não conseguem sair do emaranhado das trevas, das redes malignas, do laço do passarinheiro. Quantas palavras ditas e não realizadas. Quantas coisas que falamos e não acontecem. Isso é um fato, Deus. Quantas palavras proféticas lançadas e nada acontece. E o povo zomba. Até quando o Senhor durará essa zombaria? Tu sabes como está o meu coração. Tu sabes como está o coração de tantos guerreiros e guerreiras. Nós sabemos, Pai, que está tudo registrado na Tua palavra. Está tudo registrado que aconteceria desta maneira. Quantas pessoas têm zombado, têm destruído famílias. Sempre estão por cima, Pai. Maquinam, falam mal um dos outros. Abrem a boca só para maldade, para malícia. E sempre estão triunfando. Deus, como Gideão diz, aonde estão as tuas maravilhas? Eu sei que o Senhor pode fazer mais. Pois eu tenho presenciado algo tremendo, Senhor. E eu venho a Ti nesta noite. Eu venho a Ti nesse exato momento, ó Pai. Para pedir ao Senhor. Intervenha, Pai, na causa deste ouvinte. Intervenha na nossa causa. Muda o quadro, muda o cenário. O que é essa ação maligna para o Senhor? Nada é, pois o Senhor é o Todo-Poderoso. Oh, querido Deus, quantos casamentos destruídos, famílias destruídas, quantos que estão desacreditados, desanimados com tudo e com todos. Olha esse tempo, Pai, de corrupção, de engano, de troca de favores. Deus, até quando? Até quando? Não podemos maquiar mais isso. Não podemos camuflar o nosso sentimento a respeito dos acontecimentos, ó Pai. É hora de mudar. É hora de mudar situações. É hora de romper barreiras, romper grilhões. O que é esses espíritos malignos para o Senhor? Que assola esta mulher, que assola este homem. O que é esse espírito maligno para o Senhor, que tem escravizado este homem no vício? O que é essa situação financeira que tem destruído esta família? Para o Senhor nada é. Eu venho com meu coração aberto, Pai, diante do Senhor, porque sei que o Senhor é a única esperança nossa. O Senhor é o único socorro que temos. Não temos amigos. Há uma falsidade generalizada. O Senhor tem visto o que tem ocorrido e acontecido. Senhor, até quando? Muda, Pai, cenários. Olha aí a tua serva que está sofrendo por ser zelosa na tua casa. Olha aí o teu filho que está sofrendo por dizer não ao pecado. Muda, Pai, este quadro. Muda essa situação. As pessoas que estão orando conosco pela internet, toca, Senhor. Haja um impacto. O impacto dos céus nas suas vidas, nesse exato momento. Muda o quadro. Tira essa pessoa dessa rotina. Há algo maior para você fazer, meu irmão. Há algo maior para você fazer, ouvinte. Há muitos que precisam de você. E Deus escolheu você porque você é sincero com os teus sentimentos. E é você que Deus vai trabalhar. É você que Deus vai discipular, ensinar. E é através de você que muitas vidas serão resgatadas, transformadas pelo poder.

0: de Deus. Senhor, toca neste ouvinte, toca em todos, Pai, que estão nos acompanhando nesse exato momento. Haja um clarão de Deus, haja uma abertura dos céus agora, Pai, em todas as áreas para com os ouvintes. Milagres, Pai, venha acontecer agora. Portas venham se abrir, Pai amado, no nome santo de Jesus. Eu libero esta palavra profética de poder, para que vidas sejam curadas agora, Senhor. Pessoas que estão no ápice do desespero, pessoas que estão agoniadas, enfermas, essas dores que insistem em ficar alojada no corpo desta mulher, este câncer, Pai, que este casal está sofrendo, esta família está sofrendo. O que é para o Senhor essa enfermidade? Tu tens o poder de desalojar essa enfermidade agora. Abre a porta de emprego para este pai de família, este casamento que está abalado, esse casamento que está por um fio. Ajuda, ajuda este casal a reconciliar, ajuda este jovem a romper com o pecado. Ele não está conseguindo ceder às tentações, ajuda ele, Deus, pois ele é escolhido para fazer a diferença. O Senhor pode, e nós nos achegamos a Ti nesse exato momento, porque sabemos que é o único que pode mudar as coisas, é o único que pode mudar os cenários, é o único que pode colocar um ponto final nessa situação. Jesus, toma conta deste ouvinte, toma conta desta criança que precisa do Senhor, cura esta criança de toda esta enfermidade. As portas se abrem agora, Pai. Que as portas se abram, ó Deus, no nome de Jesus, para que o teu povo conquiste, para que o teu povo faça a tua obra com zelo, com êxito. Pai, guarda, protege aqueles que estão com a mão no arado, conserva eles, Pai, na sã doutrina, na graça, cheios do teu Espírito Santo. Eu oro, Pai, crendo que as coisas irão mudar. E esse desafio, Pai, que tu bem sabes, que falei contigo, eu espero no Senhor. Tantos outros, Pai, que fez esse desafio contigo, de fé, eles e o Senhor. Que o Senhor possa se revelar a nós, que o Senhor possa nos tirar toda a dúvida, que o Senhor possa esclarecer a cada um de nós aquilo que tu queres. Pois não podemos viver uma vida, Pai, com dúvidas, mas nós temos que ter convicção daquilo que o Senhor quer. E tantos, Pai, que nos ouvem nesta noite estão em dúvidas, questionamentos, incertezas, que haja esclarecimento da parte do Senhor neste exato momento, Pai, e que o nome do Senhor venha a ser glorificado. E eu venho dizer a Ti, ó Deus, de todo o meu coração, eu Te amo e preciso do Senhor. Precisamos de Ti, pois se assim o Senhor não intervir, nada podemos. A nossa esperança está em Ti, ó Pai. Assim eu oro, em nome de Jesus.
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1: E 17.

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2: 12:43.

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1: 12:51.
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1: Quatro e 29.

Cristo Jesus, pois ele, subsistindo em forma de Deus, não julgou como usurpação ser igual a Deus. Antes a si mesmo se esvaziou, assumindo a forma de servo, tornando-se semelhança de homens

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1: 4:55.

Jesus me manda nesse momento como profeta. Eu não sei onde você está, no carro, no trabalho, na sua casa, aonde você estiver ouvindo esse CD. Acredite, Deus vai fazer um milagre na sua vida. Essa mulher não tinha esperança em mais nada, mas o dia dela chegou. E eu quero profetizar que para você, o seu dia vai chegar também. Talvez você está decepcionado porque você está vivendo um momento difícil. Quem sabe você está no leito de um hospital agora, com essa enfermidade, desenganado pelos médicos.

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1: 5 e 5.

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Mas buscai primeiro o reino de Deus e a sua justiça, e todas essas coisas vos serão acrescentadas.

Amados e preciosos ouvintes, que a mão forte, a mão poderosa de nosso Deus, de bênção, seja estendida para abençoar a todos os meus milhares de ouvintes. Quando eu falo mão forte, essa mão que foi ensanguentada lá na cruz do Calvário, que foi furada com aqueles pregos romanos e pregada naquela cruz, em meu favor, em teu favor, aquele sacrifício tirou um câncer maligno de meu rosto, tirou o câncer maligno da minha boca. E aquele sacrifício está vivo em teu favor. Está vivo em favor da tua família. É mais um programa de rádio com o poder de cura nele. Um poder de libertação. Porque Jesus disse: conhecerei-vos a verdade, e a verdade os libertará. E o que é a verdade? A verdade é a palavra, a invariável, a infalível palavra de Deus. Essa é a verdade. Meu precioso irmão, Deus te abençoe por você ligar o teu rádio neste programa. Deus te recompense. Sentimos honrados porque você ama a verdade do Evangelho e o Senhor te recompensará por isso. Vamos juntos crescer na fé, na graça e na misericórdia de Deus. Vamos ouvir mais um hino? Vamos lá com muita fé.

ouvintes preciosos, a leitura da Bíblia Sagrada no início de mais esta programação foi no Evangelho de São Mateus, no capítulo 6 e o verso 33. Mas buscai primeiro o reino de Deus e a sua justiça, e todas essas coisas vos serão acrescentadas. Ouvintes, desejo chamar a sua atenção para o valor de uma decisão, valor de decisões. Nós precisamos de cura e Ele é o nosso curador. Precisamos de libertação e Ele é o nosso libertador. Usamos e cantamos, Ele é tudo para nós. Então, meu precioso irmão e ouvintes, precisamos nos entregar a Ele. Cada pessoa que vem se entrega para Ele quem? Não estou chamando você para te entregar para a minha religião. Não. Não é isso. Eu estou falando de adoração a Deus, aquele que fez o sol, a lua, as estrelas e deu o seu Filho unigênito para morrer por mim e por você. Encontramos e fazemos pergunta para as pessoas. Você é um cristão? A resposta sempre é essa. Não, eu sou um assembleiano. Eu sou uma congregação cristã do Brasil. Olha, eu sou da Igreja da Graça, da Universal, Presbiteriana, e assim centenas e centenas. A pergunta não foi a qual religião você pertence, mas sim se você é um cristão. Porque cristão é aqueles que têm Cristo no seu interior. Cristãos é aqueles que têm o Espírito Santo. É a identificação do cristão. É Cristo. Quando você tem Cristo, você manifesta Cristo através da sua vida. Você manifesta Cristo no seu olhar. Você manifesta Cristo no seu falar. Você manifesta Cristo no seu andar. Você manifesta Cristo nos seus negócios. Mas para isso, precisamos com emergência tomarmos uma decisão e buscar o reino de Deus e a sua justiça em primeiro lugar. Quando falamos isso, as pessoas imediatamente buscam uma denominação. Mas não é isso. Leia comigo, abra sua Bíblia Sagrada no Salmo 37, a partir do versículo 3. Veja o que diz as Escrituras. Confia no Senhor e faz o bem, porque aqueles que confiam no Senhor, automaticamente faz o bem. Quem confia no Senhor, não faz o mal. Quem confia no Senhor, não faz falsas testemunhas, e assim por diante. Olha, confia no Senhor e faz o bem, e habitará na terra e verdadeiramente será alimentado. Você notou? Confiou no Senhor
fez o bem, você será alimentado. Quem falou isso é capaz de cumprir sua palavra. Agora, o versículo 4. Deleita-te também no Senhor, e Ele te concederá o que deseja o teu coração. Esse versículo 5 que eu vou ler agora é muito importante, o valor de uma decisão. Entrega o teu caminho ao Senhor. Confia nele e ele tudo fará. Você sabe o que é fazer tudo? Quando ele diz, ele tudo fará, porque ele fará tudo por você. Ele entende do sentimental, ele entende do financeiro, ele entende da tua saúde, ele entende do teu emocional, ele diz que fará tudo. Mas o que que você tem que fazer? O valor de uma decisão é decidir, é tomar Deus em primeiro lugar. E as outras coisas vos serão acrescentadas. O nosso único problema é que nós queremos buscar as outras coisas. Você se aproxima de Deus para ser curado. Muito bem, ele é o teu curador. Para resolver o problema de sua família. Mas você deveria se aproximar de Deus, do Senhor Jesus Cristo, para te entregar a Ele, seguir os caminhos dEle. E aí, com certeza, esse versículo 5 do Salmo 37 vai se cumprir na sua vida, tão certo como o sol brilha cada manhã. Entrega o teu caminho ao Senhor, confia nele e ele tudo fará. Meus preciosos ouvintes, encontramos em Gênesis, no capítulo 12, que o Todo-Poderoso chamou e escolheu um camponês. E o nome do camponês era Abrão. O nome do camponês era Abrão. E você encontra que quando Deus falou com Abrão para que ele se apartasse de sua parentela, saísse da sua terra, abra sua Bíblia Sagrada comigo, em Gênesis, no capítulo 12. Gênesis capítulo 12, Deus chama Abraão e lhe faz promessa. Agora, você tem que tomar esse valor da decisão. Você saber que esta mensagem é a verdade. Você saber que o novo nascimento se inicia você se entregando, pedindo o seu batismo em nome do Senhor Jesus Cristo, nascendo de novo, recebendo o perdão de seus pecados. Atos capítulo 2, versículo 38. O batismo em nome de nosso Senhor Jesus Cristo é para perdão dos pecados. Perdoando o teu passado, começando uma nova vida. Por isso é nascer de novo. Mas vamos aqui para Gênesis, capítulo 12. Ora, o Senhor disse a Abraão, sai-te da tua terra e da tua parentela e da casa de teu pai para a terra que eu te mostrarei. Você notou, primeiro ouvir esse chamado, essa voz de Deus te chamando, sai dessa terra, sai dessa confusão de família, separa-te
Deus tem uma revelação maior. Deus está te chamando para a verdade do Evangelho. Mas toda a minha família nasceu nessa religião e vive nessa religião. Porém, Deus trata individualmente. Deus mandou a Abraão sair entre sua parentela, da sua terra. Agora, não pense que isso não teve preço. Deus falou com Abraão. Abraão falou com Sara e disse: Sara, Deus está me chamando para sair do meio da parentela. Ali morava os parentes de Sara. Ali morava Labão e cada um deles morava por ali. Sim, mas nessa hora a voz de Deus falou mais alto para Abraão do que as suas razões. A voz de Deus falou para Abraão mais forte do que os seus sentimentos familiares. E o que eu desejo e sei que Deus agora mesmo está te chamando, falando com você. Eu desejo mudar a sua vida. Eu desejo mudar o seu destino. Mas primeiro, buscai o reino de Deus e a sua justiça. As outras coisas vos serão acrescentadas. No verso 2 de Gênesis, capítulo 12. E far-te-ei uma grande nação, e abençoar-te-ei, engrandecerei o teu nome, e tu serás uma bênção. Notou? Você tomou a decisão, obedeceu o chamado de Deus, você vai ser uma bênção. Aonde Abraão esteve, ele foi uma bênção. Logo no versículo 3, ó que promessa bendita para aqueles que tomam uma decisão. É necessário tomarmos uma decisão. Olha isso, as pessoas têm medo de olho gordo. Olha, as minhas vacas estavam tão bonitas, mas veio o vizinho que tem o olho gordo. Eu sempre brinco com as pessoas, eu tenho olho gordo, eu sou gordo. Se o meu corpo todo é gordo, o olho também é gordo, entendeu? Mas eu não tenho medo de olho gordo. Eu não tenho medo de feitiço, nada. Porque quem pode amaldiçoar quem Deus abençoou? Olha, tem que plantar um pé de guiné na porta da casa.

do escritório, uma cabeça de vaca seca no curral. Gente, isso tudo é paganismo. Nós somos filhos de Abraão. Nós temos o poder da bênção de Deus. O Salmo 91 funciona na nossa vida, funciona na nossa casa, e nem o mal chegará na nossa tenda. Praga alguma nos atingirá. Veja o versículo 3 de Gênesis capítulo 12. Veja, verso 3 de Gênesis capítulo 12. E abençoarei os que te abençoarem. Você quer ser abençoado? Abençoa um filho de Abraão, um escolhido de Deus. Mas aí vem, e amaldiçoarei os que te amaldiçoarem, e em ti serão benditas todas as famílias da terra. Meu irmão, minha irmã, isso é promessa de Deus. Quando você ouve falar assim, sabe, Abraão peregrinou, Abraão não mendigou. Davi mais tarde disse assim, eu fui jovem e hoje sou velho. Nunca vi um justo mendigar o pão e nem sua descendência padecer necessidade. Você é abençoado, sua descendência desfruta das bênçãos que você tem. Agora você notou bem? Com essa promessa de Deus, agora Deus abençoou Abraão? Sim. A primeira coisa que você encontra, que a cada lugar que Abraão peregrinava, o que ele chegava em um lugar, a primeira coisa, ele levantava um altar para adorar a Deus. Porque o que você precisa vem na adoração. Mesmo aqueles que moram mais distante, como Moisés, a irmã Elza, ah, sim, a irmã Marli, a irmã Marisa, os meninos, e tantos demais, o irmão Tiago, e tantos os demais, a irmã Maria Muniz, e tantos, centenas, que eles nem podem vir todo mês à igreja. Mas eles fazem um lugar de adoração a Deus. Esse momento de adoração, mesmo no programa de rádio. Abraão levantava um altar. E ali ele adorava a Deus. E o Todo-Poderoso vinha para falar com Abraão. Gente, você levanta de manhã, nervoso, nervosa, não deu certo a noite como você queria, pronto, acabou o dia. Você esquece do teu Criador. A Bíblia Sagrada nos diz, lembra-te do Senhor, o teu Criador. Adore o Senhor. Faça o lugar onde você está, um altar. Deixa que o teu coração seja um lugar aonde o Senhor tem acesso nele. E você adora o Senhor. Você nunca ficará de mãos vazias. Observe. Quando no capítulo 13 de Gênesis, no verso 2, você que pensa que Abraão foi um mendigo. Não. E ia Abraão muito rico em gado, em prata e em ouro. Abraão ia muito rico. Porque quando... O que acontece, sabe o que? As pessoas estão buscando... vai na igreja para buscar prosperidade financeira. Vai na igreja, eu quero ouvir, porque eu quero ser curado. Primeiro te entrega. A primeira coisa é se entregar. A primeira coisa é dizer, eis-me aqui, Senhor, para seguir os teus mandamentos. Eu quero te adorar.
Para que você

Você quer ser curado desse câncer, dessa diabetes, dessa tuberculose? Para que você quer levantar deste leito de enfermidade? Diga para ele: Senhor, eu quero saúde, eu quero te adorar com a minha saúde. Senhor, eu quero prosperidade para mim te adorar com a minha prosperidade. Senhor, eu quero um carro novo para mim ir na igreja, adorar e ter comunhão com os teus filhos, que são meus irmãos. Faça isso e eu te garanto diante da palavra de Deus que Ele te abençoará. É verdade. Veja aqui então, eu quero chamar tua atenção para as verdades do Evangelho. No capítulo 15 de Gênesis, Gênesis capítulo 15, que programa de rádio recheado. Esse é recheado das bênçãos de Deus. É verdade, vale a pena ouvir esses programas de rádio. Que coisa maravilhosa, se você soubesse. Uma parte vão me ouvir agora, meio-dia, na rádio Ativa FM em Baiti, aquele grupo e aquele povo tão abençoado vai ser mais abençoado ainda, ouvindo esse programa de rádio. Logo às 20 horas, esse programa de rádio será ouvido na rádio Antena Sul, FM 102,7. E também, às 20 horas, na rádio Nova Mensagem, FM 91,5, em Telêmaco Borba. E amanhã, bem de manhã, 6 horas da manhã, será ouvido na rádio Nova Mensagem, das 6 às 7 da manhã, de novo, levando fé e fé perfeita no coração dos escolhidos de Deus, aonde os problemas vão ficando lá embaixo e a fé vai te levantando lá em cima e as bênçãos de Deus vai sendo derramada na sua vida mediante a sua decisão. Lembra-te que você precisa de uma decisão, não por uma igreja, mas decidir pela verdade. Por isso eu desejo te batizar em nome de nosso Senhor Jesus Cristo, e você será abençoado, tu e a tua família. Vamos agora ouvir mais um hino, eu volto com Gênesis capítulo 15. Vamos continuar esse assunto tão maravilhoso.

Ouvintes preciosos, vamos continuar pensando no valor de uma grande decisão, mudança de vida, e ver Deus trabalhando na nossa vida, em todas as áreas da nossa vida. Mas primeiro, buscai o reino de Deus e a sua justiça, e as outras coisas vos serão acrescentadas. São Mateus, capítulo 6, versículo 33. Agora, em Gênesis, no capítulo 15, nós encontramos o valor da decisão de Abraão. Quando você se entrega ao Todo-Poderoso, e você obedece até a oração do Pai Nosso, seja feita a tua vontade, assim na terra como no céu. Quando a gente se entrega, não é para fazer a nossa vontade. Não. Quem sabe que a vontade de Abraão, com certeza, era ficar com sua família, com Sara, com a família de Sara, em Ur dos Caldeus, que é o Iraque hoje. Porém, Deus o chamou ele para uma separação. Você está esperando que a família toda possa tomar, mas quer aquele grupo todinho da família. Deus está tratando justamente, unicamente com você. E através de você, ele vai abençoar a família. Entendeu? Mas olha aqui. Quando, em Gênesis capítulo 15, Deus anima Abraão e promete-lhe um filho. Mas veja, decisões, caminhada pelo caminho, nós lemos lá em Gênesis 13, Deus enriqueceu Abraão, lhe deu muito gado, prata e ouro, ele era muito rico. Mas aqui, no capítulo 15, o Todo-Poderoso Abraão fez um altar e adorou a Deus de novo. E Deus veio na adoração de Abraão. Quando você tem adoração de acordo com a palavra, na vontade de Deus, Deus está nessa adoração. Entendeu? É o meu desejo, falo sempre com a igreja. Eu não estou preocupado de agradar o mundo e a multidão e os ouvidos das pessoas. Não, nem de emocionar as pessoas. Claro que a verdade nos emociona, mas nós não vivemos de emoções. Mas o meu desejo, que a igreja, que possa agradar a Deus de tal forma em que o Todo-Poderoso esteja em nossos momentos de adoração a Deus. Que ele seja o líder da nossa vida. Que ele seja o líder de nossas emoções. Vocês entendem? Então, no capítulo 15, está escrito assim: depois dessas coisas, veio a palavra do Senhor a Abrão em visão, dizendo: não temas, Abrão, eu sou o teu escudo e o teu grandíssimo galardão. Meu ouvinte, você ouvir isso do Todo-Poderoso, você ouvir isso de quem pode resolver o teu problema, nesse momento de adoração. Então disse a Abrão: Senhor Jeová, o que me hás de dar? Pois ando sem filho, e o mordomo da minha casa é o Damasceno Eliezer. E disse mais a Abrão: eis que não me tem dado semente, e eis que o nascido na minha casa será o meu herdeiro. Olha, Abraão conversando com quem pode. Deus já tinha enriquecido ele, mas eu volto te dizer a você o valor de uma decisão.
Deus chamou, Abraão saiu da terra. Deus falou, aparta da parentela, ele apartou da parentela. É o valor de uma decisão. Entendeu? Agora, no versículo 4, veja quando Abraão, conversando com Deus, é isso que nós chamamos da intimidade com Deus, é essa. É verdade. Agora, observe bem. E eis que veio a palavra do Senhor a ele, dizendo: este não será o teu herdeiro, mas aquele que de ti será gerado, esse será o teu herdeiro. Vocês notou? É na adoração que acontece. É verdade, para de discutir. Ô mulher sábia que edifica a casa, ô homem de Deus, para de discutir. Volta-se para a adoração, volta os teus problemas para aqueles que podem resolver os teus problemas. Que grande problema Abraão tinha. Ele agora estava rico, gado à vontade, servos à vontade, mas não tinha filho. Eu quero chamar a sua atenção. Você pode ter um desejo tão grande na alma, um desejo que, ah, se fosse assim, eu seria feliz. E ele está aqui para te ajudar. Tome sua decisão, faça uma experiência com ele. Ao verso 5, então o levou fora e disse: olhe agora para os céus. Você notou? Ele chamou Abraão fora e disse: Abraão, vem cá. Vem aqui, Abraão. Você está falando que o herdeiro vai ser o filho de Eliezer, o Damasceno? Vem cá. Vem cá. Abraão, vem aqui. Eu fiz promessa para você, Abraão. Você está tendo comunhão comigo, Abraão. Você deixou sua família, Abraão. Você deixou sua terra, Abraão. Você deixou seus costumes, Abraão, para me seguir. Vem cá, olha. Olha para os céus. Conta as estrelas, se as pode contar. E disse-lhe: assim será a tua semente. Você notou bem? Prestou bem atenção? Vem cá, você não tem filho? Vem cá. Olha para o céu. Posso pensar em um céu estrelado? Quantas estrelas agora?

0: Abraão.
1: Abraão. Agora veja o que que Abraão fez. É o que você tem que fazer. Gente, e creu ele no Senhor, e foi-lhe imputado isto por justiça. E disse mais o Senhor Abraão. Preste bem atenção o que disse o Senhor Abraão.

você vai desesperar se o ano que vem vou estar milionário, daqui 6 meses vou aceitar acertar na loteria? Não é isso, não. Abraão disse: Senhor, eu não tenho filho. Não. Conta as estrelas, será a tua descendência. Você terá filho. Bom, o que agora? Agora o Todo-Poderoso não disse para Abraão que será daqui 9 meses. Ó, Sara vai ter um filho, mas daqui 9 meses. Abraão, Deus não falou quando e a hora e o dia. Abraão creu na palavra de Deus. Passaram-se 10 anos. Sara estava mais velha, Abraão mais velho, 20 anos. Abraão foi fortificado na fé, porque Deus falou, Deus é capaz de cumprir sua palavra. E quando tudo havia toda a possibilidade humana, Deus gosta de fazer um paradoxo, Deus gosta de fazer isso. Quando tudo havia acabado entre Sara e Abraão, aí o Todo-Poderoso vem e simplesmente faz o que as madames desses dias idosa desejaria que fosse feita, porque elas fazem cirurgia plástica e elas cuidam daqui e elas zelam dali, mas continua idosas e velhas e cansadas. Não tem como tirar isso. Mas a Sara não. Abraão não. 25 anos mais tarde, que Abraão olha para Sara, ela tinha sido transformada na jovem mais linda daqueles dias. E ela tinha ficado jovem de novo. Sara olhou para Abraão e disse: você voltou aos seus 20 anos de idade de novo. E ali, Deus cumpriu sua palavra, porque Deus não falha, Deus é infalível. E ele cumpriu sua palavra, dando um filho a Abraão, herdeiro. O Isaac nasceu, a velha amamentou. Oh, que coisa boa! Pense nisso! Esse é o Deus que eu creio, esse é o Deus que eu estou vos anunciando, esse é o Deus que você está ouvindo. A palavra dele: entrega o teu caminho ao Senhor, confia nele, é o Salmo 37 e o verso 5 que estou citando. Entrega o teu caminho ao Senhor, confia nele e ele tudo fará. Ah, eu queria que o meu marido mudasse. Confia em Deus. Você não tem que trocar de marido. Você tem que confiar em Deus. Ele poderá mudar o seu marido. É verdade. Ele poderá mudar essa mulher. Confia em Deus. Faça o que é certo. Agora você tem que tomar uma decisão. Primeiro é a decisão. E Deus vai trabalhar em cima da sua decisão. Você está querendo a mudança primeiro? Não, primeiro é a decisão. Primeiro Deus chamou Abraão. Abraão decidiu. É isso. Primeiro Deus chama Abraão e Abraão decide. Logo então vem essas promessas, esse enriquecimento e tudo. E dizendo: eu sou o teu escudo. Eu sou o teu grandíssimo galardão. É isso que Deus quer com você. Você diz: ninguém se importa comigo. Deus está se importando com você. Dê ouvido a ele. Olha, ele é maior que o teu marido. Ele é maior que tua esposa. Ele é maior que o teu patrão. Ele é maior do que o governo. Ele é maior que o presidente. E ele se importou por você. Ele deu a vida dele pela sua vida. Tão grande, o que fazia divisão entre você e o seu Deus era o pecado. E ele deu o seu filho único ali no Calvário, Jesus Cristo, para morrer, derramar o sangue e então apagar os teus pecados, perdoar os teus pecados, e você volta a ter comunhão com Deus. Pense nisso agora. Entregue o teu caminho ao Senhor. Ligue agora para o pastor Aparecido Araújo.

Pastor, mande um WhatsApp. Manda um zap para o pastor. Pastor, eu ouvi a verdade. Deus está falando comigo. Eu tomei a minha decisão pela verdade. Eu quero ser batizado, batizada em nome de nosso Senhor Jesus Cristo para perdão dos meus pecados. Eu estou entregando o meu caminho ao Senhor. Estou confiando no Senhor. Eu sei que Ele cumprirá a sua palavra em meu favor. E você deseja isso? Se você está enfermo, aonde você está, se entregue a Jesus Cristo agora. Aonde você está, se entregue a Ele. Se você tem um problema de família, entregue a Ele e resolve. Ele é o escudo da sua vida. Ele se tornará o seu muitíssimo galardão. Ele é o galardoador de sua família. Enquanto essa fé atinge o teu coração, levante a tua mão, que vamos ouvir somente crer, tudo é possível, somente crer.

Deus de Abraão, Deus que abre caminho aonde não há caminho. Há centenas e centenas de mãos levantadas perante a tua presença. Deus que abriu o mar vermelho. Deus que fez a água jorrar da rocha para saciar a sede daquela multidão. Deus que abriu o Jordão enquanto transbordava. Ó, Deus que ressuscitou o filho da viúva de Naim. O Senhor é o mesmo, e perante tua presença, estas mãos estão levantadas, e pelo poder da sua palavra, no nome de Jesus Cristo, os tumores malignos são desfeitos. Satanás, retire sua mão suja, imunda da vida das pessoas. Demônio que leva o nome de depressão, angústia, todo mal, deixe o corpo, a vida das pessoas. Demônio destruidor das famílias, demônio de atrito, demônio que destrói empresa, negócio, demônio que destrói lavoura, toda obra de Satanás, velho diabo, mantenha com a tua mão distante dessas famílias, dessas pessoas que crê na sua palavra. E como filhos e filhas de Abraão, eles recebem a visita do anjo do Senhor, que abençoa a vida deles agora. Traz ânimo, traz encorajamento, eles estão se entregando ao Senhor para fazer a sua vontade. Sejam abençoados, meu irmão, minha irmã, sua família abençoada, em o nome de nosso Senhor e Salvador Jesus Cristo. Amém e amém, Deus vivo.

Amados e preciosos ouvintes, anote aí o telefone do pastor Aparecido Araújo. O número do WhatsApp do pastor Aparecido. O código de área é o 42. 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Eu estarei te atendendo com muito amor, com muito carinho. Faça a tua pergunta, faça o teu pedido de batismo. Vou repetir o telefone. Código de área 42. O telefone 999-77-71-77. 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Meus preciosos ouvintes, Deus abençoe a todos e até amanhã, com a fé no Filho de Deus, a fé que vence o mundo.

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1: 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Senhor, o sol rasga a aurora, a noite vai embora. É um novo dia. Suplico de todo o coração. Dai-nos a bênção e proteção, cubra-nos de alegria. Peço com confiança, encha-me o coração de esperança. Quero servir, só assim terei felicidade. Peço com sinceridade, quero o seu amor sentir. Neste dia nascendo, vou logo agradecendo. Obrigado pelo viver. Derrama no mundo a fraternidade, que acabe toda a maldade e o sofrer. Sei que sou sua criação, obra de tuas mãos e de teu amor. Não peço que tire de mim a tentação, não quero a solidão, quero o teu carinho. Que eu seja instrumento de Jesus, tenha o mesmo sentimento, mostra-me o caminho. O sol é luz, é dia como seduz. Abençoa-me em nome de Jesus.
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6: 7:05. Muito bom dia. Já está no ar mais uma edição do Repórter TV.

0: na manhã desta quarta-feira. Hoje já é dia 26 do mês de agosto do ano de 2026. Nesta data, algumas cidades brasileiras comemoram aniversário. Hoje é aniversário de Campo Grande, no Mato Grosso do Sul, Brejó Santo, no Ceará, Cruzeiro do Oeste, aqui no Paraná, Gianópolis, em Tocantins, Guaraciaba, do Norte, no Ceará. Hoje é aniversário de Ipu, no Ceará, Jundiá, no Alagoas, Navegantes, em Santa Catarina. Hoje é aniversário de Nova Maringá, no Mato Grosso, e também aniversário de Santana, na Bahia. E nesta quarta-feira também é comemorado o aniversário, já falei aqui, de Campo Grande, no Mato Grosso, Dia Internacional da Declaração dos Direitos do Homem e do Cidadão. Então, hoje é o nosso dia, né? Direitos do Homem e do Cidadão. Dia Internacional da Igualdade da Mulher também, né? Da Igualdade da Mulher, então, nesta quarta-feira. E a partir de agora, nós vamos juntos até as 9 horas da manhã. O nosso foco é a informação. Você vai ficar muito bem informado, muito bem informada junto com a gente. Daqui a pouquinho a gente já vai começar com a previsão do tempo para todo o sul do Brasil. Também aqui para Telêmaco Borba, como vai ser, né, este dia. Já caiu uma chuvinha agora por volta das 10 para as 7 da manhã. Uma chuva muito rápida, né? Veio e já foi também, né? Muito rápido. E já não tem mais previsão de chuva, né, para o restante da semana, segundo o CIMEPAR. Mas daqui a pouquinho a gente vai detalhar para você. Marcelo Correia com informações de segurança pública, os fatos que chamaram a atenção já já aqui dentro da programação. Também já já Kete Neves chegando com seu giro de notícias, os destaques para hoje. Vamos lá para a agência, Rádio Agência Nacional de Notícias, com sempre uma informação importante. Vamos trazer informações dos sites, jornais, agências de notícias, né, as principais informações do dia. O esporte não para, daqui a pouco o Naio chega também com informações do esporte nacional, do esporte local, fazendo uma avaliação também da Copa DN, que aconteceu aqui em Telêmaco Borba, mais um evento de sucesso no esporte aqui no nosso município. Além disso, Jame Siqueira, lá da Agência do Trabalhador, do novo endereço, nova Agência do Trabalhador aqui de Telêmaco Borba. Maurício, como que tá o pessoal da Feira do Bem, para começar? Quarta-feira já tem Feira do Bem, daqui a pouquinho o Maurício chega com as informações. E claro que a sua participação junto com a gente a partir de agora, já estou liberando aqui o WhatsApp, viu, povo? Para você interagir junto com a gente, para você participar aqui na programação, fique à vontade, 3910-1230 é o nosso WhatsApp do Repórter TB, tá bom? Manda mensagem de texto, manda mensagem de áudio aqui pra gente. A gente vai mandar um alô pra você. Quero saber, já levantou? Já tá de pé? Ou ainda tá deitado com o radinho ligado, né? Com o celularzinho no aplicativo RádiosNet, né? Você que ainda não tem o aplicativo do celular pra escutar rádio, abaixa aí no seu celular, RádiosNet. Você vai lá, pesquisa Rádio Nova Mensagem FM, já deixa gravadinho, ó, a rádio para você escutar pelo celular, tá bom? Então manda um alô lá para nós, daqui a pouquinho manda um abraço, dando um bom dia para você que já está conectado junto com a gente nesta manhã. Vamos começar então com a previsão do tempo para todo o sul do Brasil.
1: Previsão do tempo para quarta-feira, 26 de agosto de 2026. Região Sul, em Curitiba, Paraná, quarta-feira vai ser de céu encoberto, mas sem previsão de chuva. Os termômetros registram mínima de 12 e máxima de 17 graus. A umidade relativa do ar oscila entre 100 e 50%. Navegantes, Santa Catarina. A previsão para o aniversário da cidade aponta para céu encoberto. Os termômetros registram mínima de 15 e máxima de 22 graus. A umidade relativa do ar fica entre 100 e 70%. Você ouviu a previsão do tempo para esta quarta-feira, 26 de agosto de 2026, com informações do IBGE Cidades e do Instituto Nacional de Meteorologia, INMET, com redação de Diego Freitas, da agência Rádio Gov em Brasília, Vladimir Filipim.
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0: Muito bem, agora 7:10, 7:10, muito bom dia. Vamos com a previsão do tempo para Telêmaco Borba, de acordo com o CIMEPAR, temperatura mínima de 13 graus. Agora pela manhã, a máxima não deve passar dos 21, então teremos um dia de quarta-feira com temperatura agradável aqui para nossa região, sol entre nuvens, é a previsão para hoje. A partir da manhã, sol, viu? Quinta, sexta, sábado. Temperaturas entre 14 e 17 na quinta e na sexta, sobe para 19 de mínima no sábado e as máximas vão esquentar a partir de amanhã. Quinta 25, sexta 28, sábado 30 graus, né? Vai esquentar no sábado aqui em Telêmaco Borba. Nesse momento, depois de uma chuva leve que caiu agora há poucos instantes, né? Uns minutinhos de chuva, agora parou. Tempo encoberto, temperatura agora na casa dos 13 graus.
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0: 7:11, muito bom dia para você que está ligando seu rádio agora, acompanhando o Repórter TV, ficando muito bem informado, bem informada junto com a gente aqui na programação. Já já Marcelo Correia também destacando as informações de segurança pública. 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Marcelo Correia, como foi as últimas 24 horas? Movimentação, setor de segurança pública. O que que aconteceu, Marcelo? Bom dia.
3: Bom dia, Jefferson. Bom dia, ouvintes do programa Repórter TV. Estamos chegando com os destaques da nossa participação para esta quarta-feira, dia 26 de agosto de 2026. Trazendo os principais fatos das últimas 24 horas do setor de segurança pública. A movimentação por parte das forças de segurança. O Corpo de Bombeiros não atendeu nenhuma ocorrência nessas últimas 24 horas. Total tranquilidade para a equipe do Corpo de Bombeiros. Mas nós tivemos alguns fatos relacionados aí à Guarda Municipal. Guarda Municipal cumpre 2 mandados de prisão na região central aqui de Telêmaco Borba. Também Guarda Municipal prende homem por desacato, desobediência e embriaguez ao volante aqui em nossa cidade. Polícia Civil do Paraná cumpre mandado de prisão preventiva contra homem suspeito de crime sexual contra criança de 11 anos em Ortigueira. O que tem de prisão ali em Ortigueira por crime sexual contra criança, né? Semana passada, aliás... Já tivemos um, agora outro, né? Daqui a pouquinho a gente vai trazer os detalhes dessas ocorrências que chamaram a atenção para você que está acompanhando o Repórter TV nesta quarta-feira e os fatos que possam surgir também a partir de agora. Nós estaremos atentos para deixar você sempre muito bem informado.
0: Muito bem, obrigado, Marcelo. As primeiras informações para você nesta manhã, já já por completo. 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Vamos dar um pulinho lá na Rádio Agência Nacional também com informações, porque a Justiça reafirma o direito de idoso a passagens interestaduais.
4: A Justiça Federal em Rondônia reafirmou o direito de idosos de baixa renda de comprarem passagens interestaduais de ônibus pela metade do preço. A decisão vale em todo o país para pessoas com 60 anos ou mais e renda igual ou inferior a 2 salários mínimos, atualmente R$ 3.242. A ação movida pelo Ministério Público Federal questionava a imposição de prazo para os idosos adquirirem as passagens com desconto. Para viagens de até 500 quilômetros de distância, eram exigidas 6 horas de antecedência para compra. Para trajetos maiores, a exigência era de 12 horas de antecedência. Segundo a Justiça Federal em Rondônia, o prazo máximo de antecedência para compra do bilhete com desconto cria barreira não prevista no Estatuto do Idoso. A ANTT, a Agência Nacional de Transportes Terrestres, diz que, com a decisão, o passageiro pode solicitar o benefício assim que a viagem estiver disponível para venda. A lei brasileira prevê ainda que empresas de transporte rodoviário, ferroviário e aquaviário interestadual devem reservar 2 vagas gratuitas às pessoas idosas. Para obter a passagem gratuita ou desconto, o idoso deve apresentar documento oficial com foto, CPF e comprovante de renda no guichê da companhia. Já as empresas estão obrigadas a informar em seus canais eletrônicos as vagas disponíveis e ocupadas. Caso se recusem a fornecer a gratuidade ou desconto, devem fornecer ao interessado um documento explicando a razão de não cumprir a lei. A pessoa que se sentir prejudicada pode registrar denúncia contra a empresa junto à ANTT pelo telefone 166, pelo WhatsApp no 61996884306 ou pelo Fale Conosco. Com informações da Agência Brasil, da Rádio Nacional em Brasília, Osama El Gauri.
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0: Muito bem, então mais informações para você nesta manhã aqui dentro do Repórter TV. 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Vamos com mais informações para você nesta manhã. Deixa eu dar um pulo agora no site, jornais, agências de notícias, né, os fatos que chamam a atenção, né, para este dia 26 de agosto de 2026. Vamos começando aqui na região dos Campos Gerais do Paraná. E o site A Rede de Ponta Grossa, atualizando informação primeira aqui de Telêmaco Borba, farmácia da UPA passa a atender 24 horas em novo espaço estruturado aqui em Telêmaco. Eu fui um dos primeiros que foi atendido ali na farmácia da UPA, né? Precisei na madrugada, né? E a farmácia lá atendendo a população, né? Agora as pessoas dentro daquele ramo de remédios, de medicamentos, você vai para a UPA e sai com o medicamento, né? Já tanta cobrança, né? Quantos anos de cobrança e a expectativa, né, de se ter em funcionamento lá na UPA, né, esta farmácia agora é uma realidade. Então a ampliação marca uma reestruturação na assistência farmacêutica municipal. Anteriormente, o serviço funcionava diariamente das 7 até as 22 horas. Daqui a pouco vamos falar mais a respeito desse assunto também. 4 escolas de Tibagi recebem Chromebooks para ampliar o uso da tecnologia em sala. Participação dos moradores impulsiona o programa Tibagi. Essa é o programa de troca, né? De reciclável, né? Por alimentos também. Programa Tibagi sustentável, né? Importante programa também que acontece lá na cidade de Tibagi. Tibagi retoma obras no

O Centro de Canoagem e Parque Linear Santa Paula. Mais informações. Prefeitura de Piraí do Sul realiza intervenções de manutenção asfáltica. Ali em duas vias urbanas, ali na região de Piraí do Sul. Vamos agora ao site G1, aqui nos Campos Gerais do Paraná, ainda nas cidades da região. Mulher vai cambaleando até a casa da vizinha para pedir ajuda, após ser espancada pelo namorado. Que coisa, né? Tarifa aumenta em 5 praças de pedágios do Paraná. Também essa informação a partir de agora. Paraná inicia a semana com 8 graus e deve terminar com 35, hein? Barbaridade. Começou o frio no Paraná. E o final de semana, como eu falei, aqui para nossa região vai ser 30, né? Mas tem cidades aí que vai alcançar 35 graus no final de semana. Candidatos ao governo do Paraná gravam para o horário eleitoral e se reúnem com lideranças, né? Vai começar o horário eleitoral gratuito. Mais informações também para esta manhã. Vamos agora com o Tribuna do Paraná, também com informações do Estado, também informações do Brasil. O risco no prato. Como a queda da população rural pode afetar a diversidade de alimentos? Disputa por madeira ameaçada, áreas públicas e causa risco de 1 bilhão no Paraná. Também é informação. Curitiba e BNDES assinam um acordo de 1 bilhão para enterrar fios, né? Ali na região da Visconde de Guarapuava, lá na capital paranaense. Eles também vão fazer o enterramento dos cabos de energia. São algumas informações agora. Pulamos aqui para a Banda B. Informações de Curitiba, região metropolitana, o Paraná e o Brasil. Homem fica gravemente ferido ao sofrer golpes de martelo de companheiras em Matinhos. Suspeitos foram encaminhadas à delegacia. Farmácia ou família de japoneses é encontrada morta dentro de apartamento no Água Verde, em Curitiba. Família encontrada morta em apartamento, né? As vítimas. Médica pediatra encontrada morta ao lado da família em Curitiba atendia em UBS e era conhecida pelo carinho com as crianças, né? Quantas vidinhas já salvou? Então, entre essa família morta estava uma médica, né? E hoje repercutindo muito forte esse assunto, né? Então, vamos já detalhar alguma informação, né? Porque hoje o destaque é esse. Uma família foi encontrada morta dentro de um apartamento no 9º andar em um edifício na rua Guilherme Pugsley, no bairro Água Verde, em Curitiba, no final da tarde desta terça-feira. As vítimas foram identificadas como Cláudia e Tome Shimada Faraoama, de 57 anos, Marcos Furuama, de 50, e Rafael Furuama, de 21 anos. A polícia militar foi acionada depois que moradores perceberam que a família não era vista. Havia aproximadamente 3 dias. Os vizinhos chegaram a bater na porta do imóvel, mas não tiveram resposta. Diante da ausência, um chaveiro foi chamado para abrir a porta e os 3 corpos foram encontrados. A principal suspeita levantada inicialmente é de que Marcos tenha matado a esposa e o filho com golpes de arma branca e posteriormente tirado a própria vida. No entanto, a Polícia Civil do Paraná ressalta que essa versão ainda não está confirmada e que outras hipóteses são investigadas, hein? Tragédia isso aqui, hein? A família morta, pai, mãe e filho, né? Médica, né? Alguma coisa aconteceu. Que coisa, né? Investigação, corpos em cômodos separados e facas encontradas. Delegado detalha cena de apartamento em que família foi encontrada morta no Água Verde. Estavam os corpos separados, né? Ali na... no apartamento, que coisa, né? Situação que aconteceu lá na capital paranaense. Vamos falar bastante a respeito deste caso, né? Como também dessas mortes, dessas crianças, né? Que coisa. Mais informações agora, sites, agências de notícias, jornais impressos, as principais notícias para hoje.

Lula reúne Alcolumbre e Mota para destravar pautas no Congresso. O presidente Luiz Inácio Lula da Silva deve se reunir hoje com os presidentes do Senado, Davi Alcolumbre, e da Câmara, Hugo Mota. Entre os assuntos está a chamada taxa das blusinhas, além da PEC da Segurança Pública e outras matérias de interesse do governo. Vamos agora à Folha de São Paulo. Governo anuncia fim da taxa das blusinhas. Lula afirmou que o governo deverá anunciar nesta quarta-feira o fim da cobrança de 20% sobre compras internacionais de até R$50. A medida provisória, que suspendeu a cobrança, precisa ser analisada pelo Congresso para evitar que a situação mude novamente em setembro. Eleições 2026 dominam o noticiário político. A disputa presidencial continua ganhando força. A cobertura desta quarta-feira destaca a polarização entre Lula e Flávio Bolsonaro, além da movimentação de outros candidatos. A CNN informa que, por exemplo, pesquisa em São Paulo apontando Flávio à frente de Lula no primeiro turno. CNN Brasil. Renan Santos é o próximo presidenciável entrevistado na Globo. Depois de Ronaldo Caiado, o candidato Renan Santos, do Missão, será entrevistado nesta quarta-feira na série de sabatinas com presidenciáveis. Lula será entrevistado na quinta-feira. Investigações envolvendo Lulinha continuam repercutindo. O filho do presidente Lula, Fábio Luiz Lula da Silva Lulinha, é alvo de 3 inquéritos no STF relacionados a suspeitas de tráfico de influência. As investigações envolvem negócios ligados ao Ministério da Saúde, Dataprev e contratos com empresas. A defesa nega as acusações. Renda do trabalhador permanece próxima de recorde. Dados da PNAD contínua mostram que a renda média real do trabalhador chegou a R$ 3.738 no trimestre, encerrado em junho, após atingir R$ 3.795 no trimestre, encerrado em março. Desde o final de 2022, a renda acumula crescimento próximo de 13%. Mais informações. Governo deve prorrogar subsídio à gasolina. Segundo fontes ouvidas pela Reuters, o governo brasileiro pretende estender até 9 de setembro o subsídio de 44 centavos por litro de gasolina, criado em meio à alta do petróleo provocado pelo conflito entre Estados Unidos, Irã e Israel. Lula volta a defender investimentos em defesa. O presidente afirmou que investimentos em defesa nacional não devem ficar para quando sobrar dinheiro. A declaração ocorreu durante a cerimônia do Dia do Soldado em Brasília. No mundo, Estados Unidos, Trump enfrenta novas críticas sobre política migratória. ICE registra quase 50 mil prisões em julho. São algumas informações. Ucrânia busca apoio europeu para enfrentar a Rússia. Guerra entre Estados Unidos, Israel e Irã continua afetando mercados e energia. Dólar oscila antes de novos dados de inflação dos Estados Unidos. Ainda, Estados Unidos estudam aumentar taxa do visto H1B para mais de 100 mil. Que coisa, hein? Bill Gates quer discutir riscos da inteligência artificial da Xi Jinping. Mas então são algumas informações, algumas notícias importantes, né, para amanhã desta quarta-feira.

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2: Muito bem, agora deixa eu só confirmar que são 7:29, 7:29. Muito bom dia para você que já está ligando seu rádio agora, acompanhando o Repórter TB nesta manhã, ficando muito bem informado junto com a gente. Daqui a pouquinho já vou mandar um alô aqui pro pessoal que já está na expectativa, já está mandando mensagem aqui pra gente. Deixa eu ver como que tá o Maurício lá, quarta-feira, né? Hoje começa a Feira do Bem, aqui em Telêmaco Borba. E vamos saber quais são os bairros atendidos para o dia de hoje. Alô, Maurício, bom dia.
3: Bom dia, Jefferson. Bom dia, Marcelo. Bom dia, os ouvintes do Repórter TB. Quarta-feira, dia 26 de agosto. Graças a Deus, mais esse dia. Tempinho prometendo, querendo chover aí. Mas a nossa equipe da Feira do Bem já estamos nos deslocando aí para o Rio Alegre. Rio Alegre, Recanto Feliz, logo mais às 8 horas. Às 9h30 nós estaremos no Jardim Europa. Às 13h30 após o almoço no BNH e no Bonavila. E encerramos então o nosso dia de hoje às 15 horas lá no São Francisco. Então todos estão convidados a estar na feira fazendo sua troca consciente. Nossa equipe sempre aguardando todos aqui de braços abertos. Valeu, Jefferson. Abraço a todos e excelente dia a todos.
2: Muito bem. Obrigado, Maurício. Pelas informações, Feira do Bem, então, daqui a pouquinho, às 8 horas, lá no Recanto Feliz, pessoal lá na expectativa já, para troca aí do material reciclável, né, para esta quarta-feira. 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
4: Olha a mensagem!
2: Alô, bom dia!
5: Bom dia, Chef Sabrina. Bom dia, Marcelo Correia. Bom dia a todo o programa Repórter TV dessa manhã. Nesse programa, Palavra Altíssima, Serenado Monjamil, Missionário da Senhora, Diaco Leandro, Valdir, Conjuntor, Fernandinho das Flores, nosso irmão Cotinho lá no Pedreiro de Baú, eu e minha esposa, que tiver sorteio para o nosso nome no meio, meu vizinho Florisvaldo e meu vizinho do lado aqui, e o irmão de seu e sua família. E aguardo o patrimonial, todos eles, todas as equipes. Que Deus abençoe todos vocês. Pois é, o jogão de ontem deu bom, hein? Tamo junto.
2: Olha aí, esse é o Vanadir de Andrade. Bom dia, Vanadir. Aquele abraço.
6: Bom dia, Zé Fisabel. Bom dia, Marcelo Correia. Pensamento do dia. Tudo posso naquele que me fortalece. E quem me fortalece é Jesus Cristo. Eu sonho, continuo em busca do sonho de ganhar uma caixa pulsa de cigonha da Copa, de 100 pacotinhos. Quero mandar um abraço para Ana Rita, para Ezequiel, para Lavana de Admir Vizia, Kate Neves, secretário de Spotify, e para todo mundo que estiver ouvindo. A minha homenagem de hoje vai para quem? Para o Zé Fisabel. Babalidade, Zé Fisabel. E pro Marcelo Correia, aqui tamo junto, meu garoto.
2: Muito bem, Fernandinho, né? Ele quer ganhar uma caixa com 100 pacotinhos de figurinha, né? Sabe quanto que custa a caixa, né, Fernandinho? R$700, né, uma caixa dessa.
7: Jesus
2: amado! Hoje pode estar um pouquinho menos, né? Porque cada pacotinha é R$7, né? Que vem 7 figurinhas.
7: Então, meu Deus do céu!
2: Uma caixa daquela vem 700 figurinhas. É, eu também tinha esse sonho, porque no meu álbum lá, no meu álbum lá também tá, falta 400 e pouco figurinha ainda, Marcelo, no meu álbum passado já. Então, a caixa daquela lá vem 700 figurinhas, né? Creio que agora pela internet ele vem, vai baratear um pouquinho, né? Vai baratear um pouquinho mais, mas é o sonho, aí do povo, né? Do Fernandinho. Vamos chamar lá a Cat Neves? né, com os destaques primeiro, né, na programação, tá chegando. Alô, Cat, bom dia!
0: Muito bom dia, Jefferson Abreu, bom dia a todos os ouvintes do Repórter TV. É o Cat Neves chegando com os destaques da manhã de hoje. Manhã é essa de quarta-feira, onde nós vamos falar em relação à oportunidade para profissionais da cultura com o credenciamento que já está aberto, onde nós vamos conferir o edital de chamamento. Um alerta para escorpião amarelo em nosso município de Telêmaco Borba, e saúde é a principal preocupação dos paranaenses. Mas daqui a pouco eu retorno, Jefferson Abreu, ouvintes do Repórter TV, com as informações completas dentro da programação. Tenham todos um ótimo dia.
2: Muito bem, obrigado, Kate, pela

0: informações. É.
1: Bom dia, Jefferson Abreu, Marcelo Correia, o Herbert, o Ademir. Abraço para vocês todos aí, Jefferson Abreu. Bom dia de trabalho para nós todos, uma boa semana. Coloca nós no sorteio do marmitecão aí, Jefferson Abreu. E canha na chapa. Abraço para todos nossos amigos ouvintes aí da programação da Nova Mensagem FM 91,5 MHz. Alô, Jefferson Abreu, bom dia. Viu, Jefferson Abreu? Se eu realizar meu sonho também de acertar as 6 dezeninhas douradas da Mega Sena essa semana, agora se eu acertar na Mega Sena essa semana, daí eu vou realizar esse sonho do Fernandinho aí, vou dar a caixa de figurinha pra ele lá. Pode falar pra ele.
2: Essa é boa, viu?
1: O jeito pra acertar na Mega Sena aqui, eu vou levar pra ele lá a caixinha de figurinha que ele quer lá. Se eu acertar as seis dezenas, se acertar 5, só não adianta. Eu acertando as 6, eu já levo no mesmo dia pra ele a caixinha de figurinha pra ele lá, tá bom? Tem que ser as 6 dezenas eu acertar, tá bom?
0: É. Então, esse é o Fernandinho, né? Quer ganhar a caixa de figurinha. E o Ademir disse que se ganhar na Mega vai comprar. É, e tem que ser 6 dezenas. Eu com uma dezena, se eu ganhar, eu já compro pra ele, viu, Ademir? Porque daí é baratinho. Se eu acertar na Mega, eu compro o álbum inteiro de capa dura e todas as figurinhas pro Fernandinho, viu, Ademir? Porque daí fica muito baratinho, né? Um abraço lá para o Ademir.
3: Bom dia, Jefferson. Bom Tudo dia. Bem? Eu queria falar com você sobre o que está acontecendo, que nós estamos trabalhando lá naquele caminhão lá da Dayane, com o Adriano, lá para baixo do UPA. Minha filha também depende do trabalho também, está trabalhando lá também, minha neta. Eu montei mais outros que trabalham lá também, que eles pagam também por dia. E agora diz que não estão querendo deixar ele trabalhar mais, estão querendo tirar os caminhões de lá, porque se não parar de trabalhar, vão prender os caminhões e vão jogar todas as frutas de lá. Porque o que está acontecendo? Eles já correram atrás dos papel, eles não estão negando de pagar, se for preciso pagar o imposto, pagar o alvará, eles pagam. E diz que não estão querendo assinar o papel para ele lá. Eu não sei o que motiva, por que essa ruindade tão grande que tem com eles, assim, que ele não é uma pessoa, não são pessoas maldosas, são nada, né? Então lá, nos locais dá serviço para o povo trabalhar, né? Tudo lá, né? E não estão querendo deixar ele trabalhar. Ó, hoje mesmo vai ficar fechado, vão estar lá, mas estão fazendo barça assinado, tem que fazer, porque não tem como, né? Porque eles dependem eles dependem de vender, e quem depende do trabalho, tá, tem que estar trabalhando, né? Não está fácil o serviço, quando arruma um serviço. Eles querem fazer parar, né? Eu não sei o que é o motivo que está acontecendo, para que eles estão fazendo isso. Queria falar com você para ver como é que vão fazer sobre esse assunto, tá bom?
0: Tá certo. Quem está falando sobre isso também? Ah, é o Adam que está aqui. Eu estranhei a foto do Adam. Eu falei, quem que é esse? Ô, meu amigo Adam Gabriel também quer saber do posicionamento sobre o que pediram, né? É, para o Rocha retirar os caminhões ao lado do Centro da Juventude. E tanto para a pergunta da dona Maria Lair, quanto do Adam, e quanto dos que nos perguntarem agora pela manhã, eu tomei conhecimento disso na sexta-feira com a própria prefeita, a respeito desse assunto, né? E agora, eu estou conversando nesse momento, tomei conhecimento ontem à noite também dessa nota desse abaixo-assinado que o pessoal estão fazendo a respeito daquele caminhão, né, dos ambulantes. Inclusive a gente fazia propaganda aqui na emissora, né, pro caminhão da Adriana, da Dayane e Adriano, né, que são os responsáveis por aquele caminhão que fica ali naquele espaço ao lado ali do Centro da Juventude, né? Então, no decorrer do programa, a gente já vai ter uma posição sobre isso, né? A posição ligava, inclusive, explicando, né? Porque as pessoas não sabem, né, realmente o que está acontecendo. A única coisa que as pessoas sabem, né, é de que o caminhão tem que sair de lá, né? Então é a única informação que tem. E realmente, quando você fala que um trabalhador está trabalhando e tem que sair do local que está trabalhando, só essa informação é chato, triste, ruim, não se pode fazer isso. E eu concordo plenamente nessa posição, Então depois, assim que a gente já recebeu uma informação aqui oficial da prefeitura, eu já vou comentar com você, inclusive nessa nota deve explicar o porquê disso, porque as pessoas não sabem da motivação, né? Só sabem que é colocado na rede social que eles têm que sair de lá, mas por que que tem que sair de lá? Né? Então isso eles não sabem, a população ainda não sabe do que está acontecendo, o que gerou tudo.

0: uma posição, né, da prefeita, da gestão, que deve acontecer nesta manhã, né? Então, assim que a gente tem essa posição, ou ainda no meu programa, ou no programa do Marcelo, eu faço questão de trazer a posição, e já mesmo antes de ser entregue esse abaixo assinado, a gente já deverá ter um posicionamento a respeito desse assunto, tá bom? Então, ainda agora pela manhã, já vai estar sendo tratado deste assunto, e a gente vai trazer essa posição aí da prefeita em relação a este assunto, tá bom?
1: Muito bom dia, meu amigo Jefferson. Meu, bom dia, ouvinte que siga a nova mensagem FM. Bom dia, Jefferson, aí, passando um ótimo dia a todos aí. Deus abençoe o dia de todos aí. Esse é o programa pessoal do Judicial aí. Meu filho está em São Paulo, minha filha Kathleen, meu genro Leandro. Pessoal da NS Montagem. Estamos aí na batalha, na luta aí, Jefferson. Deus abençoe o dia de todos aí. Forte abraço aí, bom dia a todos aí. Muito obrigado. Tamo junto.
0: Excel, um
1: abraço, seu Valadiro, do mãe. E o nosso amigo Bastião aí, que não posso esquecer do Bastião aí. Um abraço, Bastião. Deus abençoe a todos, meu amigo.
2: Bom dia, Gabriel. Bom dia a todo Ceará. Agora vou fazer show final de semana todo Ceará. Se for possível, já dá bom dia, tá com a música aqui. Muito sucesso, meu. Rock Dog Dog Dog, traduzido é Eu Não Sou Cachorro, não. Cantor Fagner.
0: É, Vitolinha.
3: Bom dia, Jéssica Abreu.
0: Bom dia.
3: Aqui é o Mário do Jardim Alvorada.
0: Fala, Mário.
3: É, se tiver sorteio, põe meu nome no sorteio.
0: Tá certo.
4: Bom dia, Jefferson.
0: Bom dia.
4: É a Hillary.
0: Oi, Hillary.
4: Um abraço pra você, pro missionário da Cepa, pra todos os VIT.
0: Opa.
4: Meu aniversário tá chegando, é o dia 6 de setembro, e eu queria o álbum da Copa dourado e 9 figurinhas, se vocês puderem me dar de presente de aniversário.
0: Olha aí,
4: Deus abençoe.
0: Ó, o Fernandinho tá fazendo escola aí agora, tem mais um querendo álbum, né? O álbum dourado ainda, nem sei que álbum que é esse, né? Não conheço.
5: Deu, Jefferson?
0: Oi?
5: Não, mas se eu acertar a quadra, daí só dá R$1.200, daí eu tenho que dar 700 pro Fernandinho, daí não me quebrar, eu. Não, se eu acertar uma quina, e 5 números, daí eu já compro pro Fernandinho, né?
0: Então, tá
5: se
0: bom.
5: Eu pegar uma quina, eu vou ganhar uns 30, 40 mil reais, né? Daí eu dou pro Fernandinho. Tranquilo, daí, tá? Nem precisa sair 6 se eu ganhar quino.
0: Você ganha quino,
5: só que daí, se eu ganhar só a 4, daí não dá pra me ajudar ir lá, porque senão daí eu só pra me comprar uma carninha, daí, pois aí vai quase tudo meu mil reais.
0: Se você ganhar quino, você compra o furtadão aí, né? Desse já compra. Dá mesona aí, né? Barbaridade. Dá uma quina na mesa. Esse Ademir é uma figura, né? Ô, Nilda, bom dia. O que tá acontecendo com a Nilda? Jeff, por que querem tirar o Adriano e a Dayane de lá? É... Tá certo. Deixa eu falei agora há pouco, Nilda. A gente tá aguardando uma posição oficial da prefeitura a respeito deste assunto. Mas, basicamente, Nilda, e já vou até antecipar, eu não queria antecipar nada porque eu gostaria de trazer a nota oficial da prefeitura, né, a respeito deste assunto, por isso que eu não queria adiantar. Mas assim, Nilda, e é claro que às vezes as pessoas estão ligando o rádio agora e daqui a pouco já tem que parar, mas basicamente, já para quem está nos ouvindo, não é a informação oficial ainda que a gente vai dar e o que vai acontecer. Mas assim, são duas questões básicas lá. Primeiro, que o terreno em que o caminhão está é um terreno público, é um terreno da prefeitura. Então, a prefeitura foi deixando, né, lá num determinado tempo, só que o processo legal, a justiça, ela não permite, né, que uma pessoa privada faça um comércio em cima de uma área pública.

0: Não sei se vocês lembram, teve uma vez, já deu um problema mal e lá na época do Dr. Márcio, já, aquela carrinho de lanche lá nessa em casa, lá no pé da cova que tu achava, na frente da escola. Ficou 30 anos lá, de repente foi lá e tiraram tudo. É, porque era numa área pública. Né? Ele instalou um carrinho lá e não podia. Quantos já fizeram isso, né? Entraram em área pública, né, com um particular, e isso não é permitido. Às vezes as prefeituras, elas acabam deixando, né, fica com dó do trabalhador, vai deixando, mas só que chega um tempo, começam a haver denúncias, começam a haver reclamações, né, de outros também. Isso que estraga em todos os aspectos.
1: Eu,
0: né,
1: vejo assim, Jefferson, o problema não é nem tanto a prefeitura, o problema real e verdadeiro, a gente tem que ser sincero, é a inveja, né? O terreno está lá, o terreno é público, a gente sabe que não pode, né? Mas o terreno estava lá, ninguém estava usando, estava lá parado. Veja quanto tempo ficou aquele terreno lá parado. Aí foi lá o Adriano e a Daiane, montaram o caminhão deles. O que acontece? Começa outros comerciantes passar lá, ver o movimento, ver que está indo bem, começa a denunciar na prefeitura. Então a tal da inveja do ser humano é terrível. Já aconteceu com outros comerciantes aqui. Eu conheço um outro rapaz aí que também denunciavam ele. Ele montava no lugar, iam lá, se ele pode, eu posso. Denunciava na prefeitura. A prefeitura tinha que ir lá e tirar, porque, claro, se a prefeitura permitir um, ela tem que permitir todos, né?
0: Sim.
1: Se eu tenho uma, por exemplo, uma barraca, eu posso chegar lá e colocar do lado do Adriano. O terreno, claro, é público, ele está lá, sim, eu também posso, porque o terreno é público. Então, o problema, pessoal, o problema, a população tem que ficar sabendo a realidade, é verdade. O problema é a denúncia, é a inveja de outras pessoas que não podem ver ninguém trabalhando, o negócio indo bem, vai lá e denuncia. Ó, fulano tá lá, por que ele tá lá no terreno público? Quero que tire ele de lá, senão eu também quero. Então isso aí que é o problema, essa é a verdade, sincera e pura.
0: Pois é, e o que que acontece, Marcelo? Veja bem, como que chega a situação? Daí há reclamações tanto na prefeitura quanto no Ministério Público. Daí o pessoal, mas o que que eu reclamo no Ministério Público para que o Ministério Público cobre a prefeitura? Por que que a prefeitura tá deixando? Daí... não satisfeito, o pessoal reclamaram que tinha ratos lá naquela região. Foram, filmaram o rato e fizeram um auê. Daí, a prefeitura foi lá, né, mediante da denúncia, e foi percebido que era de material de alimento, essas coisas, que chama, é natural, chama esses animais, essas coisas. E daí foram lá e verificaram. Daí tem que dar respostas, né? Por quê? Daí chegou um ponto que foi descoberto realmente que tem uma área ali que ficam as caçambas, que é da Clabin.
1: Você também. Falando dessas caçambas, até o ouvinte está perguntando aqui, aquele pátio do lado do Adriano que tem umas máquinas vai ser tirado também? É bom já explicar, Jefferson.
0: Isso, ali não é da prefeitura, aquele espaço é da Clabin. E a Clabin também, daí é uma questão particular da Clabin. Mas pelo que a gente sabe, a Clabin também já vai pedir a retirada, né, daquele pessoal ali, né? Então, assim, resumindo, é isso. Né? A prefeitura vai deixando, né? Porque ninguém quer prejudicar ninguém. Né? E isso já deixa definido, né, praticamente, todas as perguntas que estão fazendo aqui ao longo da manhã. Você acha que o poder público, né, a prefeita, né, a gestão, eu, os vereadores, enfim, quer prejudicar um trabalhador que está ganhando? Ninguém quer. Mas quando começa as denúncias de inveja, denunciando na prefeitura. Se a prefeitura não faz nada, quem responde é a prefeitura, né, diante das denúncias. Daí o Ministério Público vai na prefeitura. Por que que você não fez nada? Por que que você deixou um trabalhador do setor privado ir numa área pública? Então quem vai responder é a prefeita. Daí ela tem que tomar uma providência, querendo ou não. Você vê como que é difícil a gestão, independente do prefeito que estiver lá. Ah, mas se fulano for prefeito, ele vai deixar. Ninguém pode deixar.
1: Vou dar um outro exemplo. Lembra aquele trailer que montaram do lado da UPA?
0: Também, mesma coisa.
1: Aquela mulher, ela mandou mensagem para mim um dia e ela contou para mim que outras pessoas queriam montar um trailer. Perguntaram para ela, como que você conseguiu colocar o trailer aí? Uhum. Eu também quero. Aí, a partir daquele momento, ela contou que começaram a denunciar na prefeitura até que tiraram ela de lá. Então, pessoal, inveja, infelizmente, existe. E você sabe muito bem disso, então acontece muito e a pessoa não quer ver você bem, ela vai lá e começa a denunciar, porque ela acha assim, se você pode, ela também quer. Então, se ela não pode, ela quer que tire você de lá, porque então não pode ninguém, né?
0: E outra, Marcelo, veja bem como que é a questão. Todo mundo quer ajudar, daí o pessoal vai, corre nos vereadores, o vereador vai lá no prefeito. O que, que a prefeita falou para o vereador que procurou ela? Você é vereador, você é legislador, tá certo? Deixar? Não tá. Então como que a gente vai fazer, permitir o que não está certo dentro de uma área pública? Então resolveu o problema. Só que é assim, tem que... Eles pediram em uma nota, nem sei se já foi encaminhado essa baixa assinada para a prefeitura, mas antecipadamente a prefeitura já está trabalhando, já deve estar trabalhando. Eu conversei agora pela manhã com o secretário de governo da prefeita, já mandei mensagem para ela também. Nesse primeiro horário eles já devem estar trabalhando em cima desse caso, na possibilidade de deixar eles mais um prazo para que eles não percam ali os produtos. Então eles já sabem, inclusive, tanto é que pediram um prazo de 90 dias, né, para que não perca os alimentos, as coisas lá. Então está sendo estudado, deve ser estudado. Eu estou fazendo uma suposição porque eu ainda não tenho a posição da prefeita, né? Mas está sendo estudada essa possibilidade de deixar eles pelo menos mais esse tempo, né, para resolver essa questão desses alimentos, e depois eles procuram um outro local legal, né, para que eles possam trabalhar. Mas assim, por que eu já estou adiantando isso? Porque eu já sei, eu não estava querendo me atravessar na decisão da prefeita, qual é a atitude que eles vão tomar em relação a isso. Mas a gente precisa falar aqui que as coisas, ninguém vai fazer o que é irregular, o que é ilegal, ninguém é carrasco, ninguém vai tirar ninguém só por tirar, né? Não, jamais vai existir isso, né? Eu brigaria com a prefeita se ela fosse tomar uma atitude dessa simplesmente porque não quer e tirar. Não é assim, né? Então a gente concorda que as coisas têm que funcionar da forma legal. E isso que está acontecendo. Mas a gente vai estar tratando disso, né, para que as coisas aconteçam da melhor forma possível, tá bom?
2: Mas é para acabar mesmo, né, Gerson Abreu e Marcelo, né, Marcelão? Mas que barbaridade, meu Deus do céu! Deixa os camelô trabalhar, rapaz! Essa inveja do demônio é fogo, viu? Essa inveja, viu? Barbaridade, é coisa de louco, né? Mas te lembro que o Borba tá cheio de invejoso, viu? Cheio de invejoso. Pelo amor de Deus. Esses invejosos tem que queimar no fogo do inferno. E a fofoca come solto dentro do Telemaco Borba. Barbaridade. É fofoca de lá, é fofoca dali. Os fofoqueiros merecem uma boa surra.
3: Bom dia, Marcelo.
0: Bom dia.
3: Então, a tarde da inveja é um problema muito sério. O ser humano não gosta de ver ninguém bem, ninguém lutando, trabalhando. Muito, até a gente mesmo tem o espaço, né? O espaço é da gente. A gente comprou, a gente trabalhou, lutou para ter uma área privada, né? Você monta algo e as pessoas acham o direito de te denunciar, de te prejudicar de várias maneiras, né? Então a gente, eu já trabalhei já com trailer, já trabalhei, né, tive um lavacarzinho, né, montei uma oficina. E é sempre assim, quando você começa, o pessoal veio, o pessoal se incomoda até de quanto que você gasta de água. Se você gasta muita água, quanto que você gasta de água no local, né, e como que você, tendo algo, você gasta X água e a pessoa do residencial gasta menos. Nossa, a denúncia é um problema muito sério. É só Jesus na causa. E a pessoa nem tá ganhando tanto dinheiro, não. É só de ver a pessoa trabalhando, as pessoas já sentem ver.
4: Bom dia, Jefferson.
0: Bom
4: tudo
0: dia,
4: bem?
0: Tudo.
4: Eu gostaria de saber até qual idade que é facultativo o voto. Você tem que votar. É obrigatório votar. Ou mais de 70 anos. 70 anos é facultativo o voto, você pagar multa. Bom, responde pra nós aí.
0: Tá certo. Olha que recado aqui da Nilda, Marcelo. 80? 70 anos, né? A partir de 70 você já não é mais obrigado a votar. A Nilda comentou, viu, Jefferson? Entendi. Dá pra eles alugarem um barracão igual ao do Vila Agrícola. Lá eles ficam acomodados, pagam seu aluguel, daí ninguém mexe. Nesse aspecto, agora a Nilda entendeu. Por isso que eu fiz esse comentário, né, nessa questão, porque, mais uma vez, eu falo

0: para vocês, né? Rede social, importantíssimo, interessante, mas muitas vezes a rede social ela não traz a verdade completa sobre um fato, né? E daí a população fica perdida, ela só tem uma informação, né? E daí ela vê uma notícia ali e ela fica abismada, mas como que pode fazerem isso? Né? Não tem nem dó essa questão toda, né? Então por isso que a gente gosta de dar essa oportunidade, e por isso que eu estou aqui no rádio, né? E eu vejo hoje, nessa informação de hoje, a vantagem de eu ser vice-prefeito, a gente ter conhecimento dos fatos de perto, para a gente poder colaborar também nessa informação, né? Para explicar para a população o que realmente está acontecendo, né? Então, é claro que se eles estivessem num local que não fosse público, ninguém iria mexer, né? Ninguém fazer nada, a prefeitura não tinha nem o que fazer, nem podia fazer nada, porque é um local privado. Mas, infelizmente, depois de denúncias, eu vou acrescentar essa questão de denúncia, vou dar mais um exemplo de denúncia, Marcelo. Você conhece bem, e todos que estão nos ouvindo, eu quero falar com o servidor público agora. É, o servidor público municipal. O quanto criticaram, né, a gestão, não sei se foi nessa gestão já, ou já desde a gestão passada, aquela questão da insalubridade dos servidores públicos. Ela começou lá na gestão do Dr. Márcio. Alguns servidores públicos, eles tinham a insalubridade. Insalubridade é um valor a mais que eles recebem pela periculosidade do seu local de trabalho, né? Então, dependendo da função, né, que eles exerciam, eles ganhavam um recurso, falando basicamente para a população entender, um valor a mais pela periculosidade do serviço, um serviço perigoso, que contamina, que é insalubre, que corre risco de acidente, várias questões. Manuseia coisa, material químico, perigoso e aquela coisa toda. E muitos servidores públicos recebiam esse valor e outros não recebiam. E muitos outros não recebiam e achavam que tinham o direito também de receber, como aqueles demais. E o que foi feito? Né, alguns denunciaram no Ministério Público, lá atrás, por que eles recebiam, outros recebiam e eles não. E o que aconteceu? O Ministério Público, de tanta reclamação que teve, né, acionou a gestão municipal, o prefeito, para que fizesse um levantamento, contratasse uma empresa especializada, fizesse um laudo de todos os servidores, de todos os setores, para ver na realidade quem merece e quem não merece. E contrataram a empresa, a gestão contratou uma empresa, né, se não estou enganado, o SESI, né, naquela oportunidade, e fizeram um laudo geral em toda a gestão. E nesse laudo geral, tiraram quase todos os funcionários insalubres, né? O pessoal da UPA só que ficou recebendo, né? E não todos ainda, porque os motoristas perderam também, que transportam doentes, pessoas aí mexem com o doente, ferimento e tudo mais, também perderam. E muitos perderam, né? De outros setores da prefeitura, perderam, que teriam direito, perderam por causa daquela denúncia ali naquele local. E todo mundo ficou bravo, mas por que o prefeito tirou? Não foi o prefeito, né? Simplesmente porque houve denúncia, o Ministério Público foi em cima para verificar e entendeu que muitos não tinham direito, tirou daqueles. Quem que ficou responsável? O prefeito. O prefeito que mandou tirar. Então, assim, muitas coisas acontecem exatamente dessa forma, né? O invejoso, aquele que quer o mal do outro, e as coisas acontecem desta maneira. Agora, nesse caso específico, existe um prazo, né? Porque foi pago uma empresa, inclusive, na época, para fazer esse laudo. E agora existe um tempo para pedir um novo laudo. Então, a gente já conversou há algum tempo atrás com a prefeita. Existe um prazo, porque não pode ficar fazendo laudo também a todo dia, né? Então, existe possivelmente um prazo para que se faça um novo laudo, uma análise novamente, para se verificar se existe a possibilidade de ampliar ou não essa questão das insalubridades. Então, é dessa forma que acontece, né?
1: Daí, Jefferson. Bom dia, Marcelo. Bom dia a todo mundo aí. Viu? Em questão dessa situação aí do pessoal que está trabalhando ali. Viu? Não seria mais viável fazer uma espécie de contrato, documentação, e nem que eles pagassem aí

0: um valor aí mensalmente aí, né? Tudo perante a lei, tudo certinho. Ou achar um outro lugar para ele. Todo mundo precisa trabalhar, né? Mas quem quer trabalhar, se atender os requisitos que a prefeitura exige, seria muito mais fácil, né? No meu ponto de vista.
1: Isso.
0: Né? Dá uma chance, que estão trabalhando, são pessoas trabalhadoras, né? Defendendo o pão de cada dia ali. Não seria mais fácil protocolar uma espécie de aluguel, assinar um termo, manter, né? Eu, no meu ponto de vista, eu acho que posso estar errado, mas acho que a prefeitura tinha que dar uma olhada e analisar um pouco também, né?
1: Isso.
0: Os órgãos competentes e ver, né? Porque tem tanta coisa errada aqui nesse nosso Brasil, né? E trabalhar é um dos erros que mais acontece, é proibido trabalhar. Isso que é complicado.
1: Existe, você falou bem, existe um processo legal para que isso aconteça. Terrenos públicos, eu vou dar um exemplo lá do Distrito Industrial. Tem muitas empresas que querem, muitos empresários, inclusive já recebi lá no gabinete, lá na prefeitura, empresários que querem abrir uma empresa no Distrito Industrial, aqui de Telêmaco Borba. Qual que é o processo para isso? É um processo licitatório. Você participa de um processo licitatório para você ganhar uma área pública. Né, concorrer a uma área pública, né? Então assim, você não pode, eu vou escolher um terreno público lá, eu quero ficar aqui, assim, não pode, mas você pode se interessar em uma área, busca na prefeitura, esse é o caminho correto, aquela área, é possível de eu instalar uma empresa, de eu instalar um negócio naquela área, é possível ou não é possível? Eu vou dizer para vocês que muitas pessoas fazem dessa forma correta, procuram a administração, procuram a gestão, empresas de fora que querem se instalar aqui em Telêmaco Borba, qual que é o primeiro passo? Eles procuram a prefeitura. Olha, eu me interessei nessa área. Como que está essa área? É de quem essa área? Essa área é da prefeitura, é da Klabin? Porque a maior parte é da Klabin, né? Essa área é da prefeitura, é da Klabin? Como que eu faço para concorrer? Esses dias, Marcelo, esteve lá no meu gabinete, eu conversei com os empresários que querem abrir uma empresa grande aqui em Telêmaco. Né, saíram de uma empresa ali da região e querem abrir e vão investir alto. Só que estão tendo dificuldade de terreno, né, para que isso aconteça. Uma empresa precisa de um terreno de mais de 5 mil metros quadrados e tudo mais, estão buscando. Mas o primeiro passo, na prefeitura, quais são as áreas disponíveis, o que pode fazer, ou ali no Distrito Industrial, a gente falou do processo licitatório que vai ter ali de 20 áreas de terra ali, que em breve já vai começar a abrir esse processo de licitação, né, para as empresas interessadas. Então existe sim, existe um processo legal em que a pessoa pode se instalar. Um ambulante, existe uma lei para os ambulantes que eles podem trabalhar. Quantos ambulantes tem na cidade? Vários? Tudo legalizado agora, eles têm a área certinha deles para eles trabalharem. E tudo dentro do que é correto. Então Então, se você se instalar numa área pública de forma incorreta, agora as leis, a justiça cobra da prefeitura para que fiscalize. Então, a prefeitura não pode beneficiar nenhum nem outro. Então, tem que ser tudo dentro da forma legal, né?
2: Bom dia, Jefferson. Bom dia, Marcelo. Desculpa a minha ignorância, né? Mas eu estou com uma dúvida aqui, acompanhando o assunto do caminhão que vende verdura e fruta. Ali é da prefeitura, né? E talvez não seja um lugar apropriado para fazer comércio. Só que não tem, né? Às vezes a prefeitura não consegue disponibilizar um lugar regulamentado para ele poder trabalhar ali, porque a gente vê, às vezes, vamos dar um exemplo, lá no pátio da rodoviária, né? Existe algum comércio lá, se eu não me engano, né? Mas deve ser regulamentado lá também, né? Ali também no prédio, né? No prédio ali existem as lojas ali, que é regulamentado, né? O pessoal acha que paga uma taxa, se não me engano, né? Igual eu falei, desculpa a minha ignorância, eu não sei muito direito, né? Então, às vezes não tem como colocar ele, né, num lugar, ou disponibilizar um lugar regulamentado, certinho, para ele poder trabalhar aí, Jefferson. Ou tem a Feira da Lua, às vezes é feito feiras ali nas praças, que também são lugar público, né? Mas é feito comércio de pessoas, né, de privadas, né? Ali de comércio, comerciantes que são empresários que é privado. Tem como? Essa seria minha dúvida, Jefferson.
1: Ele tem Tipo, tá, o que está acontecendo na Feira da Lua? São espaços de concessão, né, que o município abre para autônomo. A feira, você citou esses locais, exatamente. Feira da Lua, se você for em outras cidades, Curitiba, Londrina, Maringá, tem as feiras. O pessoal fecha a rua, inclusive, que é um local público, para que os feirantes comercializem, né, nesses dias específicos. Agora, tem empresas, que é no caso desse caminhão, eles querem trabalhar todo dia, né? Eles não querem ser uma vez por semana, uma 15 dias. Eles querem... A estrutura deles já é para algo privado, para trabalhar todos os dias, praticamente, né? Mas é de conversa. Ah, mas tem vários aí que também estão no mesmo sentido, querem fazer, né? Vamos concorrer um espaço, vamos buscar um espaço, né, para que se possa trabalhar, pagar os impostos da forma corretamente. Então tem que se discutir esse assunto, sem dúvida. Agora, veja bem, Marcelo, até em feirinha às vezes dá problema. Por quê? Porque, ó, veja bem como é difícil, né, tratar desses aspectos. E quem que falou aí era o Martinho. Viu, Martinho, o que que acontece? Só para você ter uma ideia, foi aberto espaço para feirantes, né, venderem os seus, fazer as suas barraquinhas e tudo mais, né, que é um espaço esporádico de revezamento, um dia um vai, outro dia outro vai, por sorteio, tem tudo processo legal, né? E daí um ou outro já queria ficar definitivo, já queria ser dono, né, do espaço, né? Já queria estar em todas, né? Daí existe até explicar para a pessoa que não é assim, processo legal funciona dessa forma, deixa que é, né, quer brigar, porque não entende. Então, é complicado o processo legal. Agora, eu digo para vocês, assim, como é difícil tentar fazer as coisas certas, né? Correto, né, de forma organizada, que a cidade seja organizada, que a cidade fica bonita, que a cidade dê o direito, né, para o trabalhador da forma que tem que ser, da forma correta, da forma legal. Agora, ninguém foge de uma boa conversa, de uma boa discussão, de sentar à mesa, olha, minha situação é assim, o que, que pode ser feito? Vamos conversar, eu preciso disso, eu preciso daquilo na gestão pública. Quantas pessoas procuram a prefeita lá todo dia, né, para conversar? Quantas empresas querem se instalar aqui em Telêmaco Borba, procuram a gestão para conversar? Olha, nós queremos oferecer isso, a prefeitura pode oferecer isso. Quantas empresas já se instalaram, né, aqui em Telêmaco Borba, né? Eu dou exemplo ali, vocês viram na rede social também aquele rapaz que tem feira ali na frente da Igreja do Brasil para Cristo. O que foi lá na prefeitura buscar de oportunidade, de espaço? Agora legalizou o espaço dele, tá certo, paga o seu imposto direitinho, né? Não pode expandir muito também ali, né? Tem um tamanho específico, tá lá trabalhando, outros estão nos seus espaços também trabalhando, fazendo o que é correto, né?
3: Bom dia, Jefferson. Bom dia, Marcelo. Tudo bem? Deus abençoe o dia de vocês aí, de cada ouvinte que está aqui hoje, né? Glória a Deus. Infelizmente, tem pessoas que não gostam de ver o crescimento de outros. Mas está escrito na Bíblia que diz que Deus tira a gente da onde a gente quer estar e coloca a gente onde a gente não quer estar. E é ali que Ele exalta a gente, né? Então, essas pessoas aí do hortifruti deles aí, eu tenho certeza que aonde eles colocar vai ser próspero do jeito que já estava sendo aí, em nome de Jesus. Beleza? Tchau, tchau, Jefferson.
1: Certo, um abraço.
4: E o Jefferson abriu. Eu vi o Marcelo falando aí da tal da inveja, né? O que é o mal, né? Isso aí é tal de inveja, é coisa do demônio mesmo, né? Coisa do bicho mesmo, bicho de chifre mesmo, né? Como é que pode, né? Os próprios companheiros da própria firma, né? Invejar os outros que ganham ganha um nicrozinho a mais, né? Um salário é uma coisinha, né? Não dá muita coisa, né? Uma coisinha a mais. Os caras, os próprios conhecidos, os próprios que dizem, amigos, né? Não sabe quem foi, né? Que denunciou lá, né? Daí fazer os próprios amigos perder, né? Aquela colaboraçãozinha da prefeitura, porque era uma colaboraçãozinha, né? Pelo serviço prestado, né? Você vê o que a inveja não faz, né? É o mal do século, né? Inveja é o mal do século, né? Eu estava escutando a pregação do pastor na televisão, estava falando da inveja hoje, o que é tal da inveja. O pior dos mundos, o pior dos sete, o pior mal que tem é a inveja, né?
5: dia. Jarbas e Marcelo, estamos aqui trabalhando.

0: vendo a programação. Eita, hoje é o dia da inveja, será? Inveja pra tudo quanto é canto, misericórdia. Cara, aqui em Londrina tem a feira, toda quarta-feira, do lado do autódromo. Em Cambé tem a feirinha livre também, nas terças, no cafezal, toda quarta, feio. Bora, pô, ser feliz, larga de inveja. Isso não combina, isso não faz parte.
1: Bom dia, Jefferson. Bom dia, Marcelo. Fala essa daqui, ó. Amanhã eu vou levar o meu gato para a academia. Fazer o que na academia? Abdominal. Por que será que o galo canta de olhos fechados? Porque sabe a letra da música de cor. Abraço aí para a Vanderlei Maria, para a Cidinha, Mulher Maravilha. E para todas as minhas amigas que estão ouvindo o programa. Abraço.
2: Olha, se eu achar esse livro teu de piada, eu vou botar fogo nesse livro.
3: Danou-se.
2: Pegadinha. Adomial, abdominal. Eita, Helena, essa figura, né? Vamos ao intervalinho rápido, a gente já volta.
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1: Agora já são 8:17, 8:17. Muito bom dia para você que está ligando o seu rádio agora, acompanhando o Repórter TV até as 9 horas da manhã. Daqui a pouquinho o Marcelo traz informações de segurança pública, daqui a pouco também tem o Naio trazendo notícias do esporte, né, para você. Tem mais participação, programa bombando, né? 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
2: Bom dia, Jefferson. Bom dia, Marcelo. Aqui é o Pedro, Pedro Augusto, falando. E o seguinte, mas não é mais simples, então, cobrar um imposto do carro ali e deixar o carro no mesmo lugar que ele tá? Porque, veja bem, na rodoviária, nas ruas de Telêmaco Borba que você passa, aí tem um monte de gente vendendo. E você mesmo falou aí que de frente com o Brasil para Cristo ali, o homem regularizou ali e tá pagando o imposto dele. Mas não é mais fácil cobrar o imposto do cara que tá aqui, aqui em cima, aqui perto da clínica ali, e do UPA ali, e seguir vida? Como que é? Ou vão arrancar o cara, coitado do cara ali mesmo? É que às vezes também ele foi do... Às vezes ele fez campanha pro outro prefeito, né, da vez passada, e a Rita quer tirar mesmo daí, cacete.
1: É, isso não tem nada a ver. O que você está falando, não, assim, quem que quer concorrer com a vender no espaço público, pode, mas dentro de uma concorrência, você não pode escolher lugar também. Né? A prefeitura não pode direcionar uma pessoa para um lugar, ou beneficiar a pessoa, mas aquele lugar é bom. Né? A prefeitura não pode dar o espaço para ele no lugar que ele quer. Ele tem uma concorrência. Por exemplo, esse rapaz que fica na Brasil para Cristo, em outros locais, não foi eles que escolheram. Foi os locais que foram disponibilizados para eles. E eles... tem vários aqui, Marcelo, que queriam ficar ali entre a Matriz e o Wolf Clabin. Vários queriam aquele local. Não pode. Foi disponibilizado outros locais que foram... Que é possível. Então... O ouvinte tem a sua razão de entendimento e a gente respeita que no pensamento da população é muito mais fácil fazer isso, é muito mais fácil fazer aquilo, mas não é possível fazer isso. A prefeitura, né, e eu estou falando aqui, não estamos misturando política de forma, mas se fosse o fulano de prefeito eu deixaria. Não deixaria, não pode, né? A lei não permite, não é o prefeito que não permite, quem faz a lei não é o prefeito. O prefeito tem que seguir a lei. Mas está acontecendo e ninguém fala nada, porque não está sendo cumprido a lei. Daí o que, que acontece? Daí vai alguém e denuncia no Ministério Público, o Ministério Público vai no prefeito e fala, olha, você está permitindo tal coisa, não pode. Se você não tomar providência, você vai ser responsabilizado. Então é assim que funciona. A nossa rádio aqui, Marcelo, se nós seguir fora um pouco da linha... Falar o que não deve no período eleitoral, né? Ou fazer alguma coisa, vai ver denúncia lá na Anatel, né? Mas o Jefferson e o Marcelo estão falando ali que nós não estamos falando nada demais, mas se haver uma denúncia, a Anatel vai vir, vai fiscalizar e vai fechar a rádio, né? Enfim, então existe todo esse processo que alguns não entendem, processo legal, processo que tem que ser seguido, o prefeito querendo ou não, independente se de situação, de oposição, se apoiou esse, se apoiou aquele. Se a pessoa estiver correta, ninguém põe a mão, né?
3: É igual esses tempos, já umas três pessoas vieram me perguntar a respeito desses quiosques, né, da praça, perguntando, Marcelo, como que eu faço para pegar um quiosque desse, né? Eu expliquei o processo, ó, você tem interesse, você se cadastra na prefeitura, vai ser aberta uma licitação, você vai participar da licitação, né, eles vão te avisar, você vai participar e você vai concorrer com outras pessoas. Não é que você vai ganhar, mas você vai estar participando, você pode ser o ganhador. É uma disputa, é uma concorrência, né? A licitação ela não pode ser direcionada. De repente eu chego lá, sou conhecido da prefeita, ô prefeito, eu quero aquele terreno lá para mim e tal. Não é assim que funciona, né? Como o Gerson falou, a lei existe e a lei é para todos, né? Todos têm que respeitar a mesma lei, né?
4: Fala, Jefferson, beleza? Dia. Viu? Eu tô ouvindo vocês falar sobre o pessoal do caminhão da fruta ali. E você tá dizendo que tem uma investigação, tem um laudo a ser feito e tudo mais, né? Mas por que só agora tão se incomodando com o pessoal ali? Antes deles se instalar ali, tinha um rapaz que perfurava poço, que deixava os caminhão, o trator, tinha até um container ali. Há muito tempo atrás, ele ficou ali por anos. Por que agora estão se incomodando com o cara da fruta que está tendo renda, que está gerando valores para ele, né, e para os funcionários dele, e agora não se incomodaram com o cara que perfurava o poço que estava ali?
1: Exatamente, porque acho que ele ligou o rádio agora, né? É porque houve as denúncias, né? Houve as denúncias e a justiça foi na prefeita, e a prefeita tem que tomar providências. E eu vou dar mais uma... Assim, não é ali. Quando eles estavam ali na próxima viaduta, ali era uma área do Estado, né? Do DR. Também teve que sair daquele local, né? Porque era uma área do Estado, né? Foi retirado e ele foi lá para cima. Agora, quando houve a denúncia ali nesse local, a administração imaginou que era da Clabin, aquele espacinho ali, né? Ele foi na Clabin, a Clabin ficou, não, esse espaço é da prefeitura. Então é a prefeitura. O lado ali onde está as caçambas ali é da Clabin, né? Que a Clabin também vai tomar providências com relação àquilo. E nesse espaço do caminhão é da prefeitura. Então, como a gente falou, acho que ele ligou o rádio agora, né? Então, por causa das denúncias que aconteceram, o município é obrigado a tomar as providências, né?
3: Jefferson, recebi aqui uma mensagem agora de uma ouvinte. Ela está dizendo o seguinte aqui, até não causar aí pânico no pessoal, né? Uhum. Ela disse que acabou de presenciar um acidente na rodovia aqui que vai para a fábrica do Puma. Uhum. Segundo ela, um em óbito e outro passando mal. Um acidente com moto.
1: Olha aí,
3: ela falou aqui que um rapaz, inclusive, está com uniforme de uma empresa, né? Ela falou assim, acabei de presenciar um acidente aqui na rodovia.

0: sentido ao Puma, um moço com uniforme, moto. Ela falou que um está em óbito e outro em estado grave, né, passando muito mal. Então a gente vai aguardar maiores informações nessa ouvinte que passou para nós agora, nesse exato momento aqui, a mensagem que ela está passando por lá e presenciou esse acidente envolvendo uma motocicleta, né? Infelizmente, então a rodovia aí, essa rodovia é bem perigosa, né? E são vários acidentes, então daqui a pouquinho a gente deve ter aí maiores informações a respeito.
1: Tá certo, então vamos acompanhar esse caso, né? A partir de agora, outros que passaram pelo local também, se puder trazer informações sobre esse acidente.
0: Né? Ela falou que até o momento não tinha nenhum socorro, né? Provavelmente, como aconteceu agora, o pessoal já deve estar acionando aí o socorro, né?
1: Daqui a pouquinho, então, a gente já vai ter informação, começar a surgir as informações sobre acidente ali na estrada do Puma, né? Agora às 8, em torno de 8 horas da manhã, agora já são 8h25, deve ter acontecido há poucos instantes, né?
0: Ela falou que tem uma caminhonete preta, né? E uma moto no chão.
1: Tá. Então vamos acompanhar. Daqui a pouquinho o Marcelo já traz mais informações a respeito disso aí também, né?
2: Bom dia, Jefferson Abreu. Tudo bem? Como é que você tá? Viu, Jefferson, a questão aí da mudança do rapaz lá da verdura lá em cima? Tá certo, concordo. A prefeitura tem que legalizar todo mundo e pôr na ordem, né? Fiscalizar, né? Mas já que vale pra ele, tem que ser pra todo mundo. E os Uber que fazem ponto na rodoviária, vocês não vão mexer? Fiscalização? Bastante Uber clandestino fazendo corrida, sem seguro de carro, sem fiscalização no veículo. Um monte de carro aí, cara. Tem Uber aí que nem carteira tem. Tem carro aí que, olha, caindo nos pedaços, trazendo insegurança para os passageiros. Então, acho que você tinha que rever esse caso aí e fazer uma fiscalização geral. A TBTran fazer mais fiscalização e mais parada aí nesses carros e já precisa dar uma atenção para isso aí também. Obrigado, Deus abençoe, tenha um bom dia.
1: Pois é, mas é aquilo que a gente acabou de falar, né? De denúncias, né? Veja bem, o pessoal estão trabalhando, né? Estão trabalhando. Daqui a pouco, né, já surgiu uma primeira denúncia, né? Daqui a pouco, né, o pessoal já chega no Ministério Público essas informações, essa denúncia. O Ministério Público cobra que o TBTran faça um bloqueio em todos os... O pessoal que está trabalhando autônomo, daí o pessoal que está trabalhando aí dia a dia vai vir aqui no rádio aqui. Nós estamos trabalhando, vão mexer com a gente, né? Por que não deixa a gente trabalhar? Né? Por que os Uber não podem trabalhar? E tudo dentro da gestão. Daí a prefeita que é responsável por isso. Né? Então é aquilo que eu falei. Né? As coisas vão acontecendo. Vão acontecendo. Ó, veja bem, pela lei, os ambulantes, Marcelo, tinham que tirar todo dia o trailer do local. Viu o bafafá que deu um tempo atrás aqui? Prefeitura comunicou e tudo mais, me orientou. E deixou. Né? Deixou. Uma hora vai dar um problema. Uma hora vai ter que tirar, mas... existe uma sensibilidade em termos das dificuldades que acontecem com todo mundo, né? Com todo mundo. Mas quando chega a denúncia, né, para os órgãos legais, e daí essas denúncias elas têm que ser acompanhadas e daí as providências são tomadas. Daí que gera o problema.
3: Eu, como diz o Jefferson, uma coisa não tem nada a ver com a outra, mas e daí sobre aquele assunto do portão ali da escola? Que nem eu tive conversando com a diretora falou bem assim para mim, assim, que era para mim ver e ajudar a conversar com os órgãos competentes, que por ela aquele portão ali já podia ter abrido, porque diz que ela viu que é dificultoso mesmo as crianças ficar andando pelo meio do barro quando chove, e era melhor abrir o portão. Aí eu até comentei com ela e falei para ela, falei, viu, mas segundo o que eu fiquei sabendo, que diz que você, diretora, falou que não tem professor para ficar ali disponível no portão para recolher o pessoal. Daí ela falou assim, não, professor, aqui tem. É só para ficar lá embaixo para abrir o portão, esperar todo mundo entrar e fechar o portão e pronto. Daí quem tiver alguma outra coisa para conversar fora do horário que as crianças entram na escola, que vem aqui por cima, pelo portão principal. Então, daí agora.

0: Agora eu faço uma pergunta, daí quem que tá falando certo e quem que tá falando errado? Porque segundo que eu fiquei sabendo, que diz que a diretora falava que não dava para abrir porque não tinha professor, e ela falou que tem e ela também é a favor de abrir o portão. Daí quem que tá falando a verdade e quem que não tá?
1: É verdade, vamos verificar isso daí para ver se resolve o mais rápido possível, né?
2: Fala, Marcelo e Jefferson, segunda participação minha aí. Mas aproveitando o gancho aí, né? Então, aí esse assunto de empresas e empreendimento, entremos com o Borba. Jefferson, é feito algum trabalho, algum estudo para trazer uma grande empresa para Telêmaco Borba, mais uma grande empresa para Telêmaco Borba, para que nesse modelo que a prefeitura consiga, né, da forma legal, né, não da forma ilegal, da forma legal, conceder um espaço a um empreendimento grande, né, de proporção grande, que gere muitos empregos. A gente vê acontecendo ali em Ponta Grossa, em Londrina, né, grandes marcas, grandes indústrias se instalando, né, com a concessão da prefeitura, né? A prefeitura apoia o crescimento daquele local. Existe, agora é uma curiosidade, né, se tratando ali desse assunto ali de empreendimento, de, né, ali para gerar emprego, existe, Jefferson, ali da parte da prefeita, ali para trazer uma grande indústria, né? Até a Nissin, né, ali em Ponta Grossa, recentemente, né, foi divulgado que a prefeita, né, ali a prefeitura cedeu um terreno gigante lá para que seja montada uma fábrica de macarrão lá, né? E você vê, né, Ponta Grossa já é grande e só cresce. Existe esse estudo aí? Vocês trabalham nesse propósito também? Aí, Jefferson.
1: Muito bem. Excelente a tua colocação. Esses dias eu passava por Ponta Grossa, sempre estou passando por ali e estou vendo, né? Realmente confirmando o que você está dizendo, né? Quantas áreas ali de terraplanagem, né? Empresas grandes se instalando, né, em Ponta Grossa, em outras cidades, né, do estado, até mesmo Curitiba. Quantas empresas tem lá no Distrito Industrial de Curitiba, né? Na própria capital, e você olha lá, aquela imensidão de área, né? E infelizmente Telêmaco Borba zerou, né? Tanto é que o próprio projeto Puma da Klabin, né, onde que foi se instalar, né, lá em Ortigueira, naquela área lá da própria Klabin, né? E aqui em Telêmaco, eu falei agora há pouco, acho que você não estava com o rádio ligado ainda, né? Pessoas têm interesse, mas não têm área, né, para uma grande empresa, né? O que o município tem é aqueles terrenos do Distrito Industrial, que está sendo, ó, regulamentado, ali são 20 áreas de terra, praticamente as 20 vai ser ocupada por empresas, que as empresas vão participar de processo de licitação. Então em breve nós teremos mais 20 empresas sendo instaladas ali na região, nos fundos do Triângulo, ali naquela região, está sendo regularizado, vai ser feito processo licitatório ali para interessados, então vai se instalar. Mas uma grande área nós não temos, né? Tudo Klabin, 96% Klabin, 4% Telêmaco Borba. Então, assim, tudo que se precisa em discussão de área tem que tratar com a Klabin, né? O município tem que tratar com a Klabin para ver se a Klabin tem interesse em disponibilizar aquela área para uma determinada empresa se instalar. Né? As últimas maiores aqui, além do Distrito Industrial, é o Lobax, aqui na área 3, né? Enfim, o Estoque, né? Ali na área do município, enfim, poucas empresas em área do município. Então, nós somos carentes de terra. Vocês podem perceber agora, em Telêmaco, nas construções, já parou para pensar que agora, ali no Alto das Oliveiras, aquele prédio ali de 23 andares, mais ou menos, que foi levantado. O que está sendo construído de prédios aqui em Telêmaco agora? Porque acabou a área. Então, agora os empreendimentos vão ter que subir. Vai ter que ser para cima, porque não tem onde expandir mais em área. Né? Agora é subir para o céu, pelo jeito, com os prédios agora, porque não tem mais áreas. Então, é assim. Se fala da Havan, né? A Havan tem interesse de se instalar em Telêmaco, mas onde? Né? o velho da van lá, que é

0: terreno de 20 ou mais mil metros quadrados, né? Vai conseguir onde esse terreno? Vai conseguir de que forma? Não tem. Né? A área da Klabin, nós vivemos em torno da Klabin. Então vai chegar um ponto que agora, daqui a pouco, a gente fala tanto de construção, falta mão de obra de pedreiro, Marcelo, mas vai chegar um tempo que vai ser só prédio. Né? Você não vai ver mais construção de casas. Né? Aqui em Telemaco não vai ter, não tem onde construir. Daqui a pouco.
1: Acho que os últimos loteamentos aí é lá pro lado do Casabella, né? Que Casabella. Ainda tem aquele espaço lá que o pessoal comprou, mas se for ver, para ampliar pro lado do São Francisco já é Klabin.
0: É, tem aquele limite, aquelas casas que vão ser construídas ali. É, enfim, daí tem que negociar com a Klabin, daí o negócio já não é mais com a prefeitura. As empresas vão ter que vir para Telemaco, claro que em parceria com a prefeitura, logicamente, né? Trata-se de Telemaco Borba, mas a discussão principal vai ter que ser com a Klabin liberando áreas aí para o município.
2: Né? Oi, Jefferson, bom dia. É, eu acabei de ligar a rádio, peguei o bonde andando, né? Mas é um assunto muito interessante de ser abordado, mas, né, fazendo a denúncia ali do cara da verdura ali do lado UPA. É, mas tem muitas coisas clandestinas, ilegais, mas o pessoal acaba trabalhando dessa maneira porque a prefeitura não facilita para o pequeno empreendedor, não facilita. Se falar que tem um projeto, se falar que tem... Não funciona para o pequeno empreendedor, funciona para os grandes. Mas para os pequenos não tem nada que a prefeitura faz para beneficiar os pequenos empreendedores. Né? Que nem aqui no distrito teve... A prefeitura pediu os terrenos para as empresas e tal, para quê? Para ficar ali juntando mato, aí a empresa, muitas empresas tiveram que ir para outro lugar, como muitas empresas fecharam, né? Parou de gerar custo, parou de gerar renda, né? É, passou a pagar um aluguel mais alto, então a prefeitura, de repente, nesse matagal, deveria fazer... barracões e alugar num preço acessível para gerar recursos para o município mesmo, né? Levantar a economia do município, né? E aí, assim, a questão dos alvarás, tudo, eu sei, eu conheço gente que o alvará, os alvarás, eles não foram feitos corretamente como deveria ser feito, né? Eles foram alvarás burlados. Então, eu acho que tem que ter uma fiscalização muito forte em cima disso, porque o cara que está lá ganhando pão de cada dia, vocês estão batendo em cima, então começa a bater em cima de todas as empresas aí, que isso não vale para um, mas que vale para todos.
0: Olha aí, é mais denúncia, né? De outros que estão trabalhando sem... a regularização, mas eu vou fazer assim, eu vou na semana que vem, eu vou combinar com o... Agora, eu discordo um pouco dessa questão de apoio ao pequeno empreendedor, né? Porque o que está tendo de disponibilidade, né, de pessoas que têm o seu pequeno negócio, de poder trabalhar, né, aqui em Telemaco Borba, de diversas frentes, nós falamos agora recentemente ali dos artesãos, pessoal lá do Feirinha da Lua, que estão crescendo, né? Né, shopping popular, né? Então tem várias frentes, né? Só para que você possa entender, no shopping popular ali na rodoviária tem vários espaços aí vazio, né? Disponível, né, para o pessoal trabalhar. Estão estendendo feirinha nos bairros, enfim, diversos programas. Mas na semana que vem eu vou trazer alguém lá da Secretaria de Indústria para a gente falar. Acho que fica mais importante do que eu ficar comentando sobre isso, mas trazer, né, o pessoal da Secretaria de Indústria para falar de áreas de terra, para falar de empresas, para falar das possibilidades, né, das empresas que podem se instalar em Telemaco, de que forma fazer, de que forma se instalar, de que forma se inscrever, espaços que o município ainda tem. Vamos falar da forma concreta, né, diante da realidade, né? O que ainda temos em Telemaco Borba que pode ser oferecido por uma grande empresa, se pode, se não pode. Então eu vou combinar para a próxima semana para a gente abordar esse assunto, e eu falo aqui com um dia de antecedência para que vocês possam acompanhar, né, e saber da nossa realidade, o que nós temos de realidade em termos de proporção e de busca de empresas aqui para Telemaco Borba.
3: Olá, Jefferson Abreu, bom dia a todos
0: bom
3: que
0: dia.
3: Estão

volta aí da Nova Mensagem nesta manhã, falando aí, estava ouvindo agora a rádio aqui, falando aí esse comentário sobre esse acidente aí com vítima aí, pessoas feridas, né, motoqueiro. Deixa eu falar aqui, agora de manhã, eu fazendo linha pro Puma aí, que eu faço todo dia esse trajeto, e cedo e à tarde, com transporte passageiro. E o motoqueiro cortou pela direita, o caminhão estava ultrapassando um outro.

0: para não atropelar ele. Então veja bem a imprudência das pessoas, né? Claro que isso aí não é todos, né? Existe aquele que pilota a moto e cuida bem do trânsito também, respeita as leis. Mas eu acho que aqui nessa rota aqui do Puma para Telêmaco, acho que eles deveriam colocar uns drones aí fiscalizando, né? Polícia em parceria com a Clabinha aí, para ver os infratores aí, porque o que causa de acidente por pessoas ultrapassando em curva, tanto automóvel como moto, eles não respeitam a faixa, entendeu? Então eu acho que essas pessoas tinham que ser fiscalizadas de uma forma diferente aí, para que não colocar em risco as pessoas e cuidando de si mesmo, né? A própria vida, né? Você vê a pessoa aí, vem com pressa, vem às vezes de carro, vem de moto, querendo chegar no, na fábrica e alcançar o ônibus que entra para fazer o roteiro dentro da fábrica, para os setores. Daí vem com a pressa, acaba atrasada, vem com a pressa, acaba fazendo esse tipo de coisa aí no trânsito aí, né? E perdendo até a própria vida, né? Que é triste aí para a pessoa, né? Para os familiares e as famílias nessa situação aí agora, né?
1: Tá certo. Eu vou. Daqui a pouco a gente vai acompanhar. O senhor tem toda a razão, né? Nessa questão. O ouvinte está perguntando por que não está tendo a Feira da Lua, né? Até para fazer a Feira da Lua precisa de um credenciamento, né? O pessoal está renovando, né, o processo de credenciamento, porque ali é tudo através de credenciamento. E tempos em tempos eles precisam ser renovados, né? Esses contratos de credenciamento. Feira da Lua, as danças, zumba, balé. Pelo que eu apurei ontem, já nos próximos dias vai retomar o credenciamento de novo para ser retomada a feira e outros projetos aí da prefeitura.
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3: Bom dia, Jefferson Abreu. Bom dia, ouvintes do Repórter TV. Estamos chegando nesta quarta-feira de manhã para falar de esporte. Como prometido na segunda, prometido na terça, mas o homem está um empresário de alto gabarito, Jefferson Abreu. O homem está difícil de encontrar ele agora do mundo esportivo. Oziel da ADN Negócio, estou com ele aqui hoje nessa manhã de quarta-feira para a gente fazer um apanhado geral daquilo que foi a Copa ADN. Como a gente vinha falando semana passada, sucesso em Telêmaco Borba, agora sucesso regional e olha, ouso a dizer a você, vai ser sucesso paranaense e, se Deus quiser, sucesso nacional, porque o time aqui de Telêmaco, que né, o Oziel tem em suas mãos, dos meninos sub-14, vão representar a nossa cidade, né, representar o nosso estado na Copa Mundo lá em Foz do Iguaçu, no final do ano, agora em dezembro. Mas vamos falar da ADN, né? Da ADN Futsal, uma Copa que levou o público para o ginásio, trouxe equipes de fora. E eu vou abrir agora aqui para o meu amigo Oziel, para que ele, né, venha falar de toda essa conclusão que foi a segunda edição da Copa Cidade. Copa Cidade não, né? A Copa DN de Futsal, Copa esse ano, que foi DN-ATBF. Oziel, bom dia.
4: Bom dia, Naio. Bom dia a todos os ouvintes aí. É um prazer estar aqui falando sobre a Copa DN, que foi um sucesso. Temos só a agradecer pelo desempenho dos times, alta competitividade, apoio dos técnicos, professores da cidade, plateia. Foi um sucesso, um espetáculo. Tivemos em torno de 600 atletas entrando em quadra, 52 times inscritos, e foi brilhante a festa. Só temos que agradecer, a gratidão, acho que a palavra que se resume o que eu quero passar sobre a Copa ADN, e uma Copa ADN que foi feita com propósito, né? E teve uma repercussão tão grande, Nai, que até os times de Ponta Grossa me convidaram para que a gente possa fazer a Copa ADN em Ponta Grossa, chamando times de Curitiba, região, então, e falaram que na próxima Copa ADN com certeza estarão presentes e prestigiando a nossa cidade, né? E mostrando os talentos da nossa cidade, mostrando nossos valores aqui. Tá? E agradeço aqui imensamente a prefeitura, a pessoa do NAI, o secretário de esporte, a prefeita Rita, também o vice-prefeito Jefferson Abreu.
3: É isso aí, né, Oziel, relatando para nós aí essa Copa ADN que, olha, tivemos, Jefferson Abreu, como eu falei ontem de

0: Na participação, tivemos aí até presença de olheiro, né? De captador de novos talentos aqui em Telêmaco Barba. Ziel, você recebeu o captador, você pode falar o nome dele para nós aqui do Atlético Paranaense, e já teve um fruto da Copa DN indo lá para o Atlético Paranaense fazer teste, né?
1: Exatamente, recebemos aqui o Gabriel Krause, da diretoria de captação de atletas do Atlético Paranaense, Furacão, e nessa avaliação ele escolheu um atleta, né, Wesley, do Garotos da Vila, para fazer um período de teste e desejamos sucesso a esse atleta, que dê tudo certo e com certeza isso ia só o começo, né? Então, inclusive em outras competições ele falou, é só chamar o Atlético Paranaense que estará presente nas competições onde a DN será dirigida, onde a DN é o protagonista.
0: Veja bem, Jefferson Abreu, veja bem como que as coisas vão acontecendo, né? E dessa forma a gente já vai pensando num próximo ano, a gente já vai pensando aqui com o Oziel numa próxima oportunidade, e ano que vem já tá perto, o Oziel já tá no planejamento. Eu quero dizer assim, antes do Oziel falar da Copa DN 2027, eu queria fazer um comentário, abrir um parênteses, Jefferson, Marcelo Correia e todos os ouvintes, é o seguinte. Né, o Oziel ele não ganha nada com isso, pelo contrário, como ele falou, propósito, né? Tem propósito. E o propósito vai além daquilo que é o financeiro, né? O Oziel se desprende do seu tempo, que é mais valioso que dinheiro. A família está ali junto, mas ele está desprendido ali daquele momento para fazer uma doação do seu tempo, né? Daquilo que Deus deu para ele de inteligência para que ele fizesse essa Copa, né? E essa Copa ela é voltada a sempre ajudar alguma coisa, né? O ano passado, o Asilo São Vicente de Paula foi contemplado. Esse ano, o nosso time da bronze da ATBF foi contemplado e agora a gente só aguarda, né, que a gente consiga aí novamente fazer mais uma Copa DN. Oziel, pensando já na Copa DN 2027, como que tá aí a cabeça? Não para, né? Essa cabeça de empresário com os negócios e a Copa DN agora como virou tradição, como que tá aí a tua administração, o teu planejamento em relação Copa DN 2027, porque o pessoal já está cobrando e querendo, e a gente sabe que se essa deu boa, a outra vai ser melhor ainda.
1: A gente vê a ansiedade do povo. Pense bem, o meu menino, o Daniel, já falou, pai, quando que vai ser a próxima Copa DN? Então, os meninos já ficam com essa ansiedade, quando que vai ser, né? E a gente vai trabalhando, né? Vai trabalhando o que que deu certo nesse ano, o que que a gente tem de ponto de melhoria. Sempre pensando no bom-estar, na qualidade dos atletas, da competição. Então, a gente está aberto, a gente tem a humildade de abrir espaço para ouvir sugestões, propostas, e com certeza a Copa DN foi um sucesso comparado à primeira edição, que já foi um sucesso, e nessa foi maior porque a gente sempre dá ouvido às pessoas que nos rodeiam, que têm acesso a nós, a fazermos cada vez melhor. E com certeza estamos abertos aí para ouvir propostas, sugestões, para que seja um verdadeiro espetáculo aí para os times, plateia e elevando cada vez mais a nossa cidade.
0: E é isso aí, Jefferson Abreu. Ficamos por aqui com o nosso amigo Oziel, né, que trouxe esse relato aí da Copa DN Futsal em Telêmaco Borba. 2027 vem aí e o esporte não para. Amanhã a gente volta com mais informações para o Repórter TV.
2: Muito bem, obrigado, Nay, Oziel, parabéns lá, Oziel, toda a equipe, o pessoal da DN, né, pelo trabalho realizado esses dias, pela Copa DN, mais um sucesso aqui de Telêmaco Borba. Temos que realmente parabenizar quem colabora com o esporte, porque o esporte não para. 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

0: 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Vamos chamar a Cat Neves também, com seu giro de notícias.
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2: Estamos de volta, Jefferson Abreu, ouvintes do Repórter TB, agora com as informações completas dentro da programação. Nessa manhã de quarta-feira, vamos iniciar, Jefferson, falando do credenciamento para profissionais da área da cultura. Então, a Prefeitura de Telêmaco Borba, por meio da Secretaria Municipal de Cultura e Turismo, publicou no edital de chamamento público número 04/2026, para o credenciamento de pessoas físicas interessadas na prestação de serviços técnicos culturais e de monitoria artística. Então, o objetivo é formar um cadastro de profissionais que poderão ser chamados para atuar. Então, de maneira complementar, nas atividades promovidas pela Secretaria, entre elas estão as oficinas, os cursos, as apresentações, projetos e outras ações culturais realizadas no município. O edital, ele foi publicado no boletim número 2849, no dia 24 de agosto, e está disponível entre as páginas 23 e 154. Então, os interessados precisam consultar o edital completo para conhecer os requisitos, a documentação e demais condições aí para a participação. As informações também podem ser consultadas no site oficial da Prefeitura, no Portal Nacional de Contratações Públicas, e quem tiver alguma dúvida pode entrar em contato diretamente com a Secretaria Municipal de Cultura e Turismo pelo e-mail smct@telemacoborba.pr.gov.br. Então, uma oportunidade interessante, principalmente porque Telêmaco tem muitos profissionais envolvidos com música, com dança, com artesanato, com teatro e outras manifestações culturais. Então, quem atua nessa área, vale a pena conferir o edital, verificar os requisitos e buscar mais informações sobre esse credenciamento. E da cultura, nós vamos agora para um assunto de saúde pública que merece bastante atenção, principalmente dentro das nossas casas. Escorpião amarelo é encontrado em nosso município. A Secretaria Municipal de Saúde está reforçando o alerta sobre a presença do escorpião amarelo. No último dia 20 de agosto, um escorpião capturado na rua Delfim Moreira foi levado até a UBS Socomim. Posteriormente, o animal foi encaminhado à vigilância sanitária, onde foi identificado como sendo uma espécie aí de Titius cerulatus, então popularmente conhecida como o escorpião amarelo. A espécie já havia sido registrada em Telêmaco em 2020 e 2022, voltando a aparecer agora em 2026. Uma informação, Jefferson, importante: até o momento, o município não possui registro de acidentes provocados aí por essa espécie. Mas os agentes de endemias estão realizando busca ativa e a Secretaria de Saúde reforça os cuidados que a população deve ter. É importante manter quintais e terrenos limpos, evitar o acúmulo de lixo, o entulho, as telhas, a madeira e materiais de construção. Também é recomendado vedar ralos e caixas de

0: gordura, já que os escorpiões podem entrar nas residências através aí da rede de esgoto. E atenção, antes de colocar sapatos, tênis, roupas, principalmente aqueles que ficam ficaram algum tempo guardado, então você deve, né, ter essa atenção. E se houver uma picada, a orientação é lavar o local com água e sabão e procurar atendimento médico imediatamente, seja em uma UBS, na UPA ou no serviço hospitalar. Se for possível realizar, é claro, a captura do animal com segurança, ele pode ser levado ao serviço de saúde para auxiliar na identificação. Crianças e idosos merecem uma atenção especial, porque são mais vulneráveis aos quadros graves. E para maiores informações, a população pode entrar em contato com a Vigilância Sanitária pelo 42-3127-8616. Então aqui fica aquele alerta importante. Muitas vezes a prevenção começa com atitudes bastante simples dentro de casa. Então, manter o quintal organizado, eliminar entulhos e principalmente combater a presença aí de baratas que servem de alimento para os escorpiões. Então, isso ajuda bastante. Então, é informação para compartilhar também com os seus familiares, com os seus vizinhos. 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Mas voltando para as informações, nós vamos falar em algo também que lidera, né? A saúde hoje, ela lidera preocupações dos paranaenses. A saúde aparece como o principal problema aí do Paraná na avaliação da população, segundo aí vários levantamentos. Então, de acordo com a pesquisa, 28% dos entrevistados apontaram a saúde como o principal problema, maior preocupação, digamos assim. Então, na sequência aparece a violência, citada com 15% aí dos entrevistados, e já a educação, a infraestrutura, a economia aparecem com 8%. Então, um levantamento aí que ouviu 804 pessoas, né, entre as datas de 20 e 23 de agosto, e apresenta uma margem aí de erro de 3 pontos percentuais para mais ou para menos, com um nível aí de confiança de 95%. É o que sempre nós estamos destacando, né, em relação à saúde, como é importante, não é, Jefferson, as prevenções, as campanhas também, né, já que é uma preocupação. Nós precisamos ter esse hábito de aderir todas as campanhas, aderir aí todas as prevenções, porque prevenir ainda continua sendo o melhor caminho. 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E assim nós vamos encerrando a nossa participação na manhã de hoje. Segue com você Jefferson Abreu e nosso encontro marcado é amanhã já, quinta-feira, se Deus quiser e permitir. Tenham todos um ótimo dia.
1: Muito bem, obrigado, Cat, pelas informações. Bom dia, Jefferson.
2: Bom
1: Tudo
2: dia.
1: bem?
2: Tudo.
1: Ezequiel por aqui.
2: Fala, Ezequiel.

0: Ezequiel.
1: Jefferson, a respeito do pessoal que estão querendo retirar lá, é uma pergunta que fica no ar, assim, vão fazer alguma infraestrutura lá, vão construir alguma coisa lá, o que vai ser feito? Eu penso assim, no meu ver, se não vai ser feito nada lá, deixa eles lá, cara. Tirar eles de lá, aquilo ali vai virar um matagal ali. Igual aquele estacionamento que fizeram do lado do UPA lá, pro pessoal estacionar lá. A gente não vê ninguém estacionando lá. Deixa o pessoal trabalhar, né, cara? Esse é um pensamento meu. Se não vão fazer nada, deixa eles lá. Vão, de repente, fazer uma infraestrutura lá, começar alguma coisa e largar igual é a concha acústica ali, que tá toda aquela estrutura lá abandonada. E até agora, para a população, não saiu nada ainda a respeito daquilo. O que vai acontecer com aquilo lá, né? Dinheiro perdido. Então, é um pensamento meu, amigo. Não vai ser feito nada, deixa eles lá, cara. Não tem que estar mexendo com o que está quieto, né? Agora, se vão construir alguma coisa, começar a construir e terminar, aí é outra coisa. Aí é outra coisa. Mas se não vão fazer nada, deixa eles lá, cara. Né? É um pensamento meu.
0: Muito bem. Então, ele não escutou nosso comentário pela manhã. Vamos fazer o seguinte, Marcelo, porque hoje vai ser assim, né? A gente fala, porque sempre, os ouvintes sempre estão desligando o rádio, ligando, outros novos chegando, né? Que não acompanharam a informação anterior que a gente passou em relação a isso. Então, lá por volta das 11 horas, Marcelo, eu vou trazer mais informações aí a respeito, né? Daí a gente comenta sobre isso, né? Para quem for ligando, né? Ou questionando esse assunto, até lá, de repente, a gente já tem alguma posição da prefeitura a respeito disso, desse período que eles pretendem pedir, né, por causa dos alimentos, enfim, e tudo mais. Então, até o final aí da programação, né, a gente volta, do Marcelo, a gente volta, né, para trazer informação e esclarecer, né, esse caso para quem ligou o seu rádio agora ou está ligando, né?
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3: Bom dia, eu sou o Nelsinho da Garage Fit e hoje quero falar sobre algo simples, mas muito importante, a hidratação. Você sabia que a falta de água pode atrapalhar o seu treino? A hidratação participa do controle da temperatura corporal, da contração muscular, da circulação e do transporte de nutrientes. Quando você está desidratado, você pode sentir mais cansaço, queda de rendimento, dor de cabeça e dificuldade de recuperação. Muitas pessoas se preocupam com suplemento, treino avançado e dieta, mas esquecem do básico, beber água. Quem treina precisa ter ainda mais atenção com a hidratação. A água também é parte do resultado. Cuide do simples, porque o simples bem feito transforma. Essa foi mais uma dica do Minuto Saúde com o Nelsinho da Garage Fit. Beba água, cuide do seu corpo e lembre-se, saúde começa nos hábitos simples.
0: Muito bem, obrigado Nelsinho Cat pelas informações. Vamos embora, deixar o Marcelo trabalhar agora até meio-dia, manhã total, até sexta, né? Até quinta, né? Sexta já começa o horário eleitoral, né? No rádio, na televisão e aquela coisa toda. Então, Repórter TB, a partir de sexta-feira, a gente vai começar às 7h25 da manhã, né? E também a alteração no horário depois do programa do Marcelo. Mas, vamos seguindo. Um grande abraço a todos, um ótimo dia. Depois a gente volta aí com mais informações e amanhã no Repórter TB.
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2: 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Bom dia, Marcelo Correia.
3: Bom dia.
4: Bom dia.
5: Bom dia.
6: Bom dia.
7: Bom dia.
8: Bom dia aí, rapaziada. Ó, o pão. Bora, o café da manhã.
9: Bom dia pra todos vocês, tigrada.
10: Muito bom dia, 9:08. Confira aí comigo a hora certa nesta manhã, 9:08. Parabéns pela sintonia. Você está muito bem, você está ligado e sintonizado com a Rádio Nova Mensagem FM 91,5, transmitindo de Telêmaco Borba, Estadão do Paraná. E a partir de agora, estamos iniciando mais uma edição do meu, do seu, do nosso programa. É o Manhã Total que está só começando! Muito bom dia para você, meu amigo ouvinte, que está indo uma boa, tá tranquilão, tá indo no aconchego da sua casa. Muito bom dia para você que já está na lida, na correria, no batente, aí no seu local de trabalho. Muito bom dia para você, meu amigo motorista, que vai me dando aquela carona no seu carro, no seu caminhão, na sua máquina. Muito bom dia aos internautas amigos que estão conectados com a gente, ouvindo pelo site da rádio no seu computador ou através do aplicativo no seu celular. Bom dia a todos, uma ótima sintonia, uma excelente quarta-feira. Hoje é dia 26 de agosto de 2026 e a partir de agora, na sua agradável companhia até o meio-dia, eu mesmo por aqui juntinho com você, Marcelo Correia, sempre contigo.
11: Olha ele aí, ó.
10: Estamos chegando, estamos iniciando Manhã Total, trazendo boa música, informação, alegria, descontração, entretenimento e, é claro, a sua participação que não pode faltar de jeito nenhum. Daqui a pouquinho nós temos atualização da previsão do tempo e temperatura para o dia de hoje. Vamos conferir algumas informações dentro do Giro de Notícias. Às 10 horas da manhã tem Momento de Fé e Reflexão. E o nosso Manhã Total vem sempre com o melhor do flashback. As canções do passado estão de volta.
12: Ah, que saudade! Ai, ai, ai, ai.
10: E aí, meu povo? E aí, pessoal? Tudo bem com vocês? Passaram bem de ontem pra hoje? Dormiram bem? Descansaram bem? Já estão aí prontos, preparados, animados e com muita fé em Deus pra iniciar esse novo dia? Eu espero que sim, hein? Vamos lá, então? Sempre crendo, confiando e acreditando. Dias melhores virão!
12: Ainda vou melhorar!
10: A partir de agora tá liberado aqui o nosso WhatsApp, tá liberado para sua participação, fique à vontade. O número você já sabe, você já conhece. 42-3910-1230.
13: Olha a mensagem!
10: 42-3910-1230.
14: Mande áudio, mande.

0: áudio. Não manda escrevendo, não. Mande áudio, por favor.
1: Pode mandar áudio também, não tem problema. Solte a voz, fale comigo. O telefone fixo lá na recepção com a Eduarda. 42-3910-1200. 42-3910-1200. Tá valendo a sua participação. 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Vai concorrer a um Marmitex do restaurante Picanha na Chapa, aqui na Santos Dumont 48. E você vai concorrer na sexta-feira a cartelas do bingo da Tapuér da Ercília. 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Então participe, mande sua mensagem e concorra aos nossos brindes. 9h12, já é 9h12, hein? Vamos abrindo as cortinas musicais desta programação.
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2: 9:17, todo mundo ligado no Manhã Total, na 91.5. Começamos com Madonna, La Isla Bonita. É a canção que abriu a nossa programação desta quarta, dia 26 de agosto. E é só o começo, meu povo! Bom dia! Vamos acordando, vamos levantando. Quarta-feira, Deus no comando, vamos em frente!

0: Manhã Total, você tá ligado na melhor programação do seu rádio. Alô, Maria Alice, vamos dar bom dia pro povo. Bom dia, Maria Alice, tudo bem? Pergunta aí se o povo tá animado hoje com esse tempo nublado, Maria Alice.
1: Animado, povo.
0: Tão animado, povo.
2: Como é que amanheceram hoje? Animado?
0: Todo mundo animado. Vamos que vamos, vamos pra cima, vamos com tudo, encarando a quarta-feira de frente, vencendo os desafios, os obstáculos, com Deus no comando, com Deus na frente, vai dar tudo certo, hein? Que a sua quarta-feira seja abençoada por Deus, que o seu dia seja maravilhoso, espetacular, e que tudo de bom, de melhor e mais positivo aconteça nesse dia que tá só começando, hein? Pensamento positivo, fé em Deus, esperança no coração, acredite, hein? Vai dar tudo certo pra você no dia de hoje. Prazer imenso, alegria, satisfação estarmos juntos novamente, começando mais uma programação aqui pela 91.5, Manhã Total. E o povão já tá por aqui, bombando de mensagens o nosso WhatsApp, bom demais da conta ter cada um de vocês, você de perto, você de longe, você que me ouve pelo rádio, você que me ouve pela internet, no aplicativo do celular, no carro, na casa, no sítio, na fazenda, na chácara, nas ruas da cidade, nas rodovias, no caminhão, na máquina, no seu carro, no seu táxi, no seu Uber, enfim, onde você estiver, seja você quem for, um bom dia e aquele abração de 3 voltas e meia, aquele abração de quebrar as costelas. Sinta-se abraçado!
3: Aquele abraço!
0: E vamos que vamos, bom dia!
4: Bom dia, Marcelão, tudo na paz?
0: Tudo na paz por aqui, meu amigo Reginaldo Antunes, aquele abraço pra você. Esse é o pescador, hein? O homem que gosta de pescaria. O Joel Zacheski, do bairro Área 3, já dizendo aqui bom dia pra nós. Obrigado, Joel. Um bom dia pra você e pra todos do bairro Área 3.
5: Fala comigo, Marcelão.
0: Grande Diegão.
5: Bom dia.
0: Como é que tá, meu irmão?
5: Na paz? Deus abençoe a todos os ouvintes. Deus abençoe os amigos e colegas do transporte do suco do Pica-Pau. Deus abençoe também todos os nossos amigos do José Lacerda, Embaú, Reserva, Telemico Borba, Ortigueira. E que estão ouvindo aí o programa. Deus abençoe também, Marcelo, tua vida.
0: Muito
5: tua
0: obrigado.
5: Família. E vamos pra cima.
0: Vamos pra
5: tudo
0: cima.
5: Tudo que é de bom. Um tudo ótimo dia a todos.
0: Tudo que é de bom. Esse é o Diego Oliveira, grande Diegão. Tá aí pilotando seu caminhão, transportando o suco do Pica-Pau. Nas horas em que está de folga também, fabrica ali as suas facas artesanais, né? Cutelaria, grande Diegão. Tudo de bom pra você, meu irmão. Bom trabalho. Deus abençoe sempre sua vida e sua família.
6: Bom dia, Marcelo.
0: Bom dia.

0: dia, a Glaci.
1: Ofereço para todos que estiver ouvindo, agradeço a Deus por mais um dia e por tudo. E eu quero participar do sorteio, tá bom,
0: Marcelo? Tá participando.
1: Que Deus abençoe a sua vida e de
0: obrigado.
1: Todos que estiver ouvindo. Desejo um ótimo dia a todos.
0: Um ótimo dia para você também, Glaci. Bom dia.
2: Bom dia, Marcelo.
0: Meu garoto!
2: Bom dia. Tudo posso naquele que me fortalece, e quem me fortalece é Jesus Cristo. Um abraço para Antônio Correia, para o Ademir, o Putadão, a secretária de Esporte Nais, secretária de Educação, a Ana Rita Pesequeia, a minha homenageosa
0: para quem?
2: Para Marcelo Correia. Marcelo Correia,
0: tamo
2: bem devagarinho. Tamo junto, meu garoto.
3: Bem devagarinho, tamo junto, Fernandinho.
0: Um abraço, Fernandinho. Bom dia lá pra mamãe do Fernandinho, Dona Tereza.
4: Ô, Marcelo.
0: Bom dia.
4: Mandei mensagem no programa do Jefferson, mas não soltaram o áudio.
0: Não deu tempo.
4: É, sobre o respeito ali, o homem ali das verduras ali, né?
0: Daiane Adriano.
4: Que nem o cara, o rapaz, falou aí, né, cara? Por que se incomodar com o rapaz, né? Tirar o rapaz dali. Faz um negócio ali pra ele, que ele fique ali. Se tirar o cara dali, vai virar um matagal ali mesmo. Que nem o estacionamento do UPA ali, ó. Ninguém estaciona ali. Aí virar, porque se incomodar com o cara. Eu acho engraçado também, né? Que ali na frente da prefeitura, da sede, o que tem de carro, de funcionário de carro ali, estacionado ali, né? E eles passam cobrando ali na rua da Palmeiras, na rua de baixo, né? Passa ali os caras cobrando ali. Por que eles não cobram ali na frente da prefeitura? Cobra o estacionamento ali. Cheio de carro do funcionário da prefeitura ali na câmara ali, por que ele não passa por ali cobrando, né? Nos incomoda ali com a prefeitura também, por que será, né?
0: É, ali ainda, por enquanto, não tem o estacionamento tarifário, né? Mas logo vai abranger toda aquela região. Agora, quanto lá a Daiane e Adriano, né? Nós, quem não ouviu o programa do Jefferson cedo, foi denunciado, pessoal. Aquilo que eu falei, né? Tem um ditado que é fato, pessoal. As pessoas querem te ver bem, mas nunca melhor do que elas. Tem algumas pessoas que pensam assim. Quando a pessoa vê você fazendo sucesso, você se dando bem, você trabalhando e o teu negócio evoluindo, a inveja, ela é algo realmente do inimigo, né? Aí a pessoa vai lá e denuncia. Se eu não posso, ele também não pode. E essas denúncias é que acabam prejudicando. Como sempre acontece aqui em Telêmaco Borba. Nós já citamos aqui vários casos, né? Eu citei aquele caso daquela senhora que tinha um trailer ali ao lado da UPA. Aquela mulher, ela conversou comigo e ela falou para mim uma vez que denunciaram ela. Até uma pessoa disse que chegou lá e perguntou como que a senhora conseguiu colocar esse trailer aqui do lado da UPA. Eu também queria. Aí ela falou, não, fui na prefeitura e tal. Aí começaram a denunciar ela. Foram denunciando e denunciando até que tiraram a mulher de lá. Enquanto não tiraram ela de lá, o pessoal não sossegou. E a mesma coisa ali. Ali ao lado do Centro da Juventude é um terreno que pertence à prefeitura. E como é um terreno da prefeitura, o pessoal foi lá e denunciou, porque as pessoas, elas querem montar um negócio lá também, junto, né? Aí eles falam assim, não, se ele pode, eu também posso. Se eu quero vender mel, se eu quero vender alho, se eu quero vender... Enfim, o que eu quiser vender, eu vou lá e monto do lado. Porque é um terreno público. Se uma pessoa pode, todo mundo pode. Aí que surge o problema. Aí as pessoas, elas vão lá e denunciam. E a partir do momento que há uma denúncia, tanto na prefeitura quanto no Ministério Público, a prefeitura tem que tomar uma atitude. Se ela não tomar uma atitude, ela é punida. Entendeu? Infelizmente é isso, pessoal. Porque veja só, o Adriano ficou todo esse tempo lá. Enquanto ninguém se incomodou com ele, estava lá, trabalhando, vendendo, de boa. Mas a partir do momento que começaram a denunciar, daí é complicado. Infelizmente, é o mundo que a gente vive, pessoal. As pessoas não suportam ver você bem. Elas querem te ver bem, mas nunca melhor do que elas. E aí tem a questão da concorrência. Ah, eu não posso, eu não consigo, ele também não vai poder. Então eu vou lá e atrapalho ele. Já que eu não posso, vou lá atrapalhar ele. É assim que funciona, infelizmente, é desse jeito. Bom dia.
5: Bom dia, Marcelo, bom dia. Marcelo, faz o favor de avisar a minha mãe lá, Dona Sila, que daqui a pouco eu subo lá tomar um café da manhã.
0: Ô,
5: hoje
0: Dona Sila!
5: Café aqui em casa, vou lá na casa dela. Ela tá na escuta do rádio lá. Avise ela, ô, Dona Sila. Bobinho já chega por aí, vai preparando o café aí. Beleza?
0: Um abraço. Beleza. A todos aí. Um bom abraço, dia. Meu amigo Bob Lanches. Tá aí, Dona Sila. Prepara o cafezinho aí que o Bob já vai chegar a tomar um café com a senhora aí hoje, hein?
6: Bom dia, Pai do Senhor.

0: Bom
1: Iono,
0: dia.
1: irmão, faz favor, passa o telefone daquela mulher que pediu as coisas pra mim. Aquela mulher que pediu as coisas pra. Bom dia, na paz do Senhor, irmão. Faz favor, passa o telefone daquela mulher que pediu utensílio de cozinha. Eu tenho alguma coisa pra dar pra ela, tá bom? Várias coisas pra dar de cozinha pra ela. Faz favor.
0: Puxa vida, foi ontem, né? Como as mensagens são apagadas, então aquela pessoa que pediu ontem alguns utensílios de cozinha, né? Se ela estiver nos ouvindo, manda para cá a mensagem novamente, porque as mensagens elas são limpas do celular para não ficar acumulando. Então a gente não tem salvo aqui o contato dela, mas se ela estiver ouvindo aí, a pessoa que ontem mandou uma mensagem aqui no programa falando que precisava de alguns utensílios de cozinha, né?
2: Bom dia, Marcelo.
0: Bom dia!
2: Põe meu nome no sorteio?
0: Tudo bem, Lorenzo?
2: Lourenço.
0: Um abraço para você, Lorenzo. Obrigado pela companhia. Bom dia.
3: Bom dia, Marcelo, e a todos da Nova Mensagem. Aqui é o Elias Cardoso, campeão do JP, estamos aqui na Lida, né? E ofereço o programa para todos que estão ouvindo. Ótimo dia, tudo de bom.
0: Ótimo dia para você também, para todos aí da Campina do Juca Pedro. Pessoal que não perde a nossa programação, que vocês tenham uma ótima quarta-feira. 9h27, 9h27. 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

0: 9 horas e 31 minutos, bom dia!
1: Bom dia, meu amigo Marcelo.
0: Tudo bem, Gerson? Como é que vai?
1: Tá falando, eu, Gerson e Marcelão. Passando pra desejar um ótimo dia a todos, hein, meu amigão? Deus abençoe o dia de todos aí. Parabéns pro programa aí.
0: Obrigado.
1: Tamo junto aí. Como diz você, vamos pra cima.
0: Vamos pra cima.
1: Tamo aí, Palotina aí, na luta aí. Na patrola.
0: Palotina.
1: Deus, mais um dia, meu irmão.
0: Valeu.
1: Forte abraço e parabéns pro programa.
0: Obrigado, forte abraço, meu amigo Gerson.
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0: Vamos agora com a previsão do tempo para todo o Brasil.
5: Previsão do tempo para quinta-feira, 27 de agosto de 2026. Região Centro-Oeste. Em Cuiabá, Mato Grosso, o dia vai ser de céu claro, com nuvens só pela manhã. Os termômetros registram mínima de 25 e máxima de 39 graus. Os termômetros registram mínima de 25 e máxima de 39 graus. A umidade relativa do ar gira em torno de 60 a 20%. Santa Cruz de Goiás, no estado de Goiás, comemora aniversário nesta quinta-feira com o céu encoberto. A temperatura mínima é de 21 e a máxima de 33 graus. A umidade relativa do ar é de 70 a 30%. Região Nordeste, São Luís, Maranhão, vai ter uma quinta-feira de céu nublado. A temperatura marca mínima de 26 e máxima de 32 graus. A umidade relativa do ar vai de 90% a 50%. Palestina, em Alagoas, sopra velhinhas diante de um céu encoberto. A temperatura mínima é de 20 e a máxima de 33 graus. A umidade do ar varia de 90 a 30%. Região Norte. Em Manaus, Amazonas, a quinta-feira vai ser de céu encoberto, sem previsão de chuva. A temperatura mínima é de 26 e a máxima de 37 graus. A umidade do ar é de 85 a 30%. Palmas, Tocantins, vai ter uma quinta-feira de céu claro. A temperatura mínima é de 24 e a máxima de 38 graus. A umidade relativa do ar é de 60 a 20%. Região Sudeste. Em Vitória, Espírito Santo, a previsão é de céu encoberto com pancadas de chuva isoladas. Os termômetros registram mínima de 20 e máxima de 27 graus. A umidade relativa do ar vai de 100 a 70%. Americana, em São Paulo. A previsão para o aniversário da cidade aponta para céu claro. A temperatura mínima é de 18 e a máxima 31 graus. A umidade relativa do ar é de 90 a 30%. Região Sul. Em Porto Alegre, Rio Grande do Sul, a quinta-feira vai ser de céu encoberto, mas pode chover durante a noite. Os termômetros registram mínima de 17 e máxima de 27 graus. A umidade relativa do ar oscila entre 100 e 45%. Imaruí, Santa Catarina, festeja aniversário com céu encoberto. Os termômetros registram mínima de 16 e máxima de 28 graus. A umidade relativa do ar fica entre 90 e 50%. Você ouviu a previsão do tempo para esta quinta-feira, 27 de agosto de 2026, com informações do IBGE Cidades e do Instituto Nacional de Meteorologia, INMET, e com redação

0: Diego Freitas, da agência Rádio Gov em Brasília, Vladimir Filipim.
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0: Agora local, falando de Telêmaco Borba, informações aqui do CIMEPAR Paraná, sistema meteorológico do nosso estado, apontando a seguinte previsão para hoje, quarta, dia 26 de agosto, hein? 21 graus de temperatura máxima, 13 graus de mínima, umidade relativa do ar entre 62% e 99%, pelo menos agora pela manhã, não tem previsão de chuva. Aqui está dizendo que o céu vai ficar aí com muitas nuvens durante o decorrer do dia. Temperatura agora às 9h37 na casa dos 14,4 graus. A partir de amanhã o tempo muda e volta o sol a predominar. Teremos tempo bom, céu claro e o sol durante o dia todo a partir de amanhã. Amanhã, sexta e sábado. Domingo, parcialmente nublado com pancadas de chuva. E na segunda-feira, só chuva daí. Temperatura, ela vai subir aí. No sábado vai chegar a casa dos 30 graus a máxima, então vai esquentar aí no sábado, 30 graus de máxima, segundo a previsão aqui do CIMEPAR Paraná.
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0: 9 horas e 38 minutos.
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3: Bom dia, Marcelo Correia. Bom dia, Telêmaco Borba. Tudo na Santa Paz.
0: Estamos fervendo, Kisuke.
3: Dando grito e pulo e pegando porco pelo carcanhar.
0: Ó, que coisinha mais fofa, Ozias. Ah. Escuta aí, ó. Maria Alice, ó. Bom dia, fofo desse aí. Não tem como não,
3: não
0: ficar tudo
3: tem,
0: bem, né?
3: Ah, eu acordo com a minha também lá, me abraçando, me beijando. Ei, coisa boa,
0: criançada,
3: né?
0: É tudo de bom, né?
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0: Eles não têm, sei lá o que que acontece com esse povo. 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
1: Eles são ligados no 220, né?
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0: 9h52, bom dia lá pra Eliane Londres e toda a equipe do CCC. É o Centro de Convivência da Criança. O pessoal está lá trabalhando e com rádio ligado e sintonizado na 91.5. Bom trabalho para todos vocês. Rose Mariano também está por aqui ligadinha com a gente na programação. Muito obrigado.
4: Bom dia, Marcelo. Tudo bem?
0: Bom dia, tudo bem.
4: Eu sou a Melissa Tassoui.
0: Melissa?
4: A Melissa Tassoui.
0: Melissa! Tudo bem, Melissa? Como é que tá você? Mais uma princesinha aí dando bom dia pra nós. Criançada sempre tem vez e voz aqui no nosso programa, hein? Um abraço aí pra todas as crianças que nos ouvem no dia a dia.
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0: 9h54, vamos com algumas informações no seu rádio. Primeiro bloco de notícias e informações aqui no Manhã Total. Começamos com o cronograma do programa Feira do Bem. Atenção, você que quer saber aí sobre a Feira do Bem, vou falar agora sobre o cronograma desta semana, começando hoje, indo até sexta-feira. Então, hoje, quarta-feira, dia 26 de agosto, Feira do Bem. Rio Alegre e Recanto Feliz, às 8 horas da manhã. Jardim Europa, às 9h30 da manhã. BNH e Bonavila, às 13h30. Lembrando que no Bonavila é um ponto novo, né, que foi recém-aberto. Esse ponto fica ali próximo à oficina do Cardoso, bem naquela baixada do Bonavila. E às 15 horas, encerrando hoje no São Francisco. Amanhã, quinta-feira, 27 de agosto, Jardim União, 8 horas da manhã. Alto das Oliveiras, às 9h30 da manhã. Área 10, às 13h30, e no centro, no Furtadão, às 15 horas. Na sexta-feira, dia 28 de agosto, 100 casas, 8 horas da manhã, Santa Rita e São Luís, às 9h30 da manhã, Marinha e Macopa, às 13h30, lembrando que Macopa também é um ponto recém-aberto, fica próximo à Igreja Congregação Cristã. E no Bela Vista, encerrando daí às 15 horas, na sexta-feira. Portanto, este é o cronograma do programa Feira do Bem para esta quarta, quinta e sexta-feira, para você que vai trocar o seu material reciclável por frutas e legumes. Tivemos hoje um acidente com moto na estrada aqui na rodovia, né, que liga ali a fábrica do Puma, antes de chegar na primeira ponte, né. Não tivemos maiores informações sobre a situação de possíveis vítimas, mas segundo uma ouvinte que passou por lá, né, poderia ter até um possível óbito no local, mas não foi confirmado essa informação até o momento, tá bom? O ouvinte passou lá bem na hora do acidente, ela falou que tinha uma pessoa sobre a pista, né, e poderia até estar em óbito, mas essa informação não foi confirmada, tá? Não foi confirmado aí a questão do óbito. Houve o acidente, a gente está aguardando aí maiores detalhes a respeito desse acidente aqui na rodovia do Puma. 9h56, no site aqui da Prefeitura, agentes de endemias realizam busca ativa de escorpião. A Secretaria Municipal de Saúde reforça alerta sobre a presença de escorpião amarelo no município. No dia 20 de agosto, foi levado até a UBS do bairro Socomim um escorpião capturado na rua Delfim Moreira. O animal foi encaminhado até a Vigilância Sanitária, onde foi identificado como sendo da espécie Titius cerulatus, mais conhecido como escorpião amarelo. O primeiro registro de aparecimento do escorpião amarelo no município de Telêmaco Borba ocorreu em abril do ano de 2020, posteriormente em 2022 e agora novamente em 2026. Apesar de sua presença, não temos registros de acidentes com a espécie. O escorpião amarelo tem por característica pernas e caudas amarelo claras e o tronco escuro. Tem um comprimento de até 7 centímetros. O veneno é injetado por um ferrão na ponta da cauda. A distribuição geográfica do animal é nas regiões sudeste do país e estados do Paraná, Bahia e também no sul de Goiás. Acidentes e soros. A picada do escorpião, na maioria das vezes, causa poucos sintomas como vermelhidão, inchaço

0: e dor no local afetado que dura de algumas horas até 2 dias. Entretanto, alguns casos podem ser mais graves, causando sintomas generalizados, como enjoo, vômito, dor de cabeça, tontura, espasmos muscular e queda de pressão, suor, palidez, sonolência e agitação. Crianças e idosos são mais vulneráveis. Como proceder em caso de acidente com escorpião? As medidas devem ser adotadas de imediato e o tratamento instituído o mais rápido possível após o acidente. O que fazer? Limpar o local com água e sabão, procurar orientação médica imediata e mais próxima do local da ocorrência do acidente, no caso UBS, UPA ou hospital de referência, e se for possível, capturar o animal e levá-lo até o serviço de saúde, pois a identificação do escorpião causador do acidente pode auxiliar no diagnóstico. Medidas de controle e prevenção. Os escorpiões possuem hábitos noturnos, portanto, é à noite que eles saem para procurar alimentos, principalmente baratas. Durante o dia, ficam escondidos em locais úmidos e escuros, embaixo de pedras, telhas, madeiras e troncos em decomposição. A principal medida para evitar a presença do animal é a limpeza periódica de terrenos e jardins, evitando o acúmulo de lixo e de materiais de construção, pois esses são locais que podem atrair insetos como baratas, que são a principal fonte de alimento do escorpião, bem como acondicionar corretamente o lixo doméstico e entregá-los para o serviço de coleta. Os escorpiões também podem entrar em residências pelas redes de esgoto, assim é orientado a vedação de ralos e caixas de gordura, inseticidas ou outros venenos não têm eficácia comprovada contra a espécie, porém podem ser eficazes para eliminar outros insetos que servem de alimentos para os escorpiões, como, por exemplo, as baratas. Também é preciso atenção antes de vestir-se ou calçar tênis ou sapato, pois o escorpião pode ficar escondido em calçados. Maiores informações podem ser obtidas na Vigilância Sanitária pelo 3127-8616. Então, atenção, né? Cuidado aí com os escorpiões. Tem um predador do escorpião, né? Que é a galinha de Angola. Quem tem galinha de Angola aí no terreiro, no quintal, né? Ela elimina o escorpião. As galinhas de Angola são realmente, fazem uma limpa, né? Onde tem escorpião. Todo dia!
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5: Hoje eu quero te falar sobre as lições que Deus nos ensina no tempo da solidão. O salmo que eu li, Salmo 25, ele foi escrito pelo rei Davi. E só isso já nos ensina uma coisa. Davi era um homem que tinha palácio, tinha exército, tinha um monte de gente em volta, e mesmo assim, num certo momento, ele se viu sozinho, perseguido, sem proteção, aflito por dentro. Quer dizer que a solidão não escolhe endereço, ela bate na porta do pobre e também na do rei. E Davi fez a melhor coisa que dá para fazer com a solidão: transformou ela numa oração. Ele levantou os olhos e disse: ó Deus, olha para mim. A mesma solidão que podia ter derrubado Davi virou o motivo dele correr para mais perto de Deus. E é isso que o Senhor quer fazer com a sua solidão hoje: usá-la como porta para se aproximar dele. Porque a solidão tem lições que só ela ensina. E a primeira delas é aprender a depender só de Deus. A gente coloca muita expectativa nas pessoas, não é verdade? A gente espera que o amigo entenda, que a família apoie, que aquela pessoa esteja sempre por perto. E aí vem a decepção, porque nenhuma pessoa consegue estar do seu lado o tempo todo. E ninguém consegue preencher todos os seus vazios. As pessoas falham e vão embora, mas o seu Deus permanece. Permanece fiel, sem nunca sair do seu lado. Quando você aprende a firmar a sua confiança só nele, você para de viver cobrando das pessoas aquilo que só Deus pode te dar. E o seu coração encontra um chão que não sai do lugar. A segunda lição é que a solidão é o lugar onde Deus faz o trabalho mais profundo. É fácil buscar a Deus no meio da multidão, no barulho, quando tudo vai bem e você está rodeado de gente. Mas é no silêncio, quando não tem mais ninguém, que a sua oração fica mais verdadeira, sabe? É ali no lugar secreto, longe dos olhos dos outros, que a gente para de atuar e finalmente fala com Deus de coração aberto. Muita gente só descobriu quem Deus é de verdade no quarto vazio, na cama do hospital, na madrugada em que ninguém atendeu o telefone. O que parecia um deserto era a sala onde Deus estava te esperando para tratar com você a sós. Não desperdiça a sua solidão reclamando dela. Entrega ela para Deus e deixa Ele fazer ali dentro o que você não viveria em meio ao barulho. E tem uma terceira lição, que parece até o contrário de tudo isso. Na solidão, você, na realidade, aprende que não está sozinho. Enquanto você reflete na sua dor, existem milhões de pessoas nesse exato momento carregando a mesma coisa, quebradas por dentro, achando que são as únicas. Quando os seus olhos se abrem para isso, a solidão deixa de te fechar e passa a te abrir para o outro. Você começa a enxergar a dor de quem está do seu lado. Começa a ser aquele ombro que você mesmo queria ter. Será que os seus amigos podem contar com você na dor deles? Será que a sua família enxerga em você um lugar seguro para chorar? Deus consola você para que você também console os outros. A mão que Ele estende para te levantar é a mesma que Ele quer usar para levantar mais alguém através de você. E se existe alguém que entende a sua solidão, esse alguém é Jesus. Ele foi traído por um amigo, foi abandonado pelos discípulos bem na pior hora e ficou completamente sozinho quando mais precisava de companhia. E na cruz, carregando o seu pecado e o meu pecado, ele viveu a solidão mais profunda que já existiu. Quando ele gritou lá em Mateus capítulo 27, versículo 46, meu Deus, por que me abandonaste? Jesus foi abandonado para que você nunca mais fosse. Ele passou pela solidão total para que a sua solidão nunca seja o fim da sua história. Foi ali naquela cruz que ele conquistou por você o direito de nunca mais andar sozinho. E Deus ainda te faz uma promessa que nenhuma pessoa consegue cumprir. Está escrito em Hebreus capítulo 13, versículo 5. A palavra do próprio Deus: eu nunca os deixarei e jamais os abandonarei. Nunca e jamais. Não importa quantas pessoas já saíram da sua vida. Não importa quantas te decepcionaram. Tem alguém que não vai embora. Ele fica quando todo mundo vai. E Ele está com você agora, dentro desse silêncio que parece vazio. Você pode se sentir sozinho, mas você não está. Por isso, faça da sua solidão um encontro com Deus, meu irmão, minha irmã. Hoje mesmo, de um jeito bem prático, separe um tempo no seu lugar mais quieto e, em vez de ligar a televisão para tapar o silêncio ou pegar o celular para fugir de você mesmo, fala com Deus. Fala com Ele do seu vazio, da sua saudade, da sua dor, do jeito que Davi falou, e aprenda a ouvir a voz dEle nesse silêncio, porque é justamente ali onde parece que não tem ninguém que Deus se aproxima e diz: eu estou aqui, meu filho, minha filha, e eu nunca vou te deixar. Amém? Nesse momento eu quero orar por você. Se você ainda não escreveu o seu motivo de oração, escreva ele agora aqui nos comentários. Coloque aquela dor que você tem carregado calado. Se você está intercedendo por alguém, escreva o nome dessa pessoa aqui também, para que ela se torne alvo da nossa intercessão. Vamos falar com Deus nesse momento. Senhor nosso Deus e nosso Pai, nós chegamos à Tua presença mais uma vez, trazendo aquilo que carregamos no silêncio. O Senhor conhece a solidão que ninguém percebe, as lágrimas que caem quando não tem ninguém por perto, e até mesmo aquela dor que a gente não consegue expressar com palavras. Obrigado, Pai, porque mesmo nos dias em que parece que todos se afastaram, o Senhor continua perto. Perdoa-nos pelas vezes em que procuramos nas pessoas aquilo que somente a Tua presença poderia nos dar. Perdoa quando colocamos toda a nossa esperança em alguém e nos esquecemos de buscar primeiro em ti a força, a segurança e o amor de que precisamos. Ensina-nos a depender de ti, sem fechar o nosso coração para as pessoas. Pai, visita agora quem está se sentindo sozinho. Abraça aquele que perdeu alguém e ainda sente uma falta imensa. Aquele que viu uma amizade acabar, uma família se afastar ou um relacionamento chegar ao fim. Cuida

também de quem está cercado de pessoas, mas sente que ninguém realmente o conhece ou o compreende. Não permita, Senhor, que essa solidão se transforme em desespero, que ela se transforme em lugar de encontro contigo. E olha com misericórdia para quem atravessa dias difíceis, sem ter com quem dividir esse peso. Fortalece a mãe que cria os seus filhos sozinha, os pais que lutam diariamente pelos cuidados e tratamentos dos seus filhos, o enfermo que enfrenta o câncer ou outra doença e tantas vezes sente medo quando fica sozinho com os próprios pensamentos. Coloca pessoas boas no caminho deles e renova as forças para mais um dia. Pai, receba cada pedido deixado aqui nos comentários e também aquela oração que ficou guardada no coração. Abre portas, traz provisão para as famílias, cura os enfermos, restaura aquilo que for da tua vontade e guarda os nossos filhos e a nossa casa. E quando o silêncio chegar, lembra-nos da tua promessa: eu nunca os deixarei e jamais os abandonarei. Que cada pessoa termine essa oração sabendo que ela pode até atravessar momentos de solidão, mas nunca vai caminhar sem a tua presença. É no nome de Jesus que nós oramos, e por isso desde já te agradecemos. Amém e amém.

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2: Dez horas, 21 minutos, momento de fé e reflexão. Finalizamos aí com Gisele Cristina e Nicolas Henrique. Quando todo mundo foi embora, Deus ficou, hein? Ouvimos a mensagem, participamos juntos aí da corrente de oração para abençoar o nosso dia, nossa quarta-feira, nossa família, nosso lar, nosso trabalho, enfim. Esse momento é maravilhoso, esse momento especial, esse momento onde Deus fala conosco através da sua palavra aqui no Momento de Fé e Reflexão, que volta amanhã. Amanhã tem mais, hein? Amanhã às 10 horas nós temos novamente essa mensagem que vem fresquinha, né, do coração de Deus para o nosso coração. Prosseguindo até o meio-dia, vamos juntos, eu, Marcelo Correia, na sua agradável companhia. Não saia daí não, não desligue o rádio, não mude de sintonia, porque ainda tem programa pela frente, hein? Tem muita programação pela frente. Bom dia!
3: Bom dia, Marcelo.
2: Tudo bem?
3: Ofereço essa programação para todos os ouvintes, que Deus abençoe a todos. E toca um louvor aí com o novo som que escrevi. E quero participar do sorteio com a Adriana Santos, Bela Vista.
2: Muito obrigado, Adriana Santos, nossa ouvinte do bairro Bela Vista. Tenha um bom dia.
4: Bom dia, Marcelo.
2: Bom dia.
4: Marcelo. É, eu tô com a voz assim porque é gripe.
2: Tá com gripe? Pegou, né? Boa, Ana.
4: Mas
2: que judiação.
4: Quero participar do sorteio.
2: Um abraço pra você, melhoras, viu, Ana? Ana, filha lá da Sônia Rocha, Deus abençoe que você venha se recuperar. E essa gripe tá pegando geral, né? Meu filho também passou a noite toda hoje com febre, com gripe, garganta também inflamada, tá pegando geral essa gripe aí, tem que se cuidar, né? Tem que se cuidar. Bom dia!
5: Oi, Marcelo, bom dia.
2: Tudo bem, Nadir?
5: Tudo bem?
2: Tudo bem.
5: É, Nadir, um abração para você aí na rádio, para todos que estão trabalhando aí na rádio, e para todos os ouvintes, todos da minha família, e um abração para o Sebastião lá no rancho, e que todos tenham um ótimo e abençoado dia, na santa paz de Deus, tá bom?
2: Tá bom, muito obrigado, Nadir e Sebastião. Sebastião tá no rancho, Nadir tá lá nas 100 casas nos ouvindo. Um grande abraço aí pro casal.
6: Bom dia, Marcelo Correia.
2: Bom dia de mamãe, como é que tamo?
6: Amanhã, total dessa manhã.
2: Alimado?
6: Crescendo o programa Lautinho, Sirinado, Manjamil, Missionário, Iracema, Diabo, Leandro, Valdir, o doutor Gerson. Douglas, guarda patrimonial a todos eles, nosso irmão com a tira da Pedreira de Embaú, eu e minha esposa aqui, meu vizinho provisório da sua família, meu vizinho do lado aqui, irmão de seu e sua família, Fernandinho das Flores, e a todos o pessoal que estão participando do programa desta manhã. Tamo junto.
2: Muito bem, tá aí o nosso amigo Vanadir Andrade, o popular de mamãe, participando aqui da programação, deixando seu bom dia, transmitindo aí os seus abraços. Valeu, Vanadir, aquele abraço pra você, pra sua esposa e toda a família. A Rose Zacheski, no bairro Área 3, o Ricardo também pedindo pra incluir o nome dele no sorteio, tá participando. Bom dia, Marcelo, tudo bem? Eu tenho uma amiga que está precisando de um fogão. Quem tiver aí um fogão pra doar pra ela, o dela era de vidro e acabou estourando. E no momento estão sem condições de comprar um novo. Ela acabou de ter um bebê. Então olha aí, ó. A pessoa aqui tá pedindo um fogão, a doação de um fogão, né, para uma amiga. Então quem puder aí ajudar, quem puder aí contribuir e colaborar, de repente você foi abençoado, comprou um fogão novo, zero, né, na loja, e tem um fogão aí que esteja em boas condições, está perfeitamente funcionando e quer aí fazer uma boa ação, ajudar alguém que precisa. Nós temos aqui ouvinte que está fazendo esse apelo aqui na rádio.
7: Bom dia, Marcelo
2: Bom
7: Correia,
2: dia.
7: Ademir. Grande abraço para você, Marcelo, para todos os nossos amigos e ouvintes aí. Coloca nós no sorteio aí, Marcelo, do marmitão lá do Picanha na Chapa. E algum outro sorteio que tiver também. Bom, Marcelo, abração forte para você.
2: Deus. Obrigado, um abraço, meu amigo Ademir, trabalhando ali no Furtadão, bom trabalho. Obrigado pela participação. A Andréia de Souza, do bairro Área 7, ela quer ganhar essa cartela de bingo. Obrigado, Andréia. Falando em Área 7, pessoal, ontem eu recebi a informação por parte do secretário de obras, o Paulo Rogério, né? O secretário de obras avisou que já foi feito reparo no bebedouro lá do complexo de esportes e lazer do bairro Área 7. Havia queimado, estragado uma peça, né, do bebedouro, mas o pessoal já encomendou a peça já chegou, eles já fizeram a troca e o bebedouro voltou a funcionar normalmente. Também aqui da Praça da Família, né, que havia também dado um problema, também já foi consertado, já está funcionando tudo perfeitamente. Pessoal até esses tempos atrás mandou mensagem perguntando do bebedouro lá da área 7, então o pessoal já pode ir lá fazer sua caminhada, praticar o seu esporte, e agora tem água lá geladinha, tem água quente, tem água pro pet, né, tem aquele chuveirinho que joga tipo um vapor, né, para você se refrescar. Tá tudo funcionando já perfeitamente. Agradecer lá ao secretário de obras pela informação que foi repassada para nós avisarmos aí os ouvintes e moradores, tanto da área 7, pessoal que frequenta aqui a Praça da Família no centro. Alô, Cirlei Araújo, área 2. Bom dia, Cirlei. Obrigado pela companhia, você e família aí no bairro Área 2, sempre ligadinha. O Adilson está conosco lá direto do bairro BNH, deixando um abraço para todos do São Roque. Cidinha, Mulher Maravilha, no Socominho. Tudo bem, Cidinha? Como é que está você, animada? O Marcos Maurício Sinkoski, no Rio Alegre, é o Xixo Corintiano. Bom dia, Marcelo. Uma quarta-feira abençoada a todos. É a Dona Marlene aqui do centro. Muito obrigado, Dona Marlene. Bom dia. Na paz do Senhor, passando para desejar um dia abençoado a todos e também quero agradecer o almoço maravilhoso do restaurante Picanha na Chapa. Um marmitex recheado mesmo. Que Deus abençoe ricamente o restaurante. Olha aí, a Midian ganhou ontem o marmitex, mandou foto aqui, ó, macarrão, farofa, linguiça, carne assada, frango também, né? Não sei se é mandioca ou é batata doce. É mandioca, né? Olha aí, recheado, arroz, feijão. Marmita transbordando, hein, Midian? Vale a pena, né? Bom dia, Marcelo. Aqui é o Marcos Mesquita, do São Francisco. Esse que denunciou vai ter retorno para ele mesmo. Ainda existe a lei do retorno. Com certeza, né, Marcos? É aquilo que eu falei, né? Aquilo que eu falei, as pessoas denunciam, né? As pessoas veem ali o movimento, a pessoa trabalhando honestamente, faturando com aquela clientela toda. E aí surge a inveja, né? Não, eu não consigo, ele também não vai. Vai lá e denuncia. E aí acaba prejudicando a pessoa. Mas é aquilo que você falou. É a lei da semeadura, né? Aquilo que você planta, você colhe. Um dia volta também para a pessoa que faz, né? Se você faz o mal, um dia o mal volta para você. Agora, se você faz o bem também retorna para você. Bom dia, Julita, lá no Imbaú. Tá na escuta do programa. Deus abençoe, Julita e família. Obrigado pela companhia. Quem mais está junto com a gente? Bom dia. Deixa eu ver aqui quem mais. Edna Mendes está ouvindo a gente. Bom dia. Marcelo, na Santa Paz de Deus. Aqui é a Vilma. Ah, deixa eu ver aqui. Eu pedi um bercinho para a mulher ontem, só que eu não estou tendo tempo para ir buscar. Então você fala para ela doar para outra pessoa. Tá bom? Deus abençoe. Por causa do trabalho, não tenho tempo de buscar. Ah, tá. A Edna Mendes, ela... Ontem uma pessoa estava doando o berço aqui, ela falou que não consegue buscar. Então, se alguém estiver precisando de um berço, tem uma pessoa aqui que está doando, né? O bercinho. Até acho que ela me mandou mensagem aqui. Ela mandou aqui, ó. A pessoa, Adriana. Então, a Adriana tem um berço para doar. Se alguém quiser aí e estiver precisando de um berço, a Adriana está doando esse berço. A Edna tinha pedido o berço, mas ela não conseguiu ir buscar e não tem como ir buscar devido ao trabalho. Então ela está deixando aí para que outra pessoa tenha a oportunidade de estar aí pegando esse berço. Então se você quiser aí um bercinho, alguém que de repente vai ter aí um bebê, a Adriana está doando um berço, né? Sem colchão, tá bom?
8: É a lei da semeadura.
9: Bom dia, Marcelo.
2: Bom dia, tudo bem?
9: Um abraço, meu abraço, Maria Maravilha, todos os ouvintes, todos vocês do rádio. Que tenham uma quarta abençoada por Deus. Porque na chácara fazendo almocinho, Marcelo.
2: Quem mais? Deixa eu ver aqui. Ligaram aqui. Acho que a Edna, a Neia Bastos não terminou ainda.
9: Vamos além. A Neia de Bandeirantes. Deus abençoe.
2: Obrigado, Neia Bastos, Jardim Bandeirantes.
10: Bom dia, Marcelo. Bom dia a todos os ouvintes. Estou aqui na casa da Dona Wanda, ouvindo pelo rádio. Quero participar e quero ganhar essa cartela, tá bom? Deus abençoe.
2: Tá participando. Obrigado, Vanderleia.
11: Bom dia, Marcelo. Se tiver sorteio, por mim não sorteio. Tenha um bom dia.
2: Um bom
11: e a
2: dia.
11: Joana da Área 2.
2: Muito obrigado, Dona Joana, do bairro Área 2. Um bom dia para a senhora. É, pessoal, 10 horas mais 30 minutos. No final do programa tem o sorteio do Marmitex do restaurante Picanha na Chapa. Sexta-feira vamos sortear 5 cartelas para as pessoas participarem do Bingo da Tapuér, realizado aí pela Ercília, ali no Centro Comunitário das 100 Casas. Para quem gosta aí de potes da Tapuér, produtos Tapuér, você vai concorrer a 5 cartelas para esse bingão que acontece agora no final de semana. Você vai lá marcar a sua cartela e de repente você pode ganhar um dos prêmios aí da Tapuér. Produtos Tapuér, o pessoal adora, o pessoal é apaixonado, né? 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

0: 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Bom dia.
1: Ei, papai.
0: Tava demorando.
1: Estava de manguaça. O policial chegou para fazer revista e falou: cana para vocês, cana. Me dá uma dose. Me dota, Marcelo.
0: Medotas, né? O que, que acharam desse aí?
2: Uma mentira e esse homem daí pra parar de perturbar o sossego da gente.
0: Olha aí.
2: Ele não tem o que fazer de certo, esse tranqueirão aí que fica mandando essas mensagens burrice aí dele. Mas pega e me bloqueia, esse louco aí.
0: Olha
2: pra parar
0: aí
2: de incomodar o sossego do povo.
0: Eita, mulherzinha já ficou nervosa.
3: Bom dia na paz do senhor, meu amigo Marcelo Correia. Estamos na escuta do programa Manhã Total. Esse programa é fenomenal. Quero mandar um abraço para todo o povo que está na escuta, meu amigo Marcelo Correia, que calça botina por cima da meia.
0: Muito bem, tá aí o Antônio Correia, direto da Vila Godói, lá em Ortigueira. Aquele abraço, pessoal de Ortigueira.
4: Bom dia, Marcelo. Bom dia, Roberto. Diga uma coisa, hein, Marcelo.
0: Pois
4: que
0: não.
4: Que tão, eu vi na Fenta Rede ali, que eles estão se invocando com o pessoal que vende fruta ali na perto ali da Bandeirante ali, do Cristiano ali. Rapaz, eles já tem tanta coisa pra eles se invocar, eles vão se invocar com coisa boa, cara. Ali favorece todo mundo, é barato, é bom, mas não tem aquele que lide mesmo, né, cara? Como é que pode? Veja pra nós o que tá acontecendo, daí eu já fiquei sabendo que estão querendo tirar eles ali.
0: É esse que falou conosco aqui, quem que é? Deixa eu ver, o Gilberto, acho que o Gilberto não ouviu o programa aí do Jefferson de manhã, a gente já falou sobre isso, Gilberto. Na verdade foi uma denúncia, né? O pessoal denunciou ali a Daiane e o Adriano, porque ali é um terreno público, né? E o pessoal denunciou eles ali, foi denunciado no Ministério Público, na Prefeitura. E aí, como a Prefeitura tomou conhecimento, né, através da denúncia, a Prefeitura tem que retirar, senão a Prefeitura é que acaba sendo responsabilizada, tá? Mas foi denúncia. É aquilo que eu falei, já comentei aqui no programa, já falamos de manhã, outros casos aí de denúncia que acabaram prejudicando pessoas aqui na cidade. Infelizmente, né? Pessoa, às vezes, é concorrente ou, às vezes, tem o interesse em montar também um negócio num espaço público, não consegue. Daí ele vê a pessoa ali vendendo, trabalhando, com muitos clientes todos os dias. Aí a pessoa acaba indo lá e denunciando. Já que eu não posso, ele também não vai poder. Vou lá e denuncio. E aí, a partir da denúncia, infelizmente, a prefeitura tem que tomar uma atitude. A partir do momento que não há denúncia, eles ficaram ali, né? Foram ficando, trabalhando, fazendo suas vendas, não tinha problema nenhum. Mas a partir do momento que denunciaram, daí a coisa já muda, né? Porque daí a prefeitura não tem como justificar. Ela tem o conhecimento, tá ali a denúncia, foi formalizada, né? Tá no papel. Então ele tem que tomar uma atitude. Infelizmente, é o que aconteceu, Gilberto. Mas não é a prefeitura que está se incomodando. Tanto é que eles ficaram ali por muito tempo, né? Ficaram todo esse tempo ali e ninguém incomodou eles lá. Ficaram vendendo, trabalhando, a prefeitura nunca foi lá incomodar eles. Só a partir do momento da denúncia que a prefeitura tomou a atitude daí, porque dela teve conhecimento, né? E assim outros casos aqui na cidade que nós já citamos, né? Várias pessoas aí que perderam, tiveram que tirar o trailer do lugar, aquela banquinha lá que tinha lá em frente ao Fabiano Braga Cortes, nas 100 casas, mais de 30 anos, teve que ser retirada. Então, infelizmente, é assim que funciona, né? As pessoas querem te ver bem, mas nunca melhor do que elas. E aí é o momento que surge a denúncia, né? A pessoa vai lá e denuncia e tá feito a confusão, tá feito o rolo, né? 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Como é que está os seus pés aí? 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

0: 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O Jefferson falou para mim aqui que o assunto está sendo tratado, né, nesse momento, e amanhã já teremos uma informação mais precisa e concreta a respeito ali da situação do caminhão da Daiane e do Adriano, que fica ali em frente à trincheira do Jardim Bandeirantes, tá bom? Deixa eu ver quem mais está por aqui, confirmando audiência. Ana Paula, lá no Mercado Heiser, pessoal trabalhando e nos ouvindo. Um abraço para toda a equipe do Mercado Heiser, das três lojas, né? A Dona Arlete e o seu Zé Mineiro também estão ligadinhos com a gente. Muito obrigado, um grande abraço. Priscila Rocha, no Jardim Progresso, área 6. A Vânia, no Alto Socominha, ali próxima à delegacia. A Dona Edith, aqui no Bom Jesus, dizendo bom dia para nós. Muito obrigado. A Gracineia, no Parque Limeira, área 4. Bom dia. Também bom dia aqui pro Alohan, do bairro Área 3. O Dirceu Silva, no Alto Socomim, ali próximo ao Tensim Lanches. Aquele abraço. Marcelo, tudo bem com vocês aí da rádio? Estou trabalhando e ouvindo. Quero participar dos sorteios. Ironi Lemes Soares, do Monte Belo. Manda um abraço para minha mãezinha, Laura, do Cerro Azul. Tá aí, então, um abraço enviado. O Altamir da Silva, bom dia. Quero concorrer aos brindes. Tá participando. Bom dia.
1: E aí, Marcelinho Corrêa, como é que tá?
0: Como é que tamo, meu piazinho? Firme?
1: Tamo aqui na casa do irmão que não apelei aqui. Fazer um reboquinho aqui.
0: Reboco?
1: Manda um abraço pra mim, pro meu pai, o Adilson, Pito Velho, famoso Pito. Tamo escutando aqui, com radinho ligado aqui. Beleza?
0: Tamo Beleza. Junto,
1: meu pia. Abraço pro primo Douglas, pastor Antônio Correio, de mamãe e todo mundo que tá na escuta aí. Um abraço, meu querido. Tamo junto.
0: Um abraço, Everaldinho. Bom dia. Tá lá fazendo um reboco, ligadinho com a gente, trabalhando e sintonizado com a programação. Tem aqui uma utilidade pública, o RG, que pertence a Leandro Oliveira Machado. Foi encontrado, está com o Robson ali na prefeitura, aqui na sede. Então, atenção, Leandro Oliveira Machado. Seu RG foi encontrado e se encontra com o Robson aqui na prefeitura, na sede. É só chegar ali e retirar com ele, tá bom? O Tcheco do Jardim Bandeirantes ligou lá para a Eduarda. Está oferecendo a programação ao João Maria, Antônio Correia, Eros Andrade, Cláudio, Irmãos Fernandes, Antônio Castanha, Pedro Camargo, Didi Gaiteiro, Ana, Ezequias, Eugênia, Simas, Rose, Paulo, Fumaça, Maria, o Adão e a Eva e todo o pessoal de Barra Bonita que fica lá no município de Reserva. Obrigado aí ao Tcheco do Jardim Bandeirantes. Marcelo, bom dia. É o Valdeci, né? Nosso amigo Mortadela, pessoal da sinalização de trânsito. Nosso abraço. Marcelo, bom dia. Estou aqui na lida e na escuta do programa. Coloque meu nome no sorteio. Eu e a Carol aqui ligado. Olha aí, então, um bom dia para vocês aí que estão na sintonia. É o meu amigo Timóteo Pinturas. Ele e a Carol ligadinhos com a gente. Elias Pimentel e Isaíra, na Estrada dos Guararapes, no bairro da Marinha. Marcelo, bom dia. Desejo uma quarta-feira abençoada a todos. É a tia Selma lá na área 3. Obrigado. Valdomiro Camargo, do bairro Sem Casas, também participando. Liane Betim Proença, no São Francisco. Josiane, na Vila Cristina. Suzana, do Casabela, bom dia. Suzana e família, obrigado pela participação. Edenilza, da Campina dos Pupos, município de Ortigueira. Márcia Vidal Cardoso, do bairro Socomim. Ótima e abençoada quarta-feira para todos. Obrigado. Dalva Nassi.

0: Jardim São Rafael. O Gilberto Ribeiro também participando. O Adão Batista lá em reserva. Tudo bem, meu amigo Adão? Como é que está se recuperando aí da cirurgia? Boa recuperação para você. Deus abençoe, meu amigo. Obrigado pela sintonia em reserva. A minha cunhada Arigesse na loja 744. O Douglas, pessoal da Guarda Patrimonial. Douglas, André e os demais que estão trabalhando. A Nilce do Jardim Kroll. Muito obrigado, Nilce. Tá ligadinha com a gente. Edileuza Mainardes, eu quero oferecer o programa para todas as meninas do projeto Viver Bem 60+, para Terezinha Oliveira do Bela Vista, também para Zenita Mainardes das 100 Casas, o irmão José Viana e a irmã Irene do Jardim Alegre. Tá aí o recado da Edileuza Mainardes. A Nice lá no Jardim Progresso, área 6. Tudo bem, Nice? Como é que tá você, a família? Estão todos bem por aí? Um bom dia para vocês, obrigado pela companhia. Vanderleia Maria, em Pontão, município de Ortigueira, lá no sítio. Cirinaldo, no Jardim Monte Carlo. Obrigado, Cirinaldo. Mila Costa, passando para confirmar a audiência. A Marilza Bicudo, pastor Carlos Bicudo e família, na área 2. Dona Astrogilda, lá em Leonardos, município de Reserva. Um abraço para a senhora e para todos de Leonardos.
1: Meu Marcelo, eu fico pensando qual que é a dificuldade dos caras de deixar o cara trabalhar ali, né? O cara não tá incomodando ninguém ali, né? E outra coisa, tem mais gente ali que trabalha ali, né? Naquele lugar ali. Que a gente sabe que tá bem mais irregular ali do que ele ali, né? Então, a gente vê ali entulho jogado ali. O pessoal, ao invés de jogar no lugar certo, joga ali, né? Vê, né? É coisa errada ali, óleo esparramado ali naquele lugar ali, que é lugar de UPA, né? Que eles alegam que diz que não pode ter comércio na perto do UPA, né? Eu já me tiraram dali também, me conseguiram me tirar dali também, né? Mas eu fico pensando qual que é a dificuldade pra deixar, né, as pessoas trabalhar, cara. Eu não entendo isso, cara. Né? Por que tirar a pessoa dali, cara? Não entendo, cara. O que vai causar a pessoa trabalhar ali? Que mal que vai causar pra sociedade a pessoa tá trabalhando ali, cara? Eu não consigo entender, cara. Esse Brasil nosso, eu não consigo entender.
0: Mas é assim mesmo, Aguinaldo. Na verdade, mal não causa nenhum mal. O problema é inveja, né? Aquilo que a gente já comentou aqui. O pessoal passa lá, vê o camarada trabalhando, daí descobre que o terreno é da prefeitura, e daí já se interessa, cresce o olho, também quero. E daí já começa a pesquisar, a especular, será que ele tem alvará, se ele tem licença, será que esse terreno aí está regularizado e tal e coisa. E daí quando vê já faz a denúncia, né? Infelizmente.
2: Bom dia, Marcelo Correia. Um ótimo dia para todos vocês da rádio, ótimo dia aos ouvintes. Que Deus venha nos conceder um dia de muita paz, muita bênção. Marcelo, coloca meu nome no sorteio se tiver. Adriane aqui do bairro São Francisco. Ótimo dia, Deus abençoe.
0: Um ótimo dia, Adriane. Obrigado, tá participando do sorteio lá do bairro São Francisco.
3: Bom dia, Marcelo.
0: Bom
3: dia. Aqui é a Terezinha Venâncio, do bairro São Francisco.
0: Tudo bem, Terezinha?
3: Durante esse período de férias, eu tenho ouvido você todos os dias.
0: Obrigado.
3: Pela rádio.
0: Agradeço.
3: E meu esposo já é fã, ouve vocês direto.
0: Que
3: ele
0: bom.
3: Já é aposentado, então tem o tempo dele, né, disponível para curtir, ouvir vocês. Quero participar dos sorteios aí, tá bom?
0: Tá bom, tá participando, Terezinha. Obrigado pela participação, pela mensagem. Boas férias pra você. Quando está de férias aí, tá podendo ouvir a gente. Que bom, né? Um abraço aí pro seu esposo também.
4: Bom dia, Marcelo Correia.
0: Bom
4: Tudo
0: dia.
4: Beleza?
0: Beleza. Oi,
4: Marcelo. Manda um salve lá pro Verinha aí, que acabou de mandar a mensagem. Ô, Verinha. O teu São Paulinho vai cair pra segunda divisão.
0: Ei, Verinha.
4: Ano que vem vai jogar contra o Operário, né, Verinha?
0: Eita, Lelê. Capaz de nem jogar contra o Operário, né? Capaz do Operário subir pra Série A. Daí o São Paulo cair pra Série B, imagine. Ô, barbaridade, hein?
5: Marcelão. Esse negócio de inveja é complicado, né? Complicado. Como o Jefferson disse já hoje ali, terra pra nagem não tem mais lugar, tem não com o Borba. Mas ali de frente, no cemitério ali, tem um espação ali. Eles estão fazendo pra nagem. Esses invejosos vão morrer tudo.
0: É, verdade, infelizmente, né, desse jeito. Pessoa às vezes se incomoda com os outros, né? Pode notar, pra você ver, geralmente as coisas é tudo denúncia, né? Cidadão se incomoda com alguma coisa, vê lá, vou denunciar. Vai lá e denuncia. A partir da denúncia, daí, começa a incomodar o camarada, né?
6: Bom dia, Marcelo. Bom dia a todos os ouvintes. Sou Nirlei de Ortigueira. Tô ouvindo Manhã Total. Deus abençoe.
0: Obrigado, Nirlei. Bom dia, pessoal da cidade de Ortigueira, povo ortigueirense. O nosso abraço.
6: Bom dia, Marcelo.
0: Bom dia, falar Helena. Essa daqui, falar essa daqui.
6: O cara sentou em uma cadeira cheia de purpurina. Ah. Qual o nome do filme?
0: É, essa aí eu já sei qual que é o nome do filme, só que eu não vou falar. Essa aí eu sei. O camarada sentou em uma cadeira cheia de purpurina. Qual que é o nome do filme?
6: Anos Dourados.
0: Anos Dourados, isso mesmo.
6: O de colinha, Marcelo, tem as piadas pior que a minha, né?
0: É, o de colinha ganha de você. De Jesus colinha, misericórdia. Amado,
6: a senhorinha aí tem razão de reclamar.
0: É.
6: Ô, Marcelo, pra onde que foi então o caminhão da Daiane?
0: Ainda tá lá, por enquanto não saiu ainda.
6: Que eles foram? Eles estão aqui na cidade ou não?
0: Ainda tá lá no mesmo lugar,
6: foram em outra cidade.
0: Ainda estão,
6: beleza,
0: estão...
6: mas era muito barato as verduras deles, né?
0: Bom demais.
6: Marcelo, mandar um abraço para a Vanderlei Maria, para a Cidinha, Mulher Maravilha. Abraço. Eu também quero participar do sorteio. Abraço.
0: Um abraço, Helena. Essa é a Helena, piadista, charadista, cantora, faz stand-up. Vamos juntar ela e o de colinha e marcar um show aí, uma apresentação na Casa da Cultura aí com essas charadas de vocês aí.
7: Bom dia, Marcelo. Bom dia, ouvintes. Pois é, né, Marcelo? A gente é tão acostumada, né, com eles, né, vendendo, quando eles vendiam aqui perto, né, que na rodovia foram pra lá, né, chega o final de semana, a gente vai comprar fruta, vai comprar verdura, né, e se tornemos amigos, né, eles são tão legais, né.
0: São gente
7: onde
0: boa,
7: já se viu,
0: gente,
7: né, assim, boa demais. Se incomodarem tanto assim, né? Como que pode, né? É tanta coisa errada que tem, eles não verem, né? Vão mexer logo com a pessoa que tá trabalhando, né? Onde já se viu tanta coisa errada que tem, eles não falam. Daí as coisas que tá certo fica assim. Eu não gostei que fizeram isso pra Daiane nem pro Adriano, porque isso já faz uma parte da vida da gente, né?
0: Já.
7: Mas tudo bem fazer o quê, né? A gente não pode fazer nada. Mas tá tudo bem, viu? Coloca meu nome no sorteio, viu, Marcelo? Fazendo um favor.
0: Obrigado, Idaci. Um abraço pra você e pra toda a família.
8: Aí, veja, é um negócio muito complicado. Quando eu tocava no Lava Car, a pessoa chegou na minha casa e perguntou assim, quanto que você paga de água? Eu, na inocência, falei, pago, tipo, vamos supor, R$120. A pessoa, nossa, você paga menos que eu. E você toca o Lava Car. Eu falei, pois é, mas é que a gente economiza, a gente tem a cisterna e tal, pega água da cisterna, faz assim e tal. Só saiu, demorou meia hora, chegou a Sanepar aí na minha casa e foi verificar lá. Daí a Sanepar falou assim, olha, o senhor não pode mais tocar o Lava Car porque tua água é residencial. E eu tinha licença tudo do Lava Car, né? daí eu falei, mas o que eu tenho que fazer? Não, eu tenho que passar para comercial. Eu falei, então pode mudar para comercial. Daí mudei para comercial, continuei lavando o carro, mas daí foi lá me denunciar dizendo que eu jogava água na rua, mas eu não jogava água na rua, não tem como jogar água na rua, porque a minha casa é para lá de baixo, na rua. E resultado, tive que fechar o lavacar. O negócio da inveja é um problema sério.
0: É, não tô falando.
8: As pessoas se incomodam com tudo.
0: Tô falando, às vezes a pessoa tá trabalhando honestamente lá e tem gente que se incomoda e não quer ver a pessoa bem, vai lá e denuncia, né? E acaba prejudicando. Infelizmente é dessa forma que acontecem as coisas, né? É igual o Ministério Público. O Ministério Público geralmente denuncia, o Ministério Público já diz, né? Ele tem que ser provocado. Como que é provocar o Ministério Público? Você vai lá e denuncia. A partir do momento que eles tomaram conhecimento da denúncia, eles têm que averiguar. E aí eles vão para cima. E assim, toda coisa quando acontece é assim. Infelizmente, parte de uma denúncia, né? Esses tempos o pessoal estava pegando no pé aí dos caminhoneiros, né? Que estacionam ali na marginal. Lembra que o pessoal começou a falar que os caminhões estacionados lá e tal, e causando acidente, papapá. É denúncia. Vai lá e denuncia. Daí o Tebetran vai lá, começa a multar os caminhoneiros. Aí os caminhoneiros falam, não, a prefeitura está perseguindo. A prefeitura está multando os caminhoneiros. Mas não é. Alguém foi lá e denunciou. Partiu da denúncia, tem que tomar atitude, infelizmente.

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3: 11 horas e 11 minutos. 11:11. E você já começou a preparar o seu almoço? Com certeza, né? Tem gente que já está às voltas aí com o fogão, as panelas, já tem aí algo no fogão, já preparando o arroz, o feijão, né? O feijão que demora um pouquinho mais para cozinhar. Aquela carninha que vai sair aí hoje, ou aquele ovo frito, né? Aquela saladinha de alface, salada de tomate, cebola, pepino. Eita, coisa boa, hein? Bom dia!
4: Então, Marcelo, esses dias eu vi um vídeo aí, no... um senhorzinho que tava vendendo umas quentinhas, aquelas marmitinhas na rua, para sustentar a família dele. Veio a fiscalização, tomou tudo e jogou tudo no lixo.
3: Você veja bem.
4: Tudo lacradinho, tanta gente passando fome e o cara não deixa nem vender na rua.
3: É complicado, viu? Esse negócio de denúncia aí é complicado, né? Tem gente que vai fazer uma reforma, uma construção, o vizinho vai lá e denuncia, né? Denuncia, vai lá os fiscal, embarga a obra. Tem gente que cria galinha, o outro vai lá e denuncia. Ó, o vizinho ali cria galinha, vai lá a vigilância sanitária, já notifica o cidadão. É vários tipos de denúncia, né?
5: Bom dia, Marcelo. Bom dia, boa tarde, boa noite. Ô, Marcelo, mas eu também sou invejoso. Rapaz do céu.
3: Eita!
5: Eu tô com a inveja desses quatro pontos do Palmeiras na frente do Flamengo, você nem quer saber.
3: Ah. Ah, que mando essa inveja aí. Palmeiras.

0: Parmeira.
1: Oi, Marcelo, sou a Ana Clara, que quer participar do sorteio das cartelas. Um abração.
0: Um abração pra você também, Ana Clara. Alô, Luiz Antônio, Luizão do Imbaú. Bom dia pra você, meu amigo. Um abraço pro povo do Imbaú que está sintonizado. A dona Maria do Carmo Gomes, do bairro Santa Rita. A Terezinha Oliveira, do Bela Vista. O Hamilton Santiago, aqui na área 4, né? Aquele abraço. Bom dia, Marcelo. Quero participar do sorteio. Aqui é o José, do bairro São João. E quero mandar um abraço para minha esposa, Iracema. Tá dado o recado, José. Muito obrigado. A Edneia, lá no São Félix. A Silma está na escuta do programa no bairro Área 2. Muito obrigado. Neiva Ostopira, no bairro Socomim. A dona Valacir dizendo aqui bom dia para nós. Edenilson e Luane.
2: Bom dia, Marcelo, tudo bem?
0: Tudo bem.
2: Estamos apurados aqui do Tosse Alérgica.
0: Apurado?
2: Mas estão.
0: Estamos bem.
2: Você já sarou da gripe? Eu já sarei.
0: Já sarei da gripe, graças a Deus.
2: Tô apurado aqui do Tosse Alérgica, nós dois ainda, Marcelo.
0: Eita, essa gripe aí tá pegando geral, né? Tem que se cuidar. Bom dia, Marcelo. Quero participar do sorteio da marmita Simone Camargo, da Fazenda Santa Inês. Quero sair do serviço e ir direto pegar essa marmita. Olha aí, tá com fé a Simone Camargo lá da Fazenda Santa Inês, né? Obrigado, Simone, pela participação. Tem uma outra ouvinte aqui que também participou, deixa eu ver. Tava vendo o recadinho dela aqui, cadê? Agora perdi de vista. O ouvinte tava falando aqui sobre essa questão de inveja também, né? Ela fez um comentário aqui, agora não consigo achar a mensagem aqui, mas daqui a pouco eu encontro aqui e leio a mensagem. 39101230, para quem não mandou áudio ainda, ou mensagem de texto, dá tempo, porque você vai concorrer a um Marmitex do Picanha na Chapa, e você vai concorrer na sexta-feira 5 cartelas para o bingo da Tupperware da Ercília, que será realizado ali nas 100 casas no Centro Comunitário.
3: Fogo no parquinho hoje.
0: Fogo no parquinho, vamos fazer briga.
3: Mas é quem fez a denúncia porque deve estar com inveja do vendedor de frutas e verduras do caminhão, que é o lugar dele, com certeza.
0: Verdade.
4: Vamos ver. E Neri Bueno, você viu, você torce bem, né, Neri Bueno?
5: Ô, Marcelo Correia, será que tem inveja santa, Marcelo?
0: Turma,
5: tem alguns que falam em invejinha santa, né?
0: Não existe, né? Inveja, tem gente que fala, né? Eu tenho uma inveja santa, mas inveja é um sentimento ruim, né? É um sentimento negativo, não existe inveja santa. Tem uns que falam inveja branca, né? Deus que nos proteja e nos guarde, né? Da inveja dos outros, né? Misericórdia, né, povo? 11 horas e 16 minutos, deixa eu falar aqui do Lobax Atacarejo. 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Falando em inveja, né, pessoal? Falando nessas questões aí de pessoas que querem derrubar os outros, puxar o tapete, né? Veja o que aconteceu comigo aí, ó, nessa política aí, ó. Me elegi, acabaram me tirando no tapetão e depois eu ainda fiquei sabendo aí pessoas que deram risada. Pessoas que deram risada de me tirarem lá da Câmara. É desse jeito. Pessoa não aceita o teu sucesso. A pessoa não quer te ver bem e ela torce contra e ela fica ali desejando mal pra você, né? E acontece isso, né?
6: Bom dia, Marcelo. Aqui é o Paulo, aqui do bairro São Francisco. Tô me recuperando de uma cirurgia que fiz agora há poucos dias, semana passada. Sou teu fã, muitos anos de você, do Jefferson.
0: Ô,
6: e sempre
0: Paulo,
6: tô escutando teu programa.
0: Eu que sou
6: quando
0: fã.
6: Quando eu tô aqui em Telêmica,
0: do senhor.
6: Quando eu tô lá na Charqueada dos Betins, é lá também. É, você, nós vamos vizinhar lá na Charqueada dos Betins, né?
0: Vamos.
6: Então, Marcelo, ofereço o programa para minha esposa, Terezinha, que tá de férias. E para vocês aí, um abraço e concorrer a essa marmita aí.
0: Obrigado.
6: Sou teu fã há muito tempo.
0: Muito obrigado, seu Paulo. Um abraço para o senhor, um abraço para sua esposa. Tudo de bom na vida de vocês. Obrigado pelo carinho, pela participação, pela mensagem. Que Deus abençoe aí a quarta-feira de vocês, viu?
5: Pois é, Marcelo Correia. Eu sou bonito e o cabelo ajuda, né?
0: É. Perigoso, viu, pastor Antônio Correia? Fique esperto, é perigoso a turma ter inveja da sua boniteza. Fique esperto.
7: Pai, meu nome é Sorteio do José de Santo, minha cidade, que concorre essa marmita aí. Tatiane, Jardim União.
0: Obrigado, Tatiane, do bairro Jardim União. Isonete Bueno, bom dia, tá ligadinha lá no Jardim Itália. O Ricardinho, nosso querido amigo irmão lá da área 3, tá lá no Puma descarregando um caulim. Está mandando aí um abraço para todos da Vale do Tibagi, né? Pessoal que tá trabalhando aí na Vale, aquele abraço. A Sônia Rocha, bom dia, Marcelo. A inveja mata, é como um câncer que corrói o coração. É verdade, né? A pessoa que tem inveja da outra, ela tem aquele sentimento que fica corroendo, né, dentro dela. Ela vê a pessoa ali bem, né, e ela não aceita. E aquele sentimento fica ali dentro dela, vai fazendo mal para a própria pessoa, né? É terrível. A Daiane, da Área 7, bom dia. Muito obrigado, Daiane e família. Jucimara, no bairro BNH. A Alzira Francisca, bom dia, Marcelo. Um ótimo dia para você. Coloque meu nome no sorteio. Obrigado, Alzira. A Leia Lemes também. Quanta maldade nesse mundo, né, Marcela? É, a maldade está se multiplicando, Leia Lemes. E é por isso que o mundão, daqui uns tempos, vai ter um ponto final, né? Hora que Jesus achar que é a hora, ele vai colocar um ponto final nessa humanidade, né?
5: É verdade, né, Marcelo? É perigoso. A inveja por causa da beleza minha, muita beleza envolvida, né?
0: É, a sua beleza é perigoso. Turma, tem inveja da sua beleza, pastor. Fique esperto.
8: É, Marcelo. Ontem foi o dia de lutar com o Tardomop.
0: Mop? Eita!
8: Tarde Mop ali, rapaz, e limpar forro, e lavar
0: Ixi,
8: banheiro, e a boca
0: céu.
8: Não ficou boa.
0: Rapaz!
8: E daí já hoje a mulher já botou pra fazer almoço hoje.
0: Ih,
8: não,
0: rapaz.
8: Tá difícil. Eita. Dois dias de folga, mas tem que trabalhar na casa, você tá doido.
0: Tem que trabalhar, vamos ajudar as mulheres, né? Vamos ajudar a mulher em casa. Eu, toda sexta-feira é meu dia lá em casa, a faxina é comigo. A mulher chega do serviço, tá tudo limpinho, tudo organizado, tudo em ordem, é só ela chegar, tomar um banho, jantar e descansar, né?
9: Bom dia, Marcelo.
0: Bom
9: Deus
0: dia.
9: Abençoe seu dia. Pastor Antônio Correia, aos olhos de Deus, todos nós somos lindos.
0: É,
9: aos
0: verdade.
9: Olhos de Deus.
0: É verdade, é verdade. Bom dia.
10: Bom dia, Marcelo. Tudo bem, Marcelo? Então, Marcelo, tá ouvindo aí o programa de vocês ali? Soube lá da Yane, né? Umas pessoas trabalhadeiras, umas pessoas guerreiras. Porque a inveja tem tudo qualquer jeito, Marcelo. E você fala para a Daiane que eu vou colocar ela nas minhas orações.
0: Ali,
10: e tudo aí vai
0: sim.
10: dar certo na vida dela. Lá para frente, mais para frente, tem coisa boa para ela. Tá bom, Marcelo? Em nome de Jesus.
0: Amém.
10: Vou orar por ela. Não é à toa que eu estou fazendo campanha. Vou apresentar ela para Deus. Tá bom, Marcelo? Fale para a Daiane ficar sossegada, tranquila.
0: Tá certo. Obrigado, Márcia. Vidal Cardoso, toda a família Cardoso, Deus abençoe.
11: Bom dia, Marcelo Correia.
0: Bom dia.
11: Tudo bem, meu piá?
0: Tudo bem.
11: Olha, esse assunto teu aí deu inveja hoje aí. Eu não tenho inveja branca, inveja santa, inveja nada. Esse troço falou inveja, fora disso aí.
0: É.
11: Porque você sabe o que aconteceu lá no começo da Bíblia, lá
0: que
11: aconteceu com a inveja, né? Com aqueles irmãos lá.
0: Verdade.
11: E sabe que só faz destruição nisso aí,
0: Abel,
11: né? Então, inveja
0: e Caim, né?
11: Não
0: é
11: presta
0: bíblico,
11: pra
0: né?
11: ninguém.
0: É bíblico.
11: Mas um abraço a todos aí. Que diz você, Deus não é livre do tarde de inveja,
0: Deus nos
11: né?
0: livre.
11: Nem tem inveja dos outros, nem que os outros tenham inveja de nós. Porque isso aí não presta.
0: Não presta, é verdade.
11: Certo? Mas um abraço a todos que estão te ouvindo, Marcelo. Estamos aqui, meu pé. Ligadíssimo contigo.
0: Obrigado, Jamil, Júlio e Janice, família J, lá da área 2. Aquele abraço.
12: Bom dia, Marcelo. Bom dia. É, Marcelo.

0: Inveja é esse olhar negativo, né? Que
1: É.
0: seca pimenteira.
1: Seca pimenteira.
0: Mas Deus é mais, cara. Deus é mais. Pode estar atrapalhando você hoje, mas amanhã você se levanta. Porque quem tem um coração puro, quem tem um, olha pelos outros, Deus não deixa cair, sabe? Deus protege. Jesus está sempre com a gente. Aí as pessoas que ficam olhando, cuidando da vida dos outros, né? De vez cuidado deles, a volta, o boleto vem rápido também. Bom dia, um abraço, Marcelo.
1: Um abraço, Edenilson. Edenilson e Ana Maria ali no Jardim. Kroll, aquele abraço.
2: Ô Marcelão,
1: Oi.
2: o pastor Antônio tá falando da beleza dele, né?
1: Tá.
2: Tem uns que a tal da IA te ajuda,
1: IA.
2: né? Mas você já viu falar da IACA, Marcelo? Essa não tem recurso, Marcelo.
1: A IACA. Essa IACA aí não ajuda ninguém, né?
3: Ô, Milena, pois é, a minha mãe que dizia que o mal dos piá dela é ser bonito. É um mais bonito que o outro.
1: O Jefferson Abreu falou que o sonho dele é ter um cabelo igual ao do pastor Antônio Correia. E uma carona de Fenemê também. Que barbaridade, né? Esse povo. O povo é divertido, né?
4: Bom dia, Marcelo
1: Bom
4: Corrêa.
1: dia,
4: Tudo
1: dona
4: bem com
1: Idazir.
4: você,
1: Tudo
4: Marcelo?
1: bem, e a
4: Pois é,
1: senhora?
4: Marcelo, uma coisa eu tenho para te dizer. Acho que em 6 meses você ficou lá e teu companheiro Edson.
1: 6 meses.
4: Vocês mostraram o serviço. Onde chamava vocês, vocês estavam lá, né? Presente, olhando as coisas, né? E os dois que ficaram no lugar de vocês? Os outros dois. Cadê eles? Ninguém vai falar quem é quem, não vem em lugar nenhum. A única pessoa que a gente vê por aí é o Marquinho e o Braçudinho. Sempre aonde vocês chamam eles, eles estão presentes, né? Assim sim, vereador tem que ser desse jeito, né? Porque a gente põe eles lá, a gente vota neles, né? Mas a gente quer que eles mostrem serviço também, né? Sem o nosso voto, eles não são eleitos, né? Às vezes, por causa de um voto, eles não são eleitos, né, Marcelo Coelho? Então é isso, né, Marcelo? E a tal de inveja não presta. A inveja mata, como diz o ditado. Pessoa que tem inveja dos outros, olho gordo, pode ter certeza que nunca vai para frente. Em vez dele ir para frente, ele só vai para trás, sabe? Inveja dos outros não presta, né? Deus o livre e guarde, né? Mas é isso aí, Marcelo Correia, que tinha para falar para você é isso. Um abraço para todo mundo que estiver me ouvindo nesse momento também. Aquele abração para todo mundo. E tudo de bom para você, Marcelo Correia.
1: Obrigado.
4: Estamos juntos aqui, Marcelo Correia. Até
1: Um abração
4: mais.
1: para a senhora, dona Idazir. Obrigado pela participação.
5: Bom dia, Marcelo. Tudo
1: Bom
5: bem?
1: dia,
5: Vida
1: Aparecida.
5: falando negócio de inveja. Eu lembrei de uma história que aconteceu comigo também. Quando eu vim morar aqui na área 7, eu tentei trabalhar, né? Morar na nova, eu tentei trabalhar. Consegui um emprego, você sabe, né? Como é, onde eu trabalhava. Aí, quando passou um tempo, quando foi uma época, vieram me falar para mim que uma pessoa queria me dar uma surra porque eu tinha arrumado emprego naquele lugar e ela não tinha conseguido arrumar. E, meu
1: Misericórdia, né?
5: Deus do céu, o que é isso? É isso aí, a inveja mata, né? Biblicamente, né? Está escrito lá que a inveja, ela destrói o osso da gente.
1: Corrói, né?
5: Tão diabólico o negócio que diz que ela chega destruir os ossos da gente, né? Apodrece os ossos da gente, segundo a palavra de Deus, né? Mas eu agradeço a Deus por tudo, né? Graças a Deus estou aqui, aposentei, estamos aqui curtindo o rádio, escutando vocês, né? Deus abençoe todos.
1: Deus é mais, né, Aparecida? Deus é mais, né? Graças a Deus.
6: Oi, Marcelo, bom dia.
1: Bom dia.
6: A paz seja com todos.
1: Amém.
6: Se o assunto de inveja, né, é grande, né? Desde que o mundo é mundo, já existe essa inveja. Jesus foi crucificado por inveja, né? Mas
1: Verdade.
6: aqui em Provérbios 14, 30, diz assim: a paz de espírito traz saúde e bem-estar para a pessoa, enquanto o sentimento de inveja corrói a saúde emocional e física, por dentro e por fora, né? Há coisas que, né, a inveja é

0: pior do que um ácido, né? Que corrói os ossos. Mas enquanto o invejoso está de olho no progresso do próximo, a videira dele vai secando. Mas o Senhor tem o melhor para a vida dessa moça, tá bom? Deus abençoe a todos.
1: Deus abençoe, Sônia. Tá aí a Sônia, né, trazendo essa mensagem maravilhosa para nós aí. Agora eu vou ficar com inveja aqui agora no programa. Vou ficar com inveja porque a Sônia Rocha mandou aqui uma foto, uma pratada de torresmo pururuca. Aí não, Sônia, isso vai fazer eu ficar com inveja.
2: Ui, delícia!
1: Aí você judia de mim, Sônia Rocha do céu. Uma pratada de pururuca acabou de sair da panela, fritinho agora, hein? Tá quentinho. Imagino com um virado de feijão e um copo de café preto. Meu Deus do céu. É bom nem pensar, né? Bom dia, Marcelo. Aqui é o Wilson do Monte Sinai. Tudo bem comigo? Tudo bem contigo? Ofereço o programa para minha esposa Sandra. Coloque nosso nome no sorteio. Deus abençoe. Marcelo, só me lembro de ser bonito quando minha mãe me pegava fazendo traquinagem. Aí ela falava, bonito, não? É verdade. 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
3: A paz do Senhor, Marcelo.
1: Amém.
3: Tudo bem?
1: Tudo bem, meu irmão?
3: Marcelo, curtindo aqui o programa, eu gostaria de dar um conselho para esse que fez essa denúncia, que ele venha aí no teu programa e se justifique pela maldade que ele fez aí. Vamos ver o que, que é que ele vai falar sobre o que ele fez.
1: É, a pessoa não tem coragem, né? A pessoa que faz uma denúncia aí, ela não tem coragem de se aparecer, né? Porque daí todo mundo vai saber que é ele. E aí, imagina só, né? O cidadão vai ter que aguentar as cobranças do povão, né? 11h32! Pra abençoar a minha e a sua vida!
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Vamos então com mais um bloco de notícias e informações no seu rádio nesta manhã de quarta-feira, dia 26 de agosto. Começamos com essa informação aqui da página Atento à Rede, né? Sobre um atendimento aí por parte da equipe do SAMU. Pessoal que está ligado com a gente aí, confere comigo essa informação. Você que está ligadinho aí na nossa programação, sempre bem informado. Vamos lá então. Olha só. Um adolescente de 13 anos acabou ficando ferida após cair de uma janela. Uma adolescente de 13 anos ficou ferida após sofrer uma queda de aproximadamente 4 metros de altura na noite desta terça, dia 25, na rua Rubi. Segundo informações, a jovem teria caído da janela da residência, sendo encontrada com ferimentos considerados graves. A vítima recebeu os primeiros atendimentos da equipe de suporte avançado do SAMU, que realizou o resgate e a estabilização ainda no interior da ambulância, apresentando lesão no tornozelo. A Polícia Militar também esteve no local para prestar apoio durante a ocorrência. Após ser estabilizada, a adolescente foi encaminhada ao Instituto Doutor Feitosa, onde passou por atendimento médico e exames para uma avaliação do seu quadro clínico. Então, essa jovem sofreu uma queda da janela, né, de aproximadamente 4 metros de altura. Sobre o acidente que aconteceu hoje pela manhã, um acidente de trânsito foi registrado na manhã desta quarta, dia 26, na rodovia PR-340, quilômetro 335, no trecho entre Ortigueira e Telêmaco Borba. De acordo com as informações, um motociclista perdeu o controle da motocicleta, uma Yamaha MT-03, placa de Londres.

Londrina, caiu e acabou atingindo a defensa metálica às margens da rodovia. Com o impacto, a motocicleta ficou bastante danificada. O corpo de bombeiros foi acionado após o solicitante informar que o motociclista estaria inconsciente. Equipes do SIAT e ABS foram deslocadas para atendimento. Ao chegarem ao local, os bombeiros encontraram a vítima consciente, deitada no solo, apresentando um ferimento leve na mão. O jovem de 21 anos havia saído do trabalho no momento do acidente. Segundo as informações, o motociclista não possuía habilitação e recusou encaminhamento para atendimento hospitalar após ser avaliado pela equipe de socorro. Também foi informado a Polícia Rodoviária Estadual para atendimento na situação. Então, a pessoa que passou lá na hora do acidente, que mandou mensagem para nós aqui na rádio, ela viu o rapaz inconsciente na pista e achou que ele havia entrado em óbito, né? Mas graças a Deus que não. Ele estava inconsciente, mas depois recuperou sua consciência, né? Foi estabilizado ali pelas equipes do SAMU e Corpo de Bombeiros e depois recusou aí encaminhamento para atendimento médico. Então, menos mal, né? Menos mal que não houve óbito, como a ouvinte passou para nós a informação, que ela achou que o rapaz teria morrido, né? Aqui no site da Prefeitura, a Prefeitura de Telêmaco Borba, por meio da Secretaria Municipal de Cultura e Turismo, publicou na segunda-feira, dia 24 de agosto, o edital de chamamento público, número 04/2026, que estabelece o credenciamento de pessoas físicas para a prestação de serviços técnicos culturais e de monitoria artística. O procedimento tem como objetivo formar um cadastro de profissionais que poderão atuar de forma complementar na execução de atividades, oficinas, cursos, apresentações e projetos desenvolvidos pela Secretaria Municipal de Cultura e Turismo. O credenciamento é realizado sob a responsabilidade da Comissão de Análise de Credenciamentos, designada pela Portaria número 5.911/2026, e segue as disposições da Lei Federal número 14.133/2021, do Decreto Municipal número 32.738/2026 e do Decreto Municipal número 29.215/2023. Os interessados devem consultar as regras, condições de participação e demais informações previstas no edital antes de realizar o seu credenciamento. O edital está disponível no Boletim Oficial edição 2849, do dia 24 de agosto de 2026, entre as páginas 23 e 154. Também é possível consultar as informações no site oficial da Prefeitura, na área destinada aos credenciamentos e no Portal Nacional de Contratações Públicas. Em caso de dúvidas, os interessados podem entrar em contato com a Secretaria Municipal de Cultura e Turismo pelo e-mail smct@telemacoborba.pr.gov.br. A Comissão Especial de Contratação terá o prazo de até 5 dias úteis para apresentar resposta às solicitações. Então tá aí, né? Para quem tem interesse, a informação está no site da Prefeitura.

Essa informação aqui da cidade de Ortigueira, né? A Polícia Civil do Paraná cumpriu nesta terça, dia 25 de agosto, mandado de prisão preventiva contra um homem de 40 anos suspeito de praticar crime sexual contra uma criança de 11 anos no município de Ortigueira. Segundo apurado pela Delegacia de Polícia de Ortigueira, o crime teria ocorrido no início do mês de agosto, quando o investigado, aproveitando-se de vínculo de confiança com a família da vítima, chamou a criança para ajudá-lo em uma tarefa doméstica. Sob esse pretexto, ele a teria agarrado e tentado tocar em seu corpo, sendo repelido pela reação da própria criança, que conseguiu fugir do local. O caso somente veio a público dias depois, quando a vítima relatou o ocorrido a familiares, que compareceram à Polícia Militar para registrar a ocorrência. A partir do boletim de ocorrência, a Delegacia de Polícia de Ortigueira instaurou inquérito policial e colheu, em tempo recorde, depoimentos de familiares e demais elementos de prova. Diante da gravidade dos fatos e do risco à integridade da vítima, a autoridade policial representou pela prisão preventiva do investigado perante a Justiça, pedido que foi acolhido. A investigação apontou que o suspeito já respondia a registros criminais anteriores e cumpria, à época dos novos fatos, medida de monitoração eletrônica, circunstância que, para a autoridade policial, evidenciou que medidas alternativas não seriam suficientes para conter o risco à criança e à investigação. O delegado titular da Delegacia de Polícia de Ortigueira, Juscelino Bueno, reforçou o compromisso da instituição na apuração de crimes contra crianças e adolescentes. Casos envolvendo violência sexual contra crianças recebem prioridade absoluta.

0: 181. É o Disque Denúncia com garantia total de anonimato. 11:44, para fechar as informações, mais um caso aqui atendido pela Guarda Municipal. Durante uma abordagem de trânsito realizada na noite desta segunda, dia 24, a Guarda Municipal se deparou com um veículo que se aproximava do local, realizando movimentos em zigue e zague e colocando em risco as pessoas que passavam pelo local. Conforme o registro, o condutor teria proferido ofensas contra os agentes e, em seguida, não obedecido às ordens de parada, iniciando uma fuga. Após a imobilização do veículo, o homem foi abordado e, durante a abordagem, a equipe constatou sinais compatíveis com embriaguez, como odor etílico, fala desconexa e comportamento exaltado. Foi oferecido o teste do etilômetro, mas o condutor se recusou a fazer. Diante da situação, o homem foi conduzido à delegacia de polícia para os procedimentos cabíveis. Então, cidadão aí fazendo zigue-zague com o carro pelas ruas, né? É, provavelmente ali embriagado, né? Se recusou a fazer o teste do etilômetro, mas como diz ali na matéria, da página Atento à Rede, o odor, né? Os guardas municipais perceberam ali o odor etílico, a exaltação do cidadão, já demonstrava que ele havia consumido bebida alcoólica. É, meu povo, não é fácil a peleia, né? Mas com Deus na frente, vamos peleando e vencendo. Bom dia!
1: É, Marcelão, tá fervendo que suco lá.
0: Tá fervendo.
1: O caminhão da Daiane.
0: Eita.
1: O Filipinho tá lá com os papel na mão.
0: Ih, rapaz.
1: E alguma coisa vai dar boa pro lado deles ali, se Deus quiser ali.
0: É, um amigo meu aí passou a informação que disse que tava cheio de político lá, né? Vereador, candidatos que agora estão concorrendo às eleições, que tava fervendo que suco lá do lado, lá pros lados do caminhão da Daiane e do Adriano. O povão tá tudo lá, né? 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
1: 11h49, bom dia, aqui é a Rosa do São João, quero participar do sorteio. Bom dia, Marcelo, tudo bem? Eu também acho muito errado essa pessoa que fez isso para a Daiane, com o esposo dela. Essa pessoa está nas mãos do nosso Deus Todo-Poderoso. Vai ter que prestar contas, né? É, tá aí então o povão, né? Todo aí a favor da Daiane e do Adriano. Maria, lá do São João, muito obrigado pela sintonia. John Scheller, Dai Moraes e a Thalia, obrigado pela participação.
2: Ô Marcelo Correia.
1: Pois não?
2: Avisar os ouvintes da rádio aí que domingo pela manhã, na manhã, a partir das 9h, eu vou estar lá na Igreja Assembleia de Deus Santa Rita.
1: Olha aí.
2: Ministrando a palavra de Deus lá na manhã missionária.
1: Quem quiser conhecer.
2: E convidar todos os ouvintes para estarem lá.
1: Antônio Correia.
2: No domingo pela manhã, na festa, na confraternização dos jovens lá na Santa Rita.
1: Tá feito o convite, então. Pastor Antônio Correia vai trazer uma palavra de Deus aí nessa manhã, né? Ali na Assembleia de Deus do bairro Santa Rita, no domingo. O seu Zé, a Dona Arlete e a Eliane, na Vila Rural Brilho do Sol, um abraço. A Neuci de Fátima Costa, do bairro Sem Casas, também está participando aqui dos nossos sorteios. Muito obrigado. Vamos lá, pessoal. 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

0: É o Flex Utilidades. É. Meu amigo Edson das Excursões. O Edson das Excursões agora está amando, né? Sumiu do mapa o rapazinho. Tá amando, né? Tá com a sua companheira. Achou aí a sua cara metade, a tampa da sua panela e sumiu do mapa. Esqueceu até dos amigos agora. É, Edson. É assim, né? Esqueceu dos amigos, né? Agora encontrou a cara metade, só love agora. É só love, é só amor no ar, né?
1: Oi, Marcelo. Viu, você pode me passar o telefone da tia Catarina para eu comprar uns bolinhos de polvilho dela, por favor?
0: Opa, já te passo aí o contato da tia Catarina. Deixa eu ver quem que falou aqui, foi a...
1: Oi, Marcelo.
0: A Sônia, né? Vou passar já, Sônia, senão depois eu esqueço. Daí eu fico devendo para você, né? Deixa eu já passar já aqui o contato da tia Catarina dos bolinhos de polvilho, tia Catarina do viradinho... Top das galáxias, né? Aquele viradinho. Eita, viradinho bom, hein?
2: Bom dia, Marcelo. Bom dia. Tô na escuta aqui do Bom Jesus. Coloca meu nome no sorteio, Josiane.
0: Obrigado, Josiane. Janice, lá no CMEI Cândido Portinari, trabalhando e ouvindo a programação. Obrigado pro pessoal lá do CMEI, lá no São João. Um abraço pra Neide Evangelista, no bairro Olha 3, que também tá ligadinha com a gente.
3: Bom dia, Marcelo. Já bom estou dia. Em casa. Manda um abraço pra todos São Roque e coloca meu nome no sorteio, Marcelo. Teu ótimo dia.
0: Um ótimo dia, irmã Francisca. Oi, estamos aqui no Jardim Alegre acompanhando você. É a Paloma. Quero mandar um abraço para os meus sogros Tião e Cleide e o meu esposo Alisson. Olha aí, então, a Paloma ouvindo a gente, deixando aí o recado lá para o esposo dela, né? E para os sogros também. Obrigado, Paloma e família. Deixa eu ver aqui se não estou esquecendo de ninguém. De Colinha voltou aqui, o De Colinha.
4: Fala!
0: Oh, De Colinha do céu!
4: Já nós, ela, e comprava copinho assim. Nossa, é crianção feia, né? Piazotão, até os 8 anos. Daí ela comprava um copinho azul. Daí o outro queria, era... Outra menina que tinha aqui, minha irmã, queria também azul. Daí azul. A mãe tinha que comprar duas copas de uma cor só, porque senão a minha irmã invejava, queria chorar. Daí ela empunhava café feito na camboia e leite de cabrita manada pra nós beber. São criados no leite da cabrita e nós brigávamos, inveja do copo do outro.
0: Esse De Colinha, né? 11 horas e 57 minutos, o último recadinho aqui, o Josuel tá ouvindo a gente. Obrigado, Josuel, pela sintonia, pela participação. Tá aí também deixando seu nome registrado para concorrer aos nossos brindes. Hoje tem o sorteio do Marmitex, sexta-feira tem o sorteio das cartelas do bingo da Tapuér, né? Aquele bingão da Tapuér que o pessoal gosta lá de se divertir, de conhecer pessoas novas, conversar, bater papo, ganhar prêmios, né? Bingão vai acontecer no final de semana. É o bingo da Ercília, ali no centro comunitário do bairro Sem Casas, né? A gente vai fazer o sorteio de 5 cartelas na sexta-feira aqui dentro da programação para aqueles que estão participando junto com a gente. Vamos ao sorteio do Marmitex, pessoal. Rufem os tambores. Vamos lá, vamos lá. E quem vai saborear aí essa comidinha caseira, deliciosa, feita no capricho? Um espetáculo. Já temos aqui o telefone da pessoa. É, quem será o sortudo? Quem será a sortuda? Será que é ele? Será que é ela? Então eu já conto agora para vocês, hein? A pessoa que acabou de ganhar o Marmitex. 9973, final 83. 9973, final 83. Aqui está salvo como Diego Oliveira. Atenção, Diego Oliveira. Você ganhou o Marmitex do restaurante Picanha na Chapa. Tem que retirar hoje até as 14 horas. Se não for hoje, perdeu o prêmio. Meu amigo Robert Vani também chegou por aqui. Tá aí no finalzinho do programa, deixando um bom dia para nós. Valeu, Robert Vani. Aquele abraço, meu irmão. Tudo de bom para você. A Nilda chegou dando tchau aqui para nós também. Chegou na hora do amém, né, Nilda? E o Manhã Total vai ficando por aqui, pessoal. Agradecendo a todos pela companhia, pela sintonia, pela participação. Meu muito obrigado. Grande abraço. Fiquem com Deus. e que vocês todos tenham uma quarta-feira abençoada. Se Deus permitir, eu volto amanhã, às 9 da manhã, para mais um Manhã Total. Na sequência, programa da Igreja Cristo.

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0: A paz do Senhor, irmãos, em Cristo Jesus. Aqui é o presbítero Silvanei. Estamos entrando agora na programação da Igreja Cristo para as Nações, que está situada na Avenida Guatassara Borba Carneiro, número 68, no centro da cidade de Tâmaco Borba, de frente com o posto de Jerusalém e do lado da Tibagi Motos. Está a localização da nossa igreja, Cristo para as Nações, aqui na cidade de Tâmaco Borba. Eu quero já fazer uma oração com você que está nos ouvindo, quero já fazer uma oração com você, deixar que essa oração chegue até a sua casa, até seu lar, até a sua família, em nome do Senhor Jesus. Senhor meu Deus e meu Pai, é no nome do Senhor Jesus de Nazaré que nós pedimos, Pai, que o Senhor venha abençoar, Senhor, esta casa, esta família. Pai, venha tocar, meu Deus, neste homem, nesta mulher. Venha tocar, Senhor, nesta casa, aonde está chegando, meu Deus, essa programação, onde tem este rádio ligado, onde tem esse celular conectado. Meu Deus, toca, abençoa, derrama, Pai, das suas graças e das suas bênçãos, em nome do Senhor Jesus.
1: O Senhor te ouça no dia da angústia. O nome do Deus de Jacó te proteja. Envie-te socorro desde o seu santuário e te sustenha desde Sião. Lembre-se de todas as tuas ofertas e aceite os teus holocaustos. Conceda-te conforme o teu coração e cumpra todo o teu desígnio. Nós nos alegramos pela tua salvação e em nome do nosso Deus arvoaremos pendões. Satisfaça o Senhor todas as suas petições. Agora sei que o Senhor salva o seu ungido. Ele o ouvirá desde o seu santo céu com a força da força salvadora das suas destras. Uns confiam em carros e outros em cavalos, mas nós faremos menção do nome do Senhor nosso Deus. Uns encurvam-se e caem, mas nós nos levantamos e estamos de pé. Salva-nos, Senhor, ouça-nos, ó Rei, quando clamarmos. Aleluia. Essa é a palavra do Senhor Jesus para o meu e para o teu coração.

nesta manhã. Então que você possa ficar ligadinho nesta programação. Aqui quem vos fala é a irmã Daniele, chegando para mais uma programação com você. Que a paz do Senhor Jesus invada o teu coração e o teu lar nesta manhã. Tá, queridos? Essa paz que excede todo entendimento. Essa paz que somente o Senhor Jesus pode te dar. Então nós vamos estar aqui ligadinhos durante esse período aqui da programação da nossa igreja Cristo para as Nações de Telêmaco Borba. Pastor presidente, pastor Alexandre Maciel, pastores locais, pastor Joel e pastora Raquel, queridos. Então nós estamos aqui ligadinhos com você nessa programação. Que você deixe que o Espírito Santo venha falar fortemente ao teu coração nesse dia que tá nublado, tá acinzentado aí. A gente costuma dizer que a gente não gosta quando o tempo tá assim, acinzentado, né? Mas nós sabemos que em tudo temos que dar graça ao Senhor Jesus. Então, queridos, nós vamos escutar um pedacinho dessa canção do cantor Joel e Israel, a dupla. E receba essa canção no teu coração.

0: 3910-1230 é o telefone da Rádio Nova Mensagem. Estamos com o celular em nossas mãos. Você que quer mandar uma mensagem, um pedido de oração, pode mandar nesse número, 3910-1230, onde vamos estar anotando o seu nome, vamos estar orando por você, clamando e apresentando ao Senhor nosso Deus, não é mesmo, missionário Daniel?
1: Isso mesmo, queridos. Você pode entrar em contato conosco aqui, que no final da programação nós vamos estar orando para todos os pedidos, anotando aqui também os pedidos e levando para estar orando ainda no culto das 14 horas, hoje quarta-feira. Estamos na campanha Altar de Elias, queridos. E hoje nós já tivemos o primeiro culto, né, Presbítero Silvanei?
0: Sim, continuidade da campanha Altar de Elias. Tem hoje e quarta-feira que tem o encerramento dessa campanha, o Altar de Elias, onde o Senhor vai responder com fogo, vai responder com fogo as suas orações, vai responder com fogo a sua súplica. Então, irmãos, não fique em casa, saia da sua casa hoje, venha para o culto às 14 horas e às 19 horas ainda temos culto na nossa igreja PCN em Telemaco Borba.
1: Isso aí, queridos. Então nós vamos estar, você que vai mandar aí o seu pedido de oração aqui no telefone da rádio 3910-1230. Nós vamos estar anotando o seu nome. Vamos estar levando também para o altar do Senhor ainda neste culto de quarta-feira, às 14 horas e às 19 horas. Nós vamos estar ali apresentando ao Senhor e clamando ao Senhor. Já tivemos o primeiro culto, foi uma bênção na presença do Senhor Jesus, né? Nós temos ali os irmãos fiéis escudeiros que estão sempre na quarta-feira de manhã. E agora à tarde nós esperamos por você, porque nós cremos que o Senhor tem uma palavra poderosa para o teu coração, queridos. Sabe, muitas vezes a gente acha que é melhor ficar em casa quando a gente está com algum problema, com alguma dificuldade, quando a gente está triste, está angustiado. A gente acha que o melhor lugar para ficar é dentro de casa. Mas eu quero convidar você a ir para a presença do Senhor Jesus. E nós cremos que o Senhor tem uma palavra poderosa para a tua vida. Você vai receber ali a oração com imposição de mão, onde será profetizado a bênção, um milagre sobre a tua vida. E nós cremos que o Senhor responderá com fogo aquilo que você precisa em nome do Senhor Jesus Cristo. E também, queridos, eu quero compartilhar com você um pouquinho essa palavra que se encontra no livro de Salmo, número 20, o versículo 7 e o 8, que diz: uns confiam em carros e outros em cavalos, mas nós faremos menção do nome do Senhor nosso Deus. Uns encurvam-se e caem, mas nós nos levantamos e estamos de pé. Aleluia. Muitas vezes, querido, a nossa confiança, ela está como o salmista diz. Uns estão confiando nos seus carros, outros em seus cavalos. Por que carros? Por que o salmista menciona carros, cavalos? É porque quando havia uma guerra, quando eles iam para a guerra, eles iam, os carros de guerra que se falava, era uma estrutura feita de madeira onde os cavalos carregavam. E eles iam ali em cima com os soldados, eles iam para a batalha. Então eles confiavam no, vamos dizer assim, na estratégia de guerra que eles tinham. Que quanto mais carros de guerra eles tivessem, mais era garantida a vitória na guerra. Mas a palavra do Senhor Jesus diz que, mas nós não confiamos em carros, nós não confiamos em cavalos. Nós não confiamos no governo, nós não confiamos em nada desta terra. Nós não confiamos nas coisas que o mundo pode oferecer. Mas nós confiamos em quem? No Senhor nosso Deus. Porque é Ele que pode fazer o impossível acontecer na nossa vida. Quem sabe hoje você está aí decepcionado, com o coração triste, angustiado, porque a tua confiança foi posta em aquele que te frustrou, naquele que te decepcionou quando você precisou. Mas eu venho aqui te apresentar alguém que é poderoso e que ele não frustra ninguém, ele não decepciona ninguém. Mas quem é essa pessoa, irmã Daniele? É o nosso Deus, aleluia. Ele não decepciona ninguém. Ele não frustra os sonhos de ninguém. Então que a nossa confiança, né, presbítero Silvanei, esteja totalmente colocada no Senhor Jesus.
0: Exatamente, muitos confiam na sua força própria, confiam no seu braço, confiam na sua força, nas suas habilidades. Mas aqueles que confiam no Senhor, eles têm algo a mais, eles têm uma confiança naquele que não mente, naquele que traz a resposta. Porque o Senhor não é homem para que minta, nem filho do homem para que se arrependa. Ele resolve, ele pode resolver para você. Basta você começar a confiar no Senhor. Basta você começar a depositar sua confiança no Senhor Jesus.
1: Aleluia. Então, queridos, a tua fé, a tua confiança, eu convido você hoje, nesta quarta-feira, depositar no Senhor Jesus. Aquele que não falha. Sabe, aquele que te garante a vitória. Aquele que tem o controle da sua vida na palma das suas mãos. É Ele que te direciona, é Ele que te guia, é Ele que te guarda, é Ele que te protege. Pode ser que aos teus olhos hoje você não esteja vendo o trabalhar de Deus na sua vida. Quem sabe a sua confiança está abalada no Senhor Jesus. Mas eu peço para você nesse dia que o Senhor...

0: Senhor te deu de presente, que você eleve os teus olhos acima dos montes, olha para o céu, da onde vem o socorro para a tua vida. E eu vou além, eu peço para você olhar para trás, tudo que você já passou na sua vida, e olha onde você já chegou. Olha onde você está hoje, é porque o Senhor te sustentou, é porque a tua confiança estava depositada no Senhor Jesus, e é por isso que você chegou até o dia de hoje. Se nós formos olhar para trás tudo que nós já vivemos, tudo que já aconteceu na nossa vida, nós podemos ver a mão de Deus em cada detalhe. Até naquilo que deu errado, é porque era para ter dado errado. Era porque era uma forma do Senhor estar nos ensinando. Aleluia. Então, queridos, confie, creia. Creia que o Senhor tem um novo tempo para a sua vida. Um novo direcionamento para a sua vida.
1: Glória a Deus. É hoje, irmãos. Ainda temos culto hoje, às 14 horas. Ali na igreja Cristo para as Nações, situada na Avenida Guatassara Borba Carneiro, número 68, no coração de Telêmaco Borba. Temos culto hoje às 14 horas e também às 19 horas. É o último culto dessa quarta-feira. Então, num desses dois cultos, você é o nosso convidado para estar conosco, adorando Jesus, ouvindo uma palavra e recebendo o seu milagre, recebendo a boa notícia em nome do Senhor Jesus.
0: Queridos, por isso que quando a gente vem aqui, a gente fala para você, para a gente se posicionar, para a gente olhar para os céus, olhar para o Senhor. A gente não ficar olhando nem para a direita, nem para a esquerda, não olhar para trás, nem para frente, porque quem está à nossa volta, ela não pode nos ajudar. Muitas vezes eles não podem nos ajudar. Eles não conseguem nos dar o auxílio que nós precisamos. Eles não conseguem dar a resposta que nós precisamos. Mas hoje eu convido você a colocar totalmente a sua confiança no Senhor Jesus. E hoje você tem a oportunidade de você exercitar essa confiança no Senhor Jesus. Como assim, irmã Daniele? Como que eu vou exercitar a minha confiança no Senhor? É você indo para o culto. É você indo buscar ao Senhor Jesus. É você entregando no altar do Senhor aquilo que você precisa.
1: É você estar saindo da sua casa. O tempo hoje está como se fosse chover, mas quem sabe pode dar uma garoa até a tarde, uma chuva fina até a tarde, mas se você não olhe para o clima, não olhe para o tempo, saia da sua casa e venha até a igreja Cristo para as Nações, onde vamos estar ali pregando a palavra do Senhor, dando uma palavra de ânimo para você que talvez chegue ali desanimado. Você vai ouvir a palavra do Senhor e vai criar um novo ânimo, vai criar um novo ânimo para estar lutando novamente. Está indo para cima da batalha, está indo para cima na batalha, em nome do Senhor Jesus.
0: Aleluia. Então é esse convite que nós fazemos para você, queridos. Porque a gente precisa se posicionar e tomar uma decisão. Agora, se você disser para mim, ah, não, irmã Daniele, do jeito que eu estou, tá tudo bem. Eu tô bem do jeito que eu estou. Com as lutas, com as provações, com as adversidades que eu estou enfrentando, para mim está tudo bem. Mas, queridos, há algo melhor te esperando. Há um novo dia que o Senhor vai estar dando de presente para você, para ter uma nova perspectiva para você da vida. Sabe, há algo novo surgindo, algo novo acontecendo em teu favor.
1: É a oportunidade.
0: É a oportunidade que o Senhor está te dando de você olhar para si e dizer, não, para mim basta, eu não quero mais dessa forma, eu não quero viver mais dessa forma. Eu quero algo novo, eu quero um novo dia para mim, eu não quero mais viver essa situação, né, presbítero?
1: Exatamente, eu quero voltar a sorrir, eu quero Aleluia. Voltar a olhar por cima, não andar sua cabisbaixo. O Senhor tem isso para sua vida. O Senhor tem mudança de vida para você. Eu não estou falando para você que serviu ao Senhor, vamos viver num mar de rosas. Não é isso. Mas o que eu quero dizer para você, que as pessoas, se você serviu ao Senhor, você pode passar pela provação. Mas você vê o sol brilhar mais uma vez. Você vê o sol brilhar após a provação. Você vê o sol brilhando após aquela prova que você está passando.
0: Aleluia, a palavra do Senhor Jesus, ela nos diz assim, que o choro, ela pode durar uma noite inteira.
1: Mas a alegria...

0: Iria.
1: Ela vem?
0: Pelo amanhã.
1: Ao amanhecer.
0: Ao amanhecer.
1: Aleluia. Então, queridos, é essa palavra de ânimo que a gente tem, tá aqui para dar para você. Confia no Senhor Jesus. E você vai ser mais do que vencedor. E quando a gente serve ao Senhor Jesus e a gente entende que Ele está no controle da nossa vida, até o que as pessoas olham para nós e dizem que deu errado, a gente entende que foi a mão de Deus. Que era Deus direcionando, era Deus nos levando por aquele caminho para que a gente pudesse ter experiência, que a gente pudesse aprender com o Senhor Jesus.
0: Graças a Deus. 3910-1230. O telefone da Rádio Nova Mensagem, 91.5, aqui em Telemaco Borba. Você pode mandar seu pedido de oração, mandar uma mensagem para nós aqui. Vamos estar atendendo você, orando por você, e o Senhor vai estar abençoando a sua vida. E não para por aqui. Hoje, quarta-feira, temos dois cultos, mas amanhã também temos o culto do Círculo de Oração. E o que temos também para sexta-feira?
1: Só completando aqui, queridos, amanhã nós temos o culto do Círculo de Oração, vai estar conosco a pastora Sidneia, ministrando a poderosa palavra do Senhor Jesus. E na sexta-feira, queridos, você não pode perder, nós estamos com a campanha Sete Passos para o Milagre, ou Sete Mergulhos para o Milagre. Pastor Joel vai estar ministrando, está ministrando, já esteve ministrando sexta-feira passada, vai estar ministrando nesta sexta-feira a poderosa palavra do Senhor Jesus, nos levando a entender que para a gente ter um milagre, a gente precisa passar por um processo, a gente precisa passar por alguns passos. E na sexta-feira passada, a gente aprendeu que a gente precisa reconhecer quem Deus é, quem o Senhor é primeiro.
0: Glória a Deus.
1: Pra gente poder alcançar o milagre que nós precisamos. Porque como é que eu vou alcançar um milagre de alguém que eu não conheço? Tem como?
0: Exatamente, tem que conhecer o Senhor. Tem que conhecer aquele que servimos. Então, quinta-feira, no trabalho de Círculo de Oração, pastora Sidneia vai estar pregando a palavra. Cantora Tauane também vai estar cantando na Aleluia. Quinta-feira. E com certeza, na sexta-feira, a cantora Tauane também vai estar adorando Jesus, juntamente com a igreja, juntamente com os irmãos. E o pastor Joel vai estar pregando a palavra do Senhor. Em três horários. Quais são os horários, missionário Daniela?
1: Às 9 da manhã, quase que eu falei meio-dia, irmãos. Da onde que eu tirei meio-dia? De tanto conversar com o pessoal de Curitiba lá, eu tô no culto de meio-dia. Vai que a gente tá profetizando que nós vamos precisar de ter mais um culto. Olha aí, pastor Joel. Quem sabe a gente precisa de mais um culto na sexta-feira. Mas é às 9 da manhã, às 14 horas e às 19 horas nós esperamos por você na sexta-feira. Com pastor Joel, pastora Raquel, queridos, ministrando a poderosa palavra do Senhor Jesus, orando por cura, libertação. É tremendo o que Deus está fazendo.
0: O trabalho na obra do Senhor não para. Aí tem um descanso de sábado. Porém, no domingo já temos culto novamente. Tem o culto da família no domingo, às 19 horas. Geralmente, os obreiros chegam ali às 18h30, às 18h50, pois já tem gente ali na igreja. Então, você é o nosso convidado para estar num desses cultos, que você não vai se arrepender, vai ser abençoado, tanto hoje, quanto quinta-feira, quanto na sexta-feira e no domingo. Você vai levar a sua bênção para casa, você vai ser abençoado, sua família vai ser alcançada, você vai ser impactado pelo poder em nome de Jesus.
1: Aleluia, eu sempre digo, queridos, que a cada culto que nós participamos, aumenta a chance da gente receber o nosso milagre. Então, quanto mais culto você participa, mais oportunidade você está dando do Senhor abençoar a sua vida.
0: Exatamente. Vou pedir pro Silvio colocar aqui a canção da cantora Tauane, que vai estar cantando. Eu acredito que ela vai estar hoje ainda adorando a Jesus também, hoje, quarta-feira, ali na igreja. Vai estar na quinta, sexta-feira, a Tauane vai estar conosco ali. Por que que eu estou falando isso? Porque nós tivemos, como posso dizer, o privilégio de ter o pastor Joel, a sua família, aqui em Telemaco Borba, como pastores ali da nossa igreja Cristo para as Nações. O pastor Joel tem dupla mais de 40 anos de estrada. É muito tempo, irmãos, junto com o irmão dele, com Israel. E ele está pastoreando aqui em Telêmaco. A cantora Tawane é filha do Joel.

cantora também. Então, nós tivemos o privilégio de ter eles ali nos cultos. Eles estão cantando, adorando Jesus e pregando a palavra também. Então, você é o nosso convidado para estar ali. Ouça aí um pouco do hino da Tauane. Seja edificado em nome de Jesus.

0: Tá aí na voz da Tawane Camargo, Adorando Jesus, Um Novo Dia. Um novo dia vai sair, vai ser para você, para sua família. Um novo dia vai ser sobre sua casa. Um novo dia vai ser sobre toda a tua família, em nome do Senhor Jesus. Só que você não pode ficar em casa. Você tem que sair da sua casa com um propósito em seu coração. Eu estou indo te adorar, Jesus. E as demais coisas o Senhor fará em sua vida. Jesus fará na sua vida. Jesus vai encher sua casa de alegria. É a canção que vamos ouvir daqui a pouquinho na voz do cantor Joel. Jesus encherá tua casa de alegria. Um novo dia vai nascer para você. Um novo dia vai surgir na sua casa e na sua vida, em nome do Senhor Jesus.
1: É isso aí, queridos. Um novo dia o Senhor preparou para mim e para você. E é por isso que nós estamos felizes, alegres com o Senhor Jesus. E eu quero pedir para você, você ainda que não mandou a sua mensagem aqui, o seu pedido de oração, você pode mandar aqui no telefone 3910-1230. Aqui já tem vários irmãos aqui pedindo oração, que estão ligadinhos na programação. Temos a irmã Araci, irmã Vanderlei, irmã Silma, o presbítero Eloir, Dinair, Graci, Paulo César, Maria. Temos Carlos Tavares, Antônio, estão todos ligadinhos aqui na programação, queridos. Então você que tem o seu pedido de oração, manda aqui pra gente, nós vamos estar apresentando no altar do Senhor Jesus. Mas, porém, nós também esperamos vocês.
0: Nessa quarta-feira, o grande dia do milagre, o grande dia da resposta. Avenida Guatassara Borba Carneiro, número 68, no coração de Telêmaco Borba. Muito fácil o endereço, ali perto da Tibagi Motos, do lado da Tibagi Motos. Chegou na Tibagi Motos, posto Jerusalém, já vai enxergar a igreja Cristo para as Nações, onde você vai entrar. Vai ter alguém te esperando ali, pegando na sua mão. Vai ter um banco cumprimentando você, levando você ali, vai sentar, tomar sua cadeira. Vai cultuar, ser abençoado e vai levar Jesus para sua casa. E a sua casa vai encher do quê?
1: De alegria.

Tá aí o grande hino, Jesus encheu sua casa de alegria, na voz do pastor Joel e Israel. Pastor local aqui de Telemaco Borba, pastor Joel, está aqui com sua família, como eu já falei, pastoreando na cidade de Telemaco Borba. Nós estamos tendo o privilégio de ter eles lá na nossa igreja, como pastor e cantores ali na nossa igreja, cantando, adorando Jesus, fazendo aquela festa diante do Senhor. Então você não pode ficar de fora.

0: para nós, para nossos cultos, um dos nossos cultos. Ainda temos culto hoje, às 14 horas, às 19 horas. Temos culto amanhã do Circo de Oração, onde a pastora Sidneia vai estar pregando a palavra de Deus, Tawane Camargo vai estar adorando Jesus. E sexta-feira, em três horários, com o pastor Joel, pregando a palavra do Senhor, 9 da manhã, 14 horas e às 19 horas da noite. Então eu não tenho porquê você dizer assim, eu não tenho tempo, não tem jeito de ir na igreja porque não tem culto. Tem culto, três horários de culto. Escolhe um desses horários, escolhe um desses períodos e vai até a igreja adorar Jesus juntamente conosco. Vai lá, eu tenho certeza que Jesus vai encher sua casa de alegria. Jesus vai encher tua casa de alegria. Através do quê? Da salvação. Através do quê? Da libertação. Através do quê? De uma palavra profética, de um milagre acontecendo. Então você tem que sair da sua casa e vir até o ambiente profético, onde vamos estar ali, juntamente com o pastor Joel. E a sua casa vai encher de alegria.
1: Glória a Deus. Vamos ouvir mais um pouquinho, queridos?

0: Aleluia! Jesus já está enchendo a sua casa de alegria através dessa programação. Eu creio que essa programação já está entrando no seu lar, na sua casa, na sua vida. Já está trazendo outra cara lá dentro da sua casa. Outro nível lá dentro da sua casa. Talvez tua casa estava com um pouco de tristeza. Receba essa canção aí para o teu elevo espiritual da sua família. Quando essa canção entra, já vai trazendo alegria para dentro da casa, para dentro da vida, para dentro da família, em nome do Senhor Jesus.
1: Quando Jesus entra dentro de um ambiente, ele transforma qualquer ambiente. E quando nós trazemos a adoração para dentro do nosso lar, quando nós trazemos a palavra do Senhor Jesus, quando nós proferimos palavras de bênção dentro do nosso lar, queridos, não tem como o ambiente permanecer da mesma maneira que estava.
0: Não, tudo tem que mudar. Muda. O ambiente muda. Onde Jesus chega, o ambiente muda. O ambiente muda. Nós pegamos lá, por exemplo, o Zaqueu. Quando Zaqueu sobe numa figueira para esperar Jesus passar, Jesus vem de Jericó para passar por onde estava Zaqueu. Quando ele chega naquele lugar, ele manda Zaqueu descer da figueira. Zaqueu desce da figueira. Eu quero hoje, convém pousar na sua casa. O que que Jesus estava falando? Eu quero mudar o ambiente do seu lar. Eu quero mudar o ambiente familiar onde você mora, Zaqueu. E Jesus vai para a casa de Zaqueu. E se você olhar para a história depois, o que aconteceu na vida de Zaqueu?
1: Houve salvação naquela casa, aleluia. Porque Jesus entrou naquela casa. Então o Senhor Jesus está adentrando ao teu lar. Aí você pode dizer, mas irmã, como que Jesus está adentrando aqui em casa? Ninguém está batendo na porta. Não estou recebendo ninguém aqui. Querido, você está recebendo Jesus na sua casa através dessa programação.
0: Exatamente. Jesus é para a casa de Jairo. É chamado para ir à casa de Jairo. Jesus sai de um lugar para ir à casa de Jairo. É impedido no meio do trajeto para uma mulher que tinha um fluxo de sangue. Jesus cura a mulher. A mulher chega até Jesus, toca na orla da veste, é curada. Porém, Jesus tinha que ir até a casa de Jairo, porque a notícia não era boa. Só que Jesus chega na casa de Jairo, a morte já tinha batido lá para as pessoas. Porém, para Jesus não tinha morte.
1: Aleluia, é isso que o Senhor quer trazer. O Senhor quer trazer vida, vida para dentro da sua casa. Porque aonde o Senhor Jesus chega, ele muda o ambiente, ele traz paz, ele traz alegria, ele traz esperança, ele traz salvação. Aonde Jesus chega, as coisas têm que ser mudadas, têm que ser transformadas. Se a tua casa está sempre do mesmo jeito, com os mesmos problemas, isso quer dizer o que, presbítero?
0: Que Jesus ainda não entrou lá. Convida ele essa tarde para entrar em sua casa. Quando eu meditando aqui agora, rapidamente,

0: na palavra, há um mistério muito grande quando falamos em casa. Há um mistério muito grande. Observe que ele vai para a casa de Zaqueu e a casa é transformada, se enche de alegria. Ele vai para a casa de Jairo, o milagre acontece. Quem estava lá dentro para celebrar a morte, Jesus fala assim, ponha todo mundo para fora. Fica aqui dentro somente os pais, eu e os discípulos. E o que que acontece? A menina só estava dormindo, ela ressuscita.
1: Glória a Deus.
0: Jesus trouxe um milagre para aquela casa. Quando Jesus está pregando em uma casa, a casa estava cheia. Não tinha como entrar para dentro. A multidão era muita. Quatro homens trazem um homem e não tem como pôr diante de Jesus. O que que eles fazem? Sobe pelo telhado. Abrem o telhado e põem diante de Jesus a maca do doente, do paralítico. O segredo é estar com Jesus na casa. Jesus estiver na casa, tudo vai bem. Tudo vai bem. As três casas que eu citei para você nessa tarde dessa programação, receberam o milagre porque Jesus estava em casa. Jesus estava na casa. Então, o que você está esperando para ter esse Jesus em sua casa?
1: Aleluia!
0: Para ter esse Jesus em sua vida. Quem sabe você estava dizendo, é uma casa física? Também. Mas a maior casa que nós temos é o nosso coração. A maior casa que nós temos é a nossa vida, o nosso altar, o nosso coração. Jesus vai entrar na sua vida nessa tarde. Vai mudar a tua história, em nome do Senhor Jesus.
1: Então convida Jesus para entrar na sua casa. Tanto na sua casa física, quanto na sua casa espiritual. Fala para o Senhor nesse momento, Senhor, eu te convido a adentrar a minha casa. Eu te convido a adentrar a porta do meu coração, Senhor. Para que a minha casa, ela seja mudada, a minha casa seja transformada pela tua presença. Porque assim como essa palavra é liberada aqui neste momento, nós cremos que o Senhor fará assim na sua vida, em nome do Senhor Jesus. E nós vamos ouvir mais uma canção com o pastor Joel Israel. Quem é como tu? Aleluia.

0: Aleluia! Que canção maravilhosa, né, queridos? E agora nós vamos ouvir um recadinho da irmã Noeli, da diaconisa Noeli. Vai estar fazendo um convite especial para vocês. Nós já fizemos aqui o convite para o culto do Círculo de Oração amanhã às 19 horas, ministrando a palavra à pastora Sidneia. Só que, como eu sempre digo, eu não venho sozinha, eu trago reforço. Então vamos ouvir o convite da irmã Noeli?
1: A paz do Senhor Jesus, missionária Daniele. A paz do Senhor Jesus, presbítero Silvanei. A paz do Senhor Jesus a todos os amados ouvintes. Aqui a irmã Noeli. Estou passando para convidar a todos vocês para estar junto conosco na tarde e na noite de hoje, né? Ainda tem dois poderosos cultos. Prosseguimento da poderosa campanha Altar de Elias, onde a missionária Daniele, presbítero Silvanei, vai estar ministrando a palavra do Senhor e declarando a vitória e o milagre sobre a sua vida, sobre a sua família. Então você não pode ficar em casa, você não pode ficar de fora, porque o Senhor vai te entregar uma grande vitória na tarde e na noite de hoje. E também amanhã, um poderoso culto na direção das irmãs do Círculo de Oração, onde vai estar ministrando a palavra do Senhor a pastora Sidneia, vai estar louvando o nome do Senhor a cantora Tauane Camargo, e junto com elas vai estar o Círculo de Oração Canção Angelical, louvando, bendizendo o nome do Senhor Jesus. Então, você não pode ficar de fora, você não pode ficar em casa, mas esteja junto conosco, adorando o nome do Senhor Jesus, porque o Senhor, ele tem uma vitória para te entregar, ele tem um milagre para realizar na sua vida, na sua família, e o endereço da sua bênção, da sua vitória, está na Igreja Cristo para as Nações, Avenida Guatassara Borba Carneiro, número 68. Venha adorar a Deus conosco, esperando por vocês, hoje, em dois horários, e amanhã, a partir das 19 horas, nesse poderoso culto, na direção das irmãs do Círculo de Oração. E vocês são os nossos especiais convidados. Que Deus abençoe a todos, em nome do Senhor Jesus.
0: Aleluia! Está aí o convite da diaconisa Noeli, convidando a todos para estar participando do culto de hoje. Aí das 14 horas às 19 horas e amanhã o culto do Círculo de Oração. Mas sexta-feira é o grande dia!
2: Exatamente, continuidade da campanha.
0: Sete passos para o milagre.
2: E você é o nosso convidado especial. Por quais horários?
0: Às 9 da manhã, às 14 horas e às 19 horas.
2: Pastor Joel vai estar pregando a poderosa palavra do Senhor. Com certeza vai estar cantando também, adorando Jesus com suas canções. Cantora Tauane vai estar conosco, Tauane Camargo vai estar conosco. Vai estar adorando Jesus juntamente conosco naquele lugar.
0: E nós esperamos por você. E o grupo de obreiros da igreja também vai estar ali recebendo você, ali com um abraço, com um seja bem-vindo, arrumando um lugarzinho especial para você na casa do Pai. Então você não pode ficar de fora nesta sexta-feira.
2: Trabalhos e cultos é o que mais tem na igreja. Em todo horário. A gente fica na igreja ali durante o dia, sempre chega alguém. Passa na frente da igreja e chega, achando que tem culto. Aí a gente faz uma oração pela pessoa, a pessoa vai para casa. Mas em três horários é impossível. Não dá tempo de ir, ou não achar um horário que dê para ir.
0: Porque exato.
2: É muito acessível, assim, três horários. Não pode ir de manhã, eu vou à tarde. Eu não posso ir à tarde, que eu trabalho o dia todo, eu vou à noite. Ou eu trabalho à noite, eu vou de manhã.
0: Glória a Deus.
2: É para todo mundo. Então não tem como falar assim, não, eu não posso ir, não tem como ir. No horário que eu tô de folga, eu não consigo ir, porque não tem culto.

0: e fazer seus afazeres. Então saia da sua casa e venha hoje adorar Jesus conosco. Venha hoje às 14 horas e também às 19 horas da noite, onde vamos ter o último culto hoje às 19. Talvez você está trabalhando, está com o seu celular ligado aí no trabalho. Você que está trabalhando, ainda tem mais dois horários. E de repente você que está dizendo, ah, eu não posso ir na igreja porque nesse horário eu não vou poder estar. Tem 2 horas da tarde. Dá para você dar uma passada lá até 3:30. O máximo terminamos o culto. E você vai estar indo para sua casa, digamos, para o seu trabalho, digamos assim. Ah, vou pegar 5 horas no trabalho. Vai dar tempo de vir às 2 horas. Se você vai pegar, tá, já está trabalhando, tem a noite, às 19 horas. De um jeito ou de outro, você pode vir cultuar ao nome do Senhor Jesus.
1: É isso aí, queridos. Então, tem horário aí para você adorar o Senhor Jesus. Tem disponibilidade do horário para você estar buscando ao Senhor Jesus. E nós temos aqui uma novidade para você, já foi falado ontem pelo pastor Joel. Queridos, você que é do Imbaú, você aí, escuta aí, ouvinte. Você aí que é do Imbaú, eu vou passar o contato da assessoria para você. E você vai estar entrando em contato com a assessoria da Igreja Cristo para as Nações aqui de Telêmaco Borba. Você que quer uma visita, você que quer uma oração aí na sua casa, quer ter um aconselhamento pastoral, pastor Joel e pastora Raquel vão estar atendendo vocês aí no Imbaú também, queridos. E quem sabe muito em breve a gente tem novidade, né, presbítero?
0: Exatamente, muito em breve tem novidade para o município
1: de Imbaú.
0: Quem sabe daqui uns dias você tem uma boa novidade, uma boa notícia.
1: Aleluia.
0: Aí pro Imbaú. Vamos esperar, mas enquanto você espera, você
1: vamos orando.
0: Vem adorar, vem orando, vem buscando ao Senhor, que o Senhor tem resposta para vocês.
1: Aleluia. Então o número da assessoria é 9-91-34-45-58. 42 9-91-34-45-58. É o número da assessoria da Cristo para as Nações de Telêmaco Borba. Então você que é do Imbaú, aí do município de Imbaú, quer uma visita do pastor Joel e da pastora Raquel? Entra em contato com a assessoria 42-991-34-4558, porque em breve nós cremos que nós teremos novidade para vocês aí, queridos. Então, entra em contato e muito em breve nós vamos estar com novidades aí para vocês aí deste município tão amado e tão querido por todos.
0: Mas até então, vem cultuar conosco. Vem adorar Jesus aqui em Telêmaco, até essa boa notícia chegar para você. Você não pode ficar de fora. Você tem que participar dos cultos da Igreja Cristo para as Nações, pedindo sua visita. O pastor Joel está aí com a agenda cheia de visitas. Está fazendo 3, 4, até 5 visitas no dia. Estão fazendo. Indo atrás de pessoas, orando por pessoas, indo nos lares, e pessoas estão sendo alcançadas. Até então, temos até um contato aqui, que a irmã acabou de falar conosco aqui pelo telefone do rádio, lá do Imbaú. A irmã está ouvindo a programação. Você do Imbaú, cidades vizinhas que está ouvindo essa programação, entre em contato conosco, entre em contato com a assessoria. Estamos, o pastor Joel, a pastora Raquel estão indo para orar por você, clamar, apresentar o teu nome diante do Senhor. Nós também estamos aqui para orar por você, abençoar a sua vida, e você vai ser muito abençoado em nome de Jesus.
1: Então você não pode ficar de fora. 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Vamos falar mais devagar, né? 42-991-34-4558. Para você entrar em contato com a assessoria aqui da Cristo para as Nações de Telêmaco Borba. E nós vamos estar, queridos, fazendo uma oração neste momento. E apresentando todos os nomes que entraram aqui em contato conosco, pedindo oração. São necessidades que a gente não pode deixar passar sem o restaurando aqui mesmo no rádio. Nós vamos levar esses nomes para o altar, agora no culto das 14 horas. No culto das 19 horas vai ficar ali no altar esses pedidos. Então, nós vamos estar orando neste momento juntamente com o presbítero Silvanei. Ele vai fazer uma oração geral por todos.

0: aí depois eu entro falando nome por nome do que entraram em contato com a gente aqui, amém?
1: Pegue seu copo com água, sua peça de roupa, sua fotografia. Creia no milagre nessa tarde. Creia na resposta do Senhor. Pegue aquilo que você acredita nessa tarde. Você que está na frente do seu rádio, na frente do seu celular, do seu computador. Você que está no hospital nos ouvindo, na cadeia pública nos ouvindo. Vamos orar? Vamos falar com o Senhor? Vamos pedir que o Senhor venha trazer a resposta? Você que já pegou seu copo com água, sua fotografia, sua peça de roupa, vamos clamar ao nome do Senhor Jesus. Senhor, meu Deus e meu Pai, nessa tarde, meu Deus, de quarta-feira, aonde aqui estamos, meu Deus, para te buscar, para te adorar e para te bendizer. Nós oramos, Pai, por este homem, esta mulher, esse ouvinte, meu Deus, que está, Pai querido, ouvindo essa programação, ali dentro do hospital, meu Deus, ali dentro da cadeia pública, Pai. Eu não sei, Senhor, onde está este homem, esta mulher, essa criança, esse jovem, Pai, ouvindo esta programação. Mas o que eu sei, Senhor, que o Senhor está tocando, Paizinho amado, nessas vidas, meu Deus. O Senhor está trazendo, Pai, a resposta para esta pessoa. Talvez neste carro, neste caminhão, nesta máquina, Pai, aonde está ligado esse rádio. Entra, Pai, com a providência. Traz, meu Deus, o milagre. Traz, Pai, a resposta. Toca, meu Deus, nessas vidas, ó Pai. Manifeste, Pai, o seu poder. Nós acreditamos, Pai, no teu poder. Manifeste, Pai, a sua glória. Nós declaramos, Pai querido, em nome de Jesus, meu Deus, a resposta sobre essas vidas, ó Pai, em nome de Jesus.
0: Nós te pedimos, Pai, neste momento, sobre a vida do Gleison, do Michael, Senhor, sobre a vida da Iraci, da Vanderleia, da Silma, Senhor, do Eloir, da Dinair, da Graci, do Gabriel, Senhor. Entra, Pai, aleluia, com a Tua providência, Deus, sobre a vida, do Paulo César, da Maria Francisca, toca, Senhor, Pai, trazendo cura, poder, Senhor, trazendo, Pai, o milagre, toca, Senhor Jesus, sobre a saúde da Tua filha agora, neste momento. Aleluia. Sobre a vida do Carlos, do Antônio, da Sirlei, sim, da Amélia, Senhor Jesus, põe as Tuas mãos, Senhor, sobre a saúde, Pai, Senhor, desta mulher. Entra, toca, Pai, com o milagre, Senhor, neste momento, sobre entra, o João, Pai, Marcos, sobre o Adilson e família, sim, Senhor. Visita, Pai, com o Teu poder, Senhor, nesta hora, sobre a vida do Daniel, sobre a vida da Laís, Senhor Jesus, e a sua família, sobre a vida da Anitta, Senhor, sobre a vida da Ana, sobre a vida, Senhor, da Josiane, família, Senhor, nós apresentamos diante de Ti neste momento, porque nós cremos, Pai, que Tu és um Deus de perto, Senhor, Tu és também Deus de longe, Senhor. Visita essas vidas neste momento, Senhor, trazendo resposta dos céus, Senhor, sobre a vida do Daniel, Senhor, esta criança, Senhor. Visita ali, Senhor, aquele hospital, Senhor. Traz o milagre sobre a vida dessa criança, Pai. Nós declaramos agora em nome do Senhor Jesus. Nós declaramos, Pai, toda sorte de bênção sobre a vida de cada irmão agora. Em nome do Senhor Jesus, em nome do Senhor.
1: Ainda dá tempo, hoje, quarta-feira, dá tempo, 14 horas e às 19 horas. Temos dois cultos poderosos na presença do Senhor, aonde você vai ser alcançado, abençoado, onde a tua casa vai ser mudada, aonde você vai receber uma palavra profética, vai ouvir a palavra do Senhor e o Senhor vai mudar a tua história.
0: Oração por cura, oração por milagre, oração por libertação, por transformação e oração por salvação é o que nós temos nessa quarta-feira para a tua vida. E o Senhor te espera neste endereço, Avenida Guataçara Borba Carneiro, número 68, ao lado da Tibagi Motos. É um endereço muito fácil, queridos. Não tem como você se perder. Muito fácil. Avenida Guataçara Borba Carneiro, número 68, ao lado da Tibagi Motos. Você não pode ficar de fora, porque este é o endereço do seu milagre. Aleluia. E na sexta-feira, você não pode perder. Três horários de culto também, às 9 da manhã, às 14 horas e às 19 horas, com o pastor Joel e pastora Raquel.
1: Então não fique de fora. Tá aí os cultos, os horários de cultos para você estar cultuando adorando Jesus. E não para por aqui, no domingo também estaremos juntos com o pastor Joel, onde vai estar pregando a palavra do Senhor Jesus, e a tua casa, o culto da família, a tua casa vai ser alcançada, aleluia, a tua família vai ser abençoada, em nome do Senhor Jesus.
0: Glória a Deus. E queridos, nós vamos encerrar a programação com uma canção do pastor Joel, da dupla Joel Israel. E só deixando um recadinho para vocês, a partir de sexta-feira começa as propagandas eleitoral, que é ano de eleição. Então, vai ser mudado o horário da programação da Cristo para as Nações. Nós vamos começar às 11 horas, às 11 da manhã, até o meio-dia. Então, a partir de sexta-feira, já tem essa mudança no horário aqui na programação do rádio. Então, vai começar às 11 horas da manhã a programação.
1: E vai terminar ao meio-dia. Vai voltar uma hora atrás, que é do meio-dia a uma. Vai voltar das 11 ao meio-dia. Durante todo esse período político, vai ser esse horário. Depois voltamos ao horário normal.
0: É isso aí, queridos. Para você não ficar perdido aí, para estar na sintonia da programação da Cristo para as Nações. Então, vamos lembrar de novo? A partir de sexta-feira, começam as propagandas eleitorais. Então, com isso, o programa Cristo para as Nações, ela vai começar uma hora antes. Vai começar às 11 horas da manhã e vai até o meio-dia. Então, você não pode perder. Marca aí na tua agenda que a programação vai começar às 11 horas da manhã.
1: Exatamente. Para você não perder a programação, nós podemos orar por você, abençoar a tua vida. Você está por dentro dos horários dos cultos da igreja. Está por dentro de tudo que está acontecendo na Cristo para as Nações. Então, não perca a programação às 11 horas da manhã ao meio-dia, a partir de sexta-feira.
0: Sexta-feira. E, para finalizar, você não pode ficar de fora nesta sexta-feira. Nesta sexta-feira, com o pastor Joel e pastora Raquel, nós estamos na campanha 7 Passos para o Milagre. Então, você não pode ficar de fora. Você precisa de um milagre? Você precisa de um milagre, presbítero?
1: Amém.
0: Eu também. Pastor Silvio também precisa de um milagre. Todos nós precisamos. Então, o endereço é Avenida Guatassara Borba Carneiro,
1: número 68.
0: Ao lado da Tibas de Motos, nós esperamos por você. Pastor
1: Joel.
0: E pastora
1: Raquel.
0: Aguardamos por você e o grupo de obreiros da Cristo para as Nações. Vai estar ali de braços abertos recebendo você. Queridos, a paz do Senhor Jesus seja com todos. Um abraço no seu coração aí, fica com Deus e com a canção, né, de pastor Joel e Israel. Agora ficou pastor, né? Antes era Israel. Agora, Joel, a dupla Joel e Israel.
1: A paz do Senhor a todos, fique com Deus. Esperamos vocês num dos nossos cultos, em nome do Senhor.

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Uma boa tarde na paz do Senhor Jesus Cristo, meus amados e queridos irmãos. Você está ligadinho aí na 91.5, nova mensagem, transmitindo aqui de Telêmaco Borba, Paraná, para toda a região e para todo mundo, né? Através da internet aí. Você pode estar aí também ouvindo a nova mensagem através da internet. E nesta tarde, quem tem o prazer de cumprimentar a todos é o seu irmão em Cristo, Silvio Campos Fernandes. Nós vamos aí até às 15 horas com muito louvor, palavra, participação do ouvinte. Então, participa aí, meu amado irmão, né? 3910-1230 é o WhatsApp que você pode estar aí mandando a sua mensagem, pedindo o seu louvor. E na medida do possível, eu vou estar atendendo aí o seu pedido, né? Se não der para atender todos dentro deste período aí, até as 15 horas, porque 15 horas temos aquela hora marcada, a hora do café, né? Nós vamos estar atendendo após a hora do café, no caso, né? Do programa, da programação da hora do café. Após as 16 horas, nós vamos estar aí colocando aí o seu louvor que você pedir. Então participe, manda aí a sua mensagem, mande aí o seu áudio, né? Porque estamos juntos aí nesta melhor companhia que tem, que é a nova mensagem, levando o melhor de Deus para dentro do teu lar, da tua casa, no seu trabalho, no seu carro, aonde você estiver, né? Está chegando aí o melhor de Deus para a sua vida. Que maravilha, meus amados e queridos irmãos. Você está ouvindo aí, né, de fundo aí, o nosso amado dupla Os Fernandes, Procura-se uma Ovelha, né? E o Senhor está procurando uma ovelha. E por falar em ovelha, meus amados irmãos, a minha Bíblia, ela está aberta aqui no Salmo 23. Salmo 23, a minha Bíblia está aberta aqui. Nós vamos fazer aqui esta leitura. Vou fazer esta leitura aqui. E daqui um pouco nós vamos estar meditando nesta palavra, né? Neste texto maravilhoso.

0: maravilhoso, que é o Salmo de número 23, né? Salmo 23, que diz assim, olha, o bom pastor, Salmo de Davi. Aí o versículo primeiro, ele diz assim, o Senhor é o meu pastor, nada me faltará, deitar-me faz em verdes pastos, guia-me mansamente a águas tranquilas, refrigera a minha alma, guia-me pelas veredas da justiça, por amor do seu nome, ainda que eu andasse pelo vale da sombra da morte, não temeria mal algum, porque tu estás comigo. A tua vara e o teu cajado me consolam. Preparas uma mesa perante mim, na presença dos meus inimigos. Unges a minha cabeça com óleo, o meu cálice transborda. Certamente que a bondade e a misericórdia me seguirão todos os dias da minha vida, e habitarei na casa do Senhor por longos dias. Oh, que maravilha, meus amados irmãos! Olha que salmo maravilhoso, né? Que salmo poderoso para a nossa vida. Quem é que nunca orou este salmo, né? Ou rezou, depende da linguagem aí, né? Da interpretação. Mas quem é que nunca recitou este salmo 23, né? O salmo 23... O Senhor é meu pastor, nada me faltará. Meus amados, nós vamos fazer um instante de oração agora. E os irmãos já estão participando, né? Já está chegando aqui áudio já. Nosso pastor e cantor Gilberto Fernandes também já mandou ali um áudio. Daqui um pouquinho nós vamos estar ouvindo aí. Os demais irmãos já têm pedido de louvor. Daqui um pouquinho nós vamos tocar também aí os louvores. Mas vamos fazer deste momento uma oração, porque as programações da Nova Mensagem, ela tem esse intuito, esse objetivo de levar a bênção para a sua vida, né? Por isso aqui tem os louvores, tem pregação, tem palavra, tudo aquilo que é o melhor de Deus para a sua vida, né? Então, cada pastor, pastora, cada irmão que aqui vem e transmite uma mensagem de Deus, é porque ele está desejando que a tua casa seja alcançada pela bênção de Deus. Ele está desejando que a sua vida seja tocada pelo poder de Deus, tá certo, meu amado irmão? Por isso é bom estar ligadinho, porque com certeza a oração dos pastores, dos obreiros, das igrejas, né, que tem as programações aqui, elas são intercessões em teu favor, né, ouvinte? Em favor dos irmãos, no seu trabalho, nas viagens. Então fica aí ligadinho, nós vamos fazer também aqui uma oração em nome do Senhor Jesus. Senhor nosso Deus e eterno Pai, em nome do Senhor Jesus, aqui estou mais uma vez orando e agradecendo primeiramente, Senhor, agradecendo por esta oportunidade de viver, Senhor, e de viver na Tua presença, Senhor. Obrigado, porque o Senhor tem sido tão misericordioso, o Senhor tem sido tão bondoso com a minha vida. E neste momento, Senhor, eu também apresento, Senhor, as programações que são feitas aqui nesta emissora. Eu apresento a cada um dos teus filhos, dos teus servos que aqui trabalham, mas aqueles que trabalham para o reino de Deus, Senhor, com as programações. E eu apresento neste momento este amado ouvinte, Senhor, este irmão que está talvez viajando nas estradas, talvez trabalhando, talvez está lá na chácara, lá na fazenda, Senhor. Mas o Senhor é o Deus que está presente em todos os lugares. Senhor, alcança também os hospitais, os presídios, as pessoas que estão, Senhor, nas ruas, abandonadas. Pessoas que estão aprisionadas, Senhor, pelas obras do inimigo, Senhor. Estão no vício das drogas, do álcool, da bebida, do cigarro. E talvez não tenha forças, Pai, de servir mais ao Senhor. Mas o Senhor é aquele que, como nós estávamos ouvindo louvor, Senhor, o pastor é aquele que procura a ovelha e o Senhor está procurando as ovelhas. Então nós oramos e pedimos que a Tua misericórdia alcance, Senhor, a cada vida, a cada pessoa. Aqueles que já tiveram o privilégio de cantar, de pregar, de fazer a tua obra e se encontram caídos, Pai. Mas o Senhor é aquele que estende a mão e coloca de pé novamente. Meu Deus, aquele que está precisando de uma cura, aquele que está em um leito de dor, de enfermidade, Pai, alcança nesta hora. Porque o Senhor é aquele que opera, Senhor. São muitos os testemunhos que nós ouvimos, Pai. São muitos os milagres que o Senhor faz. Então, Senhor, neste momento eu te peço, em nome do Senhor Jesus, vai, Senhor, curando. Vai, Senhor, meu Deus, tocando. Vai, Senhor, meu Deus e meu Pai, trabalhando, Senhor, ricamente na vida de cada um dos teus filhos. Senhor, nesta tarde, Senhor, esta tarde que o Senhor preparou para este homem, para esta mulher, para este jovem, para esta criança, para receber as bênçãos do Senhor. É certo, Pai, que o inimigo não quer, é certo que o inimigo, ele luta, mas o Senhor coloca também o teu anjo, Pai. A tua palavra diz que, enquanto Daniel orava, o Senhor fechou-se o céu para que Miguel, para que o anjo Gabriel não passasse, Senhor, para trazer a bênção do Senhor, para que Gabriel não chegasse a ter acesso a Daniel, onde Daniel estava orando. Mas a palavra do Senhor diz que o Senhor enviou o arcanjo Miguel e acabou com o exército do inimigo. Senhor, talvez esta pessoa tenha orado há semanas, há dias, há meses, e a oração está travada, Senhor. Não é que o Senhor não está ouvindo, mas é porque os exércitos do inimigo, Senhor, estão fazendo uma barreira para que a bênção não chegue. Mas eu creio que a partir desta oração que nós fazemos, clamando a tua misericórdia, pelo poder do sangue de Jesus e em nome do Senhor Jesus, o Senhor coloca o arcanjo Miguel, Senhor, com a espada para desfazer o exército do inimigo, para que a tua bênção chegue neste lar, chegue nesta casa, chegue nesta família, Senhor. Em nome do Senhor e Salvador Jesus Cristo, ó Deus, continua, Senhor, realizando a tua grande obra. Senhor, esta pessoa, Senhor, que talvez, Senhor meu Deus, tem promessas do Senhor na vida dela. Tem pessoas que o Senhor chamou, mas ela tem enfrentado uma luta difícil. Mas nesta tarde, Senhor, nós vemos muralhas, barreiras caindo por terra. Então dai, Senhor, a tua bênção. Dai, Senhor meu Deus, o teu grande milagre, em nome do Senhor Jesus Cristo. Que maravilha, meus amados irmãos. Olha aí, então nós estamos aqui nesta tarde. Já já nós vamos ouvir os áudios aqui e ler as mensagens, que já está chegando. Nossa irmã Marta também, ele de Bagi, também já está, já enviou aqui a sua mensagem pedindo louvor. E nós, irmãos, estamos aqui com a Bíblia aberta aqui no Salmo 23, né? Que salmo lindo, que salmo maravilhoso. Glórias a Deus. E daqui um pouquinho nós vamos estar meditando aqui nesta palavra. Nós vamos ouvir aqui os áudios que estão chegando, né, irmãos? Vamos ouvir aqui o nosso querido pastor e cantor Gilberto Fernandes. Fala, meu amado pastor.
1: Fala, Silvio, como é que você tá? Tudo na benção, Silvio? Estamos almoçando agora aqui, um almoço meio tarde aqui. E ouvindo aí você, Silvio Fernandes, rapaz do céu. Manda um alô aí, estamos com a Neuza Fernandes, né? E o Nildo Rodrigues Santos, o melhor cunhado que eu tenho, né? E também o Negrinho, né? O Negrinho tá aqui junto comigo e a Sirena, né? Também em família ouvindo aí o Silvio Fernandes.
0: Se maravilha, der pra você
1: tocar o hino dos Fernandes, faz, nós ficamos, né, agradecidos, tá bom, senhor?
0: Opa, já tá na lista ali, meu amado. Então está aí toda a família, né? O nosso irmão Gilberto Fernandes almoçando. Olha que bênção, né? Isso é bênção, irmãos, né? Olha o privilégio que Deus dá, está aí com a família. Que maravilha, meu amado pastor Gilberto. Pastor Gilberto aí é o que tem aí na segunda-feira, né, irmãos? A sua programação aí é a partir das 16 horas. Ele tem aí o De Bem com a Vida, uma bênção do Senhor, né? Daqui um pouquinho nós está assim aí louvando. E aí aquele abraço, né? Aquele grande abraço aí para toda a família do pastor e cantor Gilberto, que tem sido uma bênção nas mãos de Deus. Vamos ouvir que também tem um áudio aqui do Fábio. Vamos ouvir aqui.
2: Boa, paz do Senhor, meu irmão. Boa tarde. Que Deus abençoe tua vida, meu irmão. Deus abençoe teu programa. Queria pedir um louvor aí, Fernandinho Galileu. É, oferecer aqui para o pessoal da cooperativa.

0: Opa, que maravilha, sim. Daqui um pouquinho nós vamos estar aí rodando aí o louvor do Fernandinho, né? O louvor Galileu. Que maravilha de Deus, né? Glórias ao Senhor nosso Deus, a nossa irmã Marta. A paz do Senhor Jesus Cristo. Quero pedir um louvor, conselho de um pastor. Conselho de um pastor. Ofereça esse louvor para minha mãe, para minha irmã Nelly, para o pastor Silvio também. Deus abençoe também. Deus abençoe. Amém. Que Deus abençoe todas as nossas vidas, né? A sua família aí, nossa irmã Marta, o povo aí de Tibagi. Que maravilha, nossos irmãos que são ouvintes da cidade de Tibagi. É bênção do Senhor nosso Deus. Vamos ouvir agora o nosso irmão Carlos, com a tia aqui também está com o seu áudio.
1: Pai do Senhor, meu irmão, aqui é o Coati da Pedreira. Um abraço para todo mundo que está na escuta aí. Ô, pastor Gilberto, não sei se é verdade o que você está falando aí, ó. Ó, rapaz. Sei não se é verdade, não, seu melhor cunhado, não. Sei não se você está falando verdade aí, Gilberto. Maravilha. Um abraço para todo aí. Até mais.
0: Olha aí a provocação aí, pastor Gilberto. Ei, nosso irmão Carlos Coati aí, não sei não se é o melhor, olha. Acredito que todos são bênção, né, irmão? Toda a família é bênção, né? E está aí o nosso irmão Carlos Coati aí, da Pedreira, participando e também aí oferecendo aí a programação. Vamos ouvir nosso irmão também Josuel aqui, um áudio que ele está enviando aqui.
2: A paz do Senhor, irmão Silvio. Se for possível o senhor tocar para nós, irmão. É, com Moisés Cleiton, Deus está me vendo. Ofereço para todos os irmãos que estão ouvindo a nova mensagem.
0: Glória a Deus. E daqui um pouquinho nós já vamos estar aqui já programando aqui a playlist que vai ser uma maravilha de Deus. Tá vendo aí, meus amados irmãos? Participa também. É, envia aí o seu áudio, a sua mensagem. É 3910-1230. É aí o WhatsApp desta rádio, né? Da Rádio Nova Mensagem. Você pode estar aí participando juntamente com todos os nossos amados irmãos, juntamente aí com os demais ouvintes, né? E nós vamos, irmãos, ouvir aqui então com os Fernandes, né? A primeira aqui de hoje, Homem Transformado. Olha aí, pastor Gilberto, hoje nós somos homens transformados por Deus, né? E vamos aí oferecendo então para todos os nossos irmãos, nosso irmão Josué, nosso irmão Carlos Coati, nossa irmã Marta, nosso irmão Fábio e a todos os demais ouvintes, né? Nossa irmã Edevaldina, que também pediu um louvor, ela pediu o louvor 50%, daqui um pouquinho nós vamos estar rodando aí os 50% para nossa irmã Edevaldina também. Então vamos ouvir aí a primeira desta tarde, Homem Transformado com os Fernandes. Música.

mas ele, subsistindo em forma de Deus, não julgou como usurpação ser igual a Deus. 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
1: Maravilha de Deus, como diz o pastor Luiz Sublinho, né? Maravilha, maravilha é o que Jesus faz. E o Senhor Jesus está fazendo maravilhas aqui nesta tarde, né? Aí você ouviu aí, olha, os louvores maravilhosos e os Fernandes, homem transformado também, Moisés Cleiton, Deus está te vendo, e o Fernandinho aí, Galileu. Esses aí foram louvores, né, que foram feitos pedidos aqui. Temos mais pedidos e daqui um pouquinho nós vamos estar aí colocando mais louvores. Nossa irmã Marilei, também na cidade de Tibagi, também está pedindo aqui um louvor. A paz do Senhor Jesus Cristo, quero pedir louvor. Jesus é o Rei, Romatos Nascimento, já está ali na playlist, ali ajeitadinho. Daqui a pouquinho nós vamos rodar. Nossa irmã, a missionária Iracema, também tem um áudio aqui. Vamos ouvir a missionária.
2: A paz do Senhor, pastor Silvio, estamos aqui na escuta. Abraço para todos os ouvintes. Daí toca o louvor para nós, a tua presença com Daniel e Samuel.
1: Olha aí, que maravilha, né? O povo participando, a nossa irmã, a missionária Iracema. Estão aí ouvindo também, um grande abraço aí para toda a família, para todos os irmãos que estão ouvindo, né? Esta programação, que bênção, também já está programadinho aqui o louvor. Irmãos, nós lemos ali o Salmo 23, né? O Salmo de Davi, o Salmo 23.

E eu vou colocar aqui também um louvor aqui, que fala a respeito das nossas adversidades, né? E como nós lemos ali um Salmo de Davi, nada melhor do que a gente usar, né, um bom exemplo como Davi nas lutas e nas batalhas. Então, você talvez está aí pensando em parar, pensando em desistir. Alguém está dizendo para você, ó, não vai dar certo, não adianta, né? Então ouça agora este louvor aí. Quem viver, verá.

0: Maravilha do Senhor, nosso Deus. Olha aí, luta, né? Assim como aquele pequenino jovem, aquele pequenininho Davi que ninguém, né? Muitos não acreditavam nele. Muitos não acreditavam que ele ia ser vitorioso. E olha que vitória, hein? E olha que vitória de Deus, né? Louvado seja Deus. Então permanece firme e confiante, meu amado irmão. O nosso irmão Sidney Dias também está mandando aqui a paz do Senhor. É, meu irmão, toca um louvor com os Fernandes, Impossível Não Chorar. Sidney de Duas Pontes, olha aí que maravilha, meu amado irmão Sidney. Daqui um pouquinho nós vamos estar aqui colocando aí este louvor. É, também temos mais um áudio aqui, vamos ouvir este áudio aqui. Geni Pires, né? Vamos ouvir aqui.
1: Paz do Senhor, Diácono Genivaldo aqui da cidade de Teixeira Soares. Estamos aqui em Telêmaco na lida do puxo do suco do pica-pau. Toca aí aquele hino que diz assim,

0: 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Tô precisando do playback. Lá pro pastor Jefferson Fernandes aí me abençoar com o playback aí. Tô precisando. Como que eu faço aí pra adquirir o playback do hino deles aí? Deus abençoe aí, nos abençoado aí. Paz do Senhor.
1: Olha aí que maravilha, né? O nosso irmão aí já cantando aí um pedacinho do louvor. Olha aí, pastor Gilberto Fernandes, nosso amado ouvinte aí, querendo aí os playbacks aí do nosso amado irmão. Olha aí já, né? É, irmão, se quiser enviar uma mensagem, conversar com o nosso irmão ali, para ele louvar a Deus aí, né? Nos cultos, no trabalho, na casa, fazer aquele pentecoste, né? Que maravilha do Senhor nosso Deus. Que bênção, Deus abençoe o nosso irmão aí pela participação. Já está ali também selecionado o louvor. Vamos ouvir aqui mais um áudio. Olha que bênção, o povo participando. É isso aí, povo de Deus. Vamos participar porque nós estamos unidos a trabalho da obra do Senhor nosso Deus.
2: Senhor irmão, peço para o irmão tocar aquele hino, Sou Peregrino.
1: Glórias a Deus. Essa irmã aí, Sueli, né, está aqui pedindo então o louvor aí, Peregrino. Daqui um pouquinho nós vamos estar também selecionando aqui. Vamos aqui agora a minha amada Nelly. Olha aí que bênção, né? Minha esposa está aí, a paz do Senhor Jesus Cristo, meu amado esposo. Está uma bênção a programação, olha que bênção. Toca o louvor abençoado aí para nós, grande vitória. Quero oferecer para minha irmã Marta, minha mãe Edevaldina, irmã Marilei, para todos os ouvintes, que Deus abençoe. Daqui um pouquinho nós vamos rodar aí então o louvor grande vitória, né? Louvor grande vitória, acredito que é o louvor com o Wagner Roberto, né? Nós vamos estar daqui um pouquinho rodando este louvor. Olha que maravilha, irmãos, e não para de chegar áudio, não para de chegar mensagem. Que bênção de Deus, é isso aí, povo abençoado de Deus. Irmãos, vamos fazer o seguinte, eu vou atender aqui mais os pedidos aqui, e enquanto isso nós vamos agilizando aqui o processo, né? Que bênção, participe mesmo, participe, porque a sua participação é que faz a diferença. Nós vamos para mais aí, o Gilberto Fernandes, vamos fazer uma dose dupla já, né? Porque um pediu aqui A Ovelha Perdida, e outro pediu Impossível Não Chorar. Olha aí, irmão Gilberto, que bênção de Deus, hein? Olha aí, tá sendo aí um destaque aí nesta tarde, que maravilha, né? Nosso irmão pastor Gilberto Fernandes. Então nós vamos ouvir aí essa dose dupla aqui com o Gilberto Fernandes. Ovelha Perdida e Impossível Não Chorar.

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1: É, que maravilha aí, né? Que louvores maravilhosos aí a pedido dos nossos queridos ouvintes, né, meus amados irmãos? É, vamos ver aqui, nós temos mais áudios aqui. Nossa irmã Araci. Nossa irmã Araci está também aqui com o seu áudio. Vamos ouvir.
2: Paz do Senhor para os irmãos aí da rádio. Estão fazendo um programa, então o programa de vocês está sendo uma benção no meu lar. Quero pedir um hino crente à Palmeira, se for possível. E quero oferecer para todos os ouvintes que estão ouvindo, para os irmãos aí da rádio, para todos meus filhos e meus netos que estiverem ouvindo. Que Deus abençoe a todos, fique na paz do Senhor Jesus.
1: Que maravilha! É possível sim, já está ali selecionado ali, né? O louvor ali, o crente e a palmeira, que é louvor tremendo também esse um aí, né? Maravilha de Deus! E o nosso querido Gilberto Fernandes, ele mandou novamente o áudio aqui, né? É aí, olha aí, ele está dando feedback aí para algum dos irmãos aí que falaram a respeito aí com ele, né?
3: Eu tô ouvindo aqui, rapaz, o povo tá aí pedindo aí, que Deus abençoe todos os ouvintes aí da Nova Mensagem que estão pedindo esse louvor aí.
1: É, ali, irmão Gilberto, estão pedindo os playback também agora, hein? Agora o povo estão querendo o playback. Agora, se vira aí, meu amigo. Se vira, né? Se vira nos 30 aí. Eita, glória, que maravilha, né? Mas é bênção de Deus. Vamos ouvir aqui também mais um áudio aqui, pastor Correia. Vamos ouvir aqui o áudio do pastor.
4: Boa tarde, na paz do Senhor, meu irmão, pastor Silvio. Estamos na escuta da Nova Mensagem aqui em Vila Godói, Ortigueira, Paraná, Brasil. Chuva aqui em Ortigueira. Se possível, rodar o hino com o cantor João Correia. Profecia, estamos na escuta aqui, meu amigo. Manda um abraço para todos os que estão na escuta da Nova Mensagem 91.5.
1: Aquele abraço. Aquele abraço aí, né, para todos os irmãos que estão ouvindo aí, os irmãos que estão na estrada, os irmãos que estão aí no transporte, os irmãos que estão aí no celular, na sua casa, estão ouvindo aí esta programação. É possível sim, irmão, é possível sim, já está aqui. É, com João Correia, Profecia. Daqui um pouquinho nós vamos estar rodando aí esses louvores aí para os nossos irmãos. Vamos ver aqui, tem mais áudio aqui, o nosso irmão Carlos novamente. Oh, que bênção, nosso irmão Carlos.
5: Paz do Senhor, meu irmão, eu de novo, Carlos Cati. Toca o hino se der tempo, Igor Fernandes. Procura-se uma ovelha. Esse que está tocando é a ovelha perdida, e tem outro que procura-se uma ovelha. Faz favor, se der tempo, irmão. Um abraço aí pra todos aí, pros Fernando aí, o Gilberto Fernando, Zé Fernando, toda a Fernandaiada aí. Tamo aqui em casa escutando o programa. Uma benção pro programa do senhor aí.
1: Olha, beleza, aí, que, irmão? Um que maravilha. Ô, oh, que benção, irmão Carlos.

0: E eu acredito que já foi rodado, né? Nós já tocamos aqui já as ovelhas aí do pastor Gilberto, hein, pastor Gilberto? Suas ovelhas aqui já foram tocadas, né? Foi tocado o irmão Carlos Coati, mas na medida do possível nós estaremos atendendo aí o seu pedido aí também na sequência dos louvores. Vamos ouvir nossa irmã Elis Regina. Nossa irmã Elis Regina também está com o seu áudio aqui.
1: A paz do Senhor, aqui é Elis Regina, né, dois. Ofereço o programa para minha mãe e para todos os ouvintes. E para vocês aí no rádio. Deus abençoe. A paz do Senhor.
0: Ah, que maravilha, nossa irmã Elis Regina, que é número ouvinte número um aí da nova mensagem, né, irmãos? Essa aí é ouvinte número um da nova mensagem. E participa aí de quase todos os programas, ela está aí participando, né, irmã? Deus abençoe nossa irmã Elis Regina, sua família e todos aí os ouvintes, e aí ela oferecendo também a programação. Irmãos, nós vamos para mais um louvor agora para nossa irmã Edevaldina, né? Nossa irmã Edevaldina está lá em Tibagi, 50%. E depois nós vamos meditar na palavra também, e logo em seguida nós vamos estar aí trazendo os louvores que foram pedidos aí, né? A gente já colocou alguns aqui, e nós vamos aí, logo após nós trazer uma meditação na palavra de Deus, nós vamos estar continuando atendendo aí o pedido dos irmãos. Então vamos ouvir aí este louvor 50%.

Que maravilha de louvor aí, né? 50%. Olha aí, nossa irmã Edevaldina está ouvindo aí na cidade de Tibagi, né? Um abraço aí para todos os nossos amados irmãos da cidade de Tibagi. Irmãos, vamos meditar na palavra do Senhor. Depois nós temos mais oração, temos mais louvor. Tá chegando mais mensagens aqui, né? O povo, graças a Deus aí, participando. Um dia como esse, né? Chuvoso, né, irmãos? Melhor coisa que tem é estar em casa, né? Para quem não está trabalhando. Quem está no trabalho, né? Tudo bem, mas quem está em casa... Melhor coisa que tem é estar em casa ouvindo a palavra de Deus, ouvindo louvores, participando aí da nova mensagem. Você pode aí participar pelo 3910-1230, mandando seu áudio, a sua mensagem, oferecendo aí a programação, né? Mandando um abraço, enfim, né? Que maravilha do Senhor nosso Deus. Irmãos, vamos meditar então aqui no Salmo 23. E lembrando que a partir das 15 horas tem a hora do café, né? Hora mais gostosa ainda, com um tempinho desse, com um cafezinho, né? Ouvindo a programação, é maravilha, maravilha que Jesus faz, né? Como diz o nosso pastor, querido pastor Luiz Sobrinho, que maravilha. Aleluia. Então, amados irmãos, a Bíblia está aberta aqui em Salmo 23, Salmo de número 23, que diz: o Senhor é o meu pastor, nada me faltará. Deitar-me faz em verdes pastos, guia-me mansamente a águas tranquilas, refrigera minha alma, guia-me pela vereda da justiça, pelas veredas da justiça, por amor do seu nome. Ainda que eu andasse pelo vale da sombra da morte, não temeria mal algum, porque tu estás comigo. A tua vara e o teu cajado me consolam. Preparas uma mesa perante mim, na presença dos meus inimigos. Unges a minha cabeça com óleo, o meu cálice transborda. Certamente que a bondade e a misericórdia do Senhor me seguirão todos os dias da minha vida, e habitarei na casa do Senhor por longos dias. Olha que salmo tão maravilhoso, tão lindo, né, meus amados irmãos? Mas, tudo existe o mas, né, irmãos? Mas, para que o salmista escrevesse este salmo, inspirado por Deus, não era somente a inspiração de Deus, né? Ele não estava apenas fazendo uma poesia, mas ele estava colocando aqui, irmãos, algo que era da sua prática, que ele viveu na prática, né? Então, o Espírito Santo lhe deu a inspiração, porém, Davi, ele havia vivido isto na prática. Por isso ele tinha, meus irmãos, esta autoridade, por isso ele tinha esta capacidade. Ele falava ali, meus irmãos, e o povo admirava. Ele falava com todo o conhecimento. O Senhor é o meu pastor, nada me faltará. Por que que Davi coloca esta expressão, né? Se expressando desta maneira. Ele está, meus irmãos, usando a linguagem de uma ovelha, como se ele mesmo fosse uma ovelha, né? E o porquê que Davi, ele consegue usar esta expressão, ele consegue falar nesta linguagem? Porque se nós voltarmos na história, Davi, quando Deus falou com o profeta Samuel: Samuel, desce a casa de Jessé, o belemita, porque nós temos uma missão para fazer lá. Nós vamos ungir alguém lá, para que este venha a ser o rei de Israel. Porque o Senhor já não se agradava mais de Saul, que era o primeiro rei de Israel. E o profeta Samuel desceu até a casa de Jessé. E nós conhecemos a história que Jessé colocou os seus filhos diante do profeta. E quando ele ia, pela aparência, Deus olhava e falava: não, não é esse. Vinha o próximo, também não é este. E vinha o outro, né? Belo, bonito, forte. E o Senhor: não é este. Até que passaram-se todos os filhos que estavam ali na casa. Aí o profeta fala: mas não há mais ninguém. Aí Jessé, ele lembra: tem um menino que está lá no campo. E o que é que Davi estava fazendo no campo? Apacentando ovelhas.
Ele estava apacentando as ovelhas desde menino. Então, isso é, Davi teve uma trajetória no campo cuidando de ovelhas. Então, ele falava

o respeito de pastor com propriedade, com autoridade. Por quê? Porque Davi foi pastor de ovelhas. Davi não somente ouviu falar de um pastor, mas ele viveu isto na prática. E quando ele fala, o Senhor é o meu pastor, nada me faltará, é porque ele sabe o dever do pastor de cuidar das suas ovelhas. Davi sabia o dever do pastor de estar ali atento cuidando das ovelhas. É? Então ele fala, o Senhor é o meu pastor. Ele está dizendo, olha, Deus, ele é quem está cuidando de mim. É ele quem está muitas vezes me corrigindo, muitas vezes ele está levando-me às águas tranquilas, está me levando aos pastos verdejantes. Então é ele quem está tendo cuidado da minha vida. Então Davi está falando aqui com toda a autoridade, com todo o conhecimento do que é o trabalho de um pastor. É? Porque aquele que não tem conhecimento, irmãos, ele não tem uma autoridade para falar daquilo que ele não sabe. É? A pessoa tem que ter um conhecimento, ela tem que ter experiências, ela tem que ter habilidades com respeito àquilo que ela está trazendo o ensinamento. E nós vemos que Davi, ele está aqui com toda a autoridade falando de ovelhas. Se eu fosse falar de ovelhas, irmãos, eu não ia saber me colocar diante de Deus e falar essas palavras que Davi falou, porque eu não entendo de ovelhas. Ovelhas no sentido, lá no pasto, né? Sentido de pasto mesmo, como Davi estava lá no campo. Nesse sentido, não, né? Quanto tempo demora para fazer a tosa numa ovelha? Como que é dar um banho numa ovelha? Como que é você, né? Nós não temos essa experiência. Algumas pessoas têm, que trabalham nesta área. Então, ele tem. E Davi, ele está usando esta linguagem para se colocar como uma ovelha diante do Senhor, dizendo, olha, os seus cuidados comigo é como o cuidado daquele pastor que estava lá no campo, né? Então, quando Jessé, ele fala, tem um menino, está lá no campo, está apacentando, então traz ele para cá porque ele vai ser ungido. Olha, que maravilha, irmãos. Isso nos mostra que as nossas experiências da vida, ela vai servir para um dia lá na frente, quando o Senhor Deus te exaltar, os teus sofrimentos, as tuas guerras, as tuas pelejas, elas vão servir de uma base, de uma raiz, para que você possa estar firme. Então, Davi foi ungido. E a palavra do Senhor diz, meus amados irmãos, que no decorrer do tempo, Davi cuidava das ovelhas. Davi, certo dia, um leão queria atacar as ovelhas. Agora imagina, meus amados, um leão querer atacar as ovelhas lá no campo. E a palavra diz que Davi lutou com o leão de braço, né? E ele catou o leão pela barba, pelas jubas, catou o leão pela barba e macetou o leão de um lado para o outro até que ele matou aquele leão. E da mesma forma também, um urso. O urso veio para atacar as ovelhas e Davi foi de encontro com o urso e matou aquele urso. Olha, irmãos, será que isso já servia de experiência para pôr no currículo de Davi? Por quê? Ele estava lá, o menor da casa, foi até esquecido por algum momento, mas ele tinha compromisso com aquilo que foi entregue nas mãos dele. Ele não estava, meus irmãos, lá embaixo de uma árvore, comendo uma fruta. Não, ele estava cuidando das ovelhas, lá no pasto, lá naquele, do rebanho, lá naquele campo. Então Davi, ele tinha suas experiências e ele sabia que os cuidados de um pastor... Olha, presta bem atenção, irmãos. Davi sabia, na prática, como é que o pastor cuida da ovelha. Então ele fica tranquilo, ele fala, o Senhor é o meu pastor. Ou seja, assim como Davi, quando estava no campo, veio o leão, veio o urso, e ele defendeu as ovelhas, matando o leão, matando o urso, ele fala assim também, o Senhor Deus está cuidando de mim. O leão está me rodeando, eu não consigo ver, não consigo perceber. O urso está vindo para me atacar, eu não consigo ver, não consigo perceber, mas tem alguém que está cuidando de mim. Tem alguém que está olhando para mim, aleluia. E tem alguém que está somente observando. E a hora que o leão for me atacar, ele vai entrar para me defender, porque ele é o meu pastor. Assim como eu fui o pastor das ovelhas do meu pai lá no campo,
e defendi elas do leão e do urso, assim o meu Senhor, ele também está cuidando de mim. Olha, meus amados, olha que interessante. Olha que interessante, por isso Davi tinha esta autoridade para falar a respeito de pastor, né? Louvado seja o Senhor nosso Deus. E a palavra do Senhor diz que certo dia também Davi foi lá junto com os seus irmãos, aquele exército do povo de Israel, né? E ele estava ali caminhandinho e de repente ele viu um gigante afrontando o povo, o exército de Israel. Imagina, meus irmãos, o exército do povo de Deus, tremendo de medo daquele gigante, Golias, e o gigante todo dia, né? Ele vinha lá e afrontava. Tem alguém aí do povo de Israel, algum de vocês aí, para vir contra mim? Eu quero lutar, eu quero brigar, eu quero guerrear, vocês não são do exército? Desafiando o povo de Israel. E Davi, passando por ali certo dia, ele fala, não, mas que desaforo é esse? Esse gigante aí, vindo aqui para desafiar o exército do Deus vivo. Olha, meus amados, Davi, ele não fala assim, olha, esse exército de homens fortes, é? De braços fortes, homens aí que são treinados para guerra, para luta. Ele não fala isso, ele fala, quem é este incircunciso filisteu para vir desafiar o exército do Deus vivo? Olha a posição de Davi. Davi, ele estava sabendo que mesmo naquele momento Deus estaria cuidando dele. Davi se coloca, ele agora neste momento, a sua confiança está na totalidade de que Deus vai realizar a grande obra para dar a vitória para o povo de Israel. E o povo temendo até mesmo o rei Saul, né? Ah, Davi, você vai... Ele foi e pediu a autorização. Olha, rei, houve algo acontecendo e que desaforem aquele gigante lá, aquele filisteu, vindo aqui para desafiar o exército do Deus vivo. Vamos botar esse gigante para correr? Aí o rei Saul falou, Davi, você desse tamanhinho aí, Davi, você vai querer lutar? Olha, os teus irmãos, temos aí mais pessoas aí do exército e eles não querem lutar, eles estão com medo agora, você, Davi. Não, Davi, melhor... Vamos deixar para lá, Davi, esse gigante já faz tempo que ele está afrontando. Mas Davi, ele não está olhando como o exército humano, mas ele está olhando, aleluia, na capacidade que vem de Deus. Olha que tremendo, irmãos, olha que palavra maravilhosa. E então ele consegue ali convencer o rei, e o rei fala, vamos colocar em Davi uma armadura para guerra. E Davi tenta colocar, não vai servir, não deu certo, né? Porque não era para Davi aquilo ali. Davi já tinha a armadura de Deus, do Espírito Santo na vida dele. Aleluia. E a palavra do Senhor diz que ele se colocou de frente àquele gigante, de frente ao gigante. E como nós conhecemos a história, né? Davi derrotou aquele gigante no nome do Senhor. Ele deixou bem claro para Saul, olha, rei Saul, eu vou em nome do Senhor dos Exércitos. Eu já matei um leão, eu já matei um urso. E quem é este incircunciso filisteu para vir desafiar o exército do Deus vivo? Então entende, meu amado irmão, as experiências na nossa vida, aqueles momentos de entrar na luta com um urso, com um leão, com um gigante, são esses momentos que vão nos mostrando que realmente o Senhor Deus, ele está juntamente conosco. As experiências da nossa vida faz com que nós conseguimos, né? Conseguimos chegar com sucesso, atingir o objetivo com sucesso. Então, olha, o mesmo que escreveu, né? Vamos dizer aqui, ó, quantos salmos que nós temos. E nós temos aqui, o Senhor é meu pastor, nada me faltará. Em algumas interpretações, algumas pessoas chegam até a dizer, alguns estudiosos chegam a dizer que ele está dizendo aqui, o Senhor é meu pastor e ele não faltará, né? Em outros estudos dizem, o Senhor é meu pastor e ele não vai deixar faltar nada, ou seja, o amparo que vai estar presente, não que você não vai passar pela luta, não que não vai passar pela guerra, mas que Deus está presente naquele momento, né?
Mas independente da interpretação, o que Davi ele está colocando aqui é que ele confia.

confia no cuidado de Deus. Ele confia no cuidado do Senhor. Ele cuidou das ovelhas lá no campo. Ele lutou pelas ovelhas. E agora ele se coloca ali como ovelha. Aí no versículo 2 ele diz, ó, deitar-me faz em verdes pastos, guia-me mansamente a águas tranquilas. Então, quando Davi está escrevendo, né, ele está imaginando lá quando ele pegava as ovelhas. E ele levava as ovelhas, né, nos pastos verdejantes, cuidando das ovelhas, levando na onde ali tinha o melhor alimento para a ovelha, né? Levando as ovelhas às águas tranquilas. Olha que maravilha. Então, Davi ele começa a enxergar a cena que ele havia passado há um tempo atrás com as ovelhas, cuidando das ovelhas. E ele começa agora a dizer, assim também o Senhor está cuidando de mim. Ele está presente comigo a todo momento. Ele é quem me coloca nos pastos verdejantes. Ele é quem me leva a águas tranquilas. Ele refrigera a minha alma. Ele me guia pela vereda da justiça, por amor do seu nome. Olha, Davi, aqui ele chega a ser tão humilde, meus irmãos, né? E ele fala assim, não é por amor somente de mim, mas é pelo seu próprio nome. Quer dizer, é o próprio nome de Deus é que está em jogo. Por isso ele está cuidando, ele está apacentando para mostrar, olha, eu sou Deus que cuido. Eu sou Deus que estou presente a todo momento na tua vida. Eu sou Deus. E é pelo meu nome que eu estou cuidando de ti, Davi. Ainda que eu andasse pelo vale da sombra da morte, não temeria mal algum, porque tu estás comigo. Olha, então assim como aquela ovelha que às vezes está lá no barranquinho, nós ouvimos ali os louvores do nosso amado pastor Gilberto, né? Falando a respeito da ovelha. E a gente até ouve também o louvor também que tem os 100 ovelhas também, né? E outros louvores e a mensagem da ovelha perdida, que o pastor vai lá e cata a ovelhinha e traz nos braços, ela está toda machucada, ela está lá no vale da sombra da morte, ela está passando lá onde ela está como uma presa fácil para o leão, para o urso, né? Porque ela saiu muitas vezes daquele aprisco e está lá desgarrada, se machucou, caiu nos pedregais, né? Está lá suja de lama, não consegue voltar, está atolada na lama lá. Então o pastor, com muito amor, ele vai, ele procura esta ovelha, mesmo que ela esteja lá no vale da sombra da morte. Aí o salmista está dizendo, olha, tu está comigo, ou seja, o Senhor está cuidando de mim. O Senhor vai vir me socorrer. O Senhor vai vir. Eu não vou conseguir sair desse momento em que eu estou passando, dessa dificuldade, desse problema. Eu de mim mesmo não vou conseguir sair dessa situação. Mas eu tenho um pastor que cuida de mim. E ele vai vir, ele vai me pegar nos braços, ele vai me levantar, ele vai me limpar. Ele vai me levar no aprisco, ele vai me dar um banho, ele vai fazer a tosa, ele vai tirar os carrapatos, os carrapichos, né? Os carrapichos, ele vai tirar toda a lama que há em mim. Ele vai me levar a um pasto verdejante, ele vai me dar uma água limpa para que eu beba. Deus está comigo, ainda que eu esteja passando pelo vale da sombra da morte. O Senhor está comigo. Olha, Ele não vai me desamparar. Meu amado irmão, minha amada irmã, talvez você esteja passando por um momento difícil também, né? Talvez esteja passando pelo vale da sombra da morte. Mas a palavra diz aqui, não temerei mal algum, porque o Senhor está vendo tudo. Ele está contemplando, Ele vai estar comigo. Mas eu também preciso deixar ser cuidado por Deus, né? Eu também preciso deixar. Quando o Senhor está me chamando, quando o Senhor está, estamos ouvindo a voz de Deus, nós temos que logo responder a Deus, né? Às vezes o pastor está lá gritando. Vamos usar agora a linguagem do pastor lá no campo, né? Onde está a minha ovelha? Ô, ovelha! E a ovelha está lá quietinha, lá sofrendo, lá no banhado, né? Atolada e está lá. Então não, se ela ouve a voz do pastor, ela também tem que, né, dar lá a sua comunicação, né? Tem que ir lá, dar o seu, não sei como que fala, né, irmão? Se é berro? Não, não, a gente fala, vamos falar nessa, né? Então ela tem que responder lá, né? Quando o pastor grita, ô, oh, tô aqui, eu preciso, vem aqui. Então assim também Deus...

O Senhor Deus está falando conosco, o Senhor Deus está falando com muitas pessoas nessa tarde. E talvez você está assim, mas você precisa falar: Senhor Deus, eu estou aqui. Eu estou aqui, eu estou ouvindo a sua voz nesta tarde. Venha me socorrer, me tira desse charco de lodo, me tira desses pedregais, desse abismo, dessa escuridão, desse vale de sombra e de morte. Porque o Senhor é quem cuida, o Senhor é o meu pastor. Aí ele diz aqui: a tua vara e o teu cajado me consolam. Olha, então, irmãos, para a ovelha de Deus, para Davi se colocando como ovelha, quando Deus exortava ele, quando Deus corrigia ele, ele entendia isto como um consolo. A ovelha, meus irmãos, ela vai compreender, né? Aqui Davi, usando, né, irmãos, esta expressão aqui: a tua vara e o teu cajado me consolam. Muitas pessoas falam assim: ah, o pastor desceu o cajado na igreja. O cajado vai doer, meus irmãos, para espantar lobo. Mas para a ovelha, a vara e o cajado é consolo. Está aqui, Salmo 23, versículo 4, né? Segunda parte aqui do versículo, ele diz aqui: a tua vara e o teu cajado me consolam. Então, quando há uma necessidade do Senhor nos corrigir, glória a Deus, é um consolo de Deus. Quando nós somos exortados por Deus, quando nós somos corrigidos por Deus, nós temos que entender que o Senhor está nos apacentando, né? Ele está cuidando de nós. Então, isso se torna consolo para a ovelha. Olha que maravilha, meu amado irmão, né? Então, a ovelha, ela vai compreender. Ele está fazendo isso por quê? Para que eu não venha sofrer. Por exemplo, a ovelha, de repente, ela está querendo sair um pouquinho, né, do caminho onde o pastor está levando. Ela tem que levar uma cajadadinha mesmo, uma varadinha, para ela voltar para o caminho e trilhar certo, né? As demais ovelhas estão tudo ali certinho, estão tudo fazendo conforme o pastor ordenou, estão seguindo, né, as ordens do pastor, porque sabe que lá na frente vai ter um pasto verdejante, sabe que lá na frente vai ter um aprisco, sabe que lá na frente tem uma água limpa para ela beber, né? Então as ovelhas são... Aí uma ovelhinha dá uma olhadinha naquele pasto queimado lá dele, né? Do vizinho, e daí quer se enfiar naqueles arame farpado, já começa a se machucar. Entende, irmãos? Aí já quer sair do caminho, já quer se perder no meio da mata, só para dar trabalho para o pastor, e não é por aí. Nós temos que entender... O propósito de Deus é nos levar num lugar onde nós temos mantimento, onde tem alimento, onde tem água, onde nós vamos ser cuidados, onde nós vamos ser bem tratados. É para isso que Deus estabeleceu pastores na terra, né? Os pastores, agora que eu digo pastores de igrejas, né? Pastores, anciões, presbíteros, para que cuidem, para que também tenham uma direção de levar as ovelhas aonde tem um pasto verdejante, aonde tem um alimento que venha trazer saúde para a ovelha. Uma água que seja limpa, né? Para um aprisco onde realmente esteja sendo cuidado. Não aquele que a hora que vê o leão e o urso, ele sai correndo e deixa a ovelha para trás, né? Aí não, esse não é o pastor, esse é o mercenário, né? Mas o pastor é aquele que está cuidando, ele está ali olhando: opa, essa ovelha está querendo sair um pouquinho fora do caminho? Volta para cá, ovelhinha, né? Dá uma varadinha, ela se endireita e segue em frente. Ele vê que tem algum perigo, algum lobo, alguma ovelha, já vai, já entra na frente e já, opa, este rebanho aqui, essas ovelhas aqui, você não vai tocar não, né? Então ele está ali cuidando, e ele continua. Aí ele diz aqui, ó, no versículo 5: preparas uma mesa perante mim na presença dos meus inimigos, unges a minha cabeça com óleo, o meu cálice transborda. Aqui Davi está usando agora, meus amados, a expressão do cuidado de Deus, por questão daqueles que eram contra Davi, por questão daqueles que se levantavam contra a unção de Davi na sua vida. E ele fala: preparas uma mesa perante mim na presença dos meus inimigos. Ou seja, os teus inimigos vão ter que ver a presença do Senhor, uma mesa farta, uma mesa próspera na tua vida, entende, meu amado? Porque o Senhor está cuidando de você. Unges a minha cabeça com óleo e o meu cálice transborda. Aqui também, irmãos, existe uma linguagem também, né? No sentido figurado, uma linguagem, uma metáfora, muitas vezes, que a respeito da ovelha, o pastor ungia lá a cabeça da ovelha. Ungia com óleo por quê? Quando ela estava no campo, vinha lá aquelas moscas, né? Aqueles mosquitinhos, né? E começava ali a
a rodear a ovelha e perturbar a ovelha. Então era passado um óleo, um azeite sobre a ovelha, e aquele azeite com aquele cheiro é como se fosse um repelente, né, irmãos? Aquele cheiro, aquele repelente fazia com que as moscas não ficassem perturbando a cabeça ali da ovelha. E também assim o Senhor, ele coloca um óleo sobre a nossa cabeça, para quê? Para que os demônios não fiquem perturbando a nossa mente, né? Quem tem o óleo de Deus, irmãos, o diabo não fica no ouvido, né? O diabo quer entrar no ouvido, quer entrar e fica te perturbando a noite inteira, o dia inteiro. O diabo quer só quer perturbar. Mas quando está lá o óleo de Deus, ele sente o cheiro do óleo e fala, não vou chegar nem perto dessa ovelha aí. Essa ovelha tem o cheiro do óleo que o pastor está cuidando dela. Olha que maravilha, meus amados. Oh, glórias a Deus. Que Deus tremendo, né? Então aí ele diz, o meu cálice transborda, ou seja, está com a cabeça ungida, está com um cálice transbordante. Certamente que a bondade e a misericórdia me seguirão todos os dias da minha vida e habitarei na casa do Senhor por longos dias. E este é o desejo, meus amados, de toda a ovelha do Senhor, é habitar na casa do Senhor, é fazer morada juntamente com o Senhor, é estar todos os dias aprendendo com o Senhor, adorando ao Senhor, exaltando ao Senhor, louvando ao Senhor. Oh, glórias a Deus! Então, o que é que esse salmo está dizendo, irmãos? Que Davi, ele está falando a respeito do seu cuidado, né? Do cuidado de Deus para com Davi. Davi sempre foi cuidado por Deus. E Davi é aquele homem que era segundo o coração de Deus, porque ele amava a Deus. Ele amava ao Senhor, né? Aleluia, louvado seja Deus. A Bíblia diz que Davi, quando ele estava trazendo novamente a arca para Jerusalém, ele tentou colocar a arca da aliança, a arca de Deus, sobre os carros, irmãos. E Deus não queria que fosse transportada sobre os carros, porque tinha pessoas certas para fazer aquele trabalho, né? E naquele momento, meus irmãos, houve ali um rebuliço e um rapaz ali tentou segurar a arca e tocou na arca e morreu. Olha, olha como que Deus andava junto com o povo, irmãos, né? E anda até hoje. Mas também as coisas de Deus, irmãos, é com zelo. Não é colocando a mão de qualquer jeito, não é colocando qualquer pessoa, né, querer fazer. Não, cada um tem o seu lugar, cada um tem a sua posição, cada um tem o seu chamado. Então a Bíblia diz, irmãos, que depois Davi, ele volta, né? E ele coloca as pessoas certas para carregarem a arca. E ele traz a arca para Jerusalém. Então, Davi foi um homem, não somente um homem de guerra, mas um homem adorador a Deus, um homem que amava a Deus. E ele sabia quem estava cuidando dele. Tá certo, meu amado? Então, reflita nesse salmo. Não dá para nós prosseguir, né? Mas aqui tem muita. Quando a gente começa a ler e esmiuçar, a gente começa a entrar em, assim, na palavra de Deus começa a fluir. E é uma maravilha. Continua lendo na sua casa. Continua dando ouvidos à voz do pastor. Continua entendendo que é o teu pastor que cuida de ti. Tá certo? Louvado seja o Senhor. E o que mais importava para Davi era a presença de Deus na vida dele. O que mais importa para nós é a presença do Senhor nas nossas vidas.

maravilha, é a presença de Deus que faz a diferença. A presença de Deus, ela fez a diferença na vida de Davi e na sua vida, meu amado irmão. A presença desse Deus maravilhoso, ela está fazendo a diferença também? Oh, glórias a Deus, que maravilha, meus amados irmãos. Então, vamos aqui atender os mais pedidos aqui. Deixa eu olhar aqui que tem mais mensagens aqui, né, meus amados irmãos. Vamos ler, deixa eu ler aqui a mensagem que nosso irmão Mateus, ele diz assim: a paz do Senhor, irmão, aqui é o Mateus, trabalho aqui no módulo 12, peço o hino Trem das 12, Deus abençoe. Daqui um pouquinho nós vamos estar colocando, só avisando, irmão, se não der tempo de colocar todos nesse bloco até as 15 horas, aí, após as 16 horas, eu estarei colocando os louvores ali que estão sendo pedidos. Está tudo sendo anotadinho, tudo sendo aqui, irmãos, colocado na playlist, tá certo? Nossa irmã Terezinha também, a paz do Senhor. Deus abençoe todos os ouvintes. Terezinha do Bela Vista, olha que bênção. Nosso irmão Elias Pimentel, a paz do Senhor. Estamos ouvindo na estrada dos Guararapes, Marinha, eu e minha esposa Isaíra. Olha aí, um abraço aí para os irmãos amados, que maravilha. Nossa irmã Maria Lúcia está mandando aqui também, falando se ainda não acabou ainda, irmã, as férias do nosso irmão Daniel ainda não acabou, né? Nosso irmão Daniel, ele volta, acredito que seja sábado ou na segunda-feira. Até lá os irmãos estão aí juntamente, eu estou aqui juntamente com os irmãos. Está sendo uma honra, irmão, está sendo, né, aí um privilégio muito grande que Deus nos dá de poder estar aqui. Olha que maravilha, ó, quantos irmãos aqui, né, que estão aqui participando, nosso irmão Tó, nosso irmão Fábio, nossa irmã

Marta, nosso irmão José, nossa irmã Iracema, nossa irmã Marilei, nosso irmão Sidney, e enfim, quantos irmãos aqui, né? Quantos irmãos aqui, né? Que maravilha! Olha, irmão Gilberto, irmã Araci, irmã Neli, a Sueli, Geni, o pastor Correia, o Carlos Coati, irmã Elis Regina, Mateus, Terezinha, Elias Pimentel, nossa irmã Maria Lúcia, o nosso irmão Luiz também, que eu chamo ele Luiz da Vinça, né? Eu não sei se ele ainda está trabalhando na Vinça, mas ele está lá ouvindo também. Ele mandou a mensagem ali, dizendo que está ouvindo também a programação. Que Deus abençoe, irmão Luiz. Deus abençoe toda a sua família, todos nós amados ouvintes. Irmãos, vamos fazer o seguinte: nós vamos aqui colocar então alguns louvores aqui para dar uma adiantadinha, né? Nós vamos ouvir o louvor que a nossa irmã, a nossa irmã Marilei. Nossa irmã Marilei pediu. Deixa eu ver se esse louvor. Deixa eu ver aqui, irmãos. Acho que não foi tocado ainda, né? Agora eu fiquei meio confuso aqui, mas acho que não foi tocado ainda. Mas vamos colocar, né? O louvor: Jesus é o Rei. Não foi tocado ainda. Vamos ouvir com Matos Nascimento.

Olha aí que maravilha, né? Oh, glória a Deus, todo o meu pecado foi lavado pelo sangue de Jesus. Nosso irmão Daniel, ele está avisando que vai ser dia 31, né, que ele volta. Então, dia 31, o nosso irmão Daniel vai estar aí para estar juntamente com os nossos amados e queridos irmãos. Também o nosso irmão, deixa eu dar uma olhada aqui, o nosso irmão Adão, né, irmãos, ele também está pedindo aqui a paz do Senhor. Sou Adão, de reserva, peço oração, estou me recuperando de uma cirurgia do coração. Coloquei 3 pontos de safena. Olha aí, irmãos. Então, vamos estar apresentando nosso irmão Adão aí, né? Daqui um pouquinho nós vamos estar orando também. Nossa irmã Rosidete está aqui. A paz do Senhor, irmão. Ouvindo aqui na Campina do Juca Pedro. Olha aí, um grande abraço para todos os nossos amados irmãos. Louvado seja Deus. Irmãos,

meu amado irmão, você sente também a presença de Deus? Com toda certeza, né? Nós estamos sentindo a presença de Deus. Glórias a Deus. Irmãos, nós vamos ouvir agora o louvor aqui. É Conselho de um Pastor. Conselho de um Pastor. Aí acredito que foi a nossa irmã Marta que pediu. Que Deus abençoe ricamente a sua vida em nome de Jesus. Música.

Olha aí, que maravilha, né, meus amados irmãos, esses louvores aí que estão sendo aí tocados, louvores maravilhosos, né, glórias a Deus, a pedido aí dos nossos amados, os ouvintes, glórias a Deus. Nós vamos tocar agora aqui o trem das 12 também aí, a pedido, né, nosso irmão está ouvindo e nós vamos estar aí mandando e também para todos os nossos amados ouvintes, irmãos. E não esqueça que daqui alguns minutinhos, né, está aí a hora do café, você não pode perder, daqui a pouco está aí as nossas irmãs apresentando aí, também é um horário muito abençoado por Deus, aprendemos muitas coisas, né, recebemos muito da parte de Deus, tá certo? Então não esqueça, às 15 horas, a hora do café. Música.

Que maravilha, né, meus amados irmãos? E você deseja ir também para o paraíso? Resta um lugar. Glórias a Deus. Vamos ouvir também agora a profecia com João Correia.

Que maravilha, meus amados e queridos irmãos. Olha aí os louvores maravilhosos, né? Também temos aqui o nosso irmão Sirinaldo mandando aqui, né? A paz do Senhor, estamos ligados na 91.5, ouvireis para todos os ouvintes. É o Sirinaldo, aí o nosso irmão Sirinaldo. A paz do Senhor, programa maravilhoso, Deus abençoe, continue assim. Nilceia de Tibagi, olha que maravilha, que Deus abençoe os nossos amados e queridos irmãos. Glórias ao Senhor nosso Deus. Irmãos, chegou o momento, né, nós fazer uma oração, vai ser rápido, mas graças a Deus aqui é uma oração atrás da outra, né, nas programações. Nós vamos então entrar no momento de oração. Nós temos ainda aqui um áudio aqui, né, rapidinho, que vamos ouvir esse áudio.

essa oração para minha família, para minha irmã Isaías, para minha cunhada Linda Ira e para toda minha família e meu Zeto, para todos vocês da rádio. E peço um hino, filho pródigo, Tereza Munhoz, da área 10.

0: após a hora do café, meus irmãos, nós vamos estar trazendo os outros louvores, né, que não foram tocados aí, que é o Silvan Santos Peregrino, Grande Vitória Júnior e também o louvor que a irmã pediu, o Filho Pródigo. Vamos orar? Senhor nosso Deus e eterno Pai, em nome do Senhor Jesus, eu te agradeço, Senhor, por este momento, essa tarde de bênção, Pai. Eu apresento a cada um dos irmãos que nos pediu oração, Senhor, que mandou a sua mensagem. Senhor, abençoa nosso irmão Adão, que está se recuperando, que o Senhor venha passar o seu bálsamo, o seu óleo. Abençoa nossa irmã Nilceia, nosso irmão Cirinaldo, nossa irmã Maria Lúcia, irmão Daniel, nossa irmã Tereza Munhoz, nossa irmã Rosidete, nosso irmão Adão Batista, nosso irmão Elias Pimentel, nossa irmã Terezinha, nosso irmão Mateus, nossa irmã Elis Regina, nosso irmão Carlos Patir, nosso irmão Pastor Correia, nosso irmão Gilberto Fernandes, nossa irmã Araci, irmã Nelly, nossa irmã Sueli, irmã Geni, também o Sidney, também a nossa irmã Marilei, nossa irmã Iracema, missionária Iracema, nosso irmão Josué, nossa irmã Marta, nosso irmão Fábio, nosso irmão Antônio, nosso irmão Luiz e os demais ouvintes dessa programação, Pai. Entra, Senhor, com uma bênção. Entra, Senhor, com uma cura. Entra, Senhor, meu Deus, com o Teu grande milagre, Senhor. Nós cremos, Pai, no agir do Teu Espírito Santo. Continua, Senhor, a trabalhar. Continua, Senhor, a operar em nossa vida, em nosso meio, Senhor, para a glória do Teu santo nome, ó Pai. Nós Te agradecemos. Continua, Pai, abençoando esta emissora. Continua abençoando, Senhor, esta rádio. Continua abençoando, Senhor, esta programação para a glória do Teu santo nome, em nome de Jesus. É isso aí, meus amados irmãos, queridos ouvintes. Nós vamos ficando por aqui, mas já está chegando aí a hora do café. Então, continua aí ligadinho aí na Nova Mensagem, porque tem muita bênção para a sua vida, em nome do Senhor Jesus.
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Olá, muito boa tarde, meus amados, minhas amadas. Está no ar a Hora do Café. Estamos no ar aqui até as 16 horas, levando o melhor, né, pra gente deixar a sua tarde muito mais agradável. Tá frio por aí? Ai, parece que tô sentindo.

0: um ventinho frio? Eita, será que vem um friozinho? Lembrando que nós estamos ainda na estação do inverno, tá? Essa estação ainda vai até o dia 22 de setembro. E lembrando que dia 22 já entra a nova estação da primavera. Pontualmente às 21 horas e 5 minutos, tá? Entra a primavera. Então, portanto, ainda temos quase um mês de inverno. Mas saibam que ainda esta semana, acredite, ainda teremos um veranico com temperaturas que chegarão a 36 graus. Juliane, tá acreditando nisso? Aham, menina do céu. A gente vai sair hoje, né, quarta-feira de um dia frio. Sábado vamos ter temperatura de 36 graus. Haja imunidade, né, com toda essa loucura. Mas olha que maravilha. É impossível brigar com os sonhos. Principalmente quando esse sonho vem com vocação, com talento ou com dom. O que você... E você? Tem visitado os seus dons, os seus talentos? Tem olhado para os seus sonhos antigos, muitas vezes adormecidos? Muitas vezes você fala assim, meu sonho antigo não dá mais para eu realizar. E aí entra a minha pergunta para você, que é, Deus está contigo? Então me acompanha nessa reflexão do dia. Em Mateus 28:20, a gente lê, eis que estou convosco todos os dias até o fim dos tempos. Jesus falando para mim e para você, ele caminha conosco todos os dias. A presença dele nos fortalece, nos lembra que nunca estamos sozinhos. A presença de Deus nos momentos de alegria e de dificuldade é certa. É certeza nas nossas vidas, em todos os momentos que a vida a gente pode confiar nele, em todos os momentos, tá? É o cuidado de Deus. É a esperança, é a fé nos acompanhando até o fim. E isso, gente, não é invenção da nossa cabeça, não. É a palavra de Jesus que renova, tá? Ela que renova a nossa esperança e nos convida a permanecermos firmes na fé. Então lembre-se disso. Permaneça firme, né? Acreditando, crendo, porque só assim a nossa vida fica cada vez melhor.
1: Pare de crer. 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

você? Tem também um sonho aí adormecido, um talento, um dom adormecido, né? Achando que realmente, ah, esse meu sonho não tem mais jeito, não tem tempo para realizar. Claro que há tempo, né, Silvio? A gente sabe que, como nós falamos, se Deus está com você, está comigo, está com o Silvio, claro que há tempo para realizar este sonho. 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

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Pensa como esses gatos gostam. Gente, eu tenho 8 gatos em casa, tá? Então, é... é uma loucura total, né? Eu coloco a ração e coloco também um pouquinho do petisco, né? Dessa comidinha, desse patezinho. Meu Deus, eles ficam assim, ansiosos, assim, enquanto eu não coloco um pouquinho, uma pitadinha para cada um, né? Para dar essa... É como se fosse uma suplementação. Também na raçãozinha deles, né? Então você pode buscar essa raçãozinha, esse patezinho úmido, você pode buscar o medicamento, né? De repente, sabia que a pneumonia também dá nos gatinhos? É, eu tive um gatinho esses tempos atrás que ele teve pneumonia. E, gente, tá muito grande essa incidência de pneumonia. E, inclusive, nos animais. Se você observar, tem, assim, cachorrinhos, eles ficam muito vulneráveis ao frio. Eles ficam com tosse. Eles são como nós. Se você fica vulnerável a algum vento, né? Um vento de cara, assim, né? No peito, claro que vai te prejudicar. E os animais, gente, são assim. Por isso, é preciso a gente ter, assim, aquela casinha para eles, aquele abrigo, aquela cobertinha, né? Um acolchoadinho ali, ou um colchonete, alguma coisa. É um cuidado, gente. Eu vejo, assim, eu fico indignada, sabe? Esses dias eu vi uma matéria que saiu, não sei se você viu, Silvio, onde foi resgatado um cachorro. Ele veio, inclusive, a óbito, mas, assim, em condições subhumanas. Gente, então assim, eu acho assim inadmissível você pegar um animalzinho para você não cuidar, sabe? Que é como uma criança, tipo assim, ele vai durar muitos anos, sabe? Animais bem cuidados, eles poderão durar até 20 anos. Então não ache que é algo descartável, que você pode enjoar, você vai deixar, você vai descartar. É cuidado, é comprometimento, é você ter este amor. Se você tem amor, você adota, você compra, você faz o que você quiser, tem um animalzinho. Mas se for para você achar que você vai descartar a qualquer hora, não tenha, né? Então compre ali um de pelúcia que não vai dar problema para você, né? Então vai ficar lá bem quietinho, lá no seu canto. Mas assim, para você que tem este carinho, este amor, esse comprometimento, né? Então cuide, ame, porque assim eles são muito receptivos. Se você, por exemplo, dá bastante amor, eles retribuem da mesma forma. Até mesmo quando você nem é tão amorosa, eles só têm amor para dar pra gente, né? Então, vamos cuidar dos nossos animais, vamos lá na casa do campo, buscar aquela ração, buscar aquele cuidado, buscar os comedouros também, né? Para você ter esse lugar onde eles comem, tudo limpinho, tudo organizado, colocando água fresca. É um cuidado, gente. Então, assim, é o mínimo que a gente pode fazer por esses serzinhos, assim, tão especiais que são os nossos animais. E mais, você tem um espaço na sua casa, resolveu fazer uma horta, né? Então saiba que você pode buscar as mudinhas ali na casa do campo. Gente, tem mudinha de cebolinha, de salsinha, de cenoura, de alface, né? 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Planta, assim, alguns pés somente para sua família. Eu acho bem interessante a gente ter, assim, esses itens, assim, que dê para nossa família, né? Para aquele mês, para aquele tempo, tá ótimo, né? Então, faça uma horta. Não tenho espaço. Faz naquelas floreiras, naquelas jardineiras. Então, você pode estar otimizando, deixando a sua casa com este verde, com essa, assim, esse ar, assim, de... Ai, de coisa boa, de assim, de nostálgico, esse lugar de aconchego. Eu vejo uma casa que tem verde, né? Assim, um lugar aconchegante. É o que inspira para mim. E ali na casa do campo você vai buscar as mudinhas, tá bom? Para você fazer esse jardim ou você vai fazer a sua horta aí na sua casa. 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

0: tempo. 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A gente vai conversar, vai chegar num consenso que vai deixar você feliz. Nós iremos falar do seu comércio, vamos exemplificar, vamos testemunhar. Porque a gente testemunha, tá? Porque são lugares que a gente conhece, que a gente faz questão de ir lá para conhecer, para falar para os nossos ouvintes que, olha, a hora que você precisar desse item, você vá neste lugar. Então, por isso que nós temos, assim, este comprometimento em falar de produtos de qualidade, de pessoas que têm esse comprometimento de entregar o melhor para você. E, claro, quero falar também das igrejas, né? Se você tem um recadinho aí da sua igreja, pode mandar aqui, eu vou divulgar para você. Não vamos cobrar nada, já está pago, o programa está pago, tá bom? Então, manda aí, a gente vai divulgar os horários de culto da sua igreja, se vai ter uma festa, né? Talvez vai ter assim uma festividade aí, vai ter um pregador de fora. Ah, Juriane, manda para mim novamente sobre o evento que vai ter aí na sua igreja, porque as mensagens aquelas são apagadas, então para o outro dia é preciso, eu até mandei no meu, só que acabei não trazendo o meu celular aqui. Então, que você possa estar mandando novamente. E você, né, que tem algum evento aí na sua igreja, pode estar compartilhando conosco, que nós vamos compartilhar também com os nossos ouvintes. E lembrando, gente, você que é nosso ouvinte da Rádio Nova Mensagem, que não está em nenhuma igreja, né? Eu quero convidar você para conhecer. Nós temos, Silvio, quantas igrejas eu acho que nós temos aqui em Telêmaco? Muitas igrejas, né, gente? Mas, olha, eu acho que deve ter muito mais de 100, né? Tem mais de 100, né? Tem mais de 100 igrejas, né? Eu tenho certeza que em uma delas você vai sentir-se acolhida. Porque, geralmente, quase todas, a grande maioria, há muito acolhimento quando chega um visitante. Quando chega uma pessoa que não é membro da igreja, para que ela sinta-se acolhida, para que ela sinta-se vontade de voltar. Então, assim, você que está fora da igreja, não ache que é suficiente você estar orando aí na sua casa. A gente precisa deste coletivo. E faz bem para a gente também, que a gente viva no coletivo, né? Que a gente viva entre pessoas, né? Então, aqui sempre pastor Sérgio, pastora Fernanda, sempre batendo nessa tecla que é interessante, que é preciso termos uma igreja de cobertura, de referência. Então, que você possa estar assim, olhando aí no seu bairro, é preferível que você veja já no seu bairro, né? De repente, por ser... É pela logística ser mais próximo, né? Mas, claro, nada impede de você ir em outro lugar. Eu falo simplesmente pelo deslocamento, né? Talvez seja assim, se é uma pessoa de idade, torna-se mais fácil. Eu tenho uma amiga que ela saiu da igreja onde eu congrego, e ela foi para uma outra igreja justamente pela logística, tá? Então, ficava mais perto da casa dela. Ela não precisava ficar pedindo carona, né? Eu sei que às vezes incomoda, assim, a gente ficar pedindo carona, né? Mas claro que para quem dá não incomoda, né? Mas é que para quem pede, acha que está incomodando, né? Então, eu quero assim que você veja com carinho você que está fora de uma igreja, né? Que você busque um lugar onde você se encontre, né? Que a gente possa ter, assim, este tempo, este novo tempo, né? Nós temos falado muito sobre este novo tempo, né, Silvio? Gente, fiquem preparadas que hoje nós temos um pregador. Estaremos aqui hoje com o Silvio, nosso pastor Silvio. Hoje ele vai estar daqui a pouquinho conosco, tomando conta deste espaço tão maravilhoso, desta hora nona. Silvio, é Silvio do que seu nome completo mesmo? Pastor Silvio.
1: É Silvio Campos Fernandes, meu nome.
0: Pastor Silvio Deus. Campos Fernandes. Você congrega na igreja?
1: É Casa de Oração em Tibagi.
0: Ah, em Tibagi. Isso, olha, gente.
1: Estamos lá fazendo
0: que bênção, né? Vocês já ouviram, o Silvio esteve aqui na sexta-feira passada.
1: Agora
0: né?
1: Uma... pouco, tava.
0: Tava agora há pouco também? A gente tá assim, se... Ô, Daniel, a gente tá abusando do Silvio aqui, né? Estamos explorando ele. Mas é que, como eu falei, John Wesley falava que o cristão ele tem que sempre estar pronto para pregar e para morrer. E ele tá pronto para pregar hoje. Daqui a pouquinho eu já vou passar, né, este tempo, este momento maravilhoso pro Silvio. Mas antes eu quero mandar um abraço bem carinhoso pro Sidney Barros, né, que está lá em... nos ouvindo em Brusque, Santa Catarina. Estamos sempre ligados.
2: Abraço.
0: Oh, Sidney, Deus abençoe grandemente sua vida, né? Graças a Deus está bem melhor você, né, Sidney? Deus que te abençoe.

Abençoe grandemente. Ah, ela já está aqui, minha querida, da LS Motas, LS Modas, a Sandra. Ô, Sandra, minha querida, estou te ouvindo por aqui. Um abraço bem carinhoso. Ô, Elis Regina também está por aqui, minha querida Elis Regina. O Valdivino também. É o pastor Valdivino Paz, da IADTB, no bairro Santa Rita. Claro, se possível, divulgar. Nós temos um áudiozinho dele aí, né, Silvio? Oi, pastor.

0: Vem aí, na Igreja Assembleia de Deus do bairro Santa Rita, o 43º Congresso de Jovens e Adolescentes, Shekinah, dias 28, 29 e 30 de agosto. Tema, Jovens, o que tens nas mãos? 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Dia 30, domingo, manhã missionária com o pastor Antônio Correia de Ortigueira.
1: Já começa a acontecer.
0: Com participações de vários grupos e cantores locais. E no encerramento à noite, preletor pastor Daniel Leal de Arapoti.
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2: 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Jesus.
3: Amém. Ô, pastor Valdivino, muito obrigado por compartilhar conosco, né? Então, todos convidados, né? Deus abençoe grandemente. É neste final de semana, né? Então, você que não tem algum compromisso com a sua igreja, possa estar, assim, juntamente com a IADTB do bairro Santa Rita, neste final de semana. Que programação, que produção essa chamada também. Ficou muito bacana, hein, pastor? Louva a Deus pela sua vida. Deus abençoe grandemente, né? Então, você que possa estar visitando, né? Que você possa estar conhecendo este lugar maravilhoso. O Cristiano também parece que mandou um áudio aqui pra gente, Silvio. Oi, Cristiano, boa tarde. O Adão Batista também.
4: Olá, querido povo de Deus.
3: Oi, Cristiano.
4: Estamos convidando a toda a nossa comunidade, também a comunidade paroquial, para nós, na próxima quarta-feira, em honra e louvor a nosso padroeiro São João Batista.
5: Nos dias 26, 27 e 28, teremos o nosso trido em louvor ao martírio de São João Batista. No dia 29, teremos a missa solene às 19h30. Estamos convidando toda a comunidade para participar conosco desse grande evento.
6: E não para por aí. Domingo, dia 30, às 14h30, teremos nossa tarde festiva, com brincadeiras, bingo e muita comida boa.
5: É isso aí, pessoal. Todo mundo convidado para o nosso trido 26, 27 e 28. Dia 29, nossa missa solene. E no dia 30, nossa tarde festiva. Não é, pessoal?
3: Bem, ô Cristiano, obrigado por compartilhar conosco, né, este trido que começa hoje, né, dia 26. Ô Cristiano, muito obrigada, né, Deus abençoe grandemente sua vida, né. Então, tá vendo, gente, como sempre tem um lugar que a gente possa ir, né, então assim você nunca estará sozinho, né, sempre tem alguma coisa que a gente possa compartilhar. O Adão Batista está se recuperando de uma cirurgia do coração. É verdade, Adão. Né, e ouvindo, claro, essa programação maravilhosa. É o Adão lá de reserva, Silvio. Ah, o Adão é esposo da Eva. Olha aí. Gente, é tão difícil. João e Maria, Adão e Eva. Pensa assim, tente lembrar que você conhece algum casal que é o Adão e a Eva, que é o João e a Maria. É difícil, né? Ô, Adão, que bom, Deus abençoe grandemente sua vida, sua recuperação, né? E claro, nos ouvindo, estando nos fazendo companhia aqui conosco, um abraço bem carinhoso para sua esposa, para Eva, né? Deus abençoe

0: grandemente sua vida, né? Que Deus possa estar assim restaurando. Gente, lembrando também que amanhã a missionária Cleonice vai estar aqui com essa tarde de cura, de restauração, né? Qual é o seu problema? Que você possa estar passando, o Silvio vai estar assim já encaminhando para a missionária Cleonice, né? Que amanhã nós temos essa tarde maravilhosa, uma tarde de bênção, uma tarde de muito louvor, de muito clamor, né? Que nós vamos estar assim clamando, orando e colocando a sua vida nos joelhos das intercessoras, né? Assim, é um momento de oração, é um momento assim que qual é a sua enfermidade, né? Que você possa estar passando para nós, que vamos estar orando por você, né? Deus abençoe grandemente. É, ele falou, não temos, somos os únicos. Ah, verdade, né, Adão? É difícil, Adão, a gente achar algum Adão e Eva. Olha, que eu conheço, tem um casal de irmãos que eram Adão e Eva, sabe, amigos meus. Mas assim, é difícil, você fica pensando e não consegue lembrar, né? Mas Deus abençoe grandemente sua vida. Gente, que vocês possam estar participando conosco. Ô Vanderlei, a Maria, minha querida, lá em Ortigueira também. Deus abençoe grandemente sua vida. Obrigada pela sua fiel audiência. Gente, essa fidelidade, assim, não há preço. Então, louvo a Deus por cada ouvinte, né, que está nos fazendo companhia. Agradeço grandemente por este tempo. E claro, agora são 15 horas e 28 minutos. Eu vou passar para o nosso amado pastor Silvio, que ele vai estar conduzindo este momento grandioso, esta hora do café. A continuidade com ele. Silvio, Deus abençoe grandemente sua vida. Gente, volto amanhã, se Deus quiser.
1: Glórias ao Senhor nosso Deus, né? Que maravilha, né, Elisete, amados ouvintes? Estamos aí para isso, né? Trabalhando na obra do Senhor nosso Deus. E como a Elisete disse, né, ouvintes, nós temos que estar pronto mesmo aí, segundo ela usando ali aquela palavra. Devemos estar prontos para pregar, devemos estar prontos para morrer por amor ao Senhor, né? E nós estamos aí batalhando. E nós vamos então meditar em uma palavra que está no livro de Gênesis. Livro de Gênesis, nós vamos estar lendo aqui e meditando aqui na palavra, né? Glórias a Deus. Gênesis capítulo 37 e o versículo 9. E diz assim a palavra do Senhor: e teve José outro sonho, e o contou aos seus irmãos, dizendo: eis que tive ainda outro sonho, e vi que o sol, a lua e 11 estrelas se inclinavam diante de mim. E contando a seu pai e a seus irmãos, repreendeu seu pai e disse-lhe: que sonho é este que tivestes? Porventura, viremos eu e a tua mãe e teus irmãos a inclinar-nos perante ti em terra? Seus irmãos, pois, o invejaram. Seu pai, porém, guardava este negócio no seu coração. E seus irmãos foram apacentar o rebanho de seu pai, junto de Siquém. Disse, pois, Israel a José: não apacentam os teus irmãos junto de Siquém? Vem e enviar-te-ei a eles. E ele respondeu: eis-me aqui. E ele lhe disse: vai e vê como estão os teus irmãos e como está o rebanho, e traze-me resposta. Assim o enviou do vale de Hebrom e foi a Siquém. Meus amados irmãos, ouvintes, irmãos que estão aí participando desta programação, aqui na abertura da programação da Hora do Café, desta tarde, nossa irmã Elisete falou a respeito de sonhos, né? E sonhar, meus amados irmãos, é gratuito. Sonhar é gratuito, mas permanecer em busca do sonho

um preço. O que aconteceu com José, o sonhador, como nós costumamos dizer, José, ele teve um sonho da parte do Senhor Deus. José, ele teve uma revelação da parte do Senhor Deus através de um sonho. E ele contou este sonho para a sua família, né? Para o seu pai, para os seus irmãos. E eles entenderam que José estava dizendo: olha, vocês vão ter que se curvar diante de mim, vocês vão ter que inclinar-se perante mim. Na realidade, José não falou com estas palavras, mas eles entenderam que seria isto que José estava falando para eles, né? E muitas vezes, meus amados irmãos, nós também sonhamos. Muitas vezes nós também temos sonhos que são de nós mesmos. Desejamos, almejamos alcançar um objetivo que nós colocamos no coração e nós lutamos por aquilo, nós pelejamos por aquilo. E também temos os sonhos que não são somente sonhos nossos, mas os sonhos de Deus. Às vezes nós queremos que o nosso sonho seja realizado, né? Sonho que eu estou me referindo é aquele desejo que nós temos de realizar algo na nossa vida, né? E muitas vezes não damos espaço para que os sonhos de Deus eles venham fluir na nossa vida. Mas esta tarde nós estamos aqui vendo um exemplo de um jovem que o Senhor havia sonhado com ele, né? O sonho não era somente de José, mas também do próprio Deus. Quando Deus traz o sonho para José, a revelação para José, a sua família não aceitou. E então ali começa uma grande luta com José. Uma grande peleja, uma grande batalha, uma grande perseguição. Levanta-se invejas. E os próprios familiares, os próprios irmãos de José não concordaram com aquilo. José, você? Que é esse sonho, José? O que é que você está querendo falar com isso? Eles não aceitavam aquela revelação, aquele sonho da parte de Deus. E a palavra do Senhor diz que então um dia o pai de José enviou a José para junto dos irmãos. E enquanto os irmãos estavam lá no campo trabalhando, então aparece José. E a palavra do Senhor, ela diz que eles pegaram ali José. Eles humilharam José. Eles zombaram de José. Aquele jovem, manso, humilde, mas que o Senhor Deus tinha uma obra através da vida dele. Jogaram ele em um calabouço, né? Em um fosso ali. Maltrataram ele. Tiraram ele daquele calabouço, daquele fosso, daquele buraco, né? Vamos assim dizer. E então estava passando ali, né, irmãos? A carruagem que estava indo para o Egito, e o povo, os irmãos de José, resolvem vender a José. E pegam aquela túnica de José, repartem, rasgam para querer dar um susto no pai, né? Onde é que está José, o meu filho amado? Quando chegou a notícia à tarde, não, José estava lá, mas algum animal feroz deve ter devorado José. Olha aí, está aqui os pedaços da roupa de José. Mas animal ferozes eram os próprios irmãos
de José que haviam feito com ele.

E José vai agora vendido. E José chega até ao Egito, José, como um menino, e é colocado nos trabalhos árduos, nos trabalhos difíceis ali, como um escravo, né? Mas José se dedicou, ele se dedicou tanto que não demorou muito tempo para o Senhor já começar a honrar José e colocar ele para trabalhar lá na casa de Potifar. Olha, olha, olha, olha, meus amados irmãos, aquilo que nós falamos no início. Sonhar é de graça, né? Agora, conquistar o objetivo do sonho tem um preço. E José permanecia fiel ao Senhor Deus. José permanecia confiante naquilo que o Senhor Deus falara com ele. E quando ele está agora, não mais como os demais escravos ali, mas estava trabalhando na casa de Potifar, diz a Bíblia então que a mulher de Potifar, ela olhou para José e ela acabou desejando José. E ela chamou a José e disse: olha, você vai ter que fazer assim, assim, assim, assim, assim. Não, mas eu não posso fazer isso. Eu sou um homem de Deus. Olha que tremendo, irmãos, quando nós começamos a meditar na história de José. José permanecia íntegro, com valores, ética, moral, e ele não saiu daquilo que ele aprendeu da parte de Deus. Ele não se desviou, não saiu no seu próprio desejo, no seu coração, não. Mas ele continuou mantendo a sua posição de servo de Deus. Ele não foi agressivo com a mulher de Potifar, né? Mas ele sabia da aliança que ele tinha com Deus. O que acontece muitas vezes é isso. O Senhor Deus, ele tem uma aliança com o seu servo. E ele tem os seus sonhos com os seus servos. Mas no momento de ser lançado no calabouço, no fosso, né? Não é fácil. Pelos próprios irmãos, no momento de ser vendido como escravo, não é fácil suportar. Mas aquele que acredita nos sonhos de Deus, ele persevera, ele permanece. Ele sabe de quem veio a promessa. Então a palavra do Senhor diz que quando José já estava lá na casa de Potifar, opa, havia melhorado, né? Sempre acontece isso. Opa, as coisas vão melhorar. E aí do nada o inimigo se levanta. E a mulher de Potifar, com seus interesses, falou: olha, então vou fazer o seguinte, eu vou pegar aqui partes, olha, meus irmãos, né, de vestes, e vou dizer que você queria abusar de mim. Já que você não quer me obedecer, já que você não quer ter relação comigo, então eu vou levantar aí uma calúnia, vou falar que você, José, tentou contra mim. Olha, que terrível é a tal da calúnia, né, irmãos? E José jamais iria fazer aquilo, porque ele tinha respeito primeiramente a Deus. José tinha uma aliança com Deus. E José guardava princípios e valores. E ali mesmo ele estando no Egito, mas ele respeitava Potifar, respeitava as demais famílias que tinham ali. Isso é muito importante na vida de quem sonha. Porque quem sonha, quem tem sonhos, quem tem promessas de Deus, né? O inimigo vai tentar de uma maneira ou de outra. Se ele não conseguir fazer desistir dos sonhos, ele vai tentar te colocar contra Deus. E o que é colocar contra Deus? É pecar contra Deus, é quebrar a aliança com Deus. E José permaneceu firme tanto na hora da tribulação, da perseguição, quanto na hora da oportunidade que ele tinha para pecar, né? Ele teve toda a oportunidade da vida dele, a chance que ele tinha, mas ele era um homem de princípios e valores, um homem que tinha uma aliança com Deus, um homem que temia a

Deus. Então entende, meu amado irmão, a perseguição, a calúnia, essas coisas, elas podem acontecer sim contra aquele que serve a Deus. Elas, o inimigo pode se levantar sim contra aquele que faz a vontade de Deus. Porém, o Senhor, os olhos do Senhor estão em todos os lugares. Potifar não estava vendo. Faraó não estava vendo. As autoridades do Egito não estavam vendo. Mas o Senhor Deus estava vendo José ali naquele lugar. E aquele homem, aquele jovem sonhador, agora sai a mulher de Potifar dizendo: olha, esse homem tentou abusar, esse homem tentou contra a minha pessoa. E ele é levado à prisão. Ele vai novamente, né, irmãos, uma prova para José. Ele sendo inocente. E tem muitas pessoas que passam por isso. Tem muitas pessoas que pagam um preço. Nós sabemos que tem pessoas que nos ouvem, né, na cadeia. Na cadeia pública. Nós temos muitos irmãos. E tem algumas pessoas que realmente são inocentes e estão pagando. E deve ser uma dor terrível, né? Que Deus nos livre, Deus tenha misericórdia, mas é difícil a pessoa estar lá sabendo que não deve, né? E ter que cumprir um determinado período ali, sem poder ter contato com a família. Bem que José já não tinha o contato com a família, mas vamos dizer, a liberdade do dia a dia. José perdeu a sua liberdade. José perdeu, né, o privilégio, o prazer de estar andando ali pelas ruas, vamos assim colocar, poder sair. Então estava lá ele preso, mas ele não negou, não contrariou a vontade de Deus. Caluniado, estava lá sofrendo aquela condenação, mas ele ainda tinha aliança com Deus, ele ainda tinha intimidade com Deus, ele permanecia, né? Ele permanecia com uma aliança com Deus. E mesmo ele estando lá na prisão, porque, irmão, não importa onde você esteja, se o meu amado irmão, a minha amada irmã, continua com a sua aliança com Deus em dia, continua aí com o seu propósito com Deus em dia, Deus está aí, independente de onde o meu irmão esteja. E mesmo José estando lá na prisão, mas ele estava com a sua aliança em dia com Deus. Ele estava com a sua vida em dia com Deus. E isto é o principal. E o Senhor continuava a falar com José. E teve dois homens que tiveram sonhos lá dentro daquela prisão. Aliás, muitos tiveram sonhos, né? Mas o que a Bíblia, ela especifica ali, é a respeito do padeiro, do copeiro, que José interpretou o sonho deles. Um iria sair e iria ser morto, e o outro voltaria a trabalhar, né? Ser ali o copeiro do rei. E o copeiro falou: olha, José, quando eu sair daqui eu vou lembrar e vou falar que você é um homem íntegro, você é um homem de bem. Não há por que você ficar preso aqui, né? E acabou, meus irmãos, que ele esqueceu de José. Olha, talvez, irmãos, você está esquecido. Você ajudou tanto as pessoas. Você ajudou a interpretar os sonhos, as visões. E as pessoas falaram: olha, eu estou contigo, estamos juntos, conte comigo. E aí, na hora que você está esperando aquela ajuda, como diz o povo, né? Nunca mais. Então aquele homem esqueceu de José. E ele estava lá, trabalhando com o rei, e José continuava na prisão. E ele continuava com aquele sonho, aquele desejo, aquela vontade de honrar a Deus, de fazer o melhor para Deus, de servir a Deus. E ele servia a Deus lá dentro da prisão, interpretando sonhos. Entende, meu amado irmão? Então não importa onde você esteja, se Deus te capacitou, trabalhe aí onde o Senhor Deus te colocou.

Deixa o Senhor Deus te usar. Deixa o Senhor Deus realizar a sua grande obra, assim como José. E então, meus amados irmãos, a palavra do Senhor diz que um dia Faraó, o grande Faraó do Egito, a autoridade máxima, aquele um que todos olhavam para ele, estremeceu.

meu sonho foi assim, assim, assim. Contou em detalhes do sonho, né? Falou, aquele que trouxer aí a melhor interpretação vai ser recompensado por isso. E a palavra do Senhor diz que nenhum mago, nenhum astrólogo, nenhum daqueles sábios que tinha ali do Egito conseguiram trazer a interpretação para Faraó. Então o copeiro agora ele lembrou, falou, Faraó, lembrei de um rapaz que eu conheci ele. Aquele, ele tem o dom de interpretar os sonhos. E talvez Faraó ficou, né, pensativo, falou, mas chamamos todos os magos aqui, chamamos todos os astrólogos aqui. Não, mas eu conheço um, mas onde ele está? Está na prisão. Agora imagina Faraó olhando, né? E falando, ah, você vai falar para mim que um prisioneiro vai interpretar o meu sonho? Mas dá uma oportunidade para ele, né? Vamos ver o que é que ele vai falar. Porque até o momento, ninguém trouxe para mim uma interpretação plausível, né? Ninguém trouxe para mim uma interpretação que realmente me convencesse, falasse realmente é isso mesmo. Então olha, meus amados irmãos, José foi trazido até a presença do faraó, e faraó contou para ele, olha, no meu sonho eu vi as 7 espigas, né, espigas bonitas, e as feias vinham, também tive um sonho, eram 7 vacas gordas, e de repente apareceu 7 vacas magras, e elas engoliam as vacas gordas, e eu estou atormentado, e ninguém até este momento conseguiu interpretar o meu sonho. Olha como que pode, irmãos, como foi dado início, né, nessa programação, sonhos, olha como o sonho fala, hein? Olha como os sonhos podem levar o servo de Deus em lugares extraordinários. E então, a palavra do Senhor diz que José falou, Faraó, vou pedir a interpretação para o Senhor Deus. Nós vamos interpretar e vamos, assim o que o Senhor Deus disser, eu vou te entregar, né? Porque no mesmo momento, irmãos, que é um privilégio, também é uma pressão para o servo de Deus. Porque tudo está na mão de Deus. Não era que José ia falar, ah, o sonho teu vai ser isso, isso e aquilo. Não. José, ele, como um servo de Deus, precisava que o Senhor Deus falasse, interpretasse para ele passar a interpretação para Faraó. E então ele traz para Faraó a interpretação, olha, essas 7 vacas gordas são 7 anos de bênção que virão, Faraó. 7 anos de fartura, de prosperidade. Por isso que surgiu o ditado das vacas gordas, né, irmãos? São as vacas gordas que surgiram. E então o Faraó fica alegre. Opa, 7 anos de prosperidade? 7 anos de fartura e bênção? Isso, Faraó. Porém, passado esses 7 anos, então virão ano de sequidão sobre a terra. Vai haver sobre a terra uma calamidade. O povo vão estar em miséria. E eu te dou um conselho, Faraó. E o Faraó agora estava satisfeito com a resposta. Então fala, José. Ele fala, arruma alguém para administrar e constrói silos e guarda a quinta parte de tudo aquilo que produzir nesses 7 anos. 7 anos de vacas gordas, de prosperidade, de bênção. Então nesses 7 anos, o Senhor está dizendo, guarda a quinta parte para que os outros anos que virão, você possa ter a sua prosperidade em fartura. O teu reino vai ser extraordinário. E Faraó gostou daquela resposta. E Faraó já colocou, meus irmãos, um nome ali em José. É? E José estava na prisão. Opa, agora para lá você não volta mais. E quando José fala, olha,

algum dos teus administradores aí e coloca para administrar, para construir aí os silos, para guardar aí sementes e para cuidar do campo, pra, enfim, para administrar esta questão aí que está em jogo aí, né? Então o faraó fala para José: José, há alguém que possa ser melhor do que você, José? Você, José, é este administrador que vai tomar conta desse período de fartura, desse período de prosperidade, e não somente dentro deste período, mas a partir de agora. Eu, olha, meus irmãos, olha, presta bem atenção nessa palavra. O faraó, ele fala para José, ele faz uma reunião com todo o povo, ele chama todo o povo e fala: olha, estou trazendo aqui esta revelação, estou trazendo aqui que eu tive o sonho, houve a interpretação, e eu estou dizendo que a partir de hoje, José é o governador do Egito. E eu, somente quando estiver assentado no meu trono, serei maior que José. Olha, olha, meus amados irmãos, que palavra profunda. Ou seja, o próprio faraó estava admitindo: não há limites para esse rapaz. Vamos colocar nas mãos dele, ele vai administrar. Entende, meu amado irmão, minha irmã? Se há alguém que é levantado por Deus, que sonha os sonhos de Deus, que tem ética, que tem moral, que tem valores, né? Então ele olha e fala: ó, este rapaz tem a capacidade, este homem tem a capacidade de administrar. E ele chama o povo e fala: somente eu, quando estiver assentado no meu trono, serei maior que José. Ele colocou um anel na mão, nos dedos de José, né? Simbolizando que José era a maior autoridade do Egito. Somente o rei, quando estivesse assentado no seu trono. Ou seja, no momento em que o faraó, né? No momento em que faraó não estivesse no trono, até o faraó era menor que José. Até faraó era menor. Agora imagina aquele sonho que ele teve lá, dos feixes, né? O sonho que ele teve do sol, as estrelas. Então era muito mais do que apenas aquela interpretação que a sua família teve, que seus pais tiveram, seus irmãos tiveram, porque agora José não está somente na frente de uma família. José não está somente na frente de um pequeno povo ali. Não, ele está governando. Ele está governando o país, uma administração geral. E ele está acima do próprio faraó. Então, quando o faraó queria aparecer, ele teria que subir no trono e falar: opa, agora todo mundo vai dar ouvidos a faraó, porque faraó está no trono. Faraó desceu do seu trono, todo mundo agora reverencia a José. Presta contas com José, tudo está na mão de José. E José fez conforme o Senhor deu a instrução para José. E então a palavra do Senhor diz, meus irmãos, que passado aquele tempo, veio o tempo de seca sobre toda a terra. E quando veio o tempo de seca sobre toda a terra, agora olha, irmãos, o detalhe. José não foi somente alguém que estava na frente do pai e da mãe, como líder, né? Por Deus, não somente na frente de seus irmãos, não somente na frente dos escravos, não somente dentro de uma casa, não somente lá na prisão, não somente ali no reinado de faraó, mas ele estava não somente agora sobre faraó, mas a palavra de Deus diz que quando veio a seca, atingiu toda a terra. Agora imagina todo o planeta Terra sofrendo com esta seca, né? Com esse período de dor e de sofrimento. E o único lugar que havia mantimento, alimento e prosperidade em abundância era o Egito. E quem é que estava sobre o Egito? Quem é que estava acima de faraó? Aquele jovem sonhador. Então, Deus, ele faz as coisas acontecerem de uma forma que às vezes não compreendemos. Mas o que é que o Senhor está falando conosco aqui nesta tarde, que estamos falando de sonho? Sonhar
Você não paga nada para sonhar. Você não paga nada para receber uma revelação de Deus em sonho. Porém, o processo é um pouco dolorido. Né? Para quê? Para que haja um aperfeiçoamento. Para Deus moldar o nosso caráter. Para Deus observar se nós temos princípios e valores. Se nós vamos agir com ética. Se nós vamos manter a moral. Se nós vamos honrar ao Senhor. No momento em que só estava ele e a mulher de Potifar, né? Aliança com Deus. Então são princípios, valores, aliança com Deus que vai te impulsionar, que vai te dar este combustível para chegar até onde o Senhor Deus, ele quer que você chegue. Louvado seja o Senhor nosso Deus. E então, meus irmãos, como toda a terra estava carente, estava necessitado, né, de mantimento, de alimento, se foram socorrer onde? No Egito. E quem agora está no Egito? José. Não somente no Egito, né? Detalhes, esse é detalhe, porque a terra sofreu, a terra padeceu, e o povo que precisar, que tinham ali prata, ouro, o que eles tinham que descer lá no Egito, e entregar prata, entregar ouro, entregar animais, em troco de alimento, para que conseguissem sobreviver. E então, não vai dar tempo, irmãos, de nós trazer, porque a mensagem ela é muito longa, né? Mas os irmãos conhecem o final da história. Quando José estava lá como governador, não somente do Egito, é o detalhe, do planeta Terra inteiro agora, né? Todos vinham ali para ter com José. E então a própria família de José, os próprios irmãos de José, careceram de ir para o Egito em busca de comida. Por quê? Porque aonde está a bênção de Deus, ali está a prosperidade de Deus. E para a bênção de Deus estar conosco, nós precisamos ter princípios, valores e continuar como José. Não se entregando às paixões carnais, mas acreditando no sonho de Deus nas nossas vidas. E os próprios irmãos de José tiveram que reverenciar, né? Se curvar diante de José. E quando ele se revela, é claro que José não guardou mágoa. José estava ali pronto, com muito amor, com muita alegria de Deus, né? De Deus colocar ele. Até que, se nós seguirmos na mensagem, em uma outra oportunidade, nós vamos ver que, através de José, as tribos de Israel fizeram morada ali no Egito. E depois veio Moisés e assim sucessivamente a história do povo de Israel. Então veja como que Deus trabalha, né? Veja como é que Deus, ele tem os seus planos. Então não desista, irmão. Não desista, minha irmã. Apenas continue crendo e continue, né, trabalhando com ética, com moral, com respeito, com fidelidade, com aliança com Deus. Aleluia. Louvado seja o Senhor nosso Deus. Meus amados irmãos, daqui um pouquinho nós vamos estar rodando aí os mais louvores. Teve alguns louvores que não deu tempo de nós rodar antes da hora do café e nós vamos estar colocando. Mas vamos falar aqui, mais uma vez aqui, a respeito do Pro Saúde TB. 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

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Meus amados e queridos irmãos, então nós estamos já encerrando esta hora do café. E amanhã vai estar aí então a nossa irmã, a missionária Cleonice, e também a nossa irmã Elisete. E com certeza tem muita bênção para a vida dos nossos amados ouvintes. E continua aí, irmãos, que nós vamos agora dar sequência nos louvores. Vem aí mais louvores, bênção para a sua vida. Senhor meu Deus, eu abençoo a vida de cada um dos nossos amados ouvintes, que o Senhor continue trazendo cura, milagre, libertação, transformação, soluções de problemas. Ajuda, Pai, a não desistir dos sonhos. Dai, Senhor, a tua bênção, teu milagre, em nome do Senhor Jesus. Deus abençoe, meus amados, fiquem na paz do Senhor Jesus e continue conosco na melhora e na 91.5 Nova Mensagem.

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1: Boa tarde, na paz do senhor. Aqui é Serinaldo. Faria essa promoção de hoje para o irmão Adão, a irmã Eva, a irmã Eugênia, lá de reserva, pessoal da Barra Bonita, Morumbi, Cândido Abreu, também lá em Curupi, Tio Oreste, tia Marlene, Wilson, Demilson, minha esposa Solange, Parani, Agostinha, Neuzinha, irmão Laura Ortiz, irmão Vanadir, a Regina, e para todos os ouvintes de A a Z. Tamo junto, aquele abraço!
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4: 5 e 1.

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1: 5:28.

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1: 5:36.

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1: 5:43.

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1: 5h54.

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0: Boa noite a todos nossos queridos, amados ouvintes. Aqui está iniciando mais um Melhorando. Melhorando todas as quarta-feiras tem o objetivo de trazer ao teu coração uma palavra de conhecimento, uma orientação, né? Para você que está precisando de um bate-papo nessa área aí. Tantas coisas a gente conversa durante a semana, durante o dia, e às vezes o que é mais importante, né, a gente te deixa de lado. E hoje nós queremos convidar você, né? Aí eu, Dr. Eros, Dirceu, para uma sala de bate-papo. Um bate-papo gostoso, aquela conversa que vai render muito. Eu acredito, pelo assunto, pelo tema que nós vamos trazer hoje aqui, vai render muito. E nós queremos a tua participação, a tua colaboração, as tuas perguntas, a tua... entra na sala aqui através do 39101230, entra na salinha da conversa aqui com a gente. Na medida do possível, nós estaremos aí colocando você para fazer pergunta, fazer esse bate-papo, que esta início de noite, hoje é o dia já 26, já do 8, uma quarta-feira, temperatura 20 graus, estava meio chovendinha, agora deu dá para ver aí o pôr do sol, já aqui em Telemocoborba. E ao meu lado, né, a bancada hoje completa, fiquei dois melhorando fora.
1: Melhorando.
0: Perdido em melhorar, né? E o doutor Elson também deixou eu melhorando sozinho aqui duas vezes também. Mas agora nós estamos na sala completa. Convidamos você, que está faltando só você para sentar aqui na terceira poltrona aqui. E tem espaço para mais pessoas. Não só para você, mas para muitas pessoas, desde quando o assunto te interessa, né? Porque nós vamos falar sobre um tema muito especial aqui ao meu lado, doutor Elson. Boa noite, doutor Elson. Um prazer revê-lo nesta quarta-feira, dia 26 já do mês 8, temperatura 20 graus, estamos chegando já, quase já o finalzinho desse mês já, e a palavra de sabedoria hoje é com o senhor hoje.
1: Boa noite aos ouvintes da Rádio Nova Mensagem, boa noite aos ouvintes do Melhor Ando, e pastor Ismael, Dirceu, um privilégio, uma honra estar aqui neste dia, 26 de agosto, né? Quase chegando ao finalzinho de agosto, para prosseguirmos na nossa busca de oportunidades de melhoria. E tem três coisas que eu penso que contribuem de uma forma muito importante, muito significativa para melhorarmos: estudar, trabalhar e entreter-se com a vida. Tá? Estar próximo à vida que nos pede todo dia para ser vivida, com bom ânimo e especialmente com sabedoria. E hoje nós vamos procurar entender um pouco mais, porque eu ouço as pessoas aconselharem a sabedoria. Mas fico me perguntando, e me explique mais da sabedoria. Me fale mais como é que eu bebo desta fonte. Tá? Como é que, onde é que eu busco? E eu trouxe hoje aqui um texto que tem 21 lições. E nós vamos começar pela lição de número 21, que é: quem busca, acha. E nós estamos aqui na qualidade de buscadores. Porque quem não busca, é muito provável que não encontre. Tá? Quem quer que caia do céu, espere a próxima chuva. Tá? Quando cai a chuva, naturalmente, caem também partículas que estão no ar. E a nossa proposta é aprender mais, aprender a respeito de como melhorar a nossa condição, a qualidade do nosso diário viver. Como viver mais saudável, mais próspero, mais feliz.
0: Doutor, que alegria. Isso aí é muito importante, né? Conhecimento e sabedoria são duas palavras que... Conhecimento é a busca constante do conhecimento, né? Hoje aí nós vemos tantas... faculdades, aliás, quando a gente nasce, né, doutor, a gente já nos ensina, a gente já começa já a aprender, né, doutor, quando começa os primeiros chorinhos do bebê, quando começa aí nascer a vida, começa já um desafio da vida, que é aprender todas as coisas, porque aprender gradativamente, doutor. Aprender a andar, aprender a abrir o olho, aprender. Todas essas coisas é o aprendizado, né?
1: O primeiro aprendizado é aprender a respirar.
0: Respirar.
1: Porque, doutor, assim, quando o bebê está dentro do útero, tá, ele está lá, mas não está respirando. E isso. O primeiro sopro de vida vem logo no instante do nascimento, logo após o instante do nascimento, quando tá, o primeiro movimento respiratório se dá através do choro. E aquele que demora um pouquinho para chorar leva um peteleco no traseiro. Leva um peteleco do traseiro e vejam bem. E a respiração é uma ótima maneira para se controlar estresse e ansiedade. Tá? Agora tem que parar e respirar, prestando atenção no movimento. Esquece o resto.
0: Doutor, só para a gente dar um pontapé inicial dessa conversa, já estamos já entrando no assunto já, mas é interessante a gente saber, sabedoria, né, do conhecimento. O senhor acabou de dizer aí que, na realidade, quando a criança nasce da mãe, tira ali do cordão umbilical, já é uma vida que tem que começar a aprender. E esse aprendizado que vai crescendo do tempo, vai dos primeiros dias de vida até a sua velhice, até a sua partida dessa vida, é um aprendizado constante. Ou a pessoa diz assim, eu já conheci o suficiente, para mim já deu.
1: Não, essa é uma escolha.
0: É escolha.
1: Essa é uma escolha. A pessoa escolhe aprender até aquela altura da vida e resolve parar, ir numa velocidade mais lenta, mais tranquila, mais serena, mas ainda assim guardamos curiosidade. Guardamos curiosidade. E quem tem curiosidade quer conhecer.
0: É verdade.
1: Quer saber.
0: E aonde, doutor, para começar, onde a gente procura? Onde está essa fonte do conhecimento e sabedoria?
1: Dentro de nós.
0: Olha aí.
1: Tá? Dentro começamos de nós. Por aí, tá? E começa que tá? O nosso coração não precisa ser mandado bater. Ele bate. Tá? E esta é a tecnologia ou a sabedoria divina. Do Criador. Tá? Que de algum lugar viemos. Tá? E não só isto, tá? Está lá dentro do útero da mãe, envolto dentro do útero, dentro do líquido amniótico. Tá? Aquele ser, tá? Movimenta-se, mas não respira.
0: Eita.
1: E logo em seguida nasce, né, por parto cesáreo, seja o parto vaginal, e vem a vida e se inicia o processo respiratório. Mas antes disso já tem todo um processo que nós humanos contamos aproximadamente 9 meses, né, 40 semanas, e tem toda uma sabedoria que antecede a nossa concepção. Tá? Quando papai e mamãe namoraram lá e, tá? E a sementinha e a semente germinou naquele instante. E daí para frente, tá? Há um crescimento, há um desenvolvimento e que culmina com o trabalho de parto ou com a cesárea e viemos à vida. E aí, tá? A primeira mamada, tá? Essa já vem viçosa, tá? Porque tá, se o feto está saudável, ele vai sugar e vai sugar com força. E o primeiro choro, tá? A maioria das vezes é um choro vigoroso que dá para ouvir além da sala do parto ou do ambiente do centro cirúrgico. E a sabedoria é uma busca permanente pela vida.
0: É verdade.
1: Vivências que possam nos dar a tranquilidade que queremos para o nosso diário viver. E veja lá, o sábio está além dos opostos, da luz e das trevas, do bem e do mal, do prazer e da dor. E nós, seres humanos, vivemos por aí, tá buscando prazer e querendo fugir da dor. A dor é parte da vida. Tá? E a sabedoria, ela manda, tá? Nós recebermos aquilo que a vida nos oferece. Tudo que o sábio vê tem suas raízes no mundo invisível. A natureza reflete o estado da alma do sábio. O corpo e a mente podem adormecer, mas o sábio está sempre

0: sempre desperto. E mesmo dormindo, está pronto para qualquer demanda que chegue. O sábio possui o segredo da imortalidade. E isto é muito profundo. Você dizia, no começo, usou a palavra, algo intenso, profundo. Isso nos desafia, desafia a mim, desafia o pastor Ismael, desafia o Dirceu, a compreendermos o que é a vida. Com algumas perguntas. Quem eu sou? Onde eu estou? E para onde eu vou também. De onde eu vim? E para onde eu vou? Naturalmente que temos uma origem familiar, mas temos uma origem também que antecede a vida familiar para aqueles que têm fé e acreditam numa vida ampla, geral e restrita que permeia todo o ambiente onde vivemos. Algumas coisas já explicadas pela ciência e outras ainda muito longe de ser explicadas. Há um estudo que indica que a humanidade, o ser humano, já aprendeu e avançou em sabedoria por aprender a dominar a água, por dominar o fogo, dominar a terra e dominar fogo, ar, terra e... Escapou um. Fogo, água, terra, ar. Fogo, água, terra e ar. A humanidade já dominou. E agora nós estamos, né, segundo o Dr. Augusto Cury, vivendo a última fronteira da ciência, que é entender o mundo da cacholinha. Tá? O mundo da mente.
1: Entender a gente próprio.
0: Tá.
1: As atitudes.
0: Está, sábios já disseram e continuam dizendo, tá, desde longa data. Ó homem, ó mulher, conhece-te a ti mesma, a ti mesmo, e conhecerás o universo e a Deus. E no tempo do politeísmo, tá, os deuses. E na nossa época de monoteísmo, tá, a Deus e as suas criações. E é com sabedoria que nós podemos desfrutar e até devemos desfrutar das grandes benesses que o universo, esse mundo de Deus, nos oferece a cada dia. O pão de cada dia, a visão, a audição, a capacidade de perceber aromas, cheiro, através do nosso olfato, o paladar, que nos permite experimentar o gosto de alimentos e de muitas coisas, e a nossa capacidade de sentir, né, através da nossa pele, o tato, o contato com objetos e seres animados e inanimados. E a primeira lição a respeito de sabedoria diz o seguinte: existe um sábio dentro de você. Existe um sábio dentro de cada um de nós. Esse sábio tudo vê e tudo sabe. O sábio está além dos opostos da luz, das trevas, do bem e do mal. Oh, perdão, eu já tinha lido esta, tá? Eu vou passar para a segunda. Me perdi.
1: Enquanto o doutor... Achou aí, doutor?
0: Achei. Dá. Pode falar.
1: Não, eu estava falando que uma palavra que eu sempre ouvo por aí, que eu acho muito linda ela, mas na prática, às vezes, tudo é palavra de bonito. Tem coisa que nos impressiona, doutor. Impressiona que a gente ouve tanto palavra de sabedoria, né? Conhecimento, sabedoria. Conhecimento, a gente conversou alguns tempos atrás, conhecimento se busca através de livros, conhecimento com a cultura, né? Da vida, de conhecimento de pessoa, transmitindo de pessoa para pessoa. Mas existe também uma fonte de conhecimento, que é a palavra de Deus. Diz que o próprio Jesus escreveu no Salmo, o salmista escreveu que crescei na graça e no conhecimento. Ou seja, crescei conhecendo a sabedoria de Deus, que o senhor acabou de dizer que que Deus é a plenitude do conhecimento, desenvolvimento da raça humana e todas as coisas que Deus fez com a grande sabedoria e conhecimento, e nos deu direito, capacidade mental, ou seja, nós temos essa faculdade mental de conhecer as coisas dentro da positividade, aquilo que a gente acha assim, que é melhor para a nossa vida. Só que hoje existe uma palavra que eu sempre ouvi dizendo assim, o tolo fala para depois, fala para depois pensar. E o sábio pensa para depois falar. Isso, doutor,
0: é o que muitas vezes o sábio nem fala.
1: É.
0: Muitas vezes o sábio cala. Tá? E aí...
1: Isso a gente aprende muito com as pessoas. A gente diz, olha, eu falei tanta coisa, não pensei para falar. Poxa, diz que quem fala demais, tem um ditado popular, quem fala demais dá um dia para cavalo, né? Tem um ditado popular do povo aí. Mas o conhecimento... às vezes ajuda, mas a sabedoria nesta hora de você contar até 10, doutor, às vezes para responder uma coisa, nesse sentido, nossa, aquela pessoa foi sábio, porque o sábio não é aquele que fala tudo que vem na boca, né, doutor?
0: Claro, isso muitas vezes o sábio cala.
1: Acredito que deve ter, você vai falar sobre isso aí durante esse estudo que a gente vai falar nesta noite, mas eu acho bonita essa frase, sabe? O tolo fala para depois falar, para depois pensar. Agora o sábio pensa para depois falar. É maravilhoso isso, doutor.
0: Tem uma espécie de malandragem, é. Tá? Que as pessoas chegam, né? Aquele o malandro, o esperto, que quer tirar vantagem do outro, ele chega e diz que está com pressa. Me atenda aí, me atenda aí, me atenda aí, que eu estou com pressa, estou com pressa, estou com pressa. E quando vê, tá? Você nem pensou, nem falou e levou gato por lebre. Porque tá? A sabedoria é manter a tranquilidade. E eu pergunto para você, pastor Ismael, e para você que está nos ouvindo. E o suprassumo do conhecimento não é a sabedoria?
1: Sim.
0: Tá. O suprassumo, tá? Aquilo que está muito além, né? Ou está na maior das grandezas de conhecimento. Tá? Está muito próximo da sabedoria. Agora, a sabedoria do alto, a sabedoria divina, a sabedoria que pôs tudo isto à nossa disposição, tá? Ela é o grande enigma, é a grande dúvida que todos nós carregamos, tá? O que vai acontecer amanhã?
1: Eita,
0: tá? E está escrito, viva o dia de hoje, tá? O ontem já foi, não volta mais. O futuro ainda não chegou. E a lição número 2 diz o seguinte: a volta das grandes coisas só pode acontecer com o retorno da inocência. E o que disse Jesus o Cristo? Vinde a mim as criancinhas.
1: Os tais, tá? É o reino de Deus.
0: Tá? Porque deles é o reino de Deus.
1: Verdade.
0: A essência da sabedoria é a transformação, é a mudança. A aceitação do dia como ele é e não como eu quero que seja. E muitas vezes nós alimentamos muito desejo, né? Que bom se fulano fosse assim, que bom se a fulana fosse de outra forma, que bom que se o meu patrão, se o meu empregado, se. E muitas vezes nesse CCC a vida passa e não a percebemos. E a vida pede pensamento, a vida pede sentimento e a vida pede movimento, preferentemente com sabedoria, sabendo que o sábio observa o mundo ir e vir, mas a sua alma habita as esferas de luz.
1: Eita,
0: uma pessoa iluminada.
1: Iluminado.
0: E o sábio todo mundo conhece. Tá? Quem são os sábios de Telêmaco? Fulano. Tá? Num nível de sabedoria, num nível de consciência a respeito das circunstâncias da vida. E através de ferramentas, já falamos no início, de estudo, de busca, e quando eu estou dizendo estudo, é inclusive estudar a natureza, né? Estar próximo dela, silenciar, calar para ver que história a natureza nos conta. E ela nos conta muita história.
1: Muita história.
0: Tá? E nos proporciona calma, serenidade, inclusive para lembranças relevantes a respeito

0: de fatos das nossas vidas. Doutor, e especialmente depois que viemos para a cidade, tá? O estresse, se não pega pela direita, pega pela esquerda, se não pega por cima, pega por baixo, tá? Isso não é estresse, ansiedade, e isso todo mundo tem. E ainda sem contar que muitas vezes não temos um sono suficientemente relaxado e profundo que proporcione um descanso genuíno durante uma noite. E isto nos deixa cada vez mais distante desta sabedoria tão interessante para o nosso diário viver.
1: Doutor, eu estava conversando com os meninos hoje, um rapaz jovem ainda, ele diz assim, olha, disse para mim, hoje eu estou mais maduro, no sentido de pensar, quando eu tinha a mentalidade, quando eu recém-casado, eu não pensava como eu penso hoje. Doutor, isso é crescimento do tendo sabedoria para certas coisas, ele hoje está mais preparado para ser pai, mais preparado para ter as minhas próprias coisas. Talvez não tivesse cabeça para isso. O senhor acredita que a idade, assim, que as pessoas têm mais experiência de vida, vamos usar esse termo, experiência de vida, auxilia mais hoje você viver com qualidade?
0: Sem dúvida. Olha a tua própria vida, pastor Ismael, eu Eros olha a própria vida, o Dirceu olha dele. Tá? Aquilo que eu fui aos 18 anos, tá? Muita coisa, se eu soubesse o que sei hoje, para ter vivido aos meus 18 anos de idade, muita coisa seria diferente. Então, a própria vivência, a própria experiência é uma fonte de sabedoria.
1: Essa busca.
0: E errar é humano. Uhum. Agora, persistir no erro, meu amigo, minha amiga, é burrice.
1: Burrice.
0: Tá? Uhum. É desgosto demais com a vida, tá? Porque tá? A vida é doída, mas também ensina. Tem até uma música, né, que diz que a vida é doída, mas também ensina. E ensina muito. E quanto mais avançamos em idade, desde que estejamos em movimento, seja um movimento leve, suave, mediano, intenso, tá? Em contato com aquilo que nos rodeia, pessoas, ambiente, tá? Natureza, água, terra, ar, e energias as mais diversas, nós crescemos e nos desenvolvemos. E aí vamos nos tornando referência para pequenos grupos de pessoas, começando pela família e também influenciando o nosso em torno, e todo mundo quer ser influencer hoje, e quem não é? Quem não? Todos nós somos influencer, tá? Na nossa vida cotidiana, no ambiente que estamos, nós influenciamos pessoas. É pai influenciando filho e mãe, mãe influenciando marido e filhos, e as pessoas, de modo geral, influenciando as demais. E tudo isso é um campo de estudo, é um campo de oportunidades. De oportunidades de quê? De melhorar o nosso conhecimento a respeito do mundo. E somos menos sábios quando queremos convencer as pessoas que estamos certos. Não há necessidade de convencer ninguém que estamos certos. Porque o ser humano intuitivamente conhece o que é certo e o que é errado. Porque são valores, são princípios eternos.
1: Eternos,
0: tá? Esses são eternos, eles valem para Telêmaco, valem para o Paraná, para o Brasil, para o planeta Terra e até mesmo para o universo como um todo, que nós temos pouco acesso a conhecimento da natureza do cosmos e do funcionalismo do cosmos. Uma quarta lição é a pergunta: quem sou eu? Jesus o Cristo respondeu: eu sou o caminho, a verdade e a vida. Eu sou a ressurreição e a vida. Eu sou a porta aberta de Deus que homem algum pode fechar. Maravilha. E esta é a pergunta, é a única pergunta que vale a pena ser feita, segundo esse escrito que eu tenho em mãos, e a única que jamais é respondida por nós, humanos normais, comuns. É seu destino desempenhar uma infinidade de papéis.

0: mas esses papéis não são você. Ora você é pai, ora você é patrão, ora você é empregado, ora você é servidor, ora você é doador, ora você é recebedor. O espírito não é localizado, mas deixa atrás de si uma impressão digital que chamamos de corpo.
1: De corpo?
0: Um sábio não acredita ser um evento localizado que sonha com um mundo maior. Um sábio é um mundo que sonha com eventos localizados. Tudo que há no universo exterior, por herança, também há no nosso mundo interior. Agora precisamos garimpar. Precisamos garimpar. Se queremos mais, temos que aprender a garimpar. Uma das maneiras de aprender a garimpar é respirar conscientemente, é parar, é silenciar. O mundo é muito barulhento. Muito barulhento. Nas cidades, então, ainda na área rural, você dorme, passa um veículo, talvez em... durante o dia, áreas mais isoladas, passam 2, 3 veículos por dia. Tá? Mas na cidade, hoje, Telêmaco já tem movimento 24 horas. Tá? E isto interfere na nossa vida cotidiana. Mas nós nos habituamos com as coisas boas e com as coisas não tão boas. Hábito, né? Nos adaptamos. Porém, se queremos mais da vida, necessitamos doar vida, entregar a vida para que a vida nos presenteie com mais vida. Saudável, vida próspera, vida feliz.
1: Maravilha. Doutor, é aquela palavrinha que a gente usa assim, deu uma reviravolta na minha vida, ou seja, a pessoa fala para outra, eu agora dei uma guinada, né? Porque às vezes a gente aprender com nossos erros nos fortalece, doutor. Aprendendo assim, vendo também o erro dos outros. Você não cair nesse lado, assim, não, eu vi o doutor era passar um perrengue lá, eu não quero, eu vou desviar o caminho. Isso ajuda ou passando pelo processo da dificuldade faz com que essa sabedoria chegue e ele dá uma guinada realmente na vida dele, assim, opa, isso aqui não quero para mim, vou dar uma melhorada.
0: As duas coisas. Tá? Tanto aprendemos com os nossos erros.
1: Isso, com isso.
0: Como aprendemos com os erros dos nossos semelhantes. Uhum. E mais sábio aquele que aprende com o erro dos semelhantes, tá? Porque assim errará muito menos ao longo da vida. E muita sabedoria há em ouvir. Isso. E pouca sabedoria em falar.
1: Agora o senhor entrou num tema forte.
0: Muita sabedoria em ouvir. Tá? E eu tenho uma experiência de consultório que me ensinou muito a ouvir e ter compaixão pela dor alheia. Tá? E especialmente na área de saúde mental, tá? Pessoas menos avisadas chamam alguém que tem uma crise de ansiedade, uma crise de estresse agudo, de estresse pós-traumático, uma crise depressiva, tá? Um transtorno qualquer, chamo de louco. Tá? E eu posso confirmar, é uma pessoa louca de sabida.
1: Sabida?
0: Louca de sabida. Louca de sabida, porque prefere expor a crise, porque aquele que não expõe as crises vividas, vive com as crises retidas. E a crise retida é uma causa de sofrimento intenso, inclusive de morte precoce.
1: Morte precoce.
0: Morte, doutor. Precoce, claro.
1: Tá. Em que sentido, doutor, assim, no caso que ela pode evoluir para um trauma ou a pessoa não vive mais, doutor? Porque se eu vi uma frase, igual eu falei, você atrás aqui, você não está aqui. Pior do que não tá vivo, pior que tá morto é estar vivo e não viver. Eu vi essa frase, achei maravilhosa.
0: Exatamente. Tá? Há muito, muito vivo por aí. Tá? Pessoas infelizes,
1: isso.
0: Pessoas amarguradas,
1: que mais
0: pessoas que não compreenderam ainda o que é gratidão, o que é perdão.
1: Eita,
0: tá? E não é que nós três que estamos aqui sejamos acima da média e não tenhamos esse problema. Temos esses problemas, tá? E estamos vivendo.
1: Recuar
0: estamos
1: faz parte buscando. Também do processo.
0: Como?
1: Da vida. Recuar de vez em quando.
0: Recuar,
1: é bom.
0: Tá? Assim, às vezes
1: atacar, né?
0: Às vezes a sabedoria manda recuar. parar, aguardar, esperar. E tem gente que tem uma ansiedade tão grande que ele é incapaz de esperar para amanhã, ele quer resolver hoje.
1: Ele não vê o perigo lá da frente, né?
0: Não percebe.
1: Percebe.
0: Não percebe.
1: E armadilha, né, doutor? Tem armadilhas, né?
0: Tem na muitas, vida da gente? Tá? Tem muitas armadilhas, tá? E as armadilhas, habitualmente, elas não estão fora. Nós é que engendramos, tá? Nós vamos, alimentamos tanta mente, a mente nos diz tanta coisa e nós, muitas vezes, acreditamos que a mente está sendo honesta e sincera conosco.
1: E a mente mente.
0: A mente mente. Mente bastante. A mente é mentirosa.
1: Isso é maravilhoso, rapaz.
0: A mente nos pega no contrapé, tá? E muitas vezes está na Bíblia, tá? A respeito de guardar especificamente o nosso coração.
1: Isso.
0: E não, todos... tá? Que é a fonte da vida.
1: Fonte da vida.
0: Tá? E não, guardar a mente. A mente, tá? Tome cuidado que ela te bota enrascada feia.
1: Doutor, quando você fala em coração, na realidade, a gente não está falando do coração físico, essa músculo que bombeia sangue. Quando a gente fala coração, é figurado, é a mente, né, doutor?
0: Não.
1: No sentido de conhecimento. Ah, traiu meu coração, foi traído. Na realidade, não é o coração, né? nesse sentido da palavra. Que diz, não,
0: veja bem.
1: Como é que funciona, doutor?
0: Tá, isso aí? Nós... Aí eu vou sair um pouco da questão anatômica e médica, mas quando você leva um susto, tá? Quando você leva um susto...
1: O coração dispara.
0: Acelera o coração. Então quem é que sente? O corpo sente, o corpo todo sente, mas especialmente o coração.
1: E se a gente faz uma fagulha de uma espinha no dedo, o corpo também sente?
0: Tudo, o corpo sente. O corpo é uma ferramenta extraordinária para ser bem cuidada, tá? E tão bem cuidada que nos possibilite boas coisas da vida através do uso racional, do uso equilibrado, do uso moderado para os fins a que ele se propõe. E da mesma forma, a mente, quem pensa demais, adoece.
1: É.
0: Tá? Pensar demais faz mal.
1: Pensa, também não...
0: Pensar de menos aí complica. Sentir demais faz mal, sentir de menos. E a sabedoria está na moderação. Está
1: isso,
0: no equilíbrio entre o certo e o errado. Porque muitas vezes eu quero defender uma ideia querendo que o outro entenda da maneira que eu percebi determinado evento.
1: Uhum.
0: Tá? E a percepção é individual, é pessoal. Tá? O Ismael entende de uma maneira, o Eros entende de outra, o Dirceu entende de outra. E para o bom convívio, é bom que cada um ouça a opinião do outro.
1: Isso.
0: Tá? Se der para tirar uma média, tira, faz um acordo. E se não der, seguimos em paz. E vivendo. E vivendo sabiamente.
1: Sabiamente.
0: Tá? Pisando pelos... Caminhando nos caminhos do sábio, que é o caminho da sabedoria. E a sabedoria é um processo construtivo, vivencial, que se adquire ao longo do tempo. Isso. E bom que existisse escolas de sabedoria, né?
1: O próprio Jesus disse que a sabedoria é a fonte do conhecimento, né? É a fonte de todas as nossas vidas. Isso aí que o senhor acabou de falar é uma realidade, porque... Se a gente não tiver equilíbrio para viver hoje numa sociedade tão diferenciada dos nossos tempos de infância, doutor, com nós que essa idade estamos chegando aqui, se não pensasse com raciocínio e tranquilidade e pensar com sabedoria, imagina onde nós estamos vivendo já, né, nesse mundo. Que a gente tem coisas que a gente não aceita, né, doutor? A gente não aceita como ser humano, não quer dizer que as coisas estejam erradas. É que você talvez tenha um ponto de vista diferente.
0: Não, ter o ponto de vista diferente...
1: É que o senhor acabou de falar isso.
0: Não há problema nenhum. Agora, por que eu não aceito?
1: Sei.
0: Aí eu tenho que me colocar quem sou eu na ordem do dia ou quem sou eu na fila do pão, né? Tá? Para não aceitar isto ou aquilo. Né? Isto denota uma certa rebeldia, né? Tá? Diante do evento, da circunstância. Quando não tem o ditado popular que diz aceita que dói menos?

0: aceita que dói menos, tá? Não quer dizer que você aceite que se repita, mas aceite o acontecido, o fato. E uma vez que você aceita o fato, tá? Você está sendo sábio que você vai ter a permissão de poder raciocinar, elaborar melhor a respeito daquilo e conduzir a sua vida de uma forma mais serena, se aconselhando com uma pessoa da sua confiança, seja ela profissional ou leigo, não importa. E isto tudo está à nossa disposição. Nós viemos aqui, nós somos enviados aqui para sermos mais saudáveis, mais prósperos, mais felizes.
1: Aprender com leigo, doutor, aquele que não tem conhecimento, às vezes, de uma faculdade, conhecimento de letras, até mesmo de alguma coisa. A gente aprende com aquelas pessoas também, o leigo, que não tem, assim, conhecimento de... Mas tem conhecimento da vida, doutor.
0: Tem experiência, tem vivência.
1: Isso é maravilhoso, não é?
0: Isso é espetacular, tá? E o sábio não é o, apenas... A, não é nem o... Estou usando a palavra inadequada, tá? O sábio não é aquele que tem conhecimento. É, o sábio é aquele que sabe viver.
1: Aí o senhor completou a frase.
0: É aquele que sabe viver diante de todas as circunstâncias. Das boas, porque são boas pela própria natureza. Das não tão boas, que podem, se aceitas, serem melhoradas. E aquelas ruins, péssimas, desagradáveis, nos trazem uma grande bagagem de aprendizado a respeito do nosso comportamento, e comportamento na forma de pensar, de sentir e de agir na vida cotidiana. E quando, tá, conversamos mais conosco, eu penso que, inclusive, nós estamos muito mais próximos de conversar com Deus.
1: Maravilha.
0: Tá? Estamos muito mais próximos de... abrirmos a janela, né, do nosso ser para a sabedoria do alto, para a sabedoria divina. E agora, neste mundo barulhento, quando é que nós fazemos silêncio?
1: Não tem silêncio.
0: Mas há que ter.
1: Tem que ter.
0: Quem quer sabedoria, há que aprender a ficar em silêncio. Tem que calar em algum momento. Tá? Seja na solidão do seu quarto, escolhendo um local... Todos possuímos um eu sombra, que é parte da nossa realidade total. A sombra não está presente para magoá-lo, e sim para mostrar-lhe onde você está incompleto. Quando a sombra é abraçada, ela pode ser curada. Quando ela é curada, ela se transforma em amor. Quando você puder viver com todas as suas qualidades, boas e ruins, você estará vivendo o seu eu total como o sábio. E o sábio se aceita como é, sabendo que tem pensamentos muito bons e pensamentos muito ruins, desagradáveis, inadequados. E aprende, né, na sua busca, pode aprender na sua busca a fazer gestão ou administrar as coisas que pensamos, as coisas que vivemos, a maneira como procedemos diante de nós mesmos, eu comigo mesmo, talvez na frente de um espelho, e nós com os nossos semelhantes. Que não há ninguém tão sábio que não possa aprender mais. E não há ninguém tão ignorante que não possa ensinar algo para quem quer que seja.
1: Que maravilha.
0: E estas são coisas do nosso diário viver, mas no mundo da pressa, quem é que tem tempo para investir nisso? No mundo que te pede trabalho de manhã, pede trabalho à tarde, pede trabalho à noite, pede trabalho de madrugada. Tá? Ok, trabalhar absolutamente necessário. Mas viver com paz de espírito é fundamental.
1: Doutor, o senhor tem essa experiência, o senhor trabalha na área da medicina, também trabalha nessa área agora administrativa, de uma grande secretaria. E essa preparação, doutor, para pensar, analisar,

0: as coisas, porque tem certas horas, se você não analisar o que está, as consequências daquilo que você está fazendo, em vez de, você pode resolver um problema, criar vários depois. Isso é a sabedoria ou falta de sabedoria, às vezes, doutor? Como é que faz para administrar essas coisas da hora assim, da pressão?
1: Autocontrole. Autocontrole é você ter controle sobre seus pensamentos, saber da sua impulsividade mediante de determinados eventos, para não ser tolo, porque o tolo primeiro faz para depois pensar.
0: É verdade.
1: E o sábio primeiro pensa para depois talvez fazer.
0: Talvez,
1: não necessariamente fazer, porque há muita sabedoria em deixa passar. Porque o tolo, às vezes, o sábio deixa passar e se estrupia na próxima esquina.
0: Isso, é verdade.
1: No próximo bloquete, no próximo paver, no próximo bueiro.
0: Não sabe, né?
1: Não sabemos, nunca sabemos, mas é trabalharmos com sabedoria a busca de virtudes. Virtudes como a paciência, virtudes como a constância, virtude como a temperança, a filantropia, a ajuda ao próximo, estar presente com as pessoas no sofrimento. Isso não é muito fácil, não. É os médicos que digam. Quanto sofrimento chega numa unidade de pronto atendimento, quanto sofrimento chega no hospital, quanto sofrimento chega numa clínica todos os dias. A sabedoria está viva e é, portanto, sempre imprevisível. A ordem é outra face da desordem. A desordem é outra face da ordem. A incerteza que você sente interiormente é a porta de entrada para a sabedoria. Não tem adivinhação. Não dá para adivinhar a próxima hora, o próximo minuto, ou a próxima meia hora, mas dá para compreendermos o contexto e, diante daquilo, bom ou ruim, agir ou não agir. E no mundo da pressa, estressado, ansioso, nós fazemos coisas bem inadequadas. A insegurança sempre estará com o que busca. Ele continua a tropeçar, mas nunca tomba. A ordem humana é feita de regras. A ordem do sábio não tem regras. Ela flui com a natureza da vida. Acompanhe o fluxo da vida. O que vier, seja bem-vindo. Chegou, é para mim. Chegou para o Ismael, é para o Ismael. Não é para mais ninguém. Chegou para o Dirceu, é para o Dirceu que será convidado, ou já está de pronto convidado para conduzir essa circunstância da sua vida. E seguimos para a 13ª lição de sabedoria. A realidade da sua experiência é uma imagem das suas expectativas. Se você projetar as mesmas imagens todos os dias na sua mente, sua realidade será a mesma todos os dias. Quando a atenção é perfeita, ela cria ordem e clareza a partir da desordem e da confusão. Porque há muita ordem em ambientes confusos. Basta nós dedicarmos tempo para observar, para buscar, para verificar as circunstâncias e não nos atropelarmos diante dos acontecimentos que às vezes nem são perto de nós. Às vezes ouvimos no rádio que aconteceu uma tragédia lá, acolá, ou que tem guerra aqui ou lá, ou não se sabe onde, ou que alguém nasceu e morreu. Nascer e morrer São as coisas mais naturais.

0: e certas da vida, tá? Porque se nascemos um dia, tá, podemos tá, ficar bem tranquilos, não precisa nem sofrer.
1: Não.
0: Não precisa nem sofrer. Mas daqui dá um medão lascado, dá, rapaz. Me dá um frio na espinha, assim, só de pensar. Fala, meu Deus, será que vou morrer? Tá? E a resposta é vai. Tá? Quando? Tá? Não precisa ter pressa para saber. Vai chegar a hora. Tá? Agora, nós fomos preparados culturalmente para esses eventos? A maioria de nós, não. Tá? E mesmo com experiências e vivências familiares, mas por questões de cultura, de hábito, né? Muita coisa se evita de expor, né? Crianças, jovens, às circunstâncias mais duras, mais difíceis da vida. Mas aí eles crescem sem ter a vivência, tá? Que poderia ter tido na idade adequada, né? E da forma mais adequada, tá? E se eu não tenho condições, as condições necessárias e suficientes para explicar para uma criança o que é a passagem, o que é a morte, né? Busco alguém para dar suporte, para orientar. E há muito, especialmente nesse pós-Covid aí, tem muito trauma
1: Isso.
0: de luto não vivido. De luto não vivido que estão aqui, em Telêmaco, pelo Paraná e pelo mundo afora. E isso necessita, pede terapia, pede cuidado, pede atenção. E como é que podemos fazer isso? Primeiro, a pessoa tem que querer. E segundo, buscar e enfrentar a sua dor. Porque no enfrentamento da dor, você descobre grandes tesouros.
1: Importante. Tem aqui a gente sabe que uma das coisas que Jesus disse em Gálatas, né, e o apóstolo Paulo disse que os dons, os frutos do Espírito é mansidão, longanimidade, temperança, o fruto do Espírito de Deus. Agora, seguindo, é isso que é importante o ser humano saber que nós temos tem que ter esse autocontrole. Longanimidades, às vezes a pessoa está falando, te xingando, falando alguma coisa, você tem que ter esse autocontrole, longanimidade, temperança, ser temperado, a palavra, longanimidade, mansidão, que é uma das coisas difíceis, ser manso, né? Porque manso não é, doutor, acredito eu, sim, que você abaixar a cabeça para as coisas, é você ter sabedoria para você saber resolver.
0: Claro.
1: Igual o senhor, manso não é você devolver naquela briga, naquela.
0: No calor
1: Do
0: do
1: calor,
0: confronto.
1: isso, do confronto. Acho que acredito, alguém tem que parar para refletir. O sábio,
0: Claro.
1: ele
0: O
1: consegue
0: sábio
1: administrar isso. Você retira.
0: se retira.
1: Isso que é a melhor coisa que tem, é se retirar, né, doutor, de
0: Tá?
1: certas
0: Claro,
1: confusões.
0: de certa circunstância, tem uma pessoa esbravejando ali. Se ela não
1: Não está
0: está
1: no controle.
0: doente, melhor não chegar perto. Tá? Porque você vai
1: Isso.
0: chegar perto, vai se colocar em risco,
1: Em risco.
0: tá? É prudente, né? Também tem
1: Prudência, né,
0: a
1: doutor?
0: prudência, tá?
1: Prudência.
0: É prudente nós,
1: É uma das
0: tá?
1: características da
0: Diante das
1: sabedoria.
0: circunstâncias da vida, né? Termos a cautela de não nos expormos a circunstâncias inadequadas ou em ambiente desconhecido, né? A prudência,
1: Se
0: a
1: não sabe onde essa pessoa
0: constância,
1: vai.
0: a temperança, tá? É esperar o momento certo, tá? E
1: Isso.
0: abrir diálogo e não debate.
1: Diálogo.
0: Debate é para tempo de política, né? Tá? Pessoa debate
1: Aí o pessoal vai
0: e
1: pra
0: tem uns
1: cima.
0: que são tão bem educados que atacam o outro para
1: Ataca o
0: valer,
1: outro.
0: tá? E ao invés de falar de proposta, tá? Falam de circunstâncias, tá? De atitudes do outro, do adversário, né? Sem levar em conta que também tem lá os seus desacertos, os seus erros, as suas circunstâncias pouco adequadas. E penso que a cada pleito, isto vem num processo de melhoria. E não é porque alguns candidatos querem, é porque a torcida

0: maior.
1: Tá cada vez mais exigente, né? Assim, chega, agressão chega, basta.
0: É que o povo tá, hoje mais, existe mais conhecimento, né? Também o pessoal procura mais conhecer a prática. É, antigamente as pessoas eram, não procuravam muito conhecer assim a fundo. Talvez alguém, a pessoa não conhece, precisa conhecer a fundo, mas tem uma noção das coisas. Porque eu vejo muito, doutor, as pessoas falando assim quando a pessoa é.

0: quando a gente começa a usar, vai requerer da gente algumas coisas que na vida cotidiana que está vivendo hoje aí, atropelado, se você não se cuidar, você entra no rolo também junto com os outros aí, vai.
1: Claro.
0: Não consegue se envolver, desenvolver. E nem...
1: É ter autocontrole, porque se você não se controla, você é controlado pela circunstância. Depois que você está. Entrou no rolo, você pode virar novelo. Né? Tá? Pode virar novelo, tá? Porque tá? A linha para se enrolar é muito tênue, é muito frágil, muito delicada. E na medida que adquirimos experiência e especialmente praticar o respeito para com tudo e para com todos, a nossa vida é cada vez mais saudável, mais próspera e mais feliz. E isso é viver com sabedoria. E não que eu seja um sábio, mas eu procuro estudar todos os dias. Todos os dias da minha vida eu tenho, tá? Uma hora, meia hora, tá? 50 minutos de leitura, 10 minutos, 15 minutos, 20 minutos de oração, maravilha, de reza, tá? A prática de meditação, tá? Na cidade nós temos pouca oportunidade de contemplar, né? Embora tenha muita paisagem, né? Que podemos apreciar, tá? Mas não a paisagem mais rústica, natural, né? E tudo isso são fatores que nos promovem. E quando aprendemos a lidar com isso, eu estou falando aqui da altura dos meus quase 70 anos.
0: Quase 70.
1: Quase 70. E estou negociando com o superior, né, tá, para ver se passamos dos 100.
0: O senhor tem vontade?
1: Tenho, tá? Estou trabalhando para isso. Tá? Porque senão... Senão eu posso desistir e entregar a rapadura, né?
0: Doutor, com todo esse conhecimento que o senhor tem adquirido nessa área aí, que eu tenho acompanhado bastante o senhor nessa área de orientação, de pessoas viver estressadas, ou seja, mais depressiva e ansiosa. Eu já vi várias vezes o senhor conversar com pessoas e o que as pessoas começam assim, a se expor e o senhor fica escutando, ouvir as pessoas. Porque escutar é uma coisa, doutor. Né? Ouvir a outra é bem diferente, né? Porque tem pessoas que só estou te ouvindo aqui, mas não está escutando. Escutando é quando você para para resolver o problema do próximo. Acredito assim.
1: Claro. E resolver o problema do... Falar. Uma ótima maneira que eu tenho aprendido de resolver o problema do próximo é primeiro acolher o próximo que sofre. Acolher. Receber. Não julgar, não criticar, não condenar. Tá? Porque é tomarmos para nós, criticando, condenando, queixando, é tomarmos para nós a condição de juiz.
0: E quando hoje aconselhado...
1: Da vida alheia. Tá? Então, se for para ser juiz, ser juiz da própria vida.
0: E quando as pessoas vão expor, eles vão expor as falhas, né, que tiveram, talvez,
1: claro,
0: que elas se julgam ser... Julgo, às vezes, né? Isso aqui é uma falha cometida durante a minha vida, e vai expor a pessoa, o conselheiro. E se o conselheiro começar já, como diz o senhor, a julgar já o fato e já a dar sentença, aí você errou por causa disso, eu acredito que
1: a pessoa sai melhor. Você quer ver você arrumar uma confusão fácil? Ah. Ouça a pessoa 15 segundos e diga para ela: você está errado.
0: Está
1: armada a confusão. Está armada a confusão.
0: Terminou de falar ainda.
1: Quer ver pior ainda? Uh-huh. Você é ignorante.
0: Meu Deus.
1: Tá? E essa palavra tem um peso na nossa língua, na nossa cultura, que ela parece ofensa. Mas o ignorante é apenas aquele que não sabe.
0: Não sabe.
1: É apenas aquele que não sabe.
0: A
1: palavra ganhou um peso.
0: Muito,
1: né,
0: maior, tá, do que a
1: assim,
0: sua...
1: Um peso... É tão intenso que ela soa uma palavra agressiva. Soa agressividade. E na agressividade nós não prosperamos.
0: Não combater, né, a pessoa.
1: Não combater o bom combate, né? Não combater a pessoa.

0: As fábricas que nós temos, essa aqui o do Capotes, quer dizer? Do Capotes, vou ler aqui, que é a pergunta dele aqui. E o senhor pode responder, né? Está aqui o nosso querido Capote, é o pedido dele. É, paz, pastor Ismael, doutor Eros, estou ouvindo o programa e isso é para mim, é um ensinamento, aprendizagem, que bom que Deus abençoe os irmãos, essa programação em nome de Jesus. Eu acredito o seguinte, Jesus, Capote, só para dar uma... foi o maior ensinador, e às vezes o doutor Eros sempre fala uma coisa, aqui que é o silêncio, ele falou aqui que é, Jesus ensinava na prática, ele nunca ensinou, vá lá e faça. Eu acredito, o seu ensinamento de Jesus sempre foi ele fazendo também, né?
1: Claro.
0: Eu acredito que é o seguinte, os maiores ensinamentos que a gente tem, Capote, no meu pensamento, depois o Eros vai responder, seria você reconhecer que a gente depende sempre das pessoas, para um conselhamento, porque tem dia, doutor, não sei se o senhor tem dia que você está pegando ar, as pessoas falam um negócio assim, se não tiver alguém do teu lado para dizer, calma. Essa palavra calma aqui também ajuda bastante, doutor.
1: Calma nessa alma.
0: Calma nessa hora, né? Muita calma nessa hora. O que você tem a dizer, meu amigo Capote?
1: Boa noite, Capote. A honra e o privilégio ter você como ouvinte aqui do nosso Melhorando. Nós, pastor Ismael, Dirceu, nós estamos aqui na busca de melhoria para a nossa vida, do diário viver, sempre. Melhorar. E melhorar sempre. E na companhia de pessoas como você e outros que estão nos ouvindo, nós nos tornamos pessoas melhores.
0: É,
1: você se expressa daí, tá? E nós agradecemos daqui. Tá? Muito obrigado pela tua companhia, pelas tuas palavras. Tá? É uma honra e um privilégio. E é hora dessas, nos cruzamos por aí, se é que já não temos nos cruzado. Tá? O Capote é apelido ou é nome
0: é
1: mesmo?
0: Capote. É apelido.
1: É apelido.
0: Ah. Eu não lembro o nome dele bem certinho aqui, mas é.
1: Tá. Um grande abraço a você, obrigado pela tua escuta, tá? pela presença aqui conosco no programa Melhorando. E a ideia é nós, tá? Através das nossas vivências, experiências, compartilharmos reflexões a respeito da vida próspera, da vida saudável, que todos nós queremos e sonhamos e trazemos isto desde lá do seio da nossa família. Nossos pais sonhavam, nossas mães sonhavam, nossos parentes sonharam, sempre. E continuam, e nós continuamos sonhando.
0: É verdade.
1: Com boa saúde, prosperidade, felicidade e tantas coisas boas que o mundo oferece. E há quem diga que o mundo é violento, né? Mas o mundo é muito mais pacífico do que a violência anunciada. É muito mais pacífico. Tá? Por exemplo, tá? Estamos aqui num ambiente sereno, tranquilo, sereno. No centro da cidade. Ó, nem automóvel está passando agora. Tá? Estamos ouvindo?
0: É.
1: Não? Agora, ó, bem distante.
0: É.
1: Tá? Então a cidade, tá? A chegada da noite está... se acalmando, está serenando.
0: É. Pessoa sai, o maior foco já foi, né? O trabalho, o estresse diário, daí a pessoa chega na casa, toma aquele banho e vem ouvir o Melhorando, pra gente melhorar junto. Eu acredito, o doutor sempre usa da manhã, o doutor é bem madrugueiro, sabe? Não usando esses termos de palavra. Ele acorda cedo, já faz o devocional, já faz sua preparação, essa leitura, e eu acho muito importante, porque a mente tá vazia, né? Acredito que acordou assim, você não viu nada dele. Não tem nova notícia, por exemplo, nem o complemento.
1: Ela ainda pode não estar zero quilômetro, mas ela está bem pertinho de estar zero, né? Porque depois de uma boa noite de descanso.
0: E o senhor consegue, depois de vários problemas diários, de estar resolvendo diariamente os problemas, e se você ficar pensando naquele problema que você vai dormir, doutor? E daí tem que parar ali, desligar o computador ali da mente e já vou resolver só amanhã agora.
1: É assim. Tudo isso é hábito.
0: É.
1: Né? Nós podemos aprender, inclusive, a não deixar problema entrar. Tá?
0: Fecha assim, a portinha.
1: O dono da casa sou eu, aqui só entra que eu permito. Tá? Duvido, vou dar um grito aqui, ver se entra. Pode gritar. Grito.
0: Você que manda, né?
1: Tá? Você é... Tá? E claro que não somos tão capazes que nada nos afete. Mas na medida que treinarmos, o time ganha campeonato porque treina. O atleta vai para o pódio porque treina. E nós ganhamos a vida porque treinamos. Agora tem que treinar. Tem que mexer o corpo. Tem que controlar os pensamentos. Tem que avaliar os sentimentos. Que tem vezes que a gente ouve coisas, às vezes, de pessoas muito próximas, dá uma raiva lascada. Dá uma raiva lascada. Aquela de querer pular o pescoço da freguesia. Tá? E convém.
0: Não compensa.
1: Tudo... Como é que é? Tudo lhe é lícito, mas nem tudo lhe convém. Tá? Está escrito. E aqui nos despedimos, então, de você, ouvinte. Muito obrigado pela sua companhia nesta hora de melhoria. Melhorando. Obrigado, pastor Ismael, pela companhia. Obrigado, Dirceu. Obrigado à Rádio Nova Mensagem. Deus abençoe a todos.
0: Até quarta-feira, se Deus permitir. Um abraço.

0: Brasília, 19 horas. Está no ar a Voz do Brasil. As notícias do governo federal que movimentaram o país no dia de hoje.
1: Olá, boa noite.
0: Boa noite para você que nos acompanha em todo o país.
1: Quarta-feira, 26 de agosto de 2026.
0: Vamos aos destaques do dia.
1: Defesa de crianças, adolescentes e mulheres no ambiente digital.
0: Discord é acionado na justiça por falhas na proteção de menores.
1: Ação civil pública foi apresentada pela Advocacia Geral da União. Graziele Bezerra.
2: A ação civil pública cobra que a plataforma Discord adote medidas efetivas para a proteção de crianças, adolescentes e mulheres no ambiente digital.
0: O combate a crimes cibernéticos e as ameaças no ambiente digital contam com o apoio do CyberLab, Laboratório de Operações Cibernéticas.
1: Quem conversou com a gente sobre o assunto foi o coordenador, delegado Alessandro Barreto.
3: O CyberLab está ajudando as polícias estaduais a identificar a pessoa se achava acima de qualquer suspeita e se escondia por detrás de conexões de internet.
0: Atenção, diretores e professores de escolas públicas.
1: Está na hora de escolher os livros didáticos que serão utilizados em sala de aula a partir do ano que vem. Thaís de Araújo.
4: A seleção deve ser feita com a participação da equipe escolar, levando em consideração a proposta pedagógica, as características e as necessidades da comunidade.
0: Hoje, na apresentação da Voz do Brasil, eu, Luciana Vasconcelos e Luciano Seixas.
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0: A arrecadação do governo federal chegou a 289 bilhões e 300 milhões de reais no mês de julho.
1: Um aumento de quase 9% em relação a julho de 2025.
0: O mês foi marcado pelo desempenho favorável de setores como indústria, serviços e arrecadação de impostos.
5: Na comparação com julho do ano passado, o resultado representa crescimento real de quase 9%, já descontada a inflação. Entre os fatores que contribuíram para o resultado estão o aumento da arrecadação da Previdência Social e o crescimento das receitas com PIS e COFINS associado ao aumento das vendas. Destaca Claudemir Malaquias, chefe do Centro de Estudos Tributários e Aduaneiros da Receita Federal.
6: Os fatores que contribuíram para o resultado do mês de julho, na comparação com o mesmo período do ano passado, foram os seguintes. O desempenho da indústria, um crescimento de 1,05%. A venda de bens, um crescimento de 4,93%. A venda de serviços, um crescimento de 2%. A massa salarial teve um crescimento nominal de 10,19% em relação ao ano passado. E o valor em dólar das importações, um crescimento de 12,16%.
5: O desempenho também é positivo no acumulado do ano. De janeiro a julho, a arrecadação chegou a 1

0: 276 bilhões de reais. Em valores corrigidos pela inflação, o crescimento foi de quase 7% em relação ao mesmo período de 2025. Reportagem Pablo Mundim.
1: O Índice Nacional de Preços ao Consumidor Amplo 15, o IPCA 15, considerado uma prévia da inflação oficial do país, ficou em menos 0,4% no mês de agosto.
2: Contribuíram para o resultado os setores de habitação, com queda de 1,41% nos preços, transportes com redução de menos 1% e alimentos e bebidas com queda de 0,57%.
1: No setor habitação, o destaque foi para a redução no valor da conta de luz. E nos transportes, a queda no preço da gasolina.
2: Já no setor de alimentos e bebidas, os destaques ficaram por conta do tomate, batata inglesa, cenoura e café moído, que ficaram mais baratos no período.
1: Crianças e adolescentes estão no centro de uma ação civil pública contra a plataforma de comunicação Discord.
2: O motivo são possíveis falhas na proteção desse público, que teriam resultado em crimes e situações de violência.
1: A ação prevê obrigações para que a empresa aprimore mecanismos de prevenção e proteção.
3: A ação civil pública cobra que a plataforma Discord adote medidas efetivas para a proteção de crianças, adolescentes e mulheres no ambiente digital. Voltada inicialmente para as comunidades de games, hoje a ferramenta é usada por públicos variados e permite o compartilhamento de textos, arquivos de voz e vídeo e transmissões de modo público ou privado. Porém, segundo o governo, tem apresentado falhas na segurança e mecanismos de proteção a menores, como explica o advogado-geral da União, Jorge Messias.
4: Não há, por parte da plataforma, a adoção de requisitos mínimos estabelecidos na legislação brasileira, em especial no ECA digital, e a ausência dessa rede de proteção tem levado a situações de ordem absolutamente criminal, envolvendo crianças, adolescentes, mulheres e animais. Tentamos, por duas semanas, construir um termo de ajustamento de conduta. A empresa, num primeiro momento, demonstrou o interesse de assumir compromissos significativos com o Estado brasileiro, mas, infelizmente, recusou a assinatura do termo no último momento.
3: O fato mais grave e recente envolvendo a plataforma foi a morte de uma adolescente de 13 anos no Mato Grosso do Sul, que tirou a própria vida durante uma transmissão ao vivo pelo Discord. O secretário nacional de Direitos Digitais, Vitor Fernandes, diz que a plataforma demorou a agir, mesmo quando foi notificada.
5: Essa live durou mais de 2 horas, ela começa por volta de 2h20 da manhã, 4h15 da manhã, já completando quase 2 horas, esse servidor foi derrubado. As contas dos investigados envolvidos só foram banidas da plataforma 24 horas do ocorrido.
3: O ministro da Justiça e Segurança Pública, Wellington César Lima e Silva, lembrou que as plataformas digitais devem se adequar ao país.
6: É uma resposta que busca fazer valer que qualquer plataforma nacional ou estrangeira, não venha a descuidar dos limites impostos pela lei.
3: A ação pede que a plataforma reforce os mecanismos de controle parental, amplie a cooperação com autoridades brasileiras e implante sistemas que identifiquem situações de riscos para menores. É exigida ainda a criação de mecanismos específicos de detecção e moderação de conteúdos com práticas de maus tratos, violência, mutilação e crueldade contra animais. A plataforma tem até 15 dias para se adequar, sob pena diária de R$500 mil. Também é pedida a condenação da empresa em R$500 milhões por dano moral coletivo, valor que poderá ser revertido ao Fundo de Defesa de Direitos Difusos. Reportagem Graziele Bezerra.
2: Crianças e adolescentes devem ser orientados sobre os riscos existentes na internet e estimulados a conversar com adultos de confiança sempre que sentirem desconfortáveis durante interações online.
1: Caso alguém solicite sigilo sobre conversas, fotos ou qualquer outro conteúdo, o fato deve ser comunicado imediatamente aos pais ou responsáveis.
2: São orientações do delegado Alessandro Barreto, coordenador do CyberLab. o Laboratório de Operações Cibernéticas ligado ao Ministério da Justiça e Segurança Pública.
1: Em entrevista à Voz do Brasil, o delegado falou comigo e com a Mariana Jungmann sobre a atuação do CyberLab no combate a crimes cibernéticos e ameaças no ambiente digital. Vamos ouvir.
7: Delegado Alessandro Barreto, bem-vindo à Voz do Brasil, um prazer ter o senhor conosco aqui. Vamos falar então sobre o CyberLab, o trabalho de inteligência que ficou concentrado nele a partir da sua criação. Explica para o nosso ouvinte que trabalho é esse.
8: Bom, bom estar aqui com vocês, obrigado pelo convite. Bom, o que o CyberLab faz? O CyberLab é uma unidade da Secretaria Nacional de Segurança Pública, e ele é um laboratório de operações cibernéticas. A pessoa acha que é até um super laboratório, estilo Matrix, mas não, nós temos lá policiais capacitados, a grande parte do time são de meninas cybergirls, então assim, são as meninas que fazem um trabalho espetacular nessa área, e essa unidade ela apoia as polícias estaduais, trazendo informação qualificada para ajudar em diversos contextos, como, por exemplo, no enfrentamento a fraudes eletrônicas, em ameaças contra escolas. Então, se tem esse trabalho qualificado, que ajuda, certamente, a salvar vidas e a evitar tragédias.
1: Quais são os crimes mais identificados pelo laboratório? E, nesse contexto, o que tem chamado mais atenção?
8: Bom, o que a gente tem visto aí nos últimos anos, e principalmente pós-pandemia, a migração do crime do espaço físico para o espaço virtual. Então, a gente tem visto um aumento considerável de crimes, principalmente envolvendo fraudes e golpes online, como invasão de conta de WhatsApp, de redes sociais, falsa central. A gente tem visto isso muito. Nós temos visto também vários problemas, principalmente o extremismo digital, crimes de ódio. Eu fico indignado como policial e principalmente como cidadão. Muita misoginia, um ódio contra mulheres e meninas que dá nojo, que dá asco dessas pessoas. Então a gente tem visto muito esse contexto também, e de maneira geral a gente tem visto o crime migrar da rua para a internet, e nesse contexto o CyberLab está ajudando as polícias estaduais a identificar pessoas que se achavam, a pessoa se achava acima de qualquer suspeita e se escondia por detrás de conexões de internet.
7: Bom, o senhor mencionou crimes como fraudes, né, estelionatos e tal. Esses a gente já imagina quem são as pessoas por trás, são os bandidos comuns, vamos dizer assim. Mas o senhor mencionou também crimes de ódio, crimes de misoginia. Quem são as pessoas por trás desses crimes e qual é o perfil dos criminosos e das vítimas, delegado?
8: Isso, bom, o perfil das vítimas, boa parte, principalmente relacionada a crimes de ódio, a gente encontra de mulheres, meninas, entendeu? Às vezes até meninas novas, adolescentes. E o criminoso, o que a gente tem visto? Antigamente, que eu falo, há pouquíssimos anos, porque muda muito rápido na internet, a gente via maiores aliciando menores para cometer delitos. Hoje a gente já está vendo menores aliciando menores para cometer delitos. Quando se fala de internet, de uma maneira geral, quando vai se tratar de vítimas de fraudes, antes falava que o pessoal idoso, pessoal com a idade um pouco mais avançada, estava mais suscetível para isso. Hoje, todo mundo ele pode ser vítima de um golpe. Crimes de ódio, a gente tem visto muitos adolescentes, até crianças com 11, 12 anos, fazendo parte de grupos, e isso tem chamado muita atenção, que nós precisamos reforçar o trabalho para identificar ainda mais rápido, e principalmente aqueles que estão por trás do processo de radicalização dos menores.
7: Sim, porque uma criança de 11 anos, ela não chega ao ponto de praticar um crime de ódio na internet sozinha, eu suponho, né?
8: A gente tem visto pessoas desvirtuar redes e serviços que são utilizados. Então, assim, qual é o nosso papel? Identificar essas pessoas. Então, elas utilizam mídias sociais de uma maneira geral, utilizam plataforma para encontrar esses garotos e radicalizar. Então, nosso papel é antecipar cada vez mais e identificar esses

0: grupos e evitar que crianças de 11 anos sejam atraídas para um caminho terrível como esse.
1: A partir do monitoramento, o CyberLab dá um alerta e colabora para o desencadeamento de operações importantes de combate ao crime nesses ambientes digitais. Quais são as operações dessas que contaram com a colaboração do laboratório? Que operações o senhor destacaria, por exemplo?
0: Tem algumas, principalmente a proteção de crianças e adolescentes. Eu vejo pessoas falando, salvamos tantas vidas. Para mim é impossível mensurar isso. Eu só tenho certeza que tragédias foram evitadas. Meninas que estavam sendo abusadas online foram libertadas. Aí essas operações, elas nos orgulham muito em fazer parte de um time e a gente trazer ter resultados como estamos salvando vidas. Isso é muito gratificante para mim.
2: Delegado, o senhor mencionou, né, que é um trabalho conjunto com as polícias civis dos estados. Se alguém quiser fazer um alerta para o CyberLab, fazer uma denúncia, como é que essa pessoa pode proceder? De repente, um pai, uma mãe que identificou ali com seus filhos uma situação desse tipo? Enfim, pessoas que queiram fazer algum tipo de alerta para o CyberLab, como é que pode proceder?
0: Eu recomendo que procurem no teu estado canais de denúncia online, é a própria delegacia mais próxima, que quando chegar a informação qualificada, a gente está conversando com as polícias e consegue desencadear essas grandes operações. E um ponto relevante que você falou é o pai e a mãe. O que a gente tem visto? O pai e a mãe deixa o filho passar 10, 12, 15 horas na internet, não acompanha, e a internet tem muita gente má por trás das conexões. E a criança ou adolescente, ela dá sinais. O pai e a mãe, eles conseguem entender e trazer essas informações para a polícia. Então, quanto mais informação, quanto mais dados chegar, mais pessoas vão ser identificadas e vão ser responsabilizadas. Até porque tem-se aquela impressão que a internet é algo que você fez algo lá e fica impune, não vai ocorrer nada. Muito pelo contrário. As polícias estão cada vez mais preparadas para identificar essas pessoas e responsabilizá-las.
1: Muito bem, nós conversamos com o delegado Alessandro Barreto, coordenador do Laboratório de Operações Cibernéticas, CyberLab. Muito obrigado, delegado, pela entrevista à Voz do Brasil.
0: Eu que agradeço.
3: As Relações Exteriores emitiu nota de pesar pelas vítimas dos deslizamentos e inundações que atingiram o Nepal e o Tibete após o terremoto desta quarta-feira.
1: Equipes de resgate continuam as buscas por sobreviventes.
3: Até o momento, não há registros de brasileiros entre as vítimas.
1: A Embaixada do Brasil em Katmandu, no Nepal, e em Pequim, acompanham com atenção os desdobramentos da situação.
3: Em caso de assistência consular, o telefone do plantão geral do Itamaraty é 61, código de Brasília, 98260-0610.
1: Está aberto o período de escolha dos livros do Programa Nacional do Livro e do Material Didático, o PNLD, que serão usados por alunos do primeiro ao quinto ano do ensino fundamental no período de 2027 a 2030.
3: O prazo vai até 8 de setembro e a seleção deve ser feita de forma coletiva por professores e gestores. Confira na reportagem.
4: O período de seleção dos livros didáticos que serão utilizados por estudantes e professores do primeiro ao quinto ano do ensino fundamental já está aberto. As escolas públicas têm até 8 de setembro para selecionar os materiais que serão utilizados no triênio 2027-2030. A seleção deve ser feita com a participação da equipe escolar, levando em consideração a proposta pedagógica, as características e as necessidades da comunidade. O programa conta com 3 categorias, como explica a coordenadora-geral de materiais didáticos da Secretaria de Educação Básica do Ministério da Educação, Jaqueline dos Santos Melo.
5: Na categoria 1, as obras são voltadas para estudantes e professores do primeiro e do segundo ano, com foco na alfabetização. Na categoria 2, as obras são voltadas para o terceiro, quarto e quinto ano, com foco no desenvolvimento desenvolvimento do letramento e da escrita. Nesse ano, nós temos novidades como o livro regionalizado de história e geografia, a obra de produção de texto e livros voltados para a educação digital e midiática. A categoria 3, ela é optativa para as redes e a seleção dela é para obras de língua espanhola e língua inglesa.
4: Antes de registrar a decisão, professores e gestores devem consultar o Guia Digital do Programa Nacional do Livro e do Material Didático PNLD, que reúne informações sobre as obras aprovadas, como resenhas, metodologias, organização dos conteúdos e orientações para a escolha. Depois, a seleção precisa ser formalizada em ata e registrada no sistema PNLD Gestão, com acesso pela conta GovBR. O preenchimento da ata sozinho não conclui o processo. Após o registro, a ata e o comprovante de escolha devem ficar disponíveis em local visível na escola. Em caso de dúvidas ou problemas no acesso, as escolas podem entrar em contato com o FNDE pelo e-mail livrodidático@fnde.gov.br. Reportagem Thaís de Araújo.
1: Instituições públicas do ensino superior e tecnológico que adotam práticas de prevenção e enfrentamento à violência de gênero vão ser reconhecidas com o selo de ambiente acadêmico seguro.
3: A iniciativa do Ministério da Educação vai conceder o título nas categorias ouro, prata e bronze.
1: Podem aderir ao programa instituições federais que atendam aos requisitos do MEC.
3: A diretora de desenvolvimento acadêmico da Secretaria de Educação Superior do Ministério, Lúcia Pelanda, fala sobre a iniciativa.
6: As mulheres já são maioria no ensino superior, então é muito importante criar ambientes cada vez mais seguros e livres de violência. Nesse sentido, o selo é um estímulo para que cada vez mais instituições se juntem a esse movimento de ter instituições verdadeiramente livres de violência.
1: Para mais informações, acesse gov.br/MEC.
3: Estamos no mês da gestante. Nós já falamos aqui sobre a importância de cuidados com a saúde, como tomar vacinas e fazer o pré-natal direitinho para cuidar da mãe e do bebê.
1: Hoje nós vamos falar dos direitos assegurados por lei às gestantes.
3: Estabilidade no emprego, atendimento médico gratuito pelo SUS, prioridade em filas e serviços, intervalo para a amamentação, além da licença maternidade.
1: Está tudo explicado na reportagem de Luciana Colares de Holanda, que ouviremos agora.
7: Maria Selma Pereira é empregada doméstica em Brasília. Grávida de 8 meses, ela espera a bebê para setembro. E junto com a chegada da filha, vem a licença maternidade de 4 meses, garantida pela carteira assinada. Um direito que Selma não teve nas outras 4 gestações, quando trabalhou na informalidade.
8: Vai ser bem melhor, porque eu vou acordar, cuidar da neném, né? Ficar os 4 meses em casa. Agora, com carteira assinada, tá bem melhor agora. Porque aí, quando você ganhar o bebê, você vai receber, né?
7: No Brasil, as gestantes têm direitos fundamentais garantidos por lei, que se estendem até alguns meses após o nascimento da criança. É proibida a dispensa arbitrária ou sem justa causa da empregada gestante, por exemplo, desde a confirmação da gravidez até 5 meses após o parto. Por meio da licença maternidade, fica garantido o afastamento remunerado de 120 dias para trabalhadoras formais, empregadas domésticas e seguradas do INSS. Elas também têm acesso ao salário maternidade, benefício previdenciário que substitui e a renda durante esse período, como explica Márcio Lima, coordenador do Programa de Educação Previdenciária do INSS.
9: O valor pago por este benefício vai variar do salário mínimo, que é R$ 1.621,00 atualmente, até o teto do INSS, que vai estar no valor de R$ 8.475,55, a depender da categoria da trabalhadora.
7: Entre as garantias previstas na legislação brasileira para gestantes e mães, também está previsto o direito à liberação do trabalho para realizar consultas médicas e exames. E elas podem ser transferidas temporariamente de função quando quando a saúde exigir. Os direitos podem ser acessados pelo telefone ou pela internet, de acordo com Márcio Lima, do INSS.
9: Os direitos são acessados através da central telefônica 135, que funciona de segunda-feira a sábado, das 7 da manhã até as 22 horas no horário de Brasília, sendo que recebe ligação gratuita ou ainda através do aplicativo Meu INSS.
7: Além dos direitos trabalhistas, as gestantes contam com atendimento prioritário e acompanhante no parto pelo SUS. Após o retorno ao trabalho, a mãe tem direito a 2 intervalos diários de 30 minutos para a amamentação até o bebê completar 6 meses. Reportagem Luciana Colares de Holanda.
3: Essas foram as notícias do governo federal.
1: Uma realização da Secretaria de Comunicação Social da Presidência da República.
3: Com produção da empresa Brasil de Comunicação.
1: Fique agora com o Minuto do TCU. Em seguida, as notícias do Poder Judiciário e do Congresso Nacional. Boa noite.
3: Boa noite para você e até amanhã.
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11: 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Você vai ouvir agora notícias do Poder Judiciário.
13: Supremo julga a ação sobre o poder de requisição do Ministério Público da União a órgãos da administração pública.
14: Para o STJ, acesso a sistema com dados contábeis não dispensa dever de prestação de contas de bens em condomínio.
13: Justiça determina que o governo federal e o estado de Sergipe implantem serviço especializado em doenças raras.
14: Boa noite, eu sou o Arthur Filho.
13: E eu sou Walter Lima.
14: Supremo Tribunal Federal julga ação sobre o poder de requisição do Ministério Público da União a órgãos da administração pública.
13: O julgamento busca definir até onde vai essa prerrogativa do Ministério Público da União e em quais situações ela pode ser exercida, delimitando se a administração pública é obrigada a atender integralmente ao pedido ou se pode recusá-lo.
14: Administrador de bens em condomínio, ou seja, em copropriedade, deve prestar contas ao outro condômino, mesmo que dados contábeis estejam disponíveis em sistema eletrônico.
13: Essa decisão é do Superior Tribunal de Justiça, o STJ. Fátima Uchoa.
15: Um irmão ajuizou ação contra o outro, pedindo a prestação de contas da administração dos imóveis de propriedade comum. A Justiça de Mato Grosso decidiu que o administrador tem o dever de apresentar as contas, e a terceira turma do STJ manteve esse entendimento. Segundo a relatora ministra Nancy Andrighi, o interesse de agir pressupõe a existência de controvérsia sobre a prestação das contas, e nesse caso, mesmo havendo sistema que permita o compartilhamento de informações, o administrador deve apresentar as contas de forma especificada e completa.
14: TST manteve condenação em caso de caseiro baleado durante assalto.
13: Empregador terá de pagar indenização por danos morais e materiais. Mila Amaral.
16: Um caseiro levou 3 tiros durante um assalto na fazenda onde ele trabalhava e morava, em Cruz Alta, no interior do Rio Grande do Sul. Ele ficou com sequelas e capacidade de trabalho reduzida. O trabalhador entrou na justiça e contou que não foi a primeira vez que a fazenda foi assaltada. E a justiça deu razão a ele. O Tribunal Regional do Trabalho condenou o proprietário a pagar R$30 mil por danos morais e R$70 mil por danos materiais. A fazenda recorreu, dizendo que a culpa era de terceiros, mas a primeira turma do TST manteve a condenação e destacou que o dono sabia dos assaltos anteriores e mesmo assim não tomou nenhuma providência para aumentar a segurança dos trabalhadores. A decisão foi unânime.
14: Justiça Federal determina que União e o Estado de Sergipe implantem serviço de atenção especializada

0: em doenças raras.
1: Decisão atende a pedidos do Ministério Público Federal em ação. Sabrine Menezes.
2: De acordo com o inquérito civil instaurado pelo MPF, Sergipe possui cerca de 120 mil pessoas acometidas por doenças raras. Dessas, aproximadamente 36 mil apenas em Aracaju e a maioria delas crianças. Com a decisão, o Estado e o município devem organizar e pactuar a linha de cuidado da rede de forma imediata e em até 4 meses. Além disso, Sergipe e Aracaju, junto com a União, têm até 8 meses para habilitar e implementar pelo menos um serviço de atenção especializada em doenças raras, além de estruturar a rede de atenção integral para pessoas com doenças raras. Em caso de descumprimento, foi fixada multa de R$5 mil.
0: O Tribunal Superior Eleitoral recebeu um grupo de criadores de conteúdos digitais para uma iniciativa voltada a combater a desinformação sobre as urnas eletrônicas.
1: O encontro se estendeu por toda a tarde dessa terça-feira e foi viabilizado por meio de uma parceria do TSE com a organização Redes Cordiais. Vitor Struck.
3: Juntos, os influenciadores somam 45 milhões de seguidores nas redes sociais. O encontro fez parte da iniciativa Confirma, 30 anos de urna eletrônica, e foi promovido pela organização Redes Cordiais, em parceria com o TSE e com o apoio do YouTube e do TikTok. A programação contou com visitas a espaços importantes do tribunal, como o local onde as urnas ficam armazenadas, o Museu do Voto, e também incluiu uma demonstração detalhada sobre o funcionamento dos equipamentos usados nas eleições. Ao final, os influenciadores participaram de uma roda de conversa com o presidente do TSE, o ministro Cássio Nunes Marques.
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0: A você, uma boa noite.
1: E até amanhã.
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6: Eu sou Paula Groba.
7: E eu sou Humberto Pinheiro.
6: E estes são os destaques de hoje do Jornal do Senado, que começa agora.
7: Governo e Congresso anunciam um acordo para votações prioritárias. Fim da escala 6x1, taxa das cozinhas, terras raras e PEC da segurança pública.
6: Congresso vai analisar 2 medidas provisórias para reduzir impactos das tarifas americanas e alta do petróleo.
7: Projeto cria política nacional para apoiar adolescentes nos anos finais do ensino fundamental.
6: Boa noite.
7: Boa noite.
6: Após encontro com o presidente Lula e o presidente da Câmara dos Deputados, Hugo Mota, o presidente do Senado, Davi Alcolumbre, anunciou as prioridades do Congresso nos próximos dias. Entre os temas citados estão a votação da MP que acaba com a taxa sobre compras internacionais acima de $50. Alcolumbre afirmou que a MP da chamada taxa das blusinhas será votada na próxima semana.
7: Também terão prioridade de votação as propostas de emenda à Constituição, que acaba com a escala 6x1, e a PEC da Segurança Pública, que devem ser analisadas pela Comissão de Constituição e Justiça na semana de esforço concentrado do Congresso, a partir da próxima segunda-feira. Mais informações com o repórter Pedro Pincer.
8: O presidente do Senado, Davi Alcolumbre, afirmou que votará na próxima semana a medida provisória que acabou com a chamada taxa das blusinhas, imposto de importação de 20% sobre compras internacionais de até $50. O texto, segundo o senador, será analisado na Câmara e no Senado antes de perder a validade. Caso a votação não ocorra, o imposto voltará a ser cobrado em 9 de setembro. Alcolumbre reafirmou que a medida será pautada no esforço concentrado previsto para ocorrer entre 31 de agosto e 4 de setembro.
9: Nós vamos deliberar e ela virá lei para proteger milhões de brasileiros que usam desse instrumento para adquirir produtos muito baratos e terem qualidade de vida melhor.
8: Alcolumbre também disse que a Comissão de Constituição e Justiça vai analisar na próxima semana as propostas de emenda à Constituição que tratam da segurança pública e do fim da escala 6x1. Davi afirmou estar em contato frequente com o relator da mudança na escala de trabalho, senador Omar Aziz, do PSD do Amazonas.

0: tem a compreensão da importância da matéria, me disse que já está construindo um relatório para ser apresentado na próxima quarta-feira na Comissão de Constituição e Justiça.
1: Outra proposta que deve ser pautada na semana que vem é a que cria uma política nacional para os minerais críticos e estratégicos.
2: E o relator da PEC da Segurança Pública, senador Rogério Carvalho, do PT de Sergipe, anunciou que o texto não deve sofrer mudanças no Senado.
3: Já aprovado na Câmara, a proposta está na Comissão de Constituição e Justiça. Repórter Herman Kulitz.
4: O texto altera diversas regras da Constituição para ampliar a atuação da Polícia Federal, endurecer o combate às facções e milícias e reforçar o financiamento do Fundo Nacional de Segurança Pública e do Fundo Penitenciário Nacional, além de aumentar a integração e a cooperação de sistemas e órgãos de segurança pública. Em análise na CCJ, a proposta recebeu diversas emendas, como a do senador Sargento Reginauro, do PSDB do Ceará, que recomendava que os homicídios praticados por organizações criminosas não fossem julgados pelo Tribunal do Júri. Já a emenda do senador Hamilton Mourão, do Republicanos do Rio Grande do Sul, defendia a previsão de um sistema de informação sobre antecedentes criminais. Ambas foram rejeitadas, com o entendimento do relator de que não cabe a implementação dessas mudanças no texto constitucional. Além disso, na opinião do senador, alterar o que já foi aprovado pelos deputados somente atrasaria medidas que precisam ser tomadas contra a criminalidade organizada e iria na contramão da expectativa da sociedade. Porém, as modificações podem ser apresentadas na Comissão de Constituição e Justiça até a discussão final da matéria. O texto ainda precisa ser aprovado em 2 turnos no plenário do Senado. Se passar sem alterações, será promulgado e começa a valer. Havendo qualquer mudança, a matéria deverá retornar para a Câmara dos Deputados.
2: O Congresso também vai analisar 2 medidas provisórias editadas pelo governo federal para tentar reduzir os impactos das tarifas americanas e da alta internacional do petróleo.
3: As 2 medidas provisórias já estão em vigor, mas precisam ser aprovadas por deputados e senadores para continuar valendo. Repórter Patrícia Oliveira.
5: Uma das medidas permite que empresas afetadas pelas novas tarifas impostas pelo governo americano prorroguem por até 1 ano o cumprimento de compromissos de exportação, com a suspensão de tributos. Já a outra medida libera R$ 3 bilhões para subsidiar a produção e a importação de diesel e gasolina, diante dos efeitos dos conflitos no Oriente Médio sobre o preço do petróleo. Para Carlos Pio, professor de Relações Internacionais da UNB, as medidas são importantes neste momento de emergência, mas o país precisa também adotar estratégias a longo prazo.
6: A gente precisa aumentar a produtividade da economia como um todo, é reforçar as qualificações dos trabalhadores e ampliar o comércio com os outros parceiros de qualquer lugar do planeta, em qualquer setor.
5: As 2 medidas provisórias já estão em vigor, mas precisam ser aprovadas por deputados e senadores para continuar valendo.
2: A adolescência é uma fase de muitas transformações e desafios que podem refletir diretamente no desempenho e na permanência dos estudantes na escola. Para apoiar o desenvolvimento dos alunos nessa etapa da vida, um projeto de lei propõe criar a Política Nacional Escola das Adolescências. A proposta é do senador Camilo Santana, do PT do Ceará, ex-ministro da Educação, e está em análise na Comissão de Educação. Pelo texto, a política será voltada aos anos finais do ensino fundamental, do 6º ao 9º ano. A ideia é tornar a escola mais atrativa, acolhedora e conectada à realidade dos adolescentes, com estratégias de apoio técnico e financeiro.
3: A medida também busca reduzir as taxas de reprovação e abandono escolar, especialmente no período de transição para o ensino médio. O senador Camilo Santana destaca ainda a importância da educação em tempo integral. Segundo ele, ampliar a permanência de crianças e jovens na escola pode trazer mais benefícios não apenas para a educação, mas também para a segurança.
7: Porque além de dar oportunidade para o nosso jovem passar o dia na escola, fazer as refeições, praticar esporte, é a maior política de prevenção à violência. É você ter a meninada toda na escola nesse país.
2: O Senado também analisa um projeto que cria o programa Escola Sem Partido. De autoria do senador Magno Malta, do PL do Espírito Santo, a proposta altera a Lei de Diretrizes e Bases da Educação para incluir novos princípios e regras para o ensino. O texto prevê a garantia da pluralidade de ideias, da liberdade de crença e da liberdade de consciência. Também proíbe professores de promoverem em sala de aula determinadas concepções ideológicas ou políticas.
3: A proposta está em análise na Comissão de Direitos Humanos, onde é relatada pelo senador Sargento Reginauro, do PSDB do Ceará. Depois, o projeto ainda deve passar pela Comissão de Constituição e Justiça e pela Comissão de Educação.
8: Eleições 2026.
2: As eleições deste ano vão contar com a participação de mais pessoas idosas em relação a 2022.
3: O aumento segue a tendência de envelhecimento populacional apontada pelo IBGE. Repórter Lana Dias.
9: O número de eleitores idosos cresceu cerca de 14% desde as eleições de 2022. Neste ano, 37 milhões e meio poderão votar. Para aqueles entre 60 e 69 anos, o voto é obrigatório, mas acima dos 70 anos, a participação é facultativa. O senador Fernando Dueire, do PSD de Pernambuco, reforçou a importância do voto da terceira idade.
10: A democracia precisa ouvir todas as gerações. Os mais jovens representam o futuro, mas aqueles que são mais experientes carregam uma parte importante da memória e da construção do nosso país.
9: Para a Dorci Antônia de Carvalho, de 83 anos, a participação não deve se limitar ao voto obrigatório.
11: Eu acho que todo mundo que tem mais de 60 anos, 70 anos, devia continuar votando. Eu tenho certeza, temos amigos também que já combinaram, vão votar.
9: O aumento do eleitorado idoso segue a tendência de envelhecimento populacional no Brasil. De acordo com o IBGE, a população com 60 anos ou mais subiu de 11,3% para 16,6%. 6% de 2012 a 2025.
3: Com edição de Paula Groba e trabalhos técnicos Eliseu Caires, o Jornal do Senado fica por aqui. Acompanhe agora as notícias da Câmara dos Deputados. Boa noite.
2: Boa noite e até amanhã.
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12: Comissão analisa projetos que reduzem impacto ambiental de plásticos.
13: Deputados aprovam parecer da subcomissão sobre segmento de estética.
12: Parlamentares apresentam medidas de proteção à criança e adolescente.
14: Boa noite. Jefferson Rodrigues, do PSDB de Goiás, propõe novas obrigações para plataformas digitais no combate à exploração sexual de crianças e adolescentes na internet. Ele explica que o texto cria canais de denúncia e respostas rápidas às vítimas e aos órgãos de segurança.
12: Para facilitar a investigação desses crimes, a proposta de Jefferson Rodrigues inclui mecanismos de preservação de registros, metadados e informações de usuários suspeitos. O deputado avalia que a medida amplia a capacidade de identificar os responsáveis e reunir provas no ambiente digital.
14: Está em análise projeto que cria o Programa Nacional Ampara, voltado à prevenção da violência contra crianças, adolescentes e mulheres nas escolas. A proposta de Helena Lima, do PSD de Roraima, prevê formação de profissionais e articulação entre escolas, famílias e segurança pública.
12: O projeto de Helena Lima orienta estudantes sobre como identificar situações de violência e conhecer canais de denúncia e proteção. Para a deputada, a medida busca fortalecer a cultura de paz e o respeito no ambiente escolar.
14: A punição de crimes contra a dignidade sexual praticados com abuso de autoridade é reforçada em projeto apresentado por Samuel Viana, do União de Minas Gerais. A proposta aumenta pela metade a pena por importunação sexual quando o agressor se valer de posição de supervisão sobre a vítima.
12: Samuel Viana aponta que a mudança alcança relações em ambientes educacionais, esportivos, religiosos, culturais e assistenciais, mesmo sem vínculo formal de emprego. O texto também amplia as situações em que a autoridade exercida sobre a vítima pode elevar a pena dos crimes contra a dignidade sexual.
14: Dr. Ismael Alexandrino, do PSD de Goiás, apresentou o projeto que torna crime dar escondido ou à força substância química que reduz a capacidade de reação de alguém, prática conhecida como Boa Noite Cinderela. De acordo com o projeto, o autor poderá ficar preso de 3 a 6 anos.
12: Dr. Ismael Alexandrino alega que o Brasil ainda não possui tipificação penal específica para essa conduta, o que gera impunidade. Para o deputado, o projeto

0: projeto muda isso ao obrigar a coleta imediata de exames, criar um cadastro nacional de ocorrências e a elaboração de campanhas permanentes de prevenção.
1: Justiça.
2: Está em análise o projeto de Fábio Choquete, do União de Santa Catarina, que estabelece restrições ao exercício da advocacia por cônjuges, parentes e sócios de magistrados. De acordo com o deputado, a proposta visa ampliar a transparência e evitar conflitos de interesse.
0: O texto de Fábio Choquete permite que partes questionem o patrocínio de causas diante de possíveis vínculos com magistrados. A proposta ainda estabelece sanções, incluindo a exclusão da OAB para advogados que descumprirem as vedações.
1: Saúde.
2: É de autoria de Juarez Costa, do Republicanos de Mato Grosso, o projeto que estabelece diretrizes para o atendimento pelo SUS de mulheres que passam pelo climatério e menopausa. A proposta prevê acompanhamento integral com atuação da atenção primária e acesso a diferentes tratamentos.
0: Juarez Costa ressalta que a matéria prevê também oferta de terapia hormonal pelo SUS quando houver indicação clínica. O deputado acredita que a medida pode reduzir desigualdades no atendimento e ampliar o acesso das mulheres aos cuidados necessários nessa fase da vida.
1: Habitação.
2: Aline Gurgel, do União do Amapá, requer a criação de uma comissão especial para analisar o projeto que trata do financiamento de imóveis urbanos durante situações de emergência sanitária. A proposta suspende as parcelas de financiamentos durante esse período.
0: O projeto também determina que não sejam cobrados juros ou multas durante a suspensão e amplia o prazo para financiamento do Minha Casa Minha Vida. Aline Gurgel lembra que a medida foi apresentada durante a pandemia de Covid-19 para reduzir o impacto da crise sobre as famílias.
1: Esporte.
2: Milton Vieira, do Republicanos de São Paulo, quer garantir imunidade tributária para entidades esportivas sem fins lucrativos. O deputado defende equiparar essas organizações às instituições de educação e assistência social, desde que cumpram os requisitos previstos em lei.
0: A proposta de Milton Vieira abrange entidades certificadas dos movimentos olímpico, paralímpico, clubístico e educacional. Para o deputado, a imunidade pode fortalecer projetos esportivos, ampliar a inclusão social e contribuir para a formação de atletas e cidadãos.
1: Ciência e tecnologia.
2: Rui Falcão, do PT de São Paulo, apresentou relatório favorável ao projeto que amplia o uso de recursos destinados à ciência e tecnologia para financiar iniciativas inovadoras. Ele recomenda aprovação por considerar que a proposta aproxima a pesquisa científica do setor produtivo.
0: Rui Falcão avalia que a medida pode fortalecer empresas de tecnologia e aumentar a competitividade brasileira. O parlamentar afirma que a parceria entre universidades, empresas e governo contribui para a transformação de pesquisas em produtos e serviços para a população.
1: Economia.
2: A Receita Federal anunciou na Câmara mudanças no programa de compras do exterior para evitar a entrada de produtos irregulares. A repórter Silvia Munhato tem mais informações.
3: Ainda este ano, a Receita Federal deve adotar um sistema que vai excluir do seu programa de compras no exterior o remessa conforme as plataformas de comércio internacional que permitirem a venda de produtos subfaturados, falsificados ou que apresentem outros tipos de ilegalidades. A fiscalização das encomendas será aprimorada ainda este ano com o uso de inteligência artificial para analisar o conteúdo dos pacotes. Um dos objetivos é evitar a fiscalização apenas quando a encomenda chega no país, porque a quantidade de remessas não para de crescer. Também será minimizado o problema de vazamento de dados dos destinatários, que acabam sendo alvo de golpes. O deputado Júlio Lopes, do PP do Rio de Janeiro, elogiou o trabalho da Receita e afirmou que é preciso tratar a pirataria de forma especializada em todos os órgãos públicos e citou o problema de sementes fabricadas em desacordo com a regulação nacional.
4: Os caminhões de sementes transgênica feitas fora das regras e fora das normas, são aprisionados e não há conhecimento da Polícia Rodoviária Federal, nem da Polícia Federal, nem de órgão nenhum para fazer a apreensão da mercadoria. Então, esses têm sido liberados e são casos gravíssimos porque essas sementes, quando feitas fora de norma, elas podem gerar pragas, gerar deformações nas colheitas brasileiras, enfim, no meio ambiente como um todo. Né?
3: O deputado sugeriu ainda que a Receita cruze dados dos 47 milhões de CPFs que fazem compras no exterior com as suas rendas declaradas.

0: facilitando a articulação entre as instituições. O projeto também assegura aos servidores da autarquia no Rio de Janeiro a opção de se transferir para Brasília ou de permanecer no estado.
1: Stefano Aguiar, do PSD de Minas Gerais, apoia a criação da Frente Parlamentar em defesa do mutualismo, sistema em que as pessoas se associam para compartilhar custos e oferecer proteção patrimonial umas às outras. A proposta, segundo o deputado, é uma alternativa aos seguros tradicionais.
0: A frente pretende reunir parlamentares, governo, empresas e entidades do setor para acompanhar a regulamentação da proteção patrimonial mutualista. Stefano Aguiar acredita que a iniciativa pode ampliar o acesso dos brasileiros a uma opção de proteção competitiva.
2: Comissões.
1: Comissão de Trabalho aprova relatório da subcomissão sobre o setor de estética. A repórter Maria Neves traz os detalhes da medida proposta.
3: A Comissão de Trabalho da Câmara aprovou o relatório final da subcomissão especial sobre o setor de estética, elaborado pela deputada Soraya Santos, do PL do Rio de Janeiro. Além de um projeto de lei que altera a regulamentação das atividades dos profissionais do setor, a relatora apresentou recomendações aos poderes executivo. Soraya Santos argumenta que as interpretações da legislação vêm dificultando o exercício dos profissionais de estética.
4: Estudante de faculdade de estética, migrando para outras carreiras, para biomedicina ou para medicina, passando dificuldades, por exemplo, com uma compra de insumos. Porque se eu não sou reconhecida, não posso comprar. É humilhante eu fazer um curso universitário regulamentado por um órgão público e eu ter que precisar de uma outra pessoa para assinar a compra do material que eu quero trabalhar. Para piorar, a Anvisa e as vigilâncias sanitárias não reconheciam a profissão quando a competência dela não é reconhecer. Quem reconhece profissão é a lei. E o Congresso aprovou a profissão.
3: Como forma de solucionar interpretações divergentes, a relatora sugere inserir expressamente na lei que os esteticistas são profissionais da área de saúde para todos os efeitos legais. Outro problema detectado pela subcomissão, segundo Soraya Santos, foi a falta de um currículo nacional que padronize a formação de esteticistas e cosmetólogos. Por isso, ela sugere ao Ministério da Educação que elabore diretrizes curriculares específicas para todos os cursos da área, além de criar mecanismos de certificação técnica para profissionais já formados. A proposta também permite a atuação de profissionais formados em outras áreas da saúde, como esteticistas, desde que façam pós-graduação na área ou passem por exame de proficiência. Da Rádio Câmara de Brasília, Maria Neves.
2: Trabalho.
0: Nicolete, do PL de Roraima, apresentou projeto que permite a servidores públicos atuarem como microempreendedores individuais. A proposta condiciona a atividade à inexistência de conflito de interesses com as funções exercidas no serviço público.
1: Nicolete afirma que a proibição atual pode levar servidores que realizam atividades nas horas de folga à informalidade. Para ele, a mudança estimula a formalização de pequenos negócios e preserva o funcionamento do serviço público por meio de regras definidas por cada ente federativo.
2: Transportes.
0: Danley de Deus Interhols, do PSD do Rio Grande do Sul, pede a realização de uma audiência para discutir a concessão da BR-285 no trecho entre Passo Fundo e a região de Ijuí. A proposta prevê a participação de representantes do governo, de órgãos de transporte e de prefeitos.
1: Danley de Deus Interhols argumenta que a concessão pode acelerar investimentos como duplicação de trechos, construção de terceiras faixas e melhoria da sinalização. Ele afirma que as mudanças podem aumentar a segurança na rodovia e fortalecer a logística e a economia da região.
2: Desenvolvimento regional.
0: Júlio César, do PSD do Piauí, defende projeto que isenta permanentemente os consumidores que produzam a própria energia renovável de pagar pelo uso da rede de distribuição. O texto acaba com a cobrança gradual sobre a energia solar excedente devolvida ao sistema.
1: Júlio César entende que a medida corrige uma distorção que é a cobrança pela energia injetada na rede. Segundo o parlamentar, o objetivo é garantir segurança jurídica, democratizar o acesso à energia limpa e incentivar novos investimentos sem sobrecarregar o cidadão.

0: Cultura.
1: O projeto de Paulo Teixeira, do PT de São Paulo, proíbe a exportação de animais vivos destinados ao abate ou à engorda. Ele explica que a medida busca reduzir o sofrimento dos animais durante transportes de longa distância e reforçar as políticas de proteção e bem-estar animal.
2: Segundo Paulo Teixeira, a proposta também pretende estimular o processamento da produção pecuária no país, contribuindo para a geração de empregos, renda e arrecadação. A proibição não se aplica a animais destinados à reprodução, pesquisa, melhoramento genético ou conservação de espécies.
0: Votação.
1: A Comissão de Desenvolvimento Econômico da Câmara aprovou dois projetos para reduzir o impacto ambiental no uso de plásticos. Uma das propostas prevê a diminuição gradativa dos microplásticos em cosméticos e produtos de higiene pessoal, como informa o repórter Luiz Cláudio Canuto.
3: Dois projetos sobre redução do impacto ambiental do uso de plásticos foram aprovados pela Comissão de Indústria e Comércio da Câmara dos Deputados. Um deles obriga a classificação dos plásticos usados em produtos produzidos no Brasil ou importados, e o outro projeto trata da redução de microplásticos em cosméticos e produtos de higiene pessoal. A proposta que trata da classificação dos plásticos trata também de reciclagem. O texto aprovado foi apresentado pelo relator, deputado Alexandre Lindenmayer, do PT do Rio Grande do Sul, e muda a Política Nacional de Resíduos Sólidos, com metas progressivas de reciclagem das embalagens. Pela versão aprovada, em até 5 anos, 10% das embalagens plásticas devem ser recicladas. O texto prevê ainda incentivos fiscais para indústrias que usem materiais com desempenho ambiental. A proposta foi inspirada em regulamento da União Europeia. Para o relator, Alexandre Lindenmayer, a regulação é necessária para evitar que o Brasil se torne um depósito de materiais banidos em outros países.
4: A poluição plástica não é apenas um problema visual ou ambiental, mas uma emergência de saúde pública. Estudos recentes têm confirmado a presença de polímeros em tecidos cardíacos humanos e na placenta, elevando o risco de doenças crônicas não transmissíveis, como doenças cardiovasculares.
3: O projeto ainda vai ser analisado pelas Comissões de Defesa do Consumidor e de Constituição e Justiça. Já o outro projeto aprovado, sobre redução gradual e eliminação total do uso de microplásticos em cosméticos e produtos de higiene pessoal, foi para a Comissão de Meio Ambiente. A Comissão de Indústria e Comércio seguiu o voto do relator, deputado Marcelo Queiroz, do PSDB do Rio de Janeiro. O texto considera microplásticos as partículas sólidas, sintéticas, insolúveis em água e não biodegradáveis, com dimensões inferiores a 5 milímetros, de origem petroquímica e colocadas intencionalmente em cosméticos e produtos de higiene pessoal com funções esfoliantes, abrasivas, de limpeza ou de alteração de textura. São ingredientes comuns em esfoliantes faciais e corporais, shampoos, cremes dentais e sabonetes. O relatório de Marcelo Queiroz foi lido pelo deputado Alexandre Lindenmayer.
4: Esses microplásticos tão presentes em produtos cosméticos ou de higiene pessoal com funções esfoliantes e abrasivas, por exemplo, ao serem utilizados e descartados, geram um significativo fator de poluição em águas superficiais com grande potencial de risco à saúde humana. Nestes casos, uma das soluções recomendadas é justamente a de que o poder público atue de forma a regulamentar ou mesmo proibir as atividades responsáveis por causar esse dano coletivo.
3: Pela proposta, o cronograma progressivo de redução a ser cumprido por fabricantes, importadores e formuladores é de 30% em até 3 anos, 60% em 5 anos, 90% em 7 anos e a eliminação total em 10 anos. O cronograma pode ser ajustado com justificativa técnica quando não houver insumo alternativo com o mesmo desempenho, risco à segurança do consumidor na substituição ou impactos ambientais adversos do insumo que substituiria. A proposta ainda vai ser analisada pelas Comissões de Meio Ambiente e de Constituição e Justiça. Da Rádio Câmara de Brasília, Luiz Cláudio Canuto.
0: Meio Ambiente.
2: Projeto de delegado Matheus Laiola, do União do Paraná, cria o programa local seguro para animais vítimas de maus tratos. A proposta prevê acolhimento imediato, atendimento veterinário e manutenção dos animais resgatados em

0: ações policiais, fiscalizações ou decisões judiciais.
1: Delegado Matheus Laiola incluiu no texto que o responsável pelos maus tratos deverá arcar com as despesas de resgate e tratamento do animal. O projeto permite que hospitais e clínicas veterinárias, universidades e abrigos possam se credenciar para receber os animais resgatados.
0: A prevenção de maus tratos contra animais é o foco de projeto apresentado por Fábio Macedo, do Podemos do Maranhão. O texto inclui nos currículos escolares conteúdos sobre direitos dos animais, além de ações educativas voltadas ao respeito e à proteção da vida animal.
1: Fábio Macedo também propõe que adolescentes responsáveis por atos de violência contra animais cumpram serviços comunitários, de preferência em entidades de proteção e saúde animal. A proposta ainda institui o 4 de outubro como Dia Nacional da Proteção, Respeito e Empatia com os Animais.
0: Termina agora o jornal Câmara dos Deputados, produzido pela Rádio Câmara, com trabalhos técnicos de Everson Urani e a apresentação de Márcio Aquiles Sardi e Val Monteiro. Boa noite.
1: Uma boa noite para você. A Voz do Brasil volta amanhã.
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Graça e paz. Amém? Alegria, alegria poder cultuar e celebrar a Deus, poder celebrar o Rei exaltado nos céus e entre nós, no meio do seu povo. Queria convidá-lo a se colocar de pé, vamos ler juntos o Salmo de número 1. Salmo 1, diz assim a palavra de Deus: bem-aventurado o homem que não anda no conselho dos ímpios, não se detém no caminho dos pecadores, nem se assenta na roda dos escarnecedores. Antes, o seu prazer está na lei do Senhor, e na sua lei medita de dia e de noite. Ele é como a árvore plantada junto à corrente de águas, que no devido tempo dá o seu fruto, e cuja folhagem não murcha, e tudo quanto ele faz será bem sucedido. Os ímpios não são assim, são porém como a palha que o vento dispersa. Por isso os perversos não prevalecerão no juízo, nem os pecadores na congregação dos justos, pois o Senhor conhece o caminho dos justos, mas o caminho dos ímpios perecerá. Busquemos a Deus em oração. Pai, obrigado por tua palavra. Obrigado pelos teus ensinos, pelos teus conselhos. Pedimos nesta hora que fale aos nossos corações. Fale através da tua palavra, do teu Santo Espírito, não através de mim, mas através do poder que vem de ti, Senhor. Apesar das minhas imperfeições, usa a minha boca para que a tua palavra alcance o coração do teu povo e da tua igreja, para transformar, para edificar, para abençoar.

para dar direção, para dar, Pai, prosperidade espiritual no caminho do Senhor. Assim nós oramos no nome do Senhor Jesus Cristo. Amém. Pode se sentar, meu irmão e minha irmã. Você tem dois caminhos. Não são vários caminhos. Isso significa que nem todos os caminhos levam a Deus. Jesus diz que Ele é o caminho, a verdade e a vida. E que ninguém vai ao Pai, senão por Ele mesmo. Portanto, meus irmãos, há um caminho que leva à vida. E há um caminho que leva ao perecimento espiritual. E você só tem duas opções. Eu queria que você meditasse na palavra de Deus nesta noite. Que você se conectasse com Deus. E que Deus possa falar ao seu coração. Seja para você confirmar a caminhada. Aumentar a fé, a esperança, através da qual vêm as grandes obras e transformações. Ou, eventualmente, se você tem andado errante, e você volte, mude o seu caminho e ande nos caminhos de Deus e de Cristo Jesus. Esse texto fala de uma plena antítese: os bem-aventurados e justos e os ímpios. E esta antítese, ela é reforçada por algumas conjunções adversativas. É interessante. Verso 2, antes. Verso de número 4, porém. Verso de número 6, mas. Representando essa relação antítese entre justos e ímpios. Mas nós vamos observar que o justo aqui, ele não é definido por conceitos morais. Ele não é identificado porque ele conhece o que é certo, mas pela sua prática. E é interessante que o verso primeiro começa falando dos ímpios, ou melhor, do bem-aventurado numa antítese com os ímpios. Bem-aventurado, ou justo, ou feliz, é aquele homem, é aquela mulher, que não anda no conselho dos ímpios, que não se detém no caminho dos pecadores e que não se assenta na roda dos escarnecedores. Aqui não só há um comportamento equivocado ou errado, como uma gradação nesse comportamento. Em primeiro lugar, não andar no conselho significa algo passageiro. É interessante, porque é assim que a gente começa a errar, ouvindo maus conselhos, andando com más companhias, jovens, adultos, homens, mulheres, às vezes em momentos difíceis de definição da vida, sempre tem aquela pessoa, que talvez você nem conheça tanto, mas te dá um conselho, que te afasta de Deus, ou que representa o ponto da virada de um afastamento de Deus. Algo temporário, às vezes é um único conselho. E essa pessoa se afasta dos propósitos e da presença de Deus. Ou, simplesmente, é como ela começou a viver, como sempre viveu, deixando a vida levá-la, relegada à própria sorte e aos próprios caminhos. Mas a pessoa começa às vezes a gostar dos conselhos, e aí ela começa a se deter nos caminhos. Opa, é uma droga aqui, é uma bebida colar, é um desvio de conduta em um momento, e de repente ela já está

com aquele procedimento como rotina, fazendo parte da sua vida. Meu irmão e minha irmã, minha primeira lição a você. Se você está ouvindo as pessoas erradas, pare. Não pense que o pecado é só ruim. O pecado traz prazeres humanos, sensações de momentos felizes, passageiros, mas que a pessoa começa a gostar e começa a se deter nesse caminho. Quando ela vê, ela já está andando no caminho, ela já se desviou do bom caminho, ela já tem prazer no mau caminho. Mas há uma gradação acima. Além de andar, além de se deter, agora ela se assenta na roda dos escarnecedores. O escarnecedor aqui é aquele que já é o que dá conselho. É o que olha para o crente, para o evangelho e torna isso jocoso. E orienta os outros a andar no mau caminho. Às vezes a pessoa foi criada na igreja. Nasceu na igreja. Começou a ouvir maus conselhos. Aí começou a se deter na prática correspondente aos maus conselhos. Depois ainda avança. Passa a ser um mau conselheiro em relação a outros. E se alegra nisso. Meu irmão e minha irmã, cuidado com quem, de quem você ouve. Cuidado com quem você anda. Cuidado com o que você fala e aconselha. Para ser bem-aventurado, você não pode andar, nem se deter, nem se assentar com os ímpios. Esse não é o seu ambiente, esse não é o seu lugar, esse não é o seu trajeto, esse não é o seu caminho, esse não é o seu espaço de convivência. Você que talvez esteja nos ouvindo pela internet, essa palavra é para você. Saia desse caminho. Hoje é tempo de conversão. Hoje é tempo de pedir perdão. Hoje é tempo de você abandonar as más práticas, abandonar os maus caminhos, as más condutas, aquilo que te afasta de Deus, do seu Criador, do seu Pai, daquele que te ama, que te amou de tal maneira que mandou o seu único filho, para que você creia e tenha a vida eterna. Mas, meus irmãos, não basta não andar, não basta não se deter e nem simplesmente não se assentar. O justo, ele não é definido apenas pelo que ele não faz. Ele precisa não fazer o errado, mas isso não é suficiente. Ele precisa fazer o que é certo. Eu queria, a partir de agora, trazer 5 características e elementos próprios à vida do justo. Em primeiro lugar, verso de número 2, o justo tem o seu prazer na lei do Senhor. O justo tem a sua alegria na lei do Senhor. A sua alegria não está em andar, em se deter ou em compartilhar a vida dos ímpios, mas está em estar presente à presença de Deus. Por isso que agora a sua companhia é outra, o seu conselheiro é outro. As suas orientações não virão mais do mundo.

mundo ou das pessoas do mundo. Suas orientações virão da lei de Deus, da palavra de Deus. Esse é o seu guia de fé e de prática. Aqui está a revelação do que Deus quer de você. Aqui está a direção dos caminhos que você precisa tomar e precisa seguir. Mas não é só ler, não é só conhecer a lei de Deus, é ter prazer na lei de Deus, é ter sede de Deus, é querer estar na presença de Deus, é se alegrar e se jubilar diante do Criador, é ser capaz de entender os ensinos de Deus com alegria e obedecer de todo o seu coração. Não como um filho que murmura, desobediente, incrédulo, que resmunga da lei de Deus. Ter prazer na lei de Deus significa acreditar que essa é a lei, que esse é o caminho e não há outro. Como Tomé precisou acreditar. Jesus, quando aparece aos discípulos, Tomé não estava. E Tomé, depois que chega, Jesus já havia saído e diz aos seus companheiros, aos irmãos discípulos: eu só creio se eu tocar nas suas mãos, se eu tocar na sua perfuração na lateral do corpo. E Jesus, dias depois, aparece novamente a Tomé e diz: toca aqui, Tomé. Toca aqui. Agora seja crente. Você viu e creu. Mas felizes os que não viram e creram. Creia. Nós não cremos somente num Deus racional. Nós cremos num Deus sobrenatural, soberano. E o nosso prazer, o seu prazer, tem que estar na presença, na lei de Deus. Mas não basta se alegrar, é preciso meditar. E na sua lei, medita de dia e de noite. Os seus pensamentos mudam, o seu modelo mental muda. A sua forma de ver o mundo, a sua forma de enfrentar as dificuldades, a sua forma de se alegrar nas vitórias, tudo muda. Não há vanglória, não há soberba. Você agora medita nessa lei, de dia e de noite. Dia e noite é o dia todo. É o tempo todo, não há espaço, significa constância, que não há interrupção, tudo é preenchido pela presença de Deus na sua vida. A tal ponto, meu irmão e minha irmã, que nos momentos mais difíceis, quando a escuridão se faz mais presente, Deus está cuidando de você. Deus está trabalhando por você. Deus está atento ao que está se passando com você. Não se sinta só. Não se sinta desamparado. Não se sinta abandonado. Porque agora você tem um relacionamento com Deus. Imagine um casal, homem e mulher, meditando juntos, dia e noite. É isso. É nós meditando com Deus

dia e noite. Deus agora é o nosso conselheiro. Deus agora opera em nós, em nosso favor e através de nós. Mas mais do que isso, além da alegria na lei de Deus, do prazer na lei de Deus, além da meditação com Deus e em Deus, o justo, ele é como uma árvore plantada junto a correntes de águas. Você agora tem um novo lugar. E não foi você que se pôs. O texto não diz, é como a árvore que se plantou junto à corrente de águas. A árvore foi plantada. Pelo poder do Espírito Santo, pelo sacrifício de Cristo Jesus, você foi plantado. Você não é uma árvore ao acaso. Quem já plantou uma árvore sabe e tem essa experiência. Eu me lembro em Londrina, meus filhos pequenos, tem um lago bonito. E nós caminhávamos num sábado e um senhor japonês com umas mudas. E ele vive passando com as crianças, com a minha esposa. E ele diz, vocês querem plantar uma árvore? E nós plantamos uma árvore ali no lago. É inesquecível. É como se tivéssemos nós gerando uma vida nova naquele lugar. Você foi plantado com amor por Deus. Meu irmão e minha irmã, e o lugar que você foi plantado é o melhor lugar do mundo. Foi plantado junto às correntes de águas. Disse Jesus que ele era a fonte de água viva. Quem bebesse dessa fonte, dessa água, jamais teria sede. Você é essa árvore plantada junto às correntes de águas, junto a Jesus Cristo. E o seu alimento, os seus nutrientes, vem dele. As suas raízes se aprofundam em direção a ele. E quanto mais o tempo passa, mais você se aproxima da fonte de água viva. Talvez você esteja se perguntando, você que ainda não teve essa experiência de conversão, como é isso? É como eu lhe expliquei, Jesus pega você, essa bela árvorezinha, ainda pequena, e com amor, planta junto dele, e você vai crescer. Vai ser um crescimento natural, ao mesmo tempo um crescimento que aprofunda as raízes e que exuberante se mostra ao mundo, para a honra e para a glória de Deus. A corrente de água é a providência de Deus sobre a sua vida. Significa solidez, significa perenidade. Significa nutrição constante. Você não vai estar sujeito às chuvas, a El Niño, a seca, porque o alimento vem de uma fonte que não se seca. Podem secar os recursos financeiros, podem secar os amigos, podem secar os relacionamentos, pode secar o emprego, pode secar a saúde, mas a sua fonte inesgotável de nutrição não vem de nada disso, nem das fontes de água viva. Ele hoje te convida, ele quer plantá-lo. Ele hoje te convida, ele quer sustentá-lo. Porque tem gente que foi plantada e rebelde,

errante, quer experimentar outros lugares, quer ter outras experiências, seguindo aqueles conselhos a que me referi do verso 1, buscando talvez lugares até mais altos, mas pedregosos, secos, áridos, e quando se vê, já está num deserto, onde não há vida. Por isso, é preciso estar no lugar certo. Mas mais do que isso, não só você terá o suficiente para si, mas no tempo certo, no devido tempo, você dará frutos. Você será fecundo. Você será capaz de abençoar outros. Passarinhos virão para se alimentar junto a você. Flores nascerão ao seu redor. Animais virão repousar junto a ti. Pessoas cansadas e sobrecarregadas encontrarão sombra e refrigério através da sua vida. Você foi abençoado. Agora você abençoa. No devido tempo, você dará frutos. Meu irmão e minha irmã, parece que tua prova é permanente. Quem conhece Brasília sabe, Brasília tem um clima desértico. Fico ali, a partir de abril não chove, vai chover lá para setembro, às vezes avança outubro. Tudo começa a secar. Tudo começa a ficar cinza, marrom. Árvores, você só vê caule, não vê mais nem folha, quanto mais fruto. E quem chega lá, às vezes, não está habituado, fala, isso aqui não nasce de novo. Mas o nutriente está lá embaixo. E no devido tempo, tudo muda. Começa a ficar verde. As gramas voltam. As flores voltam. A vida volta, os pássaros voltam, e no devido tempo, os frutos vêm. Meus irmãos, você pode até estar se sentindo seco. Quem olha para você pode achar que você está sem vida. Mas entenda uma coisa, a fonte de água viva continua te nutrindo. E no devido tempo, você vai dar o fruto. No devido tempo, você vai ficar verde. Dará flores e dará frutos. No devido tempo. Não é no nosso tempo. Não fique ansioso. É no tempo de Deus. Eu, em alguns momentos da vida, eu falo, eu tenho que fazer isso. E me sinto, às vezes, inseguro se é o momento certo. E esse é o momento, quando você está sem saber se é o momento. Parece que está tudo seco ao redor. É hora de você buscar a Deus. Se aprofundar nas águas do Espírito. Que no devido tempo vai tudo clarear e os frutos virão e as respostas virão. Você está aguardando a resposta? A resposta vai vir. A palavra hoje é: espere o tempo de Deus. Se mantenha firme no lugar certo, junto às águas da vida. Porque, entendo uma coisa, a perenidade nas árvores que Deus planta.

Sua vida não vai se esvair. Seus problemas não serão maiores do que as vitórias. Porque, diz o texto, a sua folhagem, ela não vai murchar. Ela pode, por um período, até secar. Mas ela vai voltar com vigor e com vida. Sua alegria vai voltar. Sua estabilidade vai se fazer presente. Deus está presente contigo. E é interessante o contraste com a segunda parte do verso de número 4. A perenidade do justo, a temporariedade dos ímpios. Os justos, a folhagem não murcha. Os ímpios são como a palha que o vento dispersa. Se esvai. É efêmero. A fama é efêmera. A conquista é efêmera. O sucesso é efêmero. O vigor é efêmero. A saúde. E o que é essencial, que é Deus. Que são as águas profundas, onde a sua raiz e a raiz do crente alcança. Isso é permanente. É uma fonte inesgotável. Por isso, mesmo na sequidão aparente, não há instabilidade na vida do crente. Essa instabilidade eventual, ela não se faz permanente. Não é para derrota. Não é para se esvair. Não é para perecer. Quinto lugar. Falamos sobre alegria, pensamento e meditação. Falamos sobre o tempo devido. Falamos sobre a perenidade, a estabilidade. Agora, o resultado. Última frase do verso de número 3. Tudo que a sua árvore que você fizer será bem sucedido. Eu me lembro de Josué, capítulo 1. Diz lá o texto, versículo de número 8. Olha o paralelismo até com o Salmo 1. Não cesse de falar desse livro, ou seja, tenha prazer na lei do Senhor, na sua lei medita de dia e de noite. Antes, medita dia e noite, para que tenhas cuidado de fazer, segundo tudo quanto nele está escrito. Então farás, quem fará? Deus. Fará prosperar o teu caminho e serás bem sucedido. Tudo quanto fizer será bem sucedido. Não estou falando de dinheiro. Deus vai prover as suas necessidades. Falando das obras do Espírito, dos frutos do Espírito. Desses frutos, essa bem-aventurança, essa fartura de Deus na sua vida e através da sua vida. Por isso, assim a gente vai ter adversidade, vai ter tempo que vai murchar ali a folha, vão achar que está tudo acabado. Mas não, espiritualmente. Tudo o que você fizer será bem sucedido. Em sua casa, no seu trabalho, onde as plantas dos seus pés estiverem, o Senhor estará contigo e vai te abençoar e vai estar contigo. Esse é o resultado. O resultado são as bênçãos de Deus.

0: são as vitórias de Deus. Em antítese, os perversos são o contrário. Não prevalecerão no dia do juízo, nem permanecerão na congregação dos justos. Essa congregação aqui está relacionada ao juízo, não é aqui na IPP, não é na IPB também. A congregação dos justos aqui é o reino de Deus, dos justificados em Cristo Jesus, onde nossos pecados já foram lavados, perdoados, esquecidos, e nós agora prevalecemos. Estamos na congregação dos justos. É eternidade, é para sempre, é alfa e ômega, não tem início e não tem fim. E eu concluo, meus irmãos, isso tudo acontece, porque o Senhor, verso de número 6, conhece os seus caminhos. Deus sabe o que você passa. Deus sabe o que você faz. Deus sabe as suas necessidades. Esse conhecer também não é um mero saber. Ah, eu sei o que está acontecendo. Sei o que está acontecendo com você, Arival. Sei o que está acontecendo com você, André. Não é isso. Não é simplesmente isso. Isso ele sabe em relação a todos. É um outro tipo de conhecimento. Isso significa o seguinte, meus irmãos, que nas provas, nas adversidades, nos momentos de sequidão, Deus está com você, convivendo com você. Deus conhece. Deus está junto. Deus está te aprovando. Ele não está só te provando, Ele está te aprovando. Significa que Ele reconhece. Significa que Ele cuida, significa que Ele aprova, significa que Ele está junto. Desde o caminho, desde a primeira vez que Ele te plantou, até você chegar na congregação dos justos. Ele está na jornada toda com você, porque Ele te conhece pelo nome. Ele te amou antes da fundação do mundo, antes de você estar no ventre da sua mãe, antes dela você ser concebido, Deus já te amava. Você não é obra do acaso, você foi plantado com amor. E é interessante que a antítese do caminho dos ímpios, o resultado é outro. Diz que Deus conhece o caminho dos justos, mas o caminho dos ímpios perecerá. A antítese não é conhecer, não conhecer. A antítese é conhecer, ser sustentado, versus deixar de existir. Meu irmão e minha irmã, como eu disse no início, não são qualidades morais, é estilo de vida. É meditar na lei do Senhor. É ter prazer na lei do Senhor. É estar plantado junto às correntes de águas. É dar frutos. Porque se quando for o tempo propício e você não der frutos, tem alguma coisa errada. O que que Jesus fez com a figueira que não estava dando fruto? Ela se secou. É preciso dar frutos. Mas pastor, eu estou sendo plantado agora, calma. Agora é a hora de você crescer com as árvores que estão sendo plantadas. Com as vidas que estão sendo restauradas. Agora você terá raiz e o vento não vai te derrubar. Você dará frutos, não secará como a palha. Você será permanente, não será disperso. Você conhecerá e provará da presença de Deus. Queria que você baixasse sua cabeça. Se você talvez estivesse disperso como a palha, e quer hoje ser plantado junto aos ribeiros de água, vem aqui à frente conosco. Não se envergonhe. Vem aqui à frente. Se você, em alguma medida, foi plantado, mas se desviou pelo caminho, nós vamos orar por sua vida. Amém. Você vai viver na presença de Cristo e das águas. Você vai florescer e crescer. E no devido tempo, vai dar fruto. E tudo que você fizer será bem sucedido. E um dia nós estaremos juntos na congregação dos justos.
1: Vamos ficar de pé. Pode vir aqui à frente se você quiser. Eu cheguei aqui murcho. Agora estou saindo viçoso. Depois dessa mensagem. A palavra de Deus restaura a alma. Nós estamos juntos. Senhor Deus, muito obrigado por essa palavra que chegou ao nosso coração, à nossa mente, para trazer restauração, avivamento para o nosso coração nessa noite. Muito obrigado porque o Senhor falou através do teu servo. E a tua palavra não volta para si mesmo vazia, mas faz aquilo que lhe apraz. E a tua palavra é frutífera. Tu conheces aqui a luta de cada irmão, o Senhor conhece a condição de cada um. Restaura a sorte deles nessa noite. Restaura, Deus, a vitalidade. Que o Espírito Santo possa enchê-los aqui nessa noite. Que o Espírito Santo possa trazer vida. E que eles voltem a se alegrar no Senhor e serem produtivos. A tua palavra diz que nós somos bem-aventurados por aquilo que não fazemos, mas também por aquilo que fazemos. E nós queremos colocar nossa vida diante do Senhor nessa noite. Queremos que o Senhor nos conduza em triunfo. Queremos que o Senhor faça algo maravilhoso de restauração, Senhor, na nossa vida nessa noite. É a nossa oração em nome de Jesus. Amém. Amém. Amém.